0: Dê um forte aplauso ao nome de Jesus, queridos.
1: Aleluia.
0: Tudo que o Senhor deseja é um coração quebrantado. Tudo que o Senhor espera de você aqui neste lugar e sobre toda a tua vida é que você aprenda a ouvir a sua voz e obedecer.

Eu quero a tua glória, Deus. Quero a tua glória, Deus. Seu pai, que é mau, sabe dar boas dádivas ao seu filho. Quanto mais o Pai Celestial dará o Espírito Santo àqueles que lhe pedirem. Levante as suas mãos ao céu e diga: Senhor, eu quero o teu Espírito. E estou aqui por causa do teu Espírito.

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1: Queridos, um dia Jesus falou diante de um túmulo: vem para fora. Oh, glórias! Jesus chegou no cemitério, estava ali uma galera, uns olhando, curioso. Oh, Jesus chegou, outros tristes, outros na expectativa do grande poder do Senhor. E o Eterno olha para aquele túmulo e diz: vem para fora, vem para fora. Amados, o Senhor te chama hoje, vem para fora. Oh, glórias! O Senhor tem um convite para a tua vida. Ele quer convidá-lo da morte para a vida. Ele quer trazê-lo para a realidade, para uma nova existência. O Senhor quer mover de forma poderosa no teu coração. Deus quer te dar uma nova oportunidade, como deu a Lázaro. Oh, glórias! Lázaro, vem para fora. Irmãos, Lázaro e sua família, Lázaro e suas irmãs, Maria e Marta, eram pessoas profundamente amadas por Cristo. Eram pessoas que tinham comunhão com o Todo-Poderoso. O Senhor Jesus tinha prazer naquelas pessoas, tinha prazer no convívio daquelas pessoas. Cristo Jesus as amava de forma poderosa. O interessante, amados, é que o Senhor quer ter o mesmo prazer com você. O Senhor quer que você seja um Lázaro, uma Maria, uma Marta diante dele, no aspecto da comunhão, no aspecto da proximidade, da amizade. O Senhor deseja, amados, que vocês sejam, que nós sejamos próximos dele. Oh, glórias! E isso é muito interessante, porque é a finalidade de Cristo Jesus. Ele veio para que nós pudéssemos viver a proximidade, vivermos diante dele, para que nós pudéssemos ter a oportunidade de estar diante do Senhor. Mas, mesmo próximo de Cristo, mesmo andando com o Senhor, as dificuldades batem na vida. Nós não estamos isentos das dificuldades, nós não estamos isentos dos problemas. Os problemas, eles estão sempre ao nosso lado. Eles acham que são nossos amigos. Os problemas, as dificuldades, querem andar com a gente, trazerem danos à nossa existência. Assim é a nossa vida, irmãos. Por mais fiel que tu seja ao Senhor, por mais próximo que tu andas do Todo-Poderoso, isentos do problema, você não estará. As dificuldades surgirão na tua vida. No entanto, lembre-se, o Senhor é o teu próximo, ele é teu amigo, ele quer comunhão profunda com você. Jesus quer andar contigo a cada instante, a cada minuto. A exemplo daquela família, Jesus andava com ela. Jesus quer andar com você. Jesus quer entrar na sua casa, quer sentar contigo. Jesus quer te chamar pelo nome. Oh, glórias! Esse é o objetivo, amados, do Senhor para conosco, e deve ser o nosso objetivo para com o Senhor. É preciso, dia após dia, nos aproximarmos do Senhor. Essa história que nós vamos ler ocorreu há 2000 anos atrás. Jesus estava passando sobre a face da terra já nos seus últimos dias. Logo, logo seria traído, logo, logo seria crucificado. No entanto, eis aí o agir, o poder de Deus. E a lição fica para cada um de nós. Haja vista, irmãos, que a palavra do Senhor, todos os relatos que existem na palavra, são inspirados pelo Espírito de Deus para edificar a nossa vida. Se você ler e meditar na palavra, o Espírito Santo do Senhor há de falar com você, há de agir na tua vida, há de agir na tua existência. Amém? Quero convidá-los a abrir a Bíblia em João capítulo 11, versículos 32 até o 44. Vamos abrir a nossa Bíblia. Vamos ficar um momento de pé, vamos? Vamos ficar um momento de pé para nós ouvirmos as palavras de Cristo, de como Deus age na vida daquele que crê. Quando Maria chegou ao lugar onde estava Jesus, ao vê-lo, lançou-se-lhe aos pés, dizendo: Senhor, se estiveras aqui, meu irmão não teria morrido. Oh, Senhor! Jesus, vendo-a chorar, e bem assim os judeus que a acompanhavam, agitou-se no espírito e comoveu-se. E perguntou: onde o sepultaste? Eles lhes responderam: Senhor, vem e vê. Jesus chorou. Então disseram os judeus: vede quanto o amava, vede quanto o amava. Mas alguns objetaram: não podia ele que abriu os olhos ao cego fazer que este não morresse? É sempre assim, irmãos. Aqueles que andam com o Senhor, que têm prazer no Todo-Poderoso, aqueles que acusam o Senhor dia após dia. 38. Jesus, agitando-se novamente em si, encaminhou-se para o túmulo. Era este uma gruta, a cuja entrada tinham posto uma pedra. Então ordenou Jesus: tirai a pedra. Disse-lhe Marta, irmã do morto: Senhor, já cheira mal, porque já é de 4 dias. Respondeu-lhe Jesus: não te disse eu que, se creres, verás a glória de Deus? Tiraram então a pedra, e Jesus, levantando os olhos para o céu, disse: Pai, graça te dou, porque me ouvistes. Aliás, eu sabia que sempre me ouves, mas assim falei por causa da multidão presente, para que creiam que tu me enviastes. E tendo dito isto, clamou em alta voz: Lázaro, vem para fora. Ô, glórias! Lázaro, vem para fora. Saiu aquele que estivera morto, tendo os pés e as mãos ligadas com ataduras, e o rosto envolto no lenço. Então lhes ordenou Jesus: desatai-o e deixai-o ir. Amém? Amado Jesus, nós te louvamos por tão grande amor. Nós te exaltamos porque tu estás conosco a cada instante, a cada minuto. Nós te glorificamos porque reconhecemos a tua soberania. Sabemos que tu és o Deus que cuida de nós, Pai. O Deus que levanta, que faz, que torna a vida aqueles que morreram, aqueles que estão no pecado. Senhor, olha para nós nesta noite. Fala conosco, em nome de Jesus. Amém. Os irmãos podem assentar-se. Queridos, a palavra de Deus, ela sempre tem exemplos que fazem-nos andar cada vez mais. O Senhor nos ensina através da Bíblia, cada palavra da palavra de Deus, o ensinamento vivo do Senhor para a tua vida. É o ensinamento vivo de Deus para a nossa existência. Nesse texto que nós lemos, com certeza, muito profundo, magnificamente profundo, porém, amados, nós vamos observar poucos aspectos dele, mas o suficiente para que possamos refletir na nossa caminhada com o Senhor. Para refletirmos até que ponto o Senhor é o nosso amigo, até que ponto o Senhor Jesus anda conosco, e ou nós andamos com o Todo-Poderoso, até que ponto você ama o Senhor. Nós podemos, queridos, nós temos o dever de declarar que amamos a Cristo dia após dia, porque essa é a verdade do Senhor para as nossas vidas. Nós vemos nesse texto lido que Jesus era amigo daquela família. Versículos 32 até o 36, quando Marta chegou ao lugar onde estava Jesus, ao vê-lo, lançou-se-lhe aos pés, dizendo: Senhor, se estiveras aqui, meu irmão não teria morrido. Jesus, vendo-a chorar, e bem assim os judeus que a acompanhavam, agitou-se no espírito e comoveu-se, e perguntou: onde sepultastes? Eles lhes responderam: Senhor, vem e vê. Jesus chorou. Então disseram os judeus: vede quanto o amavam. Queridos, o amor do Senhor para com esta família, o amor do Senhor para com esta casa, fica explícito, fica narrado de uma forma extremamente clara, para que nós possamos entender que o Senhor, da mesma forma, no mesmo peso, na mesma medida, nos ama. O Senhor tem um amor extremo para com a tua vida. O zelo de Deus para contigo é extremamente grande. O Senhor olha para você. O Senhor se compadece da tua vida. O Senhor lhe quer fazer algo por ti, porém, muitas vezes você não deixa Deus agir. Você fecha a porta do teu coração. Você olha para as dificuldades que surgem no dia a dia. Você olha para os problemas, olha para tudo e esquece de olhar de fato para Deus. Quando a irmã de Lázaro, Maria, chegou ao lugar onde estava Jesus, ao vê-lo, lançou-se-lhe aos pés, dizendo: Senhor, se estiveras aqui, meu irmão não teria morrido. Veja que interessante, amados. Maria, ela chegou-se até Jesus, chegou-se a Cristo e, de certa forma, o acusou. Olha, Jesus, por que você estava em Jerusalém? Você deveria estar aqui em Betânia. Jesus, por que você estava lá? Se você estivesse aqui, meu irmão não teria morrido. Meu irmão não teria passado nesse momento tão difícil. A nossa família não estaria sofrendo tanto. Ocorre isso com você? Quantas vezes você acusa o Senhor por não estar presente na tua casa? Você fala para o Senhor: Deus, olha os problemas, olha as dificuldades, veja, Senhor, o que ocorre comigo, veja como estão difíceis as situações. Você aponta o dedo para o Senhor, mas esquece-se de achegar-se a Ele. Esquece-se de chegar à presença do Senhor e falar: Deus, aqui está a minha vida, move na minha existência, porque Tu tens todo o poder, Tu podes todas as coisas fazer por mim. Geralmente nós não fazemos assim, amados, porém, nós somos meio que cheios de si. Oh, misericórdia, nós nos achamos o tal. É, o Senhor tem o dever de estar conosco 24 horas por dia, porém, nós não temos o dever de estar com Ele 24 horas por dia. Nós queremos que Deus nos abençoe, que Deus faça algo por nós, porém, não queremos devotar a nossa vida, entregar a nossa vida e viver a verdade dEle continuamente. Veja como são as coisas, amados. Porém, queridos, quando nós olhamos para o Todo-Poderoso, amamos com todo o nosso coração, com toda a nossa vida, tornamos-nos amigos do Senhor e a presença do Todo-Poderoso será uma realidade na nossa vida, porque o amor de Deus é uma verdade para conosco. O Senhor te ama de uma forma tão grandiosa que você não compreende. Não há ninguém que te ame mais do que Jesus. Você não se ama mais do que Cristo. Eu não me amo tanto quanto Cristo me ama. Nada pode amá-lo, ninguém pode amá-lo mais do que o Senhor. E o interessante, amados, que o Senhor nos ama continuamente. A graça do Senhor é para conosco, o zelo de Deus é para conosco. E nesse caso em específico, o Senhor demonstra o seu amor para com a família, o seu amor para com o Lázaro, a ponto de ficar comovido. Olha, Jesus, Lázaro faleceu. Jesus sabia que Lázaro havia falecido, porém, contaram a ele: Lázaro faleceu. Diz a palavra que Cristo ficou comovido, mas à frente ele chorou. Irmãos, olha só, eu quero fazer uma afirmação pesada. Jesus chora por você dia após dia. Jesus chora por você, porque tem muitos aqui que morreram, estão mortos aos olhos do Senhor, que jogaram fora o sacrifício de Cristo, que jogaram fora o poder do Senhor, que andam por caminhos escuros, caminhos loucos, caminhos nos quais o Senhor não está, e o Senhor chora por ti, o Senhor tem compaixão da tua vida, o Senhor olha por você, o Senhor quer mudar a tua sorte. No entanto, muitas vezes as pessoas se colocam num lugar inatingível, não querem a comunhão, não querem a verdade de Cristo nas suas vidas. Irmãos, preciso é que sejamos amigos do Senhor, amigos de Cristo. E entendermos, irmãos, que todas as coisas é no tempo de Deus. Tudo é no tempo de Deus. Quando nós vamos para o versículos 37 e 38, mais uma vez, prestem atenção. Mas alguns objetaram: não podia ele, que abriu os olhos ao cego, fazer que este não morresse? Jesus, agitando-se novamente em si mesmo, encaminhou-se para o túmulo. Era uma gruta, a cuja entrada tinham posto uma pedra. Amados, quantas vezes apontamos o dedo para o Senhor no meio das nossas dificuldades? Nesse texto vemos que algumas pessoas questionaram a Cristo, olharam para o Senhor, apontaram o dedão para Ele, mas não podia Cristo Jesus, aquele que fez milagres extraordinários, aquele que fez grandes, mas grandes coisas, não podia Jesus conservar a vida do seu amigo? Não podia Jesus ter guardado Lázaro da morte? Era nesse aspecto que questionavam ao Todo-Poderoso, questionavam a Cristo. Amados, Nós, semelhantemente, fazemos as mesmas coisas, estamos nas mesmas práticas, porque sempre questionamos a Deus, porque aos nossos olhos os propósitos de Deus são demorados. O interessante, amados, é que Jesus estava em Jerusalém e a família de Lázaro residia em Betânia. Diz a palavra que eram 15 estádios, o corresponde a aproximadamente a apenas 3 quilômetros de distância. Veja que interessante. É como se Jesus estivesse lá no último bairro e Lázaro na entrada da cidade. Aproximadamente 3 quilômetros é a distância. 15 estádios. Não era distante, não era longe, era extremamente próximo. Mas por que Jesus esperou 4 dias? Por que foi necessário esperar 4 dias? Se andando rápido, em meia hora fazia-se esse percurso? Queridos, nós não entendemos os propósitos do Senhor. Entenda dessa forma, compreenda assim. Você não entende o propósito de Deus. Você não entende porque Deus age de uma forma que você acha que Deus deveria agir de outra. Você não entende porque Jesus move de uma forma quando o nosso coração queria que Ele movesse de outra. E até, de certa forma, com uma lógica melhor. Você olha e diz, não, se Jesus fizesse assim seria melhor, mais proveitoso. Você não conhece o propósito de Deus. Você não conhece o coração do Senhor. Você não conhece a vontade do Todo-Poderoso. Passaram-se 4 dias. Jesus ainda em Jerusalém. Diz a palavra que Cristo foi em direção a Betânia. Apenas 3 quilômetros, 15 estádios. Um estádio tinha aproximadamente 185 metros, o estádio romano. É uma medida de distância chamada estádio.

nesse momento que o Senhor vai agir, é nesse momento que o milagre de Deus virá à existência. Irmãos, talvez para nós, porque estamos lendo uma história extremamente resumida, claro, não foi tão resumido assim, aqueles momentos foram mais intensos, a emoção de Cristo, da família, aqueles que estavam presentes ali naquele momento, quando viram Jesus chorar, certamente choraram com Cristo, certamente foram momentos extremamente emocionantes. Havia uma certa multidão ali, havia também uma expectativa grande. Muitos estavam para acusar, o Messias, o amigo da família, a família foi abandonada por ele, será o que é que ele vai fazer? Porque ele ficou ali em Jerusalém, tão próximo, não veio, veja. Irmãos, as acusações surgem aos montes e crescem, porque era muito próximo. Certamente muitos que conheciam aquela família, tinham convívio com Jesus e a família, questionaram, outros abriram o bocão e murmuraram contra o Senhor. Muitos pecaram naquele momento, porque acusaram a Cristo Jesus. Veja que interessante, a distância extremamente pequena, mas em todas as coisas Deus tem um propósito. E toda aquela situação culminaria com a demonstração do poder do Senhor. Quando Cristo Jesus chega até Betânia, chega na casa daquela família, eis que ali estava um povo triste, um povo abatido, eis que ali estava um povo, oh meu Deus, complicado demais, quão difícil, um clima difícil. Mas estava prestes a acontecer um dos maiores sinais feitos por Cristo, a ressurreição. Estava muito prestes a acontecer, irmãos, porque Cristo Jesus queria mostrar o seu poder, ele queria mostrar porque veio, o que é que ele podia fazer, mas mostrava também que é preciso aprender a esperar no Senhor. Aprenda a esperar em Deus. Mas aprender a esperar em Deus não é dar lugar ao pecado. Aprender a esperar em Deus não é viver na prática das coisas erradas. Viver na espera do agir de Deus é santidade. É em santidade. Viva a santidade e espera no Senhor, porque Ele virá, Ele moverá. E Ele falará para você: vem para fora. Vem para fora. Oh, glórias! E eis que o grande milagre há de acontecer na vida daquele que é amigo de Cristo Jesus. Nos versículos 39 até o 44, mais uma vez, presta atenção na leitura. Versículos 39 até o 44, João capítulo 11. Então ordenou Jesus: tirai a pedra, tirai a pedra. Irmãos, eis a objeção de Marta. Veja, amados, Marta olha para Jesus e naquele momento já meio que estremecida, talvez, Jesus estava tão próximo, só 3 quilômetros, por que Jesus não veio? Talvez meio estremecida, a fé meio vacilante. Marta olha para Jesus e apresenta uma grande razão. Jesus, já cheira mal, Jesus, já cheira mal, são 4 dias. Amados, se a ressurreição no dia da morte é difícil, imagine 4 dias após. É quase impossível. A primeira é impossível. A segunda possibilidade é mais que impossível. Não é verdade? 4 dias. 4 dias na sepultura, o corpo já deformou-se, as bactérias já surgiram, o mau cheiro já está sendo exalado, ou seja, é um caso perdido. E Marta olha para Cristo e a fé vacilante, a nossa fé é assim, irmãos. Oh, meu Deus, nós somos iguaizinhos a Marta, por incrível que pareça. Porque quando nós olhamos para a situação e vemos que ela está ainda mais difícil do que o normal, ainda mais complicada do que o normal, aí nós já não acreditamos que Jesus pode fazer alguma coisa por nós. A nossa fé torna-se vacilante.

0: É terrível.
1: Marta olha para Cristo e diz: olha, Senhor, ô meu amigo Jesus, Jesus, ô meu amigo, já cheira mal, Jesus, já cheira mal. O que é que tu podes fazer? Passou a oportunidade, 4 dias já enterrado, Jesus. 4 dias já enterrado. Cuidado com as tuas objeções. Cuidado para não colocar limites no agir de Deus. Cuidado para que você não queira ser mais sábio do que o Senhor e encher Deus de limites. Cuidado com isso. Marta, infelizmente, foi levada a pensar que já era tarde demais, já era tarde demais. Mas Cristo responde, versículo 40, não te disse que se creres, verás a glória de Deus? Quantas vezes o Senhor já falou para você, creia e verás a glória de Deus? O Senhor já falou assim para você? Talvez você não ouviu o Senhor com os teus ouvidos. Isso é impossível, praticamente impossível. Mas você leu a palavra e o Senhor disse para você, espera. Ô glórias! Porque se você crer, tu verás a glória do Senhor. Talvez você ouviu uma canção, você ouviu o pastor Elias falando, oh, presta atenção, se creres, verás a glória de Deus. O Senhor fala com você de forma incansável e continuamente. Tens que abrir os ouvidos para a voz do Senhor. E Cristo disse para Marta, oh Marta, Marta, oh Marta, oh Martinha, não te disse eu que se creres, verás a glória de Deus? Tiraram então a pedra, porque o Senhor disse para tirar a pedra, versículo 39, tirai a pedra. 41, tiraram então a pedra, e Jesus levantando os olhos para o céu disse, Pai, graças te dou, porque me ouvistes. Aliás, eu sabia que sempre me ouves, mas assim falei por causa da multidão presente, para que creiam que tu me enviastes. Eis os objetivos do Senhor. Primeiro, o Senhor queria, através daquele ato, mostrar que Ele era o enviado, era o Messias. Ele era o enviado prometido às nações, prometido há séculos antes. O Senhor Jesus queria demonstrar que Ele era o objeto das profecias messiânicas. E ali, com certeza, Ele mostrou o poder do Senhor e as pessoas contemplaram esse poder. 43. E tendo dito isto, clamou em alta voz, Lázaro, vem para fora. Lázaro, vem para fora. É meio decepcionante, né, gente? É meio decepcionante. Jesus não deu uns rodopios, não ficou de ponta cabeça, não deu uns gritos, o céu não fechou, não houve relâmpagos, trovões. Ninguém gritou, ninguém fez isso, ninguém fez aquilo, enfim. Jesus apenas olhou para a sepultura que estava aberta. Talvez apontou a mão para a sepultura, talvez. E disse, ô Lázaro, vem para fora, vem Lázaro. Vem para fora. É assim que Deus age. Quando Deus, amados, quer agir na vida de alguém, Ele não precisa de grandes coisas. Mas é na simplicidade que Deus age. É na simplicidade. Mas não te esqueças, é no tempo dele. Não é no nosso tempo. Lázaro, 4 dias sepultado. Foram necessários 4 dias. Passaram-se 4 dias. E olha que ele estava apenas, isso é interessante, para que você frise isso no teu coração. Ele estava a apenas 3 quilômetros da casa de Lázaro. Porém, ele esperou 4 dias para fazer esse pequeno percurso e chegar no meio daquela família dilacerada pela tristeza, pelos problemas, pelas dificuldades. Entenda, tudo é no tempo de Deus. O Senhor está sempre próximo. Ali, 3 quilômetros, extremamente próximo. O Senhor está sempre próximo. Lembre-se disso. O Senhor está sempre próximo. No entanto, é preciso esperar o tempo dele. O tempo dele. E o tempo dele pode ser 4 dias, ou 7, ou 30, ou 365, ou 3.650, o equivalente a 10 anos. Espere o tempo de Deus. O teu dever é esperar o tempo de Deus em fidelidade. Ô, glórias! Espera o tempo de Deus. Confia no Senhor. Confia em Deus. E chegou o momento, Jesus olha para aquela sepultura e o cheiro certamente já envolvia aquele local. O cheiro, o mau cheiro, já que não era como em nossos dias lacrado. Era apenas envolto em panos e colocado numa caverna. Nesse caso, em uma gruta. Certamente o cheiro já envolvia aquele local. O aroma não era bom. E Jesus olha para aquela gruta, cavado na pedra, um buraco cavado na pedra, e fala, apenas fala, na verdade chama, Lázaro, vem para fora. Irmãos, muitos ali piraram a cabeça. Como diz o pastor Carlos Camilato, piraram o cabeção. Porque ao invés do Senhor fazer grandes coisas, aquela coisa que nós vemos hoje nas igrejas, ele apenas dirige palavras simples para aquela sepultura. Lázaro, vem para fora. Amados, é assim que o Senhor faz. Prepara-te para o agir de Deus. Confie no agir do Senhor. O Senhor pode estar a 3 quilômetros apenas de você, mas é no tempo dele. O nosso tempo é servi-lo, adorá-lo, glorificá-lo. Hoje é o tempo de estarmos diante do Senhor. Hoje é o tempo de fazermos a vontade do Todo-Poderoso. Hoje é o tempo de deixar-nos mover por Ele. Mas o tempo do Senhor agir na nossa vida é Ele que escolhe. Amém, amados? Irmãos, nós vivemos dias complicados demais, em que muitos estão mortos, porém andam por aí. Muitos, a exemplo de Lázaro, estão envoltos em panos, em grutas, ou seja, nos seus cantinhos, na sua vidinha, porém mortos. O cheiro já não é bom, porque estão diante do Senhor, e o Senhor é o nosso bom perfume. Ô, glórias! São pessoas vivas, sem vida. Vivo, sem vida. Apenas corpos ambulantes. É o tempo de olhar para Cristo. Olhe para o Senhor. O Eterno quer ser teu próximo, Ele quer ser teu amigo. Jesus quer andar com você, Jesus quer chamá-lo pelo nome. Jesus quer falar para você, ei, saia, venha, venha para fora, venha. Hoje é o tempo de você colocar-se diante do Senhor e deixar o teu coração tomar-se pela fé. Ter um coração cheio de fé. A fé verdadeira naquele que pode todas as coisas fazer por nós. Amados, nós precisamos crer no Senhor, confiar no Todo-Poderoso. E o resultado dessa demora de Cristo, o resultado da chegada tardia do Senhor, está narrada no versículos 45 e 46, e vamos ler para nós finalizarmos esta palavra. Muitos, porém, dentre os judeus que tinham vindo visitar Maria, vendo o que fizera Jesus, creram nele. Outros, porém, foram ter com os fariseus e lhes contaram dos feitos que Jesus realizara. Duas situações, duas espécies de pessoas estavam ali. Os amigos da família. Os amigos da família vieram visitar Maria e Marta. Vieram trazer o consolo, talvez o apoio. E estes, vendo o grande agir do Senhor, creram nele. A palavra não diz quantos, porém com certeza foram muitos que creram no poder do Senhor. Mas sempre há os do contra, aqueles que estão apenas para apontar os dedos, aqueles que estão ali só para, com curiosidade, ver o que vai acontecer. Outros, porém, foram ter com os fariseus, saíram dali, viram o poder de Deus, viram Lázaro ressuscitado, conversando, reconhecendo seus amigos, Ei, você aí? Ó, eu morri, mas estou vivo novamente. Mais ou menos assim. Vamos comer alguma coisa? Vamos? Parece meio fora da realidade. Mas a vida para Lázaro havia voltado ao normal. Ou seja, o convívio com seus familiares e amigos voltaram ao normal. Esses, ao verem esta situação, correram para os fariseus. E ali, amados, fofocaram. Oh, o camarada que se diz o Messias ressuscitou um camarada lá em Betânia, e fizeram aquele inferno mais uma vez. É assim sempre, amados. Aqueles que não confiam no Senhor, ao verem o milagre de Deus, continuam incrédulos na prática de toda sorte de pecados. Que você não seja assim, mas que você seja do grupo desses que, vendo o que Jesus fizera, creram nele. Amém? Oh, glórias! Creia no poder do Senhor para a tua vida. Veja o que o Senhor fará no teu coração, porque Ele fala para ti: vem para fora, vem para fora. Hoje é o tempo. Amém? Vamos orar? Senhor, nós te louvamos pela palavra. Quero clamar que tu venhas mover na nossa vida, dando-nos entendimento do teu agir, Senhor, dando-nos compreensão, Senhor, do teu mover, para que vivamos a tua verdade, possamos te glorificar e te bendizer pelos grandes feitos na nossa vida. Senhor, ensina-nos a esperar o teu tempo, a guardar o teu tempo, mas que neste período sejamos teus amigos, meu Deus, próximos de ti. Ô Senhor, ensina-nos a andar em fidelidade. É meu clamor em nome de Jesus. Amém. Amém, queridos?

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2: A dura realidade da vida. Amados, vamos abrir a Bíblia em Lucas, capítulo 10, versículo 27. E na sequência, João, capítulo 16, versículo 33. Vamos ler esses dois textos para que nós possamos entender um pouco aquilo que Deus quer para as nossas vidas, aquilo que Ele deseja e como Ele nos dá o suporte necessário para que nós possamos passar pelas possíveis dificuldades que hão de surgir na nossa caminhada com Cristo. Lucas capítulo 10, versículo 27, diz a palavra: Amarás o Senhor teu Deus de todo o teu coração e toda a tua alma, de todas as tuas forças e de todo o teu entendimento, e amarás o teu próximo como a ti mesmo. Amém?
3: Amém.
2: Eis aqui a fórmula da vitória. Se nós observarmos esses princípios que foram ditados por Cristo, certamente teremos uma vitória dia após dia. A nossa vida será marcada por vitórias. E nós, claro, todos desejamos vitórias. Queremos vencer, queremos que a vitória seja nossa companheira. Eis aqui, amados, como podemos alcançar o favor do Senhor. Amando-o de uma forma profunda, intensa, certamente Ele virá e moverá na nossa existência. Mas em João capítulo 16, versículo 33, o próprio Cristo afirma: No mundo passareis por aflições, ou seja, por sofrimentos, mas tende bom ânimo. Tende coragem, eu venci o mundo. Oh, glórias!
4: Oh, glória.
2: São duas situações, amados, duas situações distintas. A primeira mostra que nós precisamos nos derramar diante do Todo-Poderoso, viver tal qual Cristo viveu sobre a face da terra. E na sequência vemos que neste mundo nós vamos passar por alguns sofrimentos, algumas aflições, mas é preciso que tenhamos coragem, tenhamos ânimo. Porque da forma que Cristo venceu o mundo, nós vamos vencer. Ou seja, continuamos vitoriosos. Essa é a verdade para a nossa existência. Essa é a verdade para a nossa vida. E nós precisamos assimilar este ensinamento, trazê-lo para o nosso coração, gravar nas paredes do nosso coração. Para que, quando os momentos de sofrimentos, de aflições, quando esses momentos chegarem, sejamos preparados, corajosos, animados. E dessa forma o Espírito virá, moverá, Ele agirá na nossa existência. Nós não podemos de forma alguma achar que nesse mundo não teremos problemas. Claro que teremos. Certamente teremos problemas. Mas quando nós temos Cristo no coração, quando Ele faz parte da nossa existência, quando Cristo faz parte da nossa essência, quando o nosso DNA, na verdade, é o DNA de Cristo, eis aí uma forma diferente de enxergar os problemas, as aflições, as dificuldades, haja vista que teremos com certeza a vitória que o próprio Cristo experimentou e que nós podemos experimentar. Amém?
4: Amém.
2: Quando a dificuldade chegar, qual a solução? Olhar para Cristo. Na verdade, amados, quando a dificuldade chegar, já devemos estar com os nossos olhos fixos em Cristo Jesus. Que não seja os problemas que nos façam olhar para Cristo, mas que estejamos, por amor, olhando para Cristo, e quando os problemas chegarem, vamos com certeza vencê-los, vamos passar por eles. Amém? Mas não nos enganemos. A dura realidade da vida. A vida é dura. Nós estamos num mundo que não é nosso. Entenda isso. Você vive num mundo que não é teu. A tua terra é o céu. Você é cidadão dos céus. Você está de passagem sobre a face da terra e toda a palavra aponta-nos isso, dá-nos exemplos dessa realidade. Se persistirmos na caminhada, vamos alcançar a nossa pátria, a nossa Canaã Celestial, e ali estaremos por toda a eternidade. No entanto, amados, na caminhada vamos encontrar alguns probleminhas. Vamos encontrar alguns probleminhas e nós precisamos estar preparados, mais uma vez, com os olhos em Cristo Jesus. E dessa forma vamos passar por eles. 2 Coríntios capítulo 4, versículos 8 e 9. Ouça a afirmação do apóstolo Paulo. Muitas vezes ficamos aflitos, mas não somos derrotados. Algumas vezes ficamos em dúvida, mas não ficamos desesperados. Temos muitos inimigos, mas nunca nos falta um amigo. Às vezes somos gravemente feridos, mas não somos destruídos. Esse texto é muito interessante, haja vista que o apóstolo Paulo era uma pessoa que tinha seu olhar fixo em Cristo. O apóstolo Paulo tinha seu olhar continuamente fixo no Senhor. Ele olhava para Deus, não em decorrência dos problemas, não em decorrência da situação complicada que o cercava, mas ele olhava para o Senhor, porque o seu coração estava nele. Amarás o Senhor teu Deus de todo o coração. O apóstolo Paulo amava o Senhor com todo o seu coração, com tudo quanto ele tinha. E isso dava-lhe força para superar as adversidades. E eis o porquê que ele faz essa afirmação tão necessária para nós hoje, para que nós possamos ter uma base de como é a nossa caminhada. E certamente teremos os problemas no nosso dia a dia. Eis os problemas. São muitos, na verdade. Nós temos problemas com o clima, problemas de saúde, problemas financeiros. Agora, problemas com a pandemia, é o tal do vírus que está por aí. Problemas de todas as ordens, e eles tendem a nos cercar, a nos pressionar de todos os lados. É normal, amados. Haja vista que nós não somos a exemplo do apóstolo. Ele também não era desta terra. Estava apenas de passagem por aqui. E nós temos a necessidade de compreender essa realidade. Quando as dificuldades baterem na porta, assim, quando as dificuldades baterem na porta da tua vida, lembre-se, a vida é dura, mas o nosso Senhor é vencedor. O nosso Senhor nos dá força. É Ele que nos sustenta, é Ele que nos ampara, é Ele que nos coloca de pé. Quando as provações surgirem, esteja certo que Deus não te desamparará. Que Ele é o teu amparo. Que Ele é o alicerce da tua vida. Se porventura os inimigos te cercarem, tu tens um general. Cristo é o nosso general. E certamente, irmãos, jamais seremos destruídos, haja vista que o Senhor é conosco. Entendamos esta verdade e teremos uma vida diferente, uma vida de esperança, uma vida certa que não estamos sozinhos, mas que o Senhor é conosco. Lembrando que os problemas, da mesma forma que afligiu o apóstolo Paulo, também nos afligirá. No entanto, amados, jamais seremos destruídos, jamais seremos destruídos. A dor é a realidade da vida, com certeza é uma realidade. Ela vai bater na porta do teu coração. E vemos ainda, irmãos, que é possível suportar. É possível suportar. Olha só, Filipenses capítulo 4, versículos 12 e 13. Ouçam. Tanto se está humilhado, como também se honrado. De tudo e em todas as circunstâncias, já tenho experiência, tanto de fartura como de fome, assim de abundância como de escassez. Tudo posso naquele que me fortalece. Oh, glórias! Tudo posso naquele que me fortalece. Irmãos, é possível suportar as adversidades. Muitas vezes elas batem intensamente, não é verdade? Elas vêm como uma onda intensa sobre a nossa vida. Mas, se nós estamos com o nosso coração guardado no Senhor, amarás o Senhor teu Deus de todo o coração, de toda a tua alma, de todas as tuas forças, de todo o teu entendimento. Se você amar ao Senhor dessa forma, certamente você há de ficar de pé.
3: Oh, meu Deus.
2: Há de ficar de pé, irmãos. Virão as tormentas, virão os problemas, virão as dificuldades, mas você há de vencer. Porque Deus te colocará num lugar seguro. Porque Deus te colocará num lugar seguro. Entenda dessa forma, irmãos. Mas quais são as dificuldades? Pode ser as dificuldades financeiras. Nesses dias difíceis, quanta dificuldade financeira. Quantas pessoas sofrendo por falta de recursos financeiros. Meu Deus, muitas pessoas no meio das dificuldades, sejam elas financeiras ou não, perdem a cabeça, deixam de olhar para Cristo. Uma das coisas, amadas, que nós Eu falo nós porque eu também sou suscetível a isso. Uma das coisas que nós gostamos muito chama-se preocupação. Como nós amamos a tal da preocupação? Quase toma o lugar de Deus. E na vida de alguns, tomam o lugar do Senhor. Esse versículo pode até ser mudado, poderia ser assim: amarás as preocupações em todo o teu coração. Quantas pessoas estão vivendo a preocupação, mas não conseguem viver Deus? Eis uma realidade, amados. Eis uma realidade comum nos nossos dias. Nós temos que estar atentos para que o inimigo não nos oprima de uma forma a ponto de suprimir a presença de Deus no nosso coração. Nós precisamos vigiar. Ah, mas Deus sabe das minhas necessidades. Ah, Deus sabe. Se o apóstolo Paulo vivesse apenas assim, ah, Deus sabe, ele teria parado no meio da caminhada, com certeza. Teria parado, irmãos. Nós temos sim que saber que Deus cuida de nós, no entanto, não podemos baixar a cabeça, não podemos baixar de forma alguma a nossa cabeça. Nós temos uma meta, nós temos um foco, nós temos uma visão e temos que andar nessa direção.
3: Aleluia.
2: Nós temos que buscar de Deus. E é Ele que te fará suportar, é Ele que te fortalecerá, é Ele que te dará forças para que você ande, para que você não sente a beira do caminho e perca a caminhada de vista. Infelizmente, nesses últimos tempos, muitos estão sentados à beira do caminho. As pessoas perderam Deus de vista, irmãos. Não estão suportando a situação, não suportam mais toda essa situação. Esquecem-se de Deus. E a consequência é terrível, porque a partir do momento que nós tiramos nossos olhos do Senhor, nós vamos olhar somente para este mundo, e esse mundo não tem nada a oferecer. O que é que este mundo tem a oferecer? O que é que tem a oferecer, irmãos? Diz a Bíblia que esse mundo jaz nas mãos do inimigo, ou seja, é o inimigo que o domina, é o inimigo que o influencia, e se nós nos deixarmos dominar por este mundo, seremos influenciados pelo nosso inimigo, certamente não teremos comunhão com Cristo e a derrota virá sobre a nossa vida. Você não quer ser derrotado? Creio que não. Ninguém quer derrotas. Ninguém deseja derrotas. Quem deseja derrotas? Ninguém. Todos nós queremos ser vencedores. Nós queremos vencer com Cristo. Nós queremos ser fortalecidos pelo Senhor. Ver a glória do Todo-Poderoso. Mas para que isso aconteça, nós temos que nos envolver, nos deixar envolver pelo Espírito Santo. Nos deixar tomar pelo Espírito Santo de Deus. Quando nós somos tomados pelo Espírito de Deus, nós vamos ansiar, desejar. Certamente, o nosso coração desejará estar com Cristo. Porque é o Espírito Santo que vai nos dominar.
3: É verdade.
2: É o Espírito Santo que vai nos dirigir. E Ele há de nos puxar para Deus. E nos puxar para o Senhor. Haja vista que esta é a missão do Espírito. Edificar a nossa vida. Trazer-nos para perto do Eterno. E é Ele que trabalha a nossa existência. Amados, com certeza nesse mundo nós teremos as aflições. Teremos os sofrimentos. Mas a recomendação é que tu tenhas coragem.
3: Oh, glória!
2: Tenhas ânimo!
3: Aleluia!
2: Tenhas ânimo! Porque da mesma forma que Cristo venceu o mundo, nós podemos vencer.
3: Glória!
2: Nós podemos vencer.
3: Aleluia.
2: Mas é preciso ressaltar ainda: os problemas, as dificuldades, essas aflições, o sofrimento, enfim, todo esse contexto de situações complicadas não trará danos sobre a nossa vida.
3: Oh, glória!
2: Não serão pesadas o suficiente para nos fazer parar.
3: Aleluia!
2: Porque quem nos faz andar é o Espírito de Deus. E quando o nosso coração está alicerçado em Cristo, não há como sermos abalados. Essa é uma verdade que nós não podemos jamais perder de vista. Mesmo em meio à dureza da vida, à dura realidade da vida, mesmo em meio a essa situação difícil, complicada, seremos completos, porque é o Senhor que nos completa.
3: Deus seja louvado.
2: É Ele que nos completa. Amém?
3: Amém.
2: Gálatas capítulo 6, versículo 2, o apóstolo Paulo chama-nos a atenção para uma realidade. é possível abençoar o próximo. Mesmo no meio das dificuldades, no meio do sofrimento, no meio da dureza dessa vida, é possível sermos bênção na vida do próximo. Geralmente nós não queremos ser bênçãos na vida do próximo, porque é um tanto quanto cansativo, e a nossa cultura é meio que, olha, você fica lá, eu fico de cá. É mais ou menos assim. É este princípio que infelizmente está plantado no coração das pessoas. Isso porque que todo mundo está no seu cantinho, separado, cercado por um muro, cercado por uma cerca, porque aqui é meu, lá é seu, enfim, cada um na sua. Não é errado, porém é preciso termos cuidado para que esse princípio não domine de uma forma tão grande a nossa vida, a ponto de o nosso coração tornar-se insensível à necessidade do próximo. Gálatas capítulo 6, versículo 2: levai as cargas uns dos outros, e assim cumprireis a lei de Cristo. E diz o texto: levai as cargas uns dos outros, e assim cumprireis a lei de Cristo. Muito difícil, não é verdade? Essa realmente é uma missão que nós podemos considerar difícil, já que o nosso coração não assimila esse princípio de bom gosto. O nosso coração ele rejeita um pouco, porque nós passamos a pensar: levai as cargas uns dos outros. Aí você pensa, mas por que ele tem carga? Mas por que isso? Por que aquilo? E a partir do momento que você passa a questionar princípios de Deus, não consegue fazê-los, não consegue desenvolvê-los na vida. Nós temos apenas que nos ajudar. É ajuda mútua. É um ajudando o outro, e assim certamente teremos a vitória na nossa caminhada. Amém?
3: Amém?
2: A vida é dura, sim, é dura para todos, é dura para mim, é dura para você, é dura para o teu próximo. Mas, muitas vezes, você está numa condição favorável, numa condição melhor. O Senhor sempre capacita alguém para ajudar alguém. O Senhor sempre faz dessa forma. Eu fico olhando, por exemplo, esse nosso projeto de construção do templo. É evidente que o texto aponta para a relação interpessoal, mas é um exemplo que eu acho que cabe nesse momento. Esse nosso projeto de construção. O Senhor levantou pessoas aqui, pessoas acolá, pessoas longe, distantes, para nos abençoar. Para nos abençoar, para nos ajudar. Mas por que eles estão nos ajudando? Porque o Eterno os capacitou, porque o Senhor concedeu condições para que eles pudessem nos abençoar. E assim o Deus faz, amados, assim o Senhor faz. Nós precisamos entender que se alguém precisa de ajuda e nós temos como ajudar, é a nossa missão, é o nosso dever estender a mão, estender a mão. Mas tem outro aspecto negativo disso aí. Muitas vezes as pessoas que estão numa situação complicada, numa situação difícil, elas não querem ajuda. Elas não querem ajuda. Elas acham que Deus é o culpado pelo seu caos, pela sua situação complicada, pela sua quebradeira, enfim, seja qual for o motivo da sua dificuldade, elas olham, talvez enfermidade, elas olham para aquilo ali e colocam a culpa em Deus, endurece o seu coração e não estão abertos para receber a ajuda que Deus tem preparada para cada um de nós. Nós, amados, quando necessário, temos que nos humilhar diante da mão poderosa de Deus. Essa é a verdade. Quando nós nos humilhamos diante da mão poderosa de Deus, quando nós chegamos diante do Eterno e falamos: Senhor, veja a minha situação, faz alguma coisa por mim, tem misericórdia da minha vida. Quando nós nos humilhamos, certamente o Senhor é sensibilizado, porque o amor de Deus para conosco é tão grande que jamais compreenderemos, jamais compreenderemos. E há um texto interessante que dá na palavra, não me lembro de referência, que diz: jamais vi um justo mendigar o pão. Jamais vi um justo mendigar o pão. Porque Deus, amados, Ele não faz mágica. Deus não faz assim e aparece o alimento, a restauração, enfim. Mas Deus trabalha o coração do próximo. Mas segundo esse texto, aparecem pessoas para ajudar na caminhada, a levar as cargas, a estender as mãos, a abençoar conforme a necessidade de cada um. É assim que Deus faz. Deus trabalha o coração das pessoas. Eis o porquê citei como exemplo a nossa construção, porque Deus sabe da nossa necessidade. E o Senhor vai e toca no coração daquele que tem. Talvez não tenha muito, mas que pode abençoar com o seu pouco. E este vem e estende a mão. É assim que Deus trabalha, amados. Basta nós confiar, basta nós esperar. Nós temos que confiar no Senhor. Mas, claro, a base de tudo isso está no texto de Lucas capítulo 10, versículo 27. Amarás o Senhor teu Deus de todo o teu coração, de toda a tua alma, de todas as tuas forças, de todo o teu entendimento, e amarás o teu próximo como a ti mesmo. Amém?
3: Amém.
2: A segunda parte, a última parte desse versículo, a última parte desse versículo endossa Gálatas capítulo 6, versículo 2. Amarás o teu próximo como a ti mesmo. Levai as cargas uns dos outros, e assim cumprireis a lei de Cristo.
3: Glórias.
2: Certamente o apóstolo Paulo conhecia esse texto. E com base nele, ele fez essa afirmação à igreja da Galácia. Amados, nós temos que nos deixar mover pelo Espírito de Deus. Nós temos que nos deixar tocar pelo Espírito. E nós temos que compartilhar com aqueles que necessitam recursos, talvez o alimento, uma palavra, um ombro, enfim, de uma forma ou outra, sermos úteis para que sejamos bênçãos sobre a face da terra. E é certo? E certamente a dura realidade da vida será um pouco mais fácil de ser encarada. Amém?
3: Amém.
2: E outro aspecto é: somos mais que vencedores.
3: Oh, glória.
2: Romanos capítulo 8, versículos 35 e 37 diz: quem nos separará do amor de Cristo? Quem nos separará do amor de Cristo? Será tribulação? Ou angústia? Ou perseguição? Ou fome? Ou nudez? Ou perigo? Ou espada? Em todas estas coisas, porém, somos mais que vencedores por meio daquele que nos amou. Amém, amados? Somos mais que vencedores. Somos mais que vencedores. Nós precisamos guardar no coração essa afirmativa que o apóstolo Paulo fez à igreja de Roma. Quem nos separará do amor de Cristo? Talvez você esteja passando por aquele momento difícil, por aquele momento duro, complicado. Lembre-se, quem pode te separar do amor de Cristo? Quem pode te separar? Quem pode? Ninguém, amados. Ninguém pode te separar. Você não será separado pela tribulação, pela angústia, pela perseguição, pela fome, nudez, perigo ou espada, que seja a morte. Nada disso tem poder para te separar de Cristo Jesus. E Paulo diz de uma forma tão clara: somos mais que vencedores por meio daquele que nos amou. A nossa vitória não é nossa. Nós somos vitoriosos, somos mais que vencedores por meio daquele que nos amou. Quem? Cristo Jesus. É Ele que nos dá a vitória. É Ele que nos faz vencedor. Eis o porquê, igreja, que nós não podemos jamais tirar os olhos de Cristo. Tirar os olhos. Temos que estar sempre olhando para o Senhor. É preciso que nossos olhos estejam fixados no Eterno. Sempre, amados. Certamente os nossos pés estão sobre a face da terra, porém a nossa cabeça precisa estar nos céus. Essa é uma realidade. Nós temos que andar assim. Temos que andar com os pés sobre a face da terra. No entanto, amados, a nossa cabeça precisa estar continuamente nos céus, 24 horas por dia. E isso significa que você dorme com Cristo, acorda com o Senhor, passa a manhã com Cristo, almoça com Ele, passa a tarde com o nosso Mestre, janta com Ele, depois da janta louva, adora, enfim, passa mais um tempo com Cristo e vai dormir com Ele. Cristo precisa ser nosso companheiro 24 horas de dia. Nós não podemos viver de forma diferente dessa realidade. Eu tenho que olhar para Cristo. Eu tenho que viver Cristo. E dessa forma, irmãos, eu terei forças, porque serei fortalecido pelo Senhor. Nós temos que tirar, é preciso tirar, nós temos que tirar a força do nosso braço. O que é tirar a força do nosso braço? Porque nós confiamos muito em nós mesmos. Nós confiamos demais em nós mesmos. Eis o porquê, irmãos, que buscamos o Eterno apenas por momentos. E alguns nem por momentos. Mas por que as pessoas não estão continuamente diante do Mestre, cultuando o Senhor? Fazemos o culto, por exemplo. Onde estão os amados? Muitos estão confiando na sua força.
3: É, Jesus.
2: Eu sou forte. Eu sou forte. Evidente que não falam isto, não verbalizam isto. No entanto, o coração os faz entender que não é necessário tanto buscar a Deus e estar na presença do Senhor. Porque Ele pode ficar de pé. Porque Ele pode ficar de pé. E isso é um grande engano, amados. Porque se nós não olharmos para o Senhor continuamente, 24 horas por dia, seremos derrotados. O inimigo nos oprimirá, nos afastará da presença do Mestre, nos afastará. Amados, acordemos para essa realidade. O apóstolo Paulo diz: quem nos separará do amor de Cristo? Quem nos separará? Veja, não é o diabo que nos separa do amor de Cristo, por incrível que pareça. Somos nós que nos afastamos do Senhor, consequentemente, nos separamos dele. A Bíblia diz que a partir do momento que alguém peca, há um afastamento normal, natural, dessa pessoa de Cristo. Não é Cristo que se afasta, mas é aquele que peca que se afasta do Senhor. A partir do momento que alguém peca, este se afasta do Todo-Poderoso. Porém, amados, se ele é fiel, se é o mais que vencedor, aí entra a afirmação do apóstolo Paulo. Será tribulação? Será angústia? Perseguição? Fome? Nudez? Perigo? Espada? Morte? Nada. Nada poderá nos separar do amor do Senhor se nós formos fiéis a Ele e vivermos a verdade no dia a dia. Amados, a partir do momento que nós entendemos esses princípios que são extremamente simples, porém necessários para a nossa caminhada, a partir do momento que nós entendemos esses princípios e os vivenciamos no dia a dia, seremos servos de Deus completos, alegres, vencedores, seremos pessoas que terão prazer em cultuar e estar continuamente na presença do Pai.
3: Sim, meu Deus.
2: Porque seremos movidos pelo Espírito de Deus.
3: Sim,
2: é o Espírito de Deus que há de trabalhar nosso coração, que há de aquecer a nossa vida. É o Espírito Santo que há de acender uma fogueira dentro do nosso coração, e essa fogueira há de queimar, nos dar força.
3: Eita,
2: glórias! E vamos assim, amados, seguir em frente. Mas nós não podemos esquecer que a vida é dura. A dura realidade da vida nós não podemos esquecer.
3: Verdade.
2: No entanto, se nós estivermos segundo a afirmativa de Cristo, Lucas capítulo 10, versículo 27, amarás o Senhor teu Deus de todo o teu coração, de toda a tua alma, de todas as tuas forças e de todo o teu entendimento, e amarás o teu próximo como a ti mesmo. Se nós estivermos dentro dessa realidade, dentro desses princípios, mesmo que a vida seja difícil, que o sol seja escaldante, que o frio seja extremo, mesmo que não haja o alimento sobre a mesa, mesmo que a saúde esteja debilitada, a exemplo de Jó, com a sua saúde debilitada, mesmo que tudo nos pareça perdido, que olhem para nós e não consiga ver nada de bom. Mas, se estivermos dentro desse contexto, nós podemos ter certeza absoluta que somos amparados, guardados, que somos protegidos pelo Senhor, e que a tribulação vai passar, que o momento difícil vai passar, porque Deus vai nos colocar de pé e vai nos fazer marchar com o coração feliz, com o coração alegre. O apóstolo Paulo diz: tanto sei estar humilhado como também ser honrado. E tudo e em todas as circunstâncias já tenho experiência, tanto de fartura como de fome, assim de abundância como de escassez. Veja, mesmo que este quadro seja uma realidade na nossa vida, a exemplo do apóstolo que andava cheio do Espírito Santo, que andava ligado, que havia um coração que queimava, o Espírito Santo queimava ali, Ele afirmou: tudo posso naquele que me fortalece. Nós podemos também, certamente, afirmar: tudo posso naquele que me fortalece. E esse é Cristo Jesus, é o nosso Senhor. Amém? Amados, certamente a vida é dura. Disso nós não temos a menor dúvida. E a Bíblia nunca escondeu. Quando nós olhamos para os personagens da palavra, aqueles que ficaram narrados nas páginas da Bíblia, vamos ver que eles passaram por momentos difíceis, complicados, mas eram completos com o Senhor, felizes com o Todo-Poderoso. Mesmo que as aflições venham sobre nossas vidas, que as dificuldades estejam sobre a nossa existência, que estejamos no mar revolto, no vale da morte, que nós possamos estar olhando para Cristo Jesus, porque Ele vai trazer paz ao nosso coração. E por fim, nos fará mais que vencedores, mais que vencedores. É uma questão de crer e aceitar, e veremos que tudo pode ser transformado na nossa vida. Amém? Que o Senhor pode fazer todas as coisas.
3: Glória a Deus.
2: Vamos orar? Senhor Deus, eu quero clamar que Tu fale conosco, Pai.
3: Sim, meu Deus.
2: Nos ensina, Senhor Jesus. Guarde em nosso coração esta palavra.
3: Sim, sim.
2: Para que nos momentos das dificuldades possamos lembrar, Senhor,
3: sim, meu Pai,
2: que Tu és o nosso amparo.
3: É verdade.
2: Tu és aquele que nos guarda. Tu és aquele que acampa ao nosso redor e que nos faz vencedor. Oh Deus, abençoe a esses que estão ouvindo
3: sim,
2: a palavra.
3: Pai,
2: esses que ainda a ouvirão no futuro.
3: Oh,
2: e sejam
3: Deus
2: também abençoados por Ti, Senhor.
3: Glória.
2: Esse é meu clamor em nome de Cristo Jesus. Amém. Aleluia.

e arrebatar-te-ei da mão dos malignos, e livrar-te-ei da mão dos fortes. Jeremias 16, 21.

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1: Abra sua Bíblia em 1 Coríntios capítulo 2, versículo 5. Vamos ler sobre a necessidade de possuirmos a mente de Cristo Jesus e quais as implicações em tê-la. Amém? Diz-nos a palavra de Deus. Vamos ler apenas a última parte do versículo 16 de 1 Coríntios capítulo 2, que diz: nós, porém, temos a mente de Cristo. Nós, porém, temos a mente de Cristo. Amados, quando nós paramos um pouquinho nesse texto e vamos fazer uma reflexão um pouco maior, um pouco mais longa, mais cuidadosa, nós somos confrontados com uma verdade que nós precisamos estar atento a ela e vivenciá-la no nosso dia a dia. Nesse texto nós vemos o apóstolo Paulo escrevendo ao povo da cidade de Corinto e falando a eles que nós temos a mente de Cristo. Ou possuir a mente de Cristo é você ter impresso no teu caráter, impresso na tua vida, impresso na tua existência, aquilo que é comum ao nosso Senhor e Salvador Jesus Cristo. A mente, na verdade, é o centro da nossa existência, é a nossa alma. Nós podemos entender desta forma, meu irmão. E quando Paulo diz que nós precisamos ter a mente de Cristo, isso envolve todo o nosso ser. Não apenas, como alguns pensam, e chegam à conclusão, que Paulo está referindo-se a pensamentos. Não, de forma alguma, Paulo está referindo a nossa existência. A nossa existência precisa estar em de acordo com aquilo que Cristo quer. Isto é maravilhoso demais. Porque, irmãos, nós somos comprados no sangue de Jesus, comprados para sermos igual a Cristo. Tornamo-nos propriedade do Senhor. Ele nos comprou a preço de sangue, para que nós pudéssemos abdicar a nossa vida, abdicar os nossos costumes, abdicar o nosso próprio eu, para que o Senhor fosse, para que Cristo seja entronizado no centro da nossa vida. E quando nós fazemos um compromisso com o nosso Senhor, quando você que me ouve levantou a mão, ou um dia você parou e achou e concluiu, movido claro pelo Espírito Santo de Deus, que tu precisavas de um compromisso mais sério com o Todo-Poderoso e consagrou a Ele a sua vida, você, meu irmão, em outras palavras, se entregou por completo para Deus. Você se entregou por completo para o Todo-Poderoso. E quando nós nos doamos para o Todo-Poderoso, isso fazemos de forma voluntária. O Senhor não te obriga a isso, mas você sente que este é o caminho verdadeiro, que este é o caminho real. E quando você abre mão dos teus prazeres, planos, projetos, quando você abre mão do teu querer para que a vontade do Senhor sobressaia na tua existência, o Eterno vem e move poderosamente na tua existência, na tua vida. E nós, irmãos, como novas criaturas que somos, como povo de Deus que somos, como vidas lavadas, restauradas, purificadas, renovadas, e hoje, semelhantes a Cristo Jesus, precisamos definir para nós um caminho que seja reto, um caminho que seja agradável aos olhos de nosso Senhor e Salvador. Um caminho no qual nós podemos, através de nossos atos, das nossas ações, honrar e glorificar o nome santo de nosso Senhor. Estamos vivendo dias um tanto quanto conturbados com relação à fé. É tanta coisa que temos ouvido, tanta coisa que temos visto. E chega um ponto que você, se não conhecer a palavra de Deus, e ele já diz, errais por não conhecerdes as escrituras, e muitos erram porque não conhecem as escrituras. Mas se você não tem esse conhecimento, se você não está enraizado em princípios bíblicos, você fica solto, levado por toda sorte de doutrinas, ventos de doutrinas, ensinamentos falsos, homens que se levantam com princípios que ferem o nosso alicerce da fé, que é a Bíblia. E nós, amados, como aqueles que cultuamos o nosso Senhor, que respeitamos os princípios de Deus, precisamos nos levantar como atalaias, atalaias que não se calam, atalaias que procuram observar toda a situação, toda a região, para que nos momentos certos possa dar o aviso de alerta. É assim, irmãos, que deve ser a nossa vida, uma vida regida pela graça de nosso Senhor. Mas como eu estava falando, irmãos, são dias difíceis, complexos, dias nos quais já estamos visto que o falso profeta se levanta com poder, se levanta com autoridade, se levanta fazendo coisas extraordinárias, e como já diz a Bíblia, se possível, até os próprios eleitos serão enganados. E é verdade, irmãos, há situações que você para e você não sabe quem é que tem razão, não é verdade? Quantas vezes você já sentiu-se no canto de parede e você faz aquele autoquestionamento: mas será que isso é de Deus? Será que isso é de Deus? Está chegando um ponto, irmãos, que está difícil. Se não houver o discernimento do Espírito, está difícil você saber se é ou não de Deus. E é por isso que a palavra já diz que, se possível, até os próprios eleitos seriam enganados. E nesses dias, irmãos, que a mídia floresce, a mídia dita todas as coisas, são programas de televisão, é jornal, é internet, são os rádios, enfim, nós temos visto que a sociedade tem sido totalmente direcionada pela mídia. São os formadores de opinião que usam esses veículos, que usam esses veículos para impor, muitas vezes impor, os seus princípios. E muitos desses princípios estão longe da verdade, longe da vontade, totalmente desassociados de Deus. Mas uma coisa interessante que nós temos observado, amados, é a onda gospel. A onda gospel. Nós, como cristãos que somos, cristãos evangélicos que somos, até ficamos felizes porque temos visto que o cristianismo evangélico cada dia ganha mais espaço na mídia. A cada dia que passa, são mais programas, são mais espaço aberto para

A mídia secular, ela é dirigida por Satanás, está sob controle das trevas de espíritos que não glorificam o nome santo de Deus. E nós sabemos, irmãos, que não é muito comum que o nosso inimigo, o inimigo das nossas almas, abra espaço para o Senhor, abra espaço para as coisas de Deus, abra espaço para a exaltação do nome do Senhor Deus. E eu quero falar para você, meu amado, que existe um ditado popular que quando a esmola é muita, o santo desconfia. Não se aplica ao nosso contexto, mas é uma verdade. Diz o ditado popular que quando a esmola é muita, é grande, o santo desconfia. E nós precisamos parar um pouco, irmãos, e refletirmos para ver o que está acontecendo em nossos dias. Se realmente nós temos visto o mover do Espírito Santo de Deus nessas situações, ou se isso tudo é uma forma de esperteza, uma estratégia da profundeza do inferno para que o Evangelho seja cada dia mais tornado, mais visto como alguma coisa banal, algo banalizado, algo comum, que já não surte o efeito que deveria causar nos corações. O aspecto das músicas, por exemplo, o aspecto musical gospel. O que nós temos visto, irmãos, é que há uma assim, banalização da música. São as pessoas que estão correndo atrás cada vez mais de visibilidade na mídia e para tal pagam o preço que acham. São aqueles que se colocam como superstars. São aqueles que, sei lá, irmãos, nas suas ações não refletem a paz, não refletem a glória, refletem a Cristo Jesus. No entanto, são eles que estão aí embalando o povo evangélico. E nisso tudo, irmãos, nós precisamos estar atentos. Porque, como disse antes, toda esta mídia está nas mãos das trevas. Mas por que, irmãos? Por exemplo, o Raul Gil leva ali os gospel. Por quê? Porque dá audiência. É meia hora de audiência. Estou falando meia hora, não sei realmente quanto tempo é dedicado, mas vamos colocar meia hora de gospel para 2 horas, 3 horas de programa. E isto, irmãos, aqueles pingos, aquelas gotas, faz que muitos fiquem a tarde toda curtindo uma programação secular, uma programação que não edifica o espírito, uma programação que destoa da vontade do Senhor. E a Bíblia já dizia que nós temos a mente de Cristo, e Paulo já dizia, nós temos a mente de Cristo, e a nossa mente precisa, irmãos, receber apenas o alimento que vem do alto. Nós não podemos de forma alguma nos dar o direito de nos envolvermos com essa mídia secular pecaminosa e curtirmos o Raul Gil, por exemplo, durante toda a tarde, só esperando os gospel chegar. Isso é enganação do maligno, isso é satisfação da carne, isso é você dando lugar às trevas na tua existência, isso é você contaminando a tua vida com aquilo que não vem de Deus, isso é você ferindo o Espírito Santo de Deus que habita em você, isso é você pecando contra Deus. E você precisa estar atento, irmãos, a essas situações todas. Nós temos visto, irmãos, que o inimigo tem conseguido penetrar nos corações das pessoas e plantado dentro da mente das pessoas que tudo é aceitável desde que leve o nome de Jesus. Quero falar para você que não é desta forma, não é assim. Cristo não quer essas coisas, meus amados. Deus não quer isto, porque Deus não precisa disso. O Senhor deixou a missão de falarmos do seu amor nas mãos dos seus servos fiéis. É você que me ouve, é você que é fiel a Deus, essa missão é tua. Essa missão não é do Raul Gil, não é da Eliana, não é sei lá de quem mais que está aí entrando na onda do gospel. Até a Xuxa toca gospel, roda gospel no seu programa, convida gospel. Amados,
nós não podemos

0: cair nessa armadilha do inimigo. Não podemos cair nessa armadilha. Porque muitos que não assistiam a Xuxa, agora assistem porque ela esteve ali com uma cantora gospel. Muitos não assistiam a Eliana, não se contaminavam com aquelas porcarias da Eliana, mas agora se contamina porque tem um gospel na sua casa. Acho que é a Eliana que faz esse quadro, não é? Tem um gospel na sua casa? Aí a galera vibra, a galera gosta, a galera curte. E nesse pacote, meu querido, nesse bolo recheado de gospel, vem toda uma situação que Deus não aprova, que Deus desabona, porque a obra de Deus não é brincadeira, não é entretenimento, a obra de Deus não é isso que nós temos visto. Hoje as mini pastores, mini pastoras, isso tudo, meu irmão, não procede do Senhor, porque a obra do Senhor não se faz dessa forma. A obra de Deus se faz com poder, com autoridade, e você precisa ter a mente de Cristo Jesus verdadeiramente. Mas para que você possua a mente de Cristo, é necessário refletir Jesus na tua existência. Refletir Jesus na tua existência é você frutificar no Espírito. É você dizer não para as obras da carne. É você viver separado deste mundo. E a separação deste mundo consiste em abandonar aquilo que não edifica, aquilo que não agrada a Deus, aquilo que não é bom aos olhos do Senhor. Uma pergunta para você que me ouve. Você acha que Jesus Cristo, se fosse nosso contemporâneo, sentaria na frente do Raul Gil para esperar os gospel chegar? Você acha que Jesus Cristo se alegraria com essa onda que está por aí, muito louca, muito pirada? Você acha que Jesus Cristo estaria de bem com essa situação toda? Eu quero lembrar você, meus queridos, que no passado, nos seus dias, só porque havia no templo pessoas que de uma forma queriam colaborar com o culto, colaborar com o sacrifício, vendiam os animais para serem sacrificados e trocavam as moedas pela moeda local lá em Jerusalém. Quando Jesus entrou ali, ele derrubou mesa, expulsou aquele povo todo, e ali ele falou que não era lugar dessas coisas. O que nós temos visto hoje, meus irmãos, é algo muito parecido. São aqueles que estão aí pegando carona. Ali no templo, aquelas pessoas vendiam até por direito, porque as pessoas chegavam distantes, não tinham animal para o sacrifício, chegavam com moedas diferentes. Ali tinham os cambistas, os vendedores. E nós temos visto a mesma coisa hoje, meus irmãos. São esses que estão à porta do templo, estão aí vendendo essas coisas, enganando o povo. Certamente Jesus Cristo derrubaria tudo isso, jogaria por terra e rejeitaria de forma clara, porque ele não vê, e eu não consigo também ver a glória de Cristo nisso. Sim, um tanto de gente esperta, faturando alto financeiramente falando, faturando alto na audiência do chamado gospel, na audiência dos cristãos evangélicos, e ainda, irmãos, aproveitando e sendo usados pelo inimigo para inserir nos contas-gotas, inserir, muitas vezes de forma bem explícita, aquilo que não presta e aquilo que tem sido consumido no decorrer dessa programação maligna. Quantas vezes você está assistindo aí uma programação dessa na televisão? O quadro gospel, pequenininho, legalzinho, né? Cantou bonitinho, olhinho fechado, trejeito. A apresentadora, o apresentador se emociona, aquela história toda. Aí, fechou aquela porta e quando abriu o próximo bloco, lá vem... Lá vem aquela mulherada pelada, aquela música sensual, aquela música imunda, aquela música porca, aquela música que rouba do homem a comunhão com Deus, que quebra na vida do homem a comunhão com Deus. E você está ali no embalo e você consegue assimilar, consumir, aceitar, receber aquilo que está sendo jogado para você. É isso, irmãos. Não se alegre. Não se alegre. O diabo, irmão, Satanás, ele será sempre o inimigo, entre aspas, mortal do ser humano. Ele será sempre o inimigo mortal. O inimigo, entre aspas, mortal de Cristo Jesus e da obra divina. Me responda como é que ele está dando essa colher de chá toda. Ah, não, tudo bem, gospel é bom. É bom nada, irmãos. É porque existe toda uma estratégia firmada, fundada, elaborada lá nas profundezas do inferno para arrebatar você da presença do Senhor, para enfraquecer a tua fé, para inserir na tua mente princípios não cristãos, princípios diabólicos, pecaminosos, e que muitas vezes as pessoas estão comendo numa boa. Povo de Deus, eu quero chamar a vossa atenção, nós não precisamos disso. Você precisa lembrar que aquele que nos chamou, aquele que nos comprou a preço de sangue, é o dono de todo o universo. Foi ele que fez todo o universo, e ele não precisa lançar mãos, amados, lançar mãos de coisas impuras, para que através das coisas impuras a sua palavra seja pregada. Isso é engano satânico, povo de Deus, engano satânico. Muitos usam aquele texto que diz: se nós nos calarmos, as pedras clamarão. As pedras clamarão. Ah, são as pedras que estão clamando. Não, amado, não se aplica nesse aspecto. Não é por aí, não se engane. Não tem pedra clamando pela palavra de Cristo coisa nenhuma. Tem pedra sendo usada pelo inimigo para destruir. Destruir, meu irmão, a fé em Cristo Jesus. Meus amados, nós não podemos esquecer jamais que o Senhor exige dos seus servos que sejam santos, que sejam puros, que sejam lavados. O sacerdote, nos tempos passados, ao entrar no templo, ele se preparava antes. Ele passava por todo um ritual de purificação. Nós vemos que no Novo Testamento, que o Senhor chama os seus, mas chama também para um ritual de purificação, para serem separados, purificados do sangue de Cristo Jesus. Agora me fala, por que o Senhor abriu mão disso? Ah, nós estamos no século 21? Não é mais bem desta forma? Hoje Deus pode usar a mão desses que estão aí? Esses que andam no pecado, impuros, sujos, de programas impuros, sujos, imundos. Ah, hoje Deus pode usar desses programas. Irmãos, isso é engano do maligno. Isso é engano do diabo. O Senhor diz que nós temos a mente de Cristo Jesus, e a mente de Cristo Jesus nos leva à santidade, a cultivarmos vida santa, a sermos segundo Ele, semelhantes a Ele, refletirmos a sua imagem em nossos atos e ações. E vale ressaltar que nos dias atuais, com essa liberdade que nós temos no Brasil, glórias a Deus pela liberdade que nós temos no Brasil, o Senhor não precisa lançar mão de ímpios. Deus não precisa lançar mão de ímpios como fez lá no Antigo Testamento, porque não tinha dentro de Israel ninguém que pudesse ser usado. Ele lançou mão de ímpios, mas nós vivemos um tempo que há pessoas, há sacerdotes, há vidas santificadas, purificadas e cheias do Espírito Santo. Nós vivemos dias em que o Senhor tem instrumento e Ele não precisa mais. Aquilo lá foi um caso extra. Ele não precisa lançar mão dos ímpios para pregar o seu santo e bendito evangelho, porque essa é uma causa do povo de Deus, santificado, purificado, lavado no sangue de Jesus. E eu quero falar para você, meu irmão, muda a tua mente, muda. Abra teus olhos, veja a obra de Deus com seriedade, veja a obra de Deus com profundidade, não veja a obra de Deus como algo superficial, jogado ao vento, não, de forma alguma, mas veja a palavra de Deus, veja a obra do Senhor como algo alicerçado, em alicerces eternos, fincados na rocha que é Cristo Jesus, imutáveis, pelos séculos dos séculos. E Deus, meu irmão, com certeza não vai lançar mão de estes imundos que estão por aí para fazer a sua obra. Sim, esses serão usados pelo pai das trevas, pelo pai da mentira, como aqueles que são levantados para tumultuar, para confundir a cabeça das pessoas, para deixar as pessoas sem horizontes, sem alicerces, soltos, com suas casas sobre a areia. E são esses aqueles que são derrotados pelo inimigo, que são tragados pelo inimigo. E nós precisamos estar atento a isso, povo de Deus. Atento a isso. Atento a isso. Me fale. A Som Livre é da Globo. É o braço musical da Rede Globo. Me diz. Qual o objetivo da Rede Globo em gravar gospel? Nós sabemos que a Rede Globo é uma rede de comunicação que não tem laços com o cristianismo evangélico. Se não há laços com o cristianismo, se não há laços com Cristo Jesus, você sabe com quem são os laços dela. Isso é nítido, todo crente sabe dessa história toda. Agora me fala, qual o objetivo da Rede Globo em lançar os nossos superstars gospel? Em levá-los no Faustão? Em levá-los na Xuxa, em entre outros programas da sua grade. Qual o objetivo, meu querido? Ah, meu irmão, acorda, acorda. Tudo isso é plano do nosso inimigo, inimigo das nossas almas. Não é bênção não, amado. Não é bênção. E o resultado nós já temos visto aí, tá? O resultado nós temos contemplado é uma juventude fraca, mas uma juventude doente espiritualmente falando, uma juventude moldada por este mundo. E nós, como povo de Deus, precisamos abrir os olhos e incutir na mente dos nossos jovens a mente de Cristo, ensinar-lhes a palavra de Deus. Que você, meu irmão, cultive dentro em si a mente de Cristo Jesus e entenda. Se você tem a mente de Cristo, é impossível frutificar na carne, é impossível andar no pecado, é impossível fazer aquilo que desagrada a Deus, porque é a mente de Cristo, é a mente de Cristo. Cristo jamais andaria no pecado, jamais negaria o Todo-Poderoso, jamais andaria nas trevas. Isso é para você. Acorde, acorde enquanto é tempo. E cultive a mente de Cristo Jesus, que frutifica numa vida santa e reta. Uma vida santa e reta. E vale ressaltar que sem santidade é impossível ver a Deus. Sem santidade é impossível ver a Deus. Que Deus te abençoe. Que Deus faça você entender que tudo isso, meus amados, é o plano do inimigo para que, se possível, engane o próprio eleito, para que, se possível, até o eleito seja enganado pela sua artimanha maligna. E lembre-se, Paulo escrevendo à cidade de Corinto, em 1 Coríntios capítulo 2, versículo 16, nós, porém, temos a mente de Cristo Jesus. Que você também tenha a mente de Cristo Jesus. Amém?
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se aparte da tua boca o livro desta lei. Antes medita nele dia e noite, para que tenhas cuidado de fazer conforme tudo quanto nele está escrito, porque então farás prosperar o teu caminho e serás bem-sucedido. Josué 1:8.

assim também vós considerai-vos como mortos para o pecado, mas vivos para Deus em Cristo Jesus, nosso Senhor.

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1: Abra sua Bíblia em Atos capítulo 9, a partir do versículo 32 até o 35. Nós vamos ficar de pé para lermos a palavra de Deus. Passando Pedro por toda parte, desceu também aos santos que estavam em Lida. Encontrou ali certo homem chamado Enéas, que havia 8 anos jazia de cama, pois era paralítico. Disse-lhe Pedro: Enéas, Jesus Cristo te cura. Levanta-te, arruma o teu leito. Ele imediatamente se levantou. Viram todos os habitantes de Lida e Sarona, os quais se converteram ao Senhor. Oremos. Meu Deus, eu te louvo, Pai, por esse registro tão magnífico, tão especial, que nos ensina quão bom, quão maravilhoso tu és, que traz lições aos nossos corações. E nessa noite eu quero clamar ao Espírito: fala conosco, ensina-nos, porque tu és o nosso Senhor, nosso Salvador, e queremos declarar que nós o amamos. Nossa vida é tua, Jesus. Oh Deus, fala conosco em nome de Jesus. Amém. Amém? Os irmãos podem assentar-se. Queridos, algo interessante nós nunca podemos esquecer: nada na vida é sem propósitos. Todas as coisas que nós façamos e ou venhamos a fazer, entenda, tem um propósito. Se você é um homem cheio do Espírito Santo, alguém que vive segundo o Espírito Santo de Deus, certamente Deus há de agir através da tua vida, as tuas ações, as tuas atitudes, o teu falar, o teu pensar, o trabalhar, todas as coisas serão uma forma de ação de Deus para que a sociedade possa contemplar a glória e o poder do Senhor. Portanto, amados, aquilo que a Bíblia diz, que nós somos luzes, certamente somos luzes. Eis um dos propósitos do Senhor na nossa vida, e a luz, quando apagada, não serve para nada. Portanto, nós, como servos do Senhor, devemos andar sempre acesos. E esse andar acesos é mostrando a glória de Deus sobre a nossa vida, mostrando a glória do Senhor sobre a nossa existência. E essa é uma verdade que nós não podemos perder de vista jamais, mas sim buscarmos cada dia mais glorificarmos aquele que é o nosso Senhor, aquele que é o Todo-Poderoso, aquele que faz coisas maravilhosas na vida da gente. Esse texto que nós lemos faz referência ao apóstolo Pedro. Pedro, ele saiu de onde estava e foi para a direção da cidade de Lida. Chegando em Lida, irmãos, ele deparou-se com os santos, com os crentes que ali residiam. Pessoas que ele foi visitá-los, foi levar talvez o conforto, a alegria, uma palavra de ânimo. E chegando em Lida, irmãos, ele depara-se com alguém que estava acamado há 8 anos. Alguém que estava sem poder locomover-se, um paralítico, sob uma maca, sob uma cama, sem condições de locomoção. Oh, meu Deus, quão difícil. Esse homem chamava-se Enéas. Era o Enéas. E o Enéas estava ali. E Pedro depara-se com Enéas. Depara-se com Enéas. Mas não era apenas uma enfermidade, irmãos. A situação de Enéas fazia com que houvesse uma dependência total do próximo, da família, das pessoas. Era uma dor prolongada. Imagine você sobre uma cama, sem condições de sair, sem condições de fazer grandes coisas. Que dor. Que dificuldade. Quanta dificuldade. Certamente era também uma espera que parecia não ter fim. Haja vista, irmãos, que dá-nos a entender que Enéas era um dos santos que morava em Lida. Era alguém que era separado. Separado porque amava o Senhor acima de todas as coisas. Santo como nós somos santos, porque nós somos separados do pecado, porque o nosso prazer está em servir ao nosso Senhor e Salvador. E a vida de Enéas com certeza não era fácil. Há probabilidades em que determinados dias da sua vida ele pesasse toda a situação. Já que ele estava há 8 anos acamado, isso mostra-nos que ele tinha uma vida sadia anteriormente. E fazer uma comparação antes e o depois. E não era fácil, com certeza. Não é fácil você saber que boa parte da tua vida era possível locomover-se, trabalhar, viver normalmente, e agora você estava sobre, e agora a cama era o teu local definitivo. E com aquela medicina da época, impossível, grandes esperanças. Mas eu quero falar para vocês que, mesmo com a nossa medicina, há situações que a nossa esperança precisa estar viva, mas viva em Deus. É buscando o Senhor, é clamando para que Deus tenha misericórdia da nossa vida, nos tire da maca do comodismo, da maca da indiferença. Meu Deus do céu, a maca da indiferença, a maca, irmãos, que nos deixa parados, travados, e nós não fazemos nada para demonstrar o nosso amor para com o Senhor, e às vezes nem mesmo clamamos. Nem mesmo clamamos. Assim era Enéas, irmãos. 8 anos em um leito. Oh, meu Deus! Quantas pessoas certamente paravam para ajudá-lo, mas o que fazer? O que fazer numa situação como aquela? Palavras de conforto? Uma ajuda material? Uma ajuda na locomoção? Mas restrito apenas a isto, sem a possibilidade de uma restauração, de alguém oferecer restauração. 8 anos esperando alguma coisa. Uma melhora dia após dia, quando nós temos expectativas no Senhor. Nós sempre esperamos que amanhã será um novo dia. E assim certamente era com Enéas. Mas nada acontecia e assim passaram-se 8 anos. É, irmãos, não é fácil. Mas o interessante é que Lucas, ao registrar esta passagem de Pedro em Lida, ele deixa-nos lições profundas para que nós possamos extraí-las e trazê-las para dentro do nosso coração, para que, quando nós estivermos na maca, impossibilitados de andar, sem vontade de andar, sem forças para fazer alguma coisa para o Senhor, possamos lembrar de Enéas. Possamos lembrar que nada está perdido. Mesmo quando tudo mostra-se sem solução, mesmo quando tudo mostra-se fechado e você olha e não consegue ver nada, há um Deus que olha para a tua vida e vê tudo. Oh, glórias! E essa é a verdade que nós precisamos cultivar no coração, gente. Que Deus, ele não tira os seus olhos de nossa vida. Os olhos do Senhor estão sobre as nossas vidas. É o Senhor que cuida de você a cada instante, a cada minuto. É a mão de Deus. É o zelo do Eterno sobre a tua vida. Oh, glórias! E nós precisamos aprender, irmãos, a esperar no Senhor. Haja vista que Deus nunca chega atrasado. Jesus nunca se atrasa nos seus compromissos. Jesus tem um compromisso com você. Jesus tem um compromisso com você. E você tem um compromisso com Jesus? Se você der um passo, diz a palavra, vinde a mim os cansados e sobrecarregados, eis o passo. Qual o compromisso de Jesus? Eu vos aliviarei. Ou seja, eu vos darei uma nova vida, os farei uma nova criatura, encherei o vosso coração de paz e alegria. O fruto do Espírito Santo será uma verdade. Eu moverei de uma forma intensa, poderosa, entrarei com cura, com restauração, com renovação. Eu farei. Mas o Senhor diz, é preciso que haja passos em direção a Ele. Que você se mova, que haja movimento, que haja movimento. Voltando para a nossa palavra, irmãos, voltando para Pedro. Pedrão, o apóstolo Pedro, oh glórias! O Senhor colocou no coração de Pedro que ele andasse por aí. Ouça só, passando Pedro por toda parte, Pedro estava andando por aí. Estava andando, estava visitando, falando do amor de Jesus. E ele chega em Lida, na cidade de Lida. Cidade próxima de Jerusalém, aproximadamente 40 quilômetros de Jerusalém. O interessante, creio eu, que Pedro também não sabia desse detalhe, mas nós sabemos, porque a palavra nos traz a revelação, que ele não tinha, porque ele vivia um dia após o outro. E eis que, certamente, impulsionado pelo Espírito Santo, porque povo de Deus, homem de Deus, mulher de Deus, não anda à toa, solto. Onde quer que ele vai, é o Espírito Santo que impulsiona, é o Espírito Santo que leva, é o Espírito Santo que acompanha, é o Espírito Santo que dá a sustentação, o suporte. Ah, mas pastor, eu só vou trabalhar. O Espírito Santo vai com você. Ah, hoje eu estou indo tomar banho na praia. Um banho na praia, benção, hein? Vou salgar o corpo, salgar a pele. Sabe quem está com você ali? O Espírito Santo. Eu vou para os Estados Unidos. O Espírito Santo estará com você lá nos Estados Unidos. E é isto, irmãos, que deve marcar a nossa vida. Nós não podemos viver na casualidade, mas sempre amarrados ao Senhor. Amarrados ao Senhor. E diz a palavra que Pedro desceu a Lida. Pedro andava no mover do Espírito. Era o Espírito Santo que estava enviando Pedro ao encontro de Enéas. Era o Espírito Santo, amados, que estava enviando Pedro ao encontro dos santos, dos crentes, dos fiéis, lá em Lida. E Pedro, ao chegar naquele lugar, certamente cheio do Espírito Santo, ô glórias, nós devemos andar transbordantes do Espírito Santo de Deus. Crente que não anda cheio do Espírito Santo é porque falta-lhe Jesus no coração. É impossível ser de Jesus e não possuir, ser cheio, transbordante do Espírito Santo. Mas isso não significa que você vai andar pelas ruas falando língua, dando saltos, oh glória, aleluia, rodopiando aquela coisa toda, não. Isso não significa enchimento do Espírito Santo. Enchimento do Espírito Santo é o transbordar do Senhor. É o fruto do Espírito, como leu a pastora inicialmente, é o fruto do Espírito que transborda da tua vida 24 horas por dia, onde quer que você esteja. Sem falar um aleluia, sem dar um grito, sem dar um saltinho, sem aquelas palavras chaves ou chavões de crentes. Pedro não tinha essas coisas. Pedro não tinha. E a palavra diz, amados, que Pedro chegou em Lida. Ô, glórias! Impulsionado pelo Senhor, movido pelo Espírito Santo de Deus. Ali, com o desejo, claro, evidente, de visitar os irmãos, de abraçar os amados, de confortá-los, de ajudá-los na caminhada que não era fácil, de ajudá-los a ficar firmes, de trazer uma palavra de alento, de fortalecê-los. Eis a visão, eis o desejo do apóstolo Pedro. Ô, glórias! Mas o Senhor, além que ele fosse ali uma tocha para aquecer corações, o Senhor queria usá-lo de uma forma intensa, poderosa, magnífica. E vocês vão de ver o que Deus fez através de Pedro e também de Enéas em Lida e naquela região. Amém? No versículo 33, ouça só o que está escrito. Encontrou ali certo homem chamado Enéas, que havia 8 anos jazia de cama, pois era paralítico. Irmãos, Enéas estava na sua casa, amarrado a uma cama, a uma maca, coisa similar, sem condições de encontrar-se com Pedro, talvez de congregar, de estar juntos com os irmãos e usufruir daquela comunhão que nós deveríamos ter, porque diz a palavra, quão bom e agradável que os irmãos estejam em união, oh glórias! Quão bom e agradável que os irmãos estejam em união. Isso significa, numa vida, uma ligação contínua, seja aqui no templo, mas também fora do templo. Oh, glórias! Nós precisamos nos considerarmos irmãos, mais chegados do que irmãos. Oh, glórias! Porque servimos ao nosso Pai, o Todo-Poderoso. Aleluias! E assim, amados, era a visão do apóstolo Pedro. E ele chega naquele lugar e depara-se com um homem paralítico. Um homem paralítico. Os irmãos, naquele convívio de união, de prazer, adorando, vivendo a verdade do eterno. Mas eis ali Enéas, eis ali Enéas. Mas quem era Enéas? Era o paralítico. Não há muitas informações. Mas podemos inferir que esse homem não apenas era um paralítico, mas era um homem que tinha comunhão com o Senhor, um homem que estava voltado para a verdade do eterno. Mas, pastor, onde é que isso está na Bíblia? Em lugar nenhum. Mas o que Pedro foi fazer em Lida? Visitar os santos. Onde Pedro parou? Na casa de Enéas. O que aconteceu através do mover do Senhor na vida de Enéas? Só é possível quando alguém tem o coração rendido ao Senhor. E certamente Enéas era um homem que olhava para o Criador. E eis que chega ali Pedrão. Pedro chega na casa do Enéas. Pedro olha para aquele homem. Pedro vê o estado lamentável, triste. A Bíblia não diz nada mais de Enéas, mas suponho eu que ele era uma pessoa bem conhecida ali em Lida. Uma pessoa bem conhecida. Mas a palavra de Deus não entra nesses pormenores da vida desse homem. Mas nós podemos imaginar que assim seja, supor que assim seja. E a gente não vai falhar ou errar em fazer tais suposições. E nós, olhando para a palavra, amados, nós vemos aquilo que o Senhor ensina. E ele ensina que vê além do que nós vemos. O Senhor sempre vê além daquilo que nós vemos, irmãos, e nós não podemos esquecer desse detalhe. O Senhor sonda o teu coração, o Senhor sonda a tua vida. Deus quer mudar a tua sorte, Deus quer mudar os teus caminhos, Deus quer enchê-lo de alegria, Deus quer fazê-lo transbordar. No entanto, é preciso que o teu coração esteja aberto, tal qual o coração de Enéas. Um coração receptivo à palavra. Receptivo à palavra do Senhor, receptivo ao mover do Senhor. Queridos, às vezes nós olhamos para a nossa própria vida, e eu olho muito para a minha própria vida e não vejo nada. Eu acho que você, de forma semelhante, né? Você olha para você mesmo, mas quem é que sou eu? Ah, sou ninguém. O pastor que é o bonzão. Aí o pastor olha para si mesmo e diz: mas quem é que sou eu? O bonzão é Jesus. Então é assim, irmãos. Nós olhamos para nós mesmos e às vezes nós não enxergamos nada. E essa é uma triste realidade. Essa é uma triste realidade. Certamente as pessoas olhavam para Enéas. A sociedade olhava para aquele paralítico. Esperanças? Qual esperança? Era mais um peso sobre a família, quem sabe? Sobre os irmãos, quem sabe? Talvez uma pessoa que dependia da ajuda, quem sabe? Mas o certo que era alguém com extremas limitações, com extremas limitações. Mas aos olhos do Senhor, era alguém que estava sendo preparado. Amém? Enéas estava sendo preparado para uma grande missão. 8 anos de preparo, 8 anos de escola, 8 anos de visualidade. Todo mundo sabia quem era Enéas. Às vezes, amados, e olha os nossos conceitos equivocados e que geralmente não procede de Deus, mas da nossa própria carne, insuflada por pensamentos equivocados. Quantas vezes nós olhamos e concluímos que, porque eu sou servo de Deus, o Senhor vai trabalhar de uma forma que que tudo vai muito bem. Que tudo vai muito bem. O Senhor vai trabalhar na minha vida de uma forma que tudo vai muito bem para que eu seja instrumento. Mas quando nós olhamos para Enéas, nada ia bem. Foi alguém que perdeu os seus movimentos, alguém que perdeu a sua liberdade, alguém que perdeu a possibilidade de andar, de conviver, de estar no meio da sociedade. Era alguém amarrado a uma cama. Mas ali estava a escola do Senhor, irmãos. A escola do Senhor. A escola do Senhor. Talvez vocês estão ouvindo essa palavra e não estão conseguindo entender muita coisa. É porque falta de ler os versículos 34 e 35. Ouçamos então. Disse-lhe Pedro, Enéas, Jesus Cristo te cura. Amém? Enéas, Jesus Cristo te cura. Levanta-te e arruma o teu leito. Ele imediatamente se levantou. Viram-no todos os habitantes de Lida e Sarona, os quais se converteram ao Senhor. Amém? Se Enéas era do grupo dos santos, dos fiéis, dos crentes aos quais Pedro foi visitar, certamente era um homem que, no seu íntimo, no seu quarto, no seu canto, clamava incessantemente ao Senhor, que no seu secreto clamava: Senhor, cura-me, restaura-me, renova-me, faz algo novo na minha vida. Não está na palavra. Mas Pedro foi visitar quem? Os santos de Lida. Parou na casa de quem? De Enéas. E Enéas recebeu o quê? A cura, a cura. Irmãos, é maravilhoso. A palavra não diz que Enéas jogou-se aos pés de Pedro como hoje fazem os crentes diante dos sacerdotes dos últimos tempos. Enéas não clamou, não gritou: ei, me joga aqui nos pés de Pedro, ó, me joga aqui, ó, rápido, que eu quero passar a mão em Pedro, eu quero sentir o suor de Pedro, eu quero a camisa de Pedro. Não! O Senhor tinha um propósito diferente. E eis que chega Pedro naquele lugar. E Pedro olha para aquele que seria o instrumento poderoso de Deus para um grande avivamento. E Pedro olha para aquele aleijado. Alguém que a sociedade conhecia, já que a repercussão foi tão grande. E Pedro diz para ele: Enéas, ô Enéas, Enéas, Jesus te cura, Jesus Cristo te cura, ô glórias. Palavras simples, porém cheias do poder de Cristo Jesus. Pedro, amados, ele não pegou carona naquela situação e diz: olha, ô Enéas, eu sou o sacerdote do Senhor, eu estou aqui em nome de Jesus, olha para mim, porque o Senhor vai derramar poder de mim sobre a tua vida. Não, Pedrão olhou para Enéas e disse: olha, Cristo te cura, Cristo te cura. E ali, irmãos, está chegando ao final 8 anos de sofrimento, mas 8 anos de fidelidade ao Senhor. Se tu queres ver a glória de Deus na tua vida, ouvir o Senhor te curar, te restaurar, seja fiel no meio da dificuldade. Está ruim? Pode ficar pior. Ô, glórias! Portanto, olhe para o Senhor. Olhe para o Senhor. Seja fiel. Faça parte do grupo dos santos. A exemplo daqueles que estavam em Lida. Certamente, irmãos, o tempo para nós é uma pedra em nosso sapato. Misericórdia. 8 anos para a gente é uma eternidade. 8 anos para nós é muito tempo. 8 anos sobre uma cama é uma eternidade. Se porventura, claro que isso não vai acontecer e não é palavra profética, porém, se você olhasse para a tua vida hoje, início de 26, E se você contabilizar uma conta rápida, 26 mais 8, 34. Se o Senhor te colocar sobre uma cama, você sairia dela apenas em 34. Aí você olha, meu Deus, quanto tempo. Meu Deus, quanto tempo. Mas foi o tempo suficiente, porque Deus estava preparando, Deus estava agindo, Deus tinha algo diferente, algo que nós não entendemos, e nós precisamos entender o seguinte, procurar entender, claro que é difícil, porque o tempo de Deus sempre é exato. Se você é fiel, a bênção de Deus virá sobre a tua vida no tempo certo, nem antes, nem depois. O Senhor tem o tempo determinado. O Senhor tinha o tempo determinado sobre a vida de Enéas. E o Senhor move na vida de Pedro, tira Pedro de onde ele estava. Pedro, saia daí, vá para Lida. Vá, porque eu tenho um propósito através da tua vida. Vá para Lida. Vá para Lida. Talvez Pedro não conhecia Enéas. Mas ao chegar naquele lugar, eis o paralítico. Eis o paralítico. E Pedro diz para ele, Jesus Cristo te cura e complementa, levanta-te e arruma o teu leito. Olha só, levanta-te e arruma teu leito. Amados, esta situação, este ato, este momento foi tão impactante, mas tão forte que você não consegue imaginar. Foi tão impactante para os habitantes de Lida, para os habitantes de Sarona. Foi tão impactante, mas tão impactante, porque eles viram ali o poder do Senhor. Viram ali a glória do nosso amado. Viram ali que Jesus é o Cristo. Aleluias! Oh, glórias! Ao levantar-se, Enéas provocou toda uma região a levantar-se. Levou toda uma região a levantar-se. Ao sair daquele leito, daquela maca, toda uma região, toda uma cidade, toda uma região saiu. E ou saíram da maca do leito. Oh, glórias! É assim que Deus age, irmãos. Toda aquela região que estava paralisada espiritualmente, morta espiritualmente, sem vida espiritualmente, foram tocadas pelo Espírito Santo de uma forma tão forte, tão impactante, que acordaram para a glória do Senhor, que acordaram para o Senhor. Irmãos, nós podemos olhar para essas duas situações de Enéas. O levantar, como abandonar, fazendo uma aplicação. Como o abandonar as práticas pecaminosas. Lida, Sarona, toda aquela região. Quando souberam que Enéas levantou-se da cama, abandonaram as suas práticas pecaminosas. Oh, glórias! O povo quer ver você de pé. Os teus amigos querem vê-lo de pé, para que eles possam olhar e vê-lo e tê-lo como referência. E ainda, amados, podemos aplicar o arrumar a cama como organização da vida ou organizar a vida para a habitação do Espírito Santo de Deus. Quando esse homem, irmãos, levantou e arrumou a sua cama, nós não sabemos quantos, mas milhares de pessoas tornaram-se habitação do Espírito Santo de Deus. Oh, glórias! O que é que você tem feito? Continua na maca? Ou está pronto para levantar-se e arrumar a tua cama? É o exemplo de Enéas. E concluindo essa palavra, irmãos, diz a Bíblia no versículo 35, mais uma vez, viram-no todos os habitantes de Lida e Sarona, os quais se converteram ao Senhor. Qual foi a consequência de verem Enéas de pé? Qual a consequência? Um grande avivamento varreu aquela região. Um grande avivamento sacudiu aquela cidade. Um grande avivamento sacudiu toda aquela região. E as pessoas, aos milhares, dobraram-se diante do Senhor. Houve um levante, houve uma restauração, houve uma cura, houve uma salvação. E tudo em consequência de ações que nós não entendemos. Enumerando-as, primeiro, Pedro sai de onde estava, chega em Lida. Em Lida encontra os santos reunidos, entre os santos, Enéas na cama. O Senhor olha para Pedro e aponta para Enéas, ordena. Enéas levanta-se, 8 anos, Enéas levanta-se. Concluo eu que Enéas era extremamente conhecido para que a repercussão não só em Lida, mas em toda a região de Sarona, em outras versões diz Saron, em toda aquela região, fossem impactados com o milagre e tão tocados a ponto de deixarem as práticas pecaminosas e tornarem-se habitação do Espírito Santo de Deus. É assim que o Senhor age, irmãos. Mas quem era Enéas? Poxa, Enéas não era ninguém, cara. Enéas não era ninguém. Era só um paralítico. Um sofredor. Sem a menor possibilidade de uma restauração via ciência da sua época, medicina da sua época. Mas eis que o Senhor não esquece os seus. Ô, glórias! Deus jamais te esquece. Deus jamais esquece de mim, de você, de nós. Deus não nos esquece. É o tempo de Deus que precisa se cumprir. Prepara-te. Irmãos, quando Enéas levantou-se, quando Deus levanta Enéas daquela cama, a palavra diz que multidões foram alcançadas, transformadas, foram salvas e hoje estão na glória. Ô, bênção! Hoje estão nos céus, libertos da condenação do inferno, apenas porque um homem creu. Um homem creu. Você precisa ser o Enéas dos nossos dias. Você precisa ser um Enéas contemporâneo, você precisa ser um Enéas hoje. Você precisa, amados, entender que o Senhor não te abandona, não te deixa, não se esquece da tua vida. E que você não pode viver sem propósitos sobre a face da terra. Se Pedro, seu apóstolo Pedro, se ele relutasse, mas Senhor, lá em Lida, aquele lugar, não sei como era o lugar, mas vamos lá. Aquele lugar, entenda-se aquele lugar como você quiser. O que é que eu vou fazer lá? Talvez o Senhor está te colocando em determinados lugares que você não queria estar. Mas se você é cheio do Espírito Santo, tem um propósito na vida. Deus tem um propósito na tua vida. Ô, glórias! Se você está aqui hoje na Missão Vivos, você não está aqui por acaso. Você está aqui porque Deus quer falar para você. Eu tenho um propósito na tua vida. Eu tenho um propósito na tua vida. E quebrando, irmãos, estigma das igrejas dos últimos tempos, o propósito de Deus não é te fazer rico. Não é. Bota isso na tua cabeça, eu vou para a igreja, porque na igreja eu vou ficar rico, eu quero andar de Mercedes, quero andar de Ferrari, eu quero ter um avião, eu quero navegar por aí nos iates da vida. Saia dessa vida, gente. Jesus quer que você vá para o céu. O Senhor quer que você vá para o céu. E ele mesmo disse que dificilmente um rico entrará no reino do céu. É mais fácil o camelo passar no fundo da agulha. E esse fundo da agulha, irmãos, tem 1000 explicações para ela, mas vamos para a simplicidade. Entenda agulha como agulha. Pronto. Porque o Senhor quer apenas mostrar a dificuldade do rico entrar no reino dos céus. Portanto, cuidado com essa ambição, essa loucura de querer a prosperidade a todo custo. Mas uma coisa eu falo para você: se houver propósito na tua vida de servir, de santidade, de retidão, amando o Senhor acima de todas as coisas, buscando-o em primeiro lugar, prepara-te, porque o Senhor vai sacudir a tua vida, Deus vai mover na tua existência. Talvez você seja o cara da bicicleta velha, enferrujada, do pneu careca, o resto da vida, mas o mais feliz sobre a face da terra, porque não são os bens que te fazem feliz, é o Espírito Santo que habita no coração, que nos faz transbordar de felicidade, e assim diz a palavra. Amém? A nossa alegria não está naquilo que os olhos podem contemplar, mas em satisfazer, em agradar, em fazer, em estar em sintonia, ligados, conectados, alinhados com a vontade de Cristo Jesus. Pedro, ele estava alinhado com a vontade do Senhor. E certamente movido pelo Espírito Santo, vai para Lida. Ali ele encontra Enéas. Certamente alguém disse quem era Enéas para ele. E o Senhor falou ao coração daquele homem: é ele. É ele. Libera a palavra de cura em meu nome. E depois que a palavra de cura foi liberada, nós vemos que grandes coisas aconteceu em toda aquela região. O testemunho da vida daquele ex-aleijado, ex-paralítico, foi tão intenso, tão forte, a ponto de toda uma cidade, toda uma região serem transformadas por Cristo Jesus. Amém, igreja? É para você pensar, é para você refletir. Deixemos, portanto, a paralisia que nos coloca na maca. Deixemos. É tempo de nos colocarmos de pé. É tempo de arrumarmos a nossa cama, arrumarmos a nossa vida. É tempo de andarmos sobre a face da terra cheios de propósitos. Oh, glórias! Deus tem propósitos na tua vida. Nunca te esqueça desse detalhe. Amém? Que o Senhor venha despertar-nos para que nós possamos fazer a vontade do Senhor e, através da nossa vida, grandes coisas venham acontecer para a honra e para a glória do amado Jesus. Vamos orar. Meu Deus, muito obrigado, Pai, porque um dia Tu nos chamou e colocou em nosso coração propósitos. O propósito maior de andar diante do Teu altar, de fazer a Tua vontade. E queremos também nos colocar como instrumentos nas Tuas mãos, para ouvirmos a Tua voz de comando, recebermos a Tua cura, Senhor. Sairmos da nossa maca, da nossa cama, arrumarmos a nossa vida e vivermos exclusivamente para a Tua honra e para a Tua glória. Que assim seja conosco, Senhor. Fala sempre aos nossos corações, em nome de Jesus. Amém. Aleluias. Amém, amados? Oh, glórias! Jesus Cristo te cura. Jesus Cristo te cura. Levanta e arruma o teu leito. É isso que o Senhor quer de cada um de nós. Amém?
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Combati o bom combate. Acabei a carreira, guardei a fé. Desde agora, a coroa da justiça me está guardada, a qual o Senhor, justo juiz, me dará naquele dia. E não somente a mim, mas também a todos os que amarem a sua vinda. 2 Timóteo 4, 7, 8.

0: Sem ti eu não posso viver, Senhor.
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3: Mas vamos ver o que a Bíblia diz a respeito dessas situações, dessas confusões que o povo faz a respeito de primeiro, segundo, terceiro céus, enfim, essas situações todas. Amém? O que eu vou passar para você não necessariamente é uma tese teológica, não necessariamente, mas sim o meu livre pensar, minha forma

deste paraíso, deste lugar celestial. Amém? Mas vamos lá. Como nós sabemos, a Bíblia não nos fornece, não nos dá muitas informações a respeito dos céus. Ela não mostra bem como será os céus, não nos dá, sim, uma definição clara, compreensível das coisas celestiais. O que nós temos visto a respeito dos céus é uma beleza. É uma beleza. Se você ler Apocalipse, você vai ver as referências que são feitas em relação aos céus são totalmente incompreensíveis. Não há possibilidade de trazermos e aplicarmos ao nosso entendimento. Evidentemente que é uma nova dimensão. Nós precisamos entender isso, irmãos. Nós estamos numa dimensão física criada por Deus, claro, mas uma dimensão física. O Senhor Deus, os anjos, os demônios, eles estão em uma dimensão diferente da nossa. Eu acredito que é um mundo tão físico quanto o nosso, a dimensão espiritual, que para aqueles que estão na dimensão espiritual, ela é tão física quanto a nossa dimensão. No entanto, nós não podemos e não temos acesso a ela, pelo menos por enquanto, acesso direto, claro. Nós recebemos do espiritual, recebemos as revelações, o mover do Espírito, a ação de Deus, a graça do Senhor, a proteção do Eterno, o cuidado dos anjos, enfim. Recebemos também as opressões, recebemos as setas, as investidas do maligno, e isso tudo procede dessa dimensão espiritual, mas nós não temos aquele contato direto com ela. Assim, vamos lá, vamos pegar, vamos entrar, entendeu? Em dimensões diferentes. Para os judeus, irmãos, vamos falar um pouco sobre céus? Para os judeus, existiam no mínimo 3 céus. Por isso que Paulo refere-se ao terceiro céu. Então, na concepção judaica, há 3 céus. O primeiro céu é a área onde existe o oxigênio. Esta área habitável chama-se primeiro céus. É onde estão as nuvens, são os locais onde voam os pássaros. Então, esta é a visão, este é o entendimento em relação ao primeiro céu. O segundo céu, conforme os judeus, seria a parte do espaço onde estão os astros. Gênesis capítulo 1, versículo 8, fala da criação do firmamento, ou seja, é do espaço sideral, esse espaço amplo que você pode voar anos e anos e anos até chegar lá nos planetas, as estrelas, enfim. Então esse espaço chama-se segundo céu. E o terceiro céu, irmãos, o terceiro céu, ele achava-se simbolizado pelos santos dos santos. Ou seja, o terceiro céu é a casa de Deus e dos anjos. É essa dimensão espiritual que eu acabei de falar para vocês. Este lugar é denominado como terceiro céu. É o mundo espiritual. É o mundo do qual o Senhor Jesus era originário, quando veio à Terra, evidentemente. Onde habita-se os anjos. Onde está o trono do Todo-Poderoso. Foi para o terceiro céu que Paulo foi levado. Você pode ver em 2 Coríntios capítulo 12, versículo 2, Paulo foi levado ao terceiro céu. Então, é neste local onde está o paraíso. Mas eu quero dizer para você que essa concepção de primeiro, segundo e terceiro céus é concepção judaica, não necessariamente cristã, mas sim judaica. Amém? Mas vamos falar um pouco a respeito do terceiro céu. Os outros céus, a ciência já fala desse céu, que é a atmosfera, onde está aí o aquecimento global, essas coisas todas. A ciência fala desse espaço sideral, onde estão os astros, onde está a lua, onde estão os satélites. É o segundo céu. Mas vamos para o terceiro céu. Mais uma vez eu quero refletir para você sobre uma forma de livre expressão. Não estou baseando-me em teses teológicas, é minha concepção dessa realidade. Mas, irmãos, o que nós temos visto é que existe uma grande confusão, muita confusão mesmo, a respeito do que é os céus. Uma confusão generalizada. Tem pessoas que acham que o céu é um lugar cansativo, outros acham que é um lugar triste. E isso tudo é em decorrência, irmãos,

de uma falta de entendimento sobre as coisas espirituais, até mesmo pela incapacidade que nós temos de compreender a chamada dimensão espiritual. Como posso eu explicar algo que não conheço? Como você pode definir algo que você não conhece? Devido a isso, irmãos, há uma série de dificuldades e outras pessoas são levadas aí ao desestímulo. Ah, não quero ir para o céu, porque lá o céu é um lugar assim, chato. Chegam ao absurdo de acharem que os céus é chato. Alguns acham que as pessoas que são levadas ao céu vão ficar boiando no espaço, tipo assim, boiando, não é? Nadando no espaço vazio. No caso, uma eternidade é super cansativa. Outros acham que aqueles que forem aos céus hão de chegar ali e ficarão assim perdidão, sem saber quem são, por que estão ali. Serão desprovidos de entendimento e de vontade própria. Muitos acham isso, irmãos. Essa é uma concepção lamentável dos céus. Outros acham que a memória será apagada em definitivo e as pessoas perderão a sua identidade pessoal. Enfim, essas coisas que são muitas vezes faladas nas igrejas, mas a Bíblia nos dá a entender, irmãos, que nós vamos subir, quem vai subir é a nossa alma. A nossa alma é o centro das nossas emoções, é o centro do nosso entendimento, é o nosso eu, é esta parte da nossa vida física que há de subir para os céus, a alma. E na alma reside, irmãos, todo o nosso conhecimento, reside tudo aquilo que nós somos. E é preciso compreender, amados, que Deus está numa região onde as coisas existem, numa pobre comparação, só para você entender, elas existem tão palpável quanto aqui na Terra. Tão palpável. Uma dimensão espiritual, mas uma dimensão espiritual que, para aqueles que estão no seu contexto, ela é também física para eles. Para nós, dimensão espiritual. Para aqueles que lá estão, é uma dimensão física. A Bíblia fala sobre o trono de Deus. A Bíblia fala sobre ruas, sobre muros, sobre casas. A Bíblia fala um monte de situações que nos dá a entender que realmente é um lugar físico, só que numa dimensão diferente, porque ali teremos e seremos semelhantes aos anjos. 2 Coríntios capítulo 12, versículo 4. Arrebatado ao paraíso e ouviu palavras indizíveis, as quais não é lícito ao homem referir. Essas são palavras de Paulo, ele descrevendo que foi arrebatado ao terceiro céu e ali ouviu coisas e viu coisas extraordinárias que não era lícito falar ao homem. Mas, amados, eu quero que você entenda como Paulo poderia falar, como Paulo poderia descrever o céu, se o que ele visualizou era totalmente novo para a concepção humana. Paulo não teria como descrever os céus, não teria como. Deixa eu dar um exemplo para você. Alguém que nasceu cego, irmão. Alguém nasceu cego. Aos 20 anos de idade, a ciência consegue reverter a cegueira dele. Ele sempre ouviu falar sobre vaca, sobre plantas, sobre flores, sobre as cores, sobre a água, sobre casas. Ele ouviu falar sobre carros, sobre ruas, sobre tudo que há nesse planeta. Ele, ali, 20 anos, ouviu falar sobre tudo isto. Mas, repentinamente, esse cego passa a ver. Você acha que ele vai conseguir descrever esse mundo? Você acha que ele vai conseguir descrever? De forma alguma. Porque ele sabe de ouvir falar, e nós sabemos a respeito do céu, de ouvir falar, mas para este cego que passou a ver de uma hora para outra, repentinamente, é tudo novidade. Ele vai ter que aprender sobre as cores para identificar uma cor. Ele vai ter que aprender o que é uma árvore. Vamos ter que mostrar para ele. Aquele negócio ali é uma árvore. Você viu falar de árvore? É aquela coisa ali, ó, cheia, as folhas e essa coisinha aqui. Esse negócio aqui com roda que está andando aí, isso é o chamado carro. As ruas, esses vãos entre casas. Alguém vai ter que explicar para ele, porque caso contrário, ele não vai saber aplicar os nomes àquilo que designa.
Então é mais ou menos assim a situação de Paulo, irmãos. Ele não teria como descrever o céu pela sua grandiosidade, pela majestade que ele viu ali, pelas coisas extraordinárias que ele conseguiu ver. Mas como descrever? É por isso que Apocalipse, quando refere-se à Nova Jerusalém, é tão complexa. Como descrever o espiritual para o mundo físico? Como descrever? Mas, irmãos, eu quero afirmar para você que os céus é um lugar espetacular. Mesmo que você não entenda, mesmo que você não compreenda, mesmo que alguém possa falar para você que é chato e essas coisas todas, mas eu quero afirmar para você que o céu é um lugar espetacular. Use a palavra paraíso na sua concepção máxima. É exatamente isso. O céu é extraordinário demais. Vale a pena, vale a pena. Eu falei antes, irmãos, que as pessoas terão ali nos céus memória. Nós nos reconheceremos, eles reconhecerão seus familiares, evidentemente que não se dão em casamentos, não é? Mas reconhecerão, ó, essa aí foi minha esposa, esse foi meu filho, aquele aí meu pai, enfim, essa situação toda. Aí você pode me perguntar, mas Elias Oliveira, não é possível. Mas como é que alguém vai chegar nos céus e vai olhar para um lado e para outro? Mas cadê meu filho? Não está aqui comigo. Um pai, uma mãe. Cadê meu filho? Não estará aqui comigo. Muitos pegam para esse aspecto, irmãos. Ah, então como é que a pessoa vai conseguir viver uma eternidade sabendo que seu filho está na perdição, está na condenação? Irmãos, eu acho que essa resposta é bem simples. Quem é Jesus Cristo? Quem é Jesus? Jesus é a essência do amor. Se alguém soube amar e se alguém sabe amar, é Cristo Jesus. Jesus amou a humanidade de uma forma tão intensa que você jamais conseguirá amar tua esposa, teu filho, teu pai, teu sobrinho, enfim. Ser humano algum conseguirá amar um ao outro com a mesma intensidade com a qual Jesus nos ama. Se nós formos observar por esse aspecto, iríamos concluir que Jesus está no céu, no canto lá dos céus, no canto assim de parede, ajoelhado ou agachado, chorando toda a eternidade. Sim, irmãos. Porque se Jesus é a essência do amor, e se alguém não subiu para o céu, não herdou o caminho eterno, não foi para a glória, quem mais sofreria com essa questão além de Jesus? Quem mais? Jesus é o amor, a essência do amor. Se Jesus, amados, não está no canto dos céus triste, abatido, porque muitos estão partindo para a eternidade sem conhecê-lo, nós também, com certeza, não ficaremos abatidos ao sabermos que um dos nossos familiares não estará ali conosco. Porque nós precisamos entender, amados, que nos céus nós teremos a mente de Cristo. Você entende? Nós teremos a mente de Cristo Jesus. Nós teremos a nossa mente transformada. Seremos transformados à imagem de Cristo Jesus. Nós pensaremos semelhantemente a Jesus. Teremos a mente nesse aspecto da concepção da vida eterna, da concepção das coisas serem semelhantes à de Jesus. E se Jesus, irmãos, com certeza não está triste no local lá no cantinho do céu, porque muitos estão se perdendo, é porque Jesus está amparado pela justiça. A justiça de Deus. Porque o Senhor deu o livre-arbítrio. Todos podem ir aos céus. Não tem ninguém condenado ao inferno. Não tem ninguém que já está pré-salvo. Não existe essa situação. Evidentemente que o nosso Senhor Todo-Poderoso sabe, já de antemão, antes mesmo daqueles que hão de nascer, se irão ou não estar com Ele na glória. Mas todas as oportunidades serão apresentadas a Ele, para que Ele veja a graça de Deus, para que Ele tenha a oportunidade de salvação. Aí você pode também falar, Elias Oliveira, mas e aí? E aqueles que estão perdidões aí no meio das florestas, lá naqueles países em que o evangelho não chega. E aí, Elias Oliveira, esses caras nunca ouviram falar de Jesus, nunca ouviram falar. Irmãos, lá em Romanos está escrito
que o Senhor pode ser reconhecido. Se eu não estou equivocado, é Romano 1, não estou com a Bíblia aberta em cima desse texto. É Romanos 1, se eu não estou equivocado. Que todos podem reconhecer o senhorio de Deus, o poder do Senhor na observação da criação, na observação da natureza, na observação daquilo que cobre a face de nosso planeta. E aqueles irmãos que observarem que essas coisas não aconteceram por acaso, e a este todo-poderoso exemplo de Abraão, Abraão não conhecia Deus, Abraão não sabia quem era Deus, Abraão vivia uma vida totalmente fora da realidade de Deus, mas um dia o Senhor se manifestou a ele porque ele tinha o coração aberto, e ele conseguiu ver Deus, ele conseguiu sentir Deus, e ele tornou-se quem? O pai da fé. Porque Deus se manifesta, irmãos. Deus se manifesta. Deus vai além do nosso entendimento. Deus vai além do nosso entendimento. E com certeza todos sobre a face da terra, num momento ou outro, tiveram a oportunidade de reconhecer ou não o senhorio do Todo-Poderoso, seja qual for o nome que derem a ele. Você entende? Essa justiça de Deus, nós também a teremos dentro de nosso coração. E quando nós confrontarmos e vermos que se o filho, se a esposa, se o pai não está nos céus, é porque não sujeitaram-se à vontade do Senhor e tiveram esta oportunidade, nós teremos e seremos justificados no Senhor e não sofreremos a exemplo do Senhor Jesus por toda a eternidade. Mas eu creio plenamente, irmãos, que ali teremos consciência e nós vamos nos reconhecer um ao outro. Vamos nos falar, vamos lembrar dessa terra, desses momentos aqui da internet, vocês ligados na Rádio Vivos, Elisa Oliveira do lado de cá, um tanto de gente ouvindo a gente. Certamente você vai chegar nos céus e falar, Elisa Oliveira, eu te ouvia. Ô, mundinho complicado, não era Elisa Oliveira? Mas eu te ouvia ali. Eu conectava, ouvia a Rádio Vivos, eu fui abençoado, a palavra do Senhor entrou no meu coração, fui transformado. Oh, glórias, com certeza vamos ouvir essas situações, amados. Mas é preciso, amados, que nós venhamos a nos sujeitar ao senhorio de Cristo Jesus e de forma incondicional, sem meias atitudes, mas numa totalidade de vida. Então, amados, esta é a minha concepção a respeito dos céus, a respeito dessa situação. Se você discorda, aceito, com certeza aceito, não vou discutir esse tema com você, até mesmo porque não temos material bíblico suficiente para entrarmos numa discussão. Se nós entrarmos numa discussão, será no campo teológico, e no campo teológico não vale a pena discutir, porque nós não vamos chegar a nenhum denominador. Amém? Mas se você acha que eu estou falando errado, lamento que você ache dessa forma, mas respeito o teu ponto de vista, amém? Mas é isso aí, amados, eu creio plenamente que estaremos nos céus, e aqueles que servirem ao Senhor Jesus e por ele passarem, porque Cristo Jesus é o único mediador entre homens e Deus, e aqueles que por ele passarem, estarão ali na glória, e ali juntos prestaremos um louvor eterno ao Todo-Poderoso. Oh, glória, certamente nosso nome será mudado. Provavelmente não serei o Elias Oliveira lá nos céus, nem tampouco você terá o teu nome, porque um nome novo haveremos de receber. É isso que nos diz o Senhor. Mas que Deus abençoe a tua existência, que possa você estar preparando-se e preparado para esse encontro extraordinário com Deus. Mais uma vez ressaltando a questão dos três céus. O primeiro céu, conforme a visão judaica, o primeiro céu é a área que compreende o planeta, onde os pássaros voam, etc. O segundo céu seria a área após, seria o espaço sideral. E o terceiro céu, onde está o trono do Todo-Poderoso, o Senhor dos céus e da terra. Amém?

E estas palavras que hoje te ordeno estarão no teu coração, e as ensinarás a teus filhos, e delas falarás sentado em tua casa e andando pelo caminho, ao deitar-te e ao levantar-te. Deuteronômio 6, 6 e 7.

digno ao Cordeiro que foi morto, de receber o poder e riqueza, e sabedoria e força, honra e glória e louvor. Apocalipse 5:12.

seus fracassos. Quando ele te chamou, ele sabia da sua estrutura, sabia até onde você podia ir, e mesmo assim acreditou em você. Ele previu a sua queda e preparou esse momento para te levantar. Aproveite agora. Dobre os seus joelhos, incline a sua cabeça, refaça as pazes com o Pai. Ele te ama. Filho, o Pai te espera.

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2: Nós somos propriedade particular de Deus. Ô, glórias, você é propriedade particular de Deus, exclusiva do Senhor, e como tal devemos agir. É preciso que tudo quanto façamos vise a honra e a glória de nosso Senhor e Salvador. Que as nossas ações, atitudes, aquilo que falamos, aquilo que escutamos, vemos, aquilo que vemos, tudo para a honra e para a glória do nosso Senhor e Salvador. Nós somos amados propriedade, como propriedades de Deus, somente aquilo que é do Senhor tem permissão para fazer parte da nossa vida. Já pensou a respeito disso? Muitas vezes nós não pensamos porque o mundo é bom, é atrativo, eis o grande problema. Eu quero convidá-los a abrir a Bíblia em Deuteronômio, capítulo 5. Vamos ler do versículo 1 até o 15. Fala-nos a palavra. Chamou Moisés a todo Israel e disse-lhe: ouvi, ó Israel, os estatutos e juízos que vos falo aos ouvidos, para que os aprendais e cuideis em os cumprirdes. O Senhor nosso Deus fez aliança conosco em Horeb. Não foi com nossos pais que fez o Senhor esta aliança, e sim conosco, todos os que hoje aqui estamos vivos. Face a face falou o Senhor conosco no monte, do meio do fogo. Nesse tempo eu estava em pé entre o Senhor e vós, para vos notificar a palavra do Senhor, porque temestes o fogo e não subistes ao monte, dizendo: eu sou o Senhor teu Deus, que te tirei do Egito, da casa da servidão. Não terás outros deuses diante de mim. Não farás para ti imagens de escultura, nem semelhança alguma do que há em cima nos céus, nem embaixo na terra, nem nas águas debaixo da terra. Não as adorarás, nem lhes darás culto, porque eu, o Senhor teu Deus, sou Deus zeloso, que visito a iniquidade dos pais dos filhos até a terceira e quarta geração daqueles que me aborrecem, e faço misericórdia até mil gerações daqueles que me amam e guardam os meus mandamentos. Não tomarás o nome do Senhor teu Deus em vão, porque o Senhor não terás por inocente o que tomar o seu nome em vão. Guarda o dia de sábado para o santificar, como te ordenou o Senhor teu Deus. 6 dias trabalharás e farás toda a tua obra, mas o sétimo dia é sábado do Senhor teu Deus. Não farás nenhum trabalho, nem tu, nem teu filho, nem tua filha, nem o teu servo, nem a tua serva, nem o teu boi, nem o teu jumento, nem animal algum, nem o estrangeiro das tuas portas para dentro, para que o teu servo e a tua serva descansem como tu. Porque te lembrarás que foste servo na terra do Egito, e que o Senhor teu Deus te tirou dali com mão poderosa e braço estendido, pelo que o Senhor teu Deus te ordenou que guardasses o dia de sábado. Amém? Glórias a Deus pela leitura da palavra. Senhor, fala conosco. Ó Deus, orienta-nos, para que nós possamos aprender como nos portar, Senhor, já que Tu nos escolheu para que possamos Te servir com toda a nossa vida. Ó Espírito, instrua-nos, esse é meu clamor, em nome de Jesus. Amém. Os amados, podem assentar-se. Queridos, bom é ouvirmos a respeito das bênçãos, não é verdade? Ah, Deus te abençoa, Deus te prospera, Deus te faz crescer, Deus te dá felicidade, Deus faz coisas maravilhosas para a nossa vida. Esta é uma palavra que todos gostam de ouvir, mas quando o Senhor chama-nos a atenção, quando Ele nos puxa muitas vezes a orelha, para que nós possamos nos portar de uma forma que lhe seja agradável, nem sempre gostamos de ouvir. Nem sempre, amados. Mas isso não é novidade. Quando você volta lá nos primórdios ainda, lá na pré-história da humanidade, você descobre Eva, que preferiu não ouvir o Senhor. Lá na frente você vê que os israelitas não gostavam de ouvir o Senhor. E vai por aí, sempre foi dessa forma e sempre será, porque é uma luta entre a carne e o espírito. E muitas vezes a carne fala mais alto, pois para que o Espírito fale alto, ele domine nossa vida, necessário é que entendamos que somos propriedade particular de Deus e vivamos como tal. Esta é a grande verdade. E nesse texto que nós lemos, somos chamados a atenção para quatro características que nos mostram, que nos fazem como propriedades exclusivas, particulares de Deus, com base nesse texto que o Senhor deu através de Moisés para Israel. Amém? Êxodo capítulo 19, versículo 5 diz: agora, se obedecerem e cumprirem a minha aliança, vocês serão o meu povo. O mundo inteiro é meu, mas vocês serão o meu povo escolhido por mim. Oh, glórias! E esta é a nossa verdade, amados. Esta é a nossa verdade. Nós somos o povo escolhido por Deus. Você é alguém escolhido dentre a multidão para servir ao Criador, para dedicar-se a Ele, para doar-se completamente à vontade, fazer aquilo que Deus quer. Às vezes não é fácil, porque nós temos uma certa dureza de coração. Nós temos uma certa dureza. A serviço é dura. E nós queremos agir segundo a nossa própria vontade. Amém? Mas, dentre essas características, a primeira, a exclusividade de Deus. O Senhor quer ser exclusivo na tua vida. Será que Deus é exclusivo na nossa vida? Será que nós temos apenas Deus como Senhor? Ouça, Êxodo capítulo 20, versículo 3. Não terás outros deuses diante de mim. Não terás outros deuses diante de mim. Ainda Deuteronômio capítulo 5, versículo 7. Não adore outros deuses, adore somente a mim. Adore somente a mim. Queridos, nós precisamos estar atentos com relação a esta questão. É preciso estarmos muito atentos, porque nós temos uma certa fragilidade e abrimos espaços para que outras situações nos dominem. O que é que tem dominado a tua vida? Será que o Senhor tem dominado a tua vida com exclusividade? Isso cabe a todos os aspectos da tua existência. Na tua vida espiritual, na tua vida profissional, no meio da sociedade, naquilo que tu faz, enfim. Será que Deus é exclusivo na tua existência? Nós precisamos entender a necessidade de colocar Deus acima de todas as coisas e não permitir que nenhum dos deuses deste mundo, os muitos deuses deste mundo, deuses que se manifestam de muitas formas. Quando nós olhamos esse texto, quando nós observamos esse texto, geralmente somos lembrados dos ídolos nos altares, as estatuetas nos altares. Isto sempre foi comum no meio da humanidade, pois o homem sempre procurou alguém para adorar, algo para adorar. Mas nem sempre esses deuses se manifestam como estatuetas. Muitas vezes eles se manifestam de muitas outras formas e nós precisamos estar atentos a isso. Em alguns casos, irmãos, se manifestam na autoconfiança. Quantas pessoas são autoconfiantes? Eu sou o cara. Eu sou mais eu. E roubam o domínio de Deus sobre a sua vida. Na sua habilidade, na sua inteligência, no poder, principalmente aqueles que possuem muito poder. Estes se corrompem com muita facilidade. Poder financeiro, o poder, seja qual for a manifestação dele, esses perdem Deus com muita facilidade. Haja vista, irmãos, que colocam o seu próprio poder como mais importante do que Deus na sua existência. E nós temos que entender que vivemos exclusivamente para o Senhor, para Deus em todas as áreas, para Deus em todas as coisas. Mas vamos aí para o cotidiano. Algumas pessoas gostam tanto, mas tanto, por exemplo, de futebol. O futebol é tão importante. O cara faz tudo pelo futebol, mas não faz nada pelo Senhor. E me refiro, claro, não àqueles que estão perdidões por este mundo, mas àqueles que dizem que o Senhor é o seu Deus. Claro, me refiro àqueles que conhecem o Senhor. Quantos amados colocam, quem sabe, um filho, no altar, que rouba o lugar de Deus. Outros, as divindades, as mais diversas divindades pagãs que existem por aí. Nós temos que analisar todas as situações, porque nada pode ocupar o primeiro lugar do Senhor na nossa vida. O que é que está em primeiro lugar na tua vida? Você tem que refletir muito a respeito dessas situações, analisar bem, para que o Senhor seja sempre o Todo-Poderoso, aquele que move na nossa existência. Amém? Amém. Oh, glórias! Vamos lá! Segunda característica, a incompatibilidade de Deus. Isso é interessante, amados. A incompatibilidade de Deus. Deus não é compatível com qualquer coisa. Entenda dessa forma. As pessoas têm uma tendência de achar que Deus aceita tudo, que Deus entende todas as coisas, que o Senhor isso, que o Senhor aquilo. As pessoas humanizam Deus. Mas Deus não coexiste com situações que roubam a sua glória. Não é possível que Deus coexista na nossa vida com situações que roubam a sua própria glória. Nós somos, afinal de contas, propriedade exclusiva de Deus. Amém? E a partir do momento que nós entendemos isso, vamos procurar fazer a vontade do Eterno a cada momento na nossa vida. Êxodo capítulo 20, versículo 4 diz: Não farás para ti imagem de escultura, nem semelhança alguma do que há em cima nos céus, nem embaixo na terra, nem nas águas debaixo da terra. Veja como Deus pede exclusividade. Ele é incompatível com as imagens de escultura, mesmo que tenha semelhança com aquilo que está lá em cima. O que está lá em cima? As divindades, anjos, Deus, enfim. Ainda sobre a face da terra, os homens, animais, e vai por aí. E abaixo da terra. Esse debaixo da terra você pode entender como as divindades das trevas, enfim. Nós precisamos estar atentos para algo. Deus quer exclusividade total na tua vida. E Ele, amados, nos proíbe que façamos qualquer tipo de imagem de escultura. Eu sei que aqui nesse local e aqueles que certamente hão de ouvir essa palavra, não hão de fazer imagem de escultura, porque há uma formação diferente. No entanto, nós temos uma tendência a entender que somente aquilo que está nos altares, que são imagens de escultura, mas vai muito além. E o Espírito Santo chama a tua atenção para que haja, amados, haja um discernimento e que vivamos a verdade do Senhor a cada instante, a cada minuto. Deuteronômio capítulo 5, versículo 9. Não se ajoelhe diante dos ídolos, nem os adores, pois eu, o Senhor, sou o seu Deus e não tolero outros deuses. Eu castigo aqueles que me odeiam e castigo também os seus descendentes até os seus bisnetos e trinetos. Olha só, a mão do Senhor pesa sobre aqueles que são desobedientes à sua vontade. Mas por que Deus não aceita as imagens? Veja como o Senhor faz. A revelação de Deus é por palavra. Em parte alguma na Bíblia você encontra a revelação de Deus de forma diferente. Ele revela-se através de palavras, não por formas. Nós não sabemos qual é a forma de Deus. A Bíblia diz que o Senhor criou Adão e Eva à sua imagem. Mas essa imagem refere-se talvez ao seu caráter, porque foram criados santos, puros, não à sua imagem física, até porque Deus não tem corpo. Oh, glórias! Ainda, Deus requer especial atenção ao seu nome e não à sua imagem. Em toda a palavra de Deus, vemos que o Eterno chama atenção para o seu nome, não para a sua imagem, não para uma forma física. A idolatria, irmãos, é algo totalmente desrespeitoso àquilo que Deus quer e também à nossa própria inteligência. Porque se nós queremos adorar alguma coisa, por que não adorar Deus? Se o homem quer adorar algo, por que não adorar o Senhor? Por que adorar um objeto, alguma coisa que há por aí que não há como você receber uma bênção? É melhor adorar o Todo-Poderoso. Ainda, não as adorarás, nem lhes darás culto. Nós temos que entender que o Senhor, somente Deus, é Deus zeloso e digno de toda honra e de toda glória. Estejamos, portanto, amados, derramados diante do Eterno, fazendo a vontade dEle, para que em todas as coisas o nome santo do Senhor seja exaltado. Amém? Nós estamos falando a respeito da propriedade particular de Deus. Nós somos propriedades particular de Deus, exclusiva do Senhor. Nunca te esqueças dessa verdade. Terceira característica daqueles que são propriedade de Deus. Estes buscam a santidade. Deus é santo. Êxodo capítulo 20, versículo 7. Não tomarás o nome do Senhor teu Deus em vão, porque o Senhor não terá por inocente o que tomar o seu nome em vão. Ainda Deuteronômio capítulo 5, versículo 11. Não use o meu nome sem respeito que ele merece, pois eu sou o Senhor, o Deus de vocês, e castigo aqueles que desrespeitam o meu nome. Irmãos, nós temos uma tendência muito grande para usarmos o nome santo de Deus em vão. Talvez você não esteja muito atento a esta realidade, mas a partir desse momento é bom que você ouça aquilo que o Espírito fala e que estejamos atentos a todas as nossas situações para que o nome do nosso amado Jesus seja usado de uma forma respeitosa, com temor. Na verdade, nos tempos do Antigo Testamento, até o nome de Deus, ele não era pronunciado. Ele era totalmente reservado. Usavam um tetragrama chamado Yahvé. Eram apenas letras consoantes, Y, H, W e H. Perderam-se a pronúncia porque eles não falavam o nome do Senhor. O temor era tão grande, mas tão grande. Mas nós vivemos uma realidade diferente, num tempo diferente, em que acostumamos com Deus, acostumamos com tudo. O ser humano acostuma-se com muita facilidade com todas as coisas. E a partir do momento que nós nos acostumamos com o Senhor, já não temos o mesmo temor. E isso é facilmente constatável. Olha para a tua vida. Quantas pessoas não buscam Deus, não amam o Senhor, não adoram o Todo-Poderoso, não vivem em santidade, não querem saber do Senhor, mas ocasionalmente vão à igreja e se acham crentes, como se isso fosse o suficiente. Mas por que se acham crentes? Perderam o temor do Senhor. Já não vivem os princípios do Senhor, mas estão ligados apenas à religiosidade, à religião. Mas como é que nós tomamos o nome de Deus em vão? Alguns exemplos para que nós possamos vigiar o nosso dia a dia. Irmãos, é muito comum as pessoas louvarem a Deus apenas com os lábios. Apenas com os lábios. Nós estamos na igreja cantando e a mente está nos Estados Unidos. A mente está na novela, no filme que você acabou de assistir, na série do Netflix. A mente está na política, mas a boca está lá, balangando. Balança, sai o som, mas você não sabe nem mesmo o que é que você está falando. Queridos, isto é tomar o nome do nosso Senhor em vão. E temos que vigiar, irmãos, porque se louva, se adora com entendimento. Nós temos que entender aquilo que nós estamos falando para que o Senhor seja adorado, seja louvado através da nossa vida. É preciso estarmos atentos. Eu não posso estar aqui e com a mente lá na China. Eu tenho que estar aqui com todo o meu ser dobrado, cativo. É por isso que a palavra diz que é preciso trazer cativo, cativo à presença do Senhor. Amém? Outro exemplo de como nós tomamos o nome de Deus em vão: quando assumimos o nome e não atentamos para a responsabilidade do compromisso. Mas quando isso acontece? É quando você se diz cristão. Ah, eu sou cristão. Cristão significa seguidor de Cristo. Eu sou cristão, ou eu sou crente, mas age de uma forma relaxada. Não tem compromisso com Cristo, não vive com Cristo. Na verdade, a vida torna-se um testemunho ruim. As pessoas olham e não consegue enxergar Cristo, apenas o mau testemunho. E nesses últimos tempos é o que nós temos visto com muita constância. É o sacerdócio que não mais mostram-se como cheios do Espírito Santo de Deus, mas agem na carne. Isso leva as pessoas também a tomarem o nome Santo de Deus em vão, a apontar, ao emitir julgamentos. E as pessoas que agem assim, com certeza, estão brincando com a santidade de nosso Deus. Então nós temos que vigiar em todas as situações, sozinho, isolado, lá na China. Mas as pessoas precisam olhar para você e reconhecer Cristo Jesus. Mas ninguém está vendo você. Mas o Senhor, Ele precisa ser o teu Senhor, onde quer que você esteja. Outro aspecto, quando pensamos de nós acima do que convém. Ou seja, quando nós nos achamos bom, melhores do que o próximo. Coração dominados pela vaidade. Dominados por tudo aquilo que a carne traz à tona. Isso é tomar o nome Santo de Deus em vão também. E o Senhor não quer que seja assim, irmãos. A Bíblia diz que nós temos que nos humilhar. E o Senhor Jesus é exemplo maior disso. Ele se humilhou, Ele se humilhou. Amém? Quando professamos fé e não exibimos frutos dignos de nossa fé. É a tal da fé sem obras. A obra em si não leva ninguém para os céus. Mas a fé sem obra, ela é morta. Por exemplo, você diz... Ah, eu sou de Cristo, eu faço parte do reino dos céus, mas os teus atos são carnais, não mostram Cristo Jesus na tua vida. Você está zombando do Senhor, você está tomando o nome santo do Eterno em vão. Nós temos que viver e mostrar em atos e ações que o Eterno é conosco. E ainda, irmãos, quando nós oramos sem crer no que dizemos, isto é muito comum, mais comum do que você imagina. Você está orando e torna-se um tanto quanto mecânica. As orações tornam-se mecânicas. Você fala, Senhor, eu te louvo, te adoro, tu és meu Senhor, tu és meu Salvador. Amém. Aí você senta na frente de um computador, por exemplo, e passa a encher a tua mente com bobagens, com aquilo que não edifica, com aquilo que não é bom, com aquilo que não é legal. Ou você sai à rua e a tua boca é um poço que derrama coisas ruins. Quando oramos sem crer no que dizemos, é quando você professa amar o Senhor acima de todas as coisas, mas ama todas as coisas mais do que o Senhor na prática. Tudo isso, amados, são formas em que as nossas orações tornam-se vazias, mentirosas, e o nome santo de Deus é tomado em vão. Isso é bom para que nós estejamos atentos, para que, como propriedade exclusiva, propriedade particular de Deus, não venhamos pecar contra Ele. Amém? Aspectos daqueles que são propriedades exclusivas do Senhor. Eles são de Deus, unicamente do Senhor. 2. A presença de Deus nas suas vidas os fazem incompatíveis com toda sorte de coisas ruins. É impossível a coexistência do pecado na vida. 3. Vão procurar viver de uma forma que seja agradável ao Todo-Poderoso, não tomando o nome santo de Deus em vão e outras atitudes mais. E o 4º aspecto, a autoridade de Deus. Êxodo capítulo 20, versículo 8 diz... Lembra-te do dia de sábado para o santificar. Lembra-te do dia de sábado para o santificar. Eis aí, irmãos, um dos grandes problemas nesses últimos tempos. Porque as pessoas querem guardar o sábado, mas não querem guardar os rudimentos, as leis referentes ao sábado. Outros colocam o sábado como se fosse o santo salvador, tomando o lugar do Todo-Poderoso. Quando nós observamos o Antigo Testamento, vamos constatar que realmente o sábado tinha o seu lugar de honra. Vemos que ao 7º dia era o dia de descanso. Todos obrigatoriamente deveriam parar, sentar, inclusive os animais, nada a fazer. Ainda, a cada 7 anos a terra deveria ser poupada das plantações. Era o ano sabático. o ano sabático. Após 7 anos sabáticos, 49 anos consequentemente, o 50º ano era o ano de jubileu. O ano de jubileu. Nós vemos muitas igrejas comemorando o ano do jubileu, né? Ah, jubileu, a festa do jubileu, essas coisas todas. Gente, primeiro, teria que somar 49 anos. Teria que estar dentro do contexto judaico. E, na festa do jubileu, ser libertados aqueles que eram escravos, as contas, as dívidas deveriam ser perdoadas, e vai por aí. Esta era a recomendação com relação ao ano de jubileu. Isso já não se aplica para nós hoje. Haja vista que todas essas coisas convergiram em Cristo Jesus. Hoje já não é mais tempo para que as festas, as atitudes do judaísmo sejam inseridos no nosso meio. Algumas igrejas que usam o shofar. Mas para que usam o shofar? Para chamar a presença de Deus? Meu Senhor Jesus, misericórdia. Será que hoje é necessário usar o shofar para que Deus se faça presente no culto, na reunião? Não, não cabe, amados. É uma realidade diferente. Ainda o talit, quantas igrejas usando o talit? O que é o talit? Aquela toalhinha que jogam nos ombros. Para quê? Qual a utilidade? E o kipá? Aquele chapéuzinho que usam aqui. Para quê? Isto é demonstrar respeito, mas respeito. Nós temos que viver em santidade sempre, 24 horas por dia. O kipá não se aplica. Nós não somos judeus. Não vivemos o judaísmo. E a menorá? Para que a menorá? O que é a menorá? É aquele candelabro que muitas igrejas têm na frente. Gente do céu, não se aplica em nosso contexto. E a Arca da Aliança? Tornou-se festa a Arca da Aliança? Espero que vocês não tenham a Arca da Aliança em casa. Para que a Arca da Aliança? Uma réplica pobre, mequetrefe, daquilo que era precioso, que no Antigo Testamento representava a glória do Senhor, que era feita de ouro. Hoje nós temos umas coisinhas de plástico, de latão, de madeira, feia pra caramba, que a igreja coloca lá no altar, no lugar mais principal, mais alto. Não deveria existir lugar principal e alto na igreja, mas, infelizmente, algumas acham que há lugares especiais, uma referência ainda ao Santo dos Santos. E daqui a pouco vão fazer novamente a cortina, que foi rasgada em definitivo. Mas voltando à Arca da Aliança, Jeremias capítulo 3, versículo 16, o Senhor coloca um ponto final na existência dela. Não mais fará para vocês uma arca. Enfim, mas hoje, amados, as pessoas querem objetos, querem tocar em alguma coisa, algo assim, um tanto quanto mágico, sei lá. É, as pessoas gostam dessas situações. Não é suficiente louvar e adorar a Deus em espírito e em verdade? Nós temos que tocar. As pessoas querem passar a mão em algumas coisas e, lamentavelmente, a tal da Arca da Aliança tornou-se um objeto idolatrado. Tem igrejas que as pessoas vão lá e tocam naquilo com medo. Oh, minha mão vai cair, não sei o quê. É a presença de Deus. Oh, se ajoelho diante daquela porcaria, se ajoelho diante daquela maldição. Ei! Adoram. Gente, não cabe no nosso contexto como cristãos. Não cabe. Vocês não encontram em lugar nenhum Paulo falando a respeito disso. Nem que fôssemos judeus, nós não somos judeus, nós somos gentios. Gentios são todos aqueles que não são judeus. Nós não somos judeus, somos gentios. Ou seja, nós caímos dentro da aliança porque os judeus rejeitaram Jesus. Por que trazer para uma nova realidade aquilo que convergiu, que fechou, que apontava para Cristo? Não cabe. Inclusive o sábado apontava para o senhorio de Cristo Jesus e hoje continua sendo, de certa forma, por alguns, idolatrado. Mas quando nós observamos a palavra, irmãos, vamos constatar que desde o primórdio, ainda lá na igreja primitiva, nos dias dos apóstolos, todos cultuavam, buscavam o Senhor no primeiro dia da semana. No primeiro dia da semana. É evidente que aparecem aqueles que se acham os caras e dizem que o domingo foi criado por Constantino. Foi a igreja católica que mudou o costume. Mas a palavra de Deus não aponta dessa forma, não mostra dessa forma. Com certeza, o Constantino, no dia 7 de março de 321 da nossa época, ele proclamou o domingo como dia de descanso. Isso é fato, é realidade. No entanto, não justifica apontarmos para Constantino como aquele que obrigou a igreja a reunir-se no domingo. Porque a igreja primitiva já o fazia 320 anos antes desta ação de Constantino. Vejamos alguns aspectos. 1. Como já observamos, Jesus ressuscitou no domingo. Jesus ressuscitou no primeiro dia da semana. João capítulo 20, versículo 1. Domingo bem cedo, quando ainda estava escuro, Maria Madalena foi até o túmulo e viu que a pedra que tampava a entrada tinha sido tirada. Primeiro dia da semana, domingo. Foi o dia que Jesus ressuscitou. Não ressuscitou no sétimo, mas no primeiro. 2. Jesus apareceu aos 11 discípulos no domingo. João capítulo 20, versículo 26. Uma semana depois, os discípulos de Jesus estavam outra vez reunidos ali com as portas trancadas. E Tomé estava com eles. Jesus chegou, ficou no meio deles e disse: que a paz esteja com vocês. Uma semana após a ressurreição. 3. Atos capítulo 2, versículo 1. Ao cumprir-se o dia de Pentecostes, estavam todos reunidos no mesmo lugar. Ao cumprir-se o dia de Pentecostes, o sábado, ao cumprir-se o dia seguinte, estavam todos reunidos no mesmo lugar. 4. Nesse mesmo domingo, o primeiro sermão sobre a morte e ressurreição de Cristo foi pregado por Pedro, com 3 mil novos convertidos. Atos 2, 41. Muitos acreditaram na mensagem de Pedro e foram batizados. Naquele dia, quase 3 mil pessoas se ajuntaram ao grupo de seguidores de Jesus. Esse sermão foi pregado também em um domingo, no primeiro dia da semana. 5. Em Troade, os crentes se juntaram para adorar no domingo. Atos 20, versículo 7. No primeiro dia da semana, estando nós reunidos com o fim de partir o pão, Paulo, que devia seguir viagem no dia imediato, exortava-os e prolongou o discurso até a meia-noite. No primeiro dia da semana. 6. Paulo instruiu os crentes para trazerem as suas contribuições no domingo. 1 Coríntios, capítulo 16, versículo 2. Todos os domingos, cada um de vocês, separem e guarde algum dinheiro, de acordo com o que cada um ganhou. Assim não haverá necessidade de recolher ofertas quando eu chegar. Todos os domingos. O domingo, irmãos, o primeiro dia da semana, era o dia normal de reunião da igreja primitiva. 7. Jesus apareceu a João na ilha de Patmos no domingo. Apocalipse capítulo 1, versículo 10. Achei meu espírito no dia do Senhor e ouvi por detrás de mim grande voz como de trombeta. Amém? Irmãos, as evidências do Novo Testamento para que nós guardemos o domingo são muito maiores. Na verdade, não existe um texto sequer que aponte para a guarda do sábado no Novo Testamento. Não existe. O apóstolo Paulo, que escreveu quase todo o Novo Testamento, ele plantou igrejas, formatou aquilo que nós conhecemos como Evangelho. Em texto algum, ele diz que vocês devem estar reunidos no sétimo dia, em parte alguma. Se nós queremos estarmos reunidos no dia de sábado, nós temos que trazer junto tudo aquilo que a lei orienta. Não apenas o sábado, mas tudo, tudo. Os 10 mandamentos e mais 600 e tantas subleis que são observadas pelos judeus e que eram observadas pelos judeus naquela ocasião. Nós não podemos apenas achar, vou guardar o sábado, principalmente da forma que é guardado hoje. A Bíblia diz que no sábado é possível andar apenas a jornada de sábado. Jornada de sábado é equivalente a mais ou menos 1 quilômetro. 1 quilômetro na nossa cidade não dá, não é possível que algumas pessoas vão à igreja. Não é possível, porque são mais distantes do que 1 quilômetro. Na verdade, o judeu, no dia de sábado, ele levantava, comia o que estava pronto e ficava meio que de boa o dia todo, sem nada a fazer. Esta era a revelação do Senhor, era a direção de Deus. E nós temos diversos textos que apontam para a igreja primitiva como reunidas no primeiro dia da semana. E mesmo que Constantino tenha proclamado o domingo como dia de descanso, nós não podemos atribuir a ele essa imposição, porque a igreja, há 320 anos, já reunia-se no primeiro dia da semana. Foi apenas uma consequência, haja vista que Constantino havia convertido-se ao cristianismo, deixou de ser perseguidor e tornou-se cristão, e é evidente que ele viu as evidências da igreja reunida, dos cristãos reunidos no primeiro dia da semana, e assim o fez. Amém? Irmãos, nós temos que entender que somos propriedade particular de Deus. Vivermos como tal, nós temos que dedicar-nos exclusivamente para o Senhor. Vivermos com todas as nossas forças à vontade do Eterno. Entendermos que nem tudo é compatível com a presença do Senhor, não pode coexistir com Deus na nossa existência. Portanto, não podemos aceitar diversas situações. Deus é santo. Deus é santo. Ele é tão santo que os judeus não citavam, não pronunciavam seu nome, apenas escreviam o tetragrama. E nós temos que ter cuidado com aquilo que nós falamos, para que não venhamos a pronunciar, a usar o nome do Senhor em vão. E ainda, nós temos que entender e aceitar a autoridade do Senhor e cada dia mais nos dedicarmos a Ele, para que a vontade dEle se manifeste exclusivamente, totalmente na nossa vida. Amém? Assim seremos propriedade particular do Senhor, propriedade exclusiva de Deus. Amém? Vamos finalizar esses momentos de estudo, esta palavra, vamos orar e pedir ao Senhor para que a fixe em nossos corações. Senhor Deus, eu quero clamar que Tu venhas trabalhar a nossa vida, Pai. Dar-nos cada dia mais um entendimento, para que nós possamos compreender que somos Tua propriedade, que somos exclusivamente Teus, somente para a Tua honra e para a Tua glória, Senhor. E que assim possamos viver. Oh Deus, fixa essa palavra em nosso coração. Esse é meu clamor em nome de Jesus. Amém.

pedi e dar-se-vos-á, buscai e achareis, batei e abrir-se-vos-á, pois todo o que pede recebe, e quem busca acha, e ao que bate abrir-se-lhe-á. Mateus 7:7-8.

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1: Irmãos, convido-lhes a abrir a palavra do Senhor em Êxodo capítulo 33. Leremos a partir do versículo 15. Ouça com atenção. Então Moisés respondeu: se não fores com o teu povo, não nos faça sair deste lugar. Como é que os outros povos poderão saber que estás contente com o teu povo e comigo, se não fores conosco? A tua presença é que mostrará que somos diferente dos outros povos da terra. O Senhor Deus disse a Moisés: vou atender o seu pedido, porque conheço você bem, e você conseguiu a minha aprovação. Aí Moisés suplicou: por favor, deixa que eu veja a tua glória. Deus respondeu: eu farei com que todo o meu brilho passe diante de você e direi qual é o meu nome sagrado. Eu sou o Senhor, e terei compaixão de quem eu quiser, e terei misericórdia de quem eu desejar. E disse ainda: não vou deixar que você veja o meu rosto, pois ninguém pode ver o meu rosto e continuar vivo. Mas aqui é um lugar perto de mim, onde você poderá ficar em cima de uma rocha. Quando a minha glória passar, eu porei você numa rachadura da rocha, e o cobrirei com a minha mão até que eu passe. Depois tirarei a mão, e você me verá pelas costas, porém não verá o meu rosto. Nós lemos Êxodo capítulo 33, a partir do versículo 15 até o versículo 23. Irmãos, a palavra de Deus é magnífica, não é verdade? Quando você está com teu coração aberto, quando você quer ouvir, quer conhecer, quer sentir, quer estar na presença do Senhor, a melhor fonte, o melhor lugar é na palavra do Senhor. Quando nós lemos a palavra de Deus, claro, com uma vida de santidade, com uma vida de dedicação, de consagração, quando nós nos detemos na leitura da palavra do Senhor, o Eterno se levanta, se mostra a nós, se revela a nós, e a sua glória nos envolve, a sua glória nos envolve. Assim é a manifestação do Senhor em nossos dias. O Eterno, meu irmão, o Eterno, minha irmã, é o Poderoso, é o Todo-Poderoso. Para o Senhor não há limites, não há coisas que sejam demasiadamente difíceis para Ele. Não há nada que seja demasiadamente difícil. Às vezes nós paramos e nos perguntamos: será que o Senhor faria em nossos dias aquilo que fez e está relatado na palavra? Será que o Senhor se manifestaria à minha vida, à minha pessoa, como manifestou-se a Moisés? A resposta é sim, sim. Mas em cada situação há um objetivo. Em cada momento há um objetivo. Haja vista que o Senhor tem um plano, e o prazer do Senhor é desenrolar esse plano para que esse plano venha à existência. É onde você entra na história. É onde você entra na história. Tu precisas estar preparado, tu precisas estar preparado, tu precisas estar preparado para que o Senhor te encontre, olhe para você e fala como disse a Moisés. Nessa versão, nova tradução na linguagem de hoje, ele diz, versículo 17 de Êxodo 33: o Senhor Deus disse a Moisés: vou atender o seu pedido, porque conheço você bem, e você conseguiu a minha aprovação. Irmãos, é esta afirmação, é esta afirmativa que nós precisamos receber de Deus na nossa vida. O Senhor procura pessoas que estejam dispostas a servi-lo. O Senhor procura pessoas que possam ser usadas na obra. instrumentos úteis para a manifestação da glória, para a manifestação do seu poder, para desenrolar do seu plano, para que seu plano venha à existência. Na Bíblia, lemos os relatos, mas será que esses relatos ficaram retidos apenas à Bíblia? Não, irmãos. O nosso Senhor, ainda em nossos dias, pode mover tão intensamente quanto moveu nos dias de Moisés, nos dias dos apóstolos, em outras épocas. O que resta, irmãos, o que resta ao homem é consagrar a vida, dedicar-se ao Todo-Poderoso. Porque quando nós nos apresentamos diante do Senhor, como Moisés se apresentou, claro, o Senhor o chamou, o Senhor o separou, Moisés foi o escolhido de Deus para uma missão cansativa, uma missão árdua, uma missão difícil, uma missão na qual ele precisaria de todas as forças e, claro, de muita fé para seguir em frente. Moisés, irmãos, não parou. Moisés, quando ouviu o chamado do Senhor, ele seguiu em frente. Moisés seguiu em frente. Colocou-se à disposição do Senhor. Certo que fez algumas restrições, algumas desculpas. Aparentemente quis fugir da obrigação. Mas o Eterno tinha aquele homem como escolhido. E o Senhor conhecia o coração de Moisés e sabia que Moisés poderia ser usado de uma forma intensa, poderosa por ele. E quando Moisés foi levado ao monte, ali ele teve uma experiência extraordinária com o Senhor, uma experiência maravilhosa demais para com o Senhor, mas foi uma experiência necessária, porque através daquela visão de Moisés, através daquele contato com Deus, ele recebeu forças para seguir em frente. E ele foi até as últimas consequências. Ele não abriu mão do Senhor. Ele não abriu mão porque ele tinha visto com seus próprios olhos quem era Deus. Ele contemplou com seus próprios olhos quem era Deus. Não foi ninguém que contou para Moisés. Não foi ninguém que chegou até Moisés e disse: olha, Deus é dessa forma, é assim, é... enfim. Não. Moisés contemplou o Senhor. Ele tinha certeza. Convicção. A glória do Senhor ultrapassava todos os limites do seu entendimento. Extrapolou todos os limites do seu entendimento. Ele jamais havia visto algo tão espetacular, algo tão maravilhoso, algo tão grande, algo tão majestoso. Aquilo foi uma marca no coração de Moisés. Foi a força que ele precisava para seguir em frente, para não desanimar, para seguir e para levar aquele povo segundo o plano do Senhor. Você que me ouve, talvez você diz: ah, mas Moisés era Moisés. Nós temos essa tendência. Ah, Moisés era Moisés. O profeta Elias era o profeta Elias. Davi foi Davi. O apóstolo Paulo, o apóstolo Paulo. Eu quero falar para você que Joaquim pode ser Joaquim. Que o Antônio pode ser o Antônio. Que o Marcelo pode ser o Marcelo. Que a Maria pode ser a Maria. É, irmãos, porque você pode e deve colocar-se à disposição do Senhor, tal qual Moisés colocou-se. E no futuro, não muito distante, quando nós partimos para esta terra, se Cristo, claro, não voltar antes, poderão falar de você, poderão testemunhar de você, e as pessoas vão de ter o mesmo entendimento. Falarão como nós falamos daqueles do passado. Porque é assim que o Senhor faz, irmãos. A obra do Senhor, ela é viva. É viva. Sim, é viva. A obra do Senhor continua viva como há 4 mil anos, 5 mil anos ou mais tempos atrás. O Senhor é o mesmo, não muda. E algo interessante, hoje podemos contemplar a glória de Deus. Hoje podemos contemplar a glória do Senhor. Mas precisamos subir o monte, precisamos subir o santo monte do Senhor, precisamos subir o santo monte do Todo-Poderoso. O grande problema é que nós muitas vezes não queremos subir o monte. Nós não queremos subir o monte. É. Não queremos. Porque subir o monte exige da gente uma mortificação. Subir o monte exige da gente uma dedicação. Subir o monte é colocar os teus projetos em segundo plano. E colocar os nossos próprios projetos em segundo plano é a grande dificuldade que nós temos nesses dias modernos. Nesses dias contemporâneos. Todos temos um plano, temos um projeto. Você cria o seu filho para ser médico, para ser professor, engenheiro. A tua filha para ser uma odontóloga, uma advogada. Enfim, nós temos projetos e esses projetos estão na nossa existência antes mesmo que nós tenhamos os nossos próprios projetos. E quando nós crescemos, nós desenvolvemos também os nossos projetos. Mas o interessante, amados, é que Deus tinha um projeto na vida de Moisés. E eu vejo, irmãos, que o projeto na vida de Moisés começou quando ele foi resgatado, quando ele foi preservado e quando ele foi resgatado das águas ainda na sua infância. Quando Moisés foi retirado das águas, o Senhor estava iniciando ali a mortificação dos projetos pessoais da família. E os projetos pessoais do próprio Moisés, o Senhor estava mortificando, estava apagando, porque Deus queria usar aquele homem de uma forma intensa, de uma forma maravilhosa. E o Senhor conhecia com certeza e sabia de antemão que aquele coração seria sensível, sensível o suficiente para subir o monte do Senhor. Muitas vezes nós não queremos mortificar a nossa vida. Nós não queremos arrancar do nosso coração nossos planos. Por exemplo, quantos que estão me ouvindo, quantos estão me ouvindo neste momento que desejam verdadeiramente subir o monte do Senhor, quantos que estão a ouvir esta palavra, que verdadeiramente querem subir o monte? Entenda o monte como a presença do Senhor. A Bíblia nos diz que Jesus é a rocha. Jesus é a rocha. Quem é a rocha na palavra? Jesus. Moisés estava onde? Moisés estava na rocha. A rocha simbolizava quem? Jesus. E nós precisamos, da mesma forma, subir o monte. E o Senhor nos colocará sobre a rocha, Jesus. E quando nós estivermos nesta rocha, veremos a glória do Senhor, veremos a glória de Deus, veremos a glória do Senhor. Talvez você não verá o clarão, a luz que Moisés contemplou, a ponto do seu rosto ficar brilhante. Talvez você não veja essa espécie de glória, mas você verá a manifestação da glória do Senhor na tua vida, porque os sinais hão de acompanhar aqueles que estão na rocha, os sinais hão de acompanhar aqueles que estão firmados na rocha, aqueles que confiam no Senhor, estes hão de fazer obras maiores do que aquelas que a própria rocha fez. Obras maiores, porque nós estaremos firmados na rocha, edificados na rocha, e a mão do Senhor estará sobre a nossa vida, e a mão e a glória do Senhor nos envolverá. Receberemos o poder, a autoridade, a direção, receberemos o mover do Espírito de uma forma tão grande na nossa existência, que o nosso prazer, a exemplo do prazer de Moisés, estará em fazer a obra do Todo-Poderoso. É isso que nós precisamos, irmãos. É isso que nós precisamos para a nossa existência. Nós precisamos passar por uma transformação. A Bíblia diz que quando nós aceitamos a Jesus como Senhor e Salvador, somos feitos em novas criaturas. Não é assim que a palavra fala, amados? Não é assim que a palavra diz? Nós somos feitos em novas criaturas. Não é assim? Mas nem sempre esta realidade é evidenciada na nossa vida. Porque nós não mudamos muito a nossa forma de viver. Nós aceitamos Jesus, mas nos condicionamos à visão talvez da igreja, à visão talvez do líder, à visão talvez do ministério, mas nós não nos condicionamos à visão dos céus, à visão de Deus. E é por isso, amados, que nós vivemos um tempo tão difícil, em que parece que o poder do Senhor não se manifesta, que o poder do Senhor cessou. E quando nós vemos alguém fazendo algum tipo de ações que leva a ver a glória do Senhor, nós entendemos que aquela pessoa é uma pessoa especial, quando na verdade, irmãos, foi alguém que apenas firmou seu pé na rocha e permitiu que a glória do Senhor envolvesse. Mas esta porta, ela é aberta para todos. Tudo depende, irmãos, da nossa visão. Tudo depende da nossa aceitação da palavra. Entender que nós somos chamados para vivermos não mais para nós mesmos. Eu sei que isso é difícil, é complicado. Como deixar as coisas dessa terra? Como deixar as coisas dessa terra? Mas Moisés, ele deixou tudo quanto tinha e atendeu o chamado do Senhor. Evidentemente que fez algumas restrições, sim, fez. Não queria ir, talvez, mas ele entendeu e o Espírito Santo certamente moveu na vida dele. E ele entendeu que era necessário colocar-se à disposição do Senhor. E quando ele foi, quando ele subiu ao monte do Senhor, ali a sua fé foi confirmada, a sua fé foi alimentada, a sua fé foi fortalecida, porque ele viu a glória do Senhor, porque ele viu o Senhor, porque ele viu o mover de Deus. Precisamos subir ao monte. Nós somos como um povo pequenino que está ao pé do monte. Estamos ao pé do monte. Já chegamos ao monte, mas estamos ao pé do monte. Nós aceitamos a Jesus, afirmamos que o temos como Senhor e Salvador. Pronto, chegamos ao pé do monte. Só que nós olhamos para cima e vemos que o monte é grande, o monte é alto. Às vezes é um pouco difícil subir, porque exige de nós consagração, exige de nós um preparo, exige de nós um conhecimento de causa. O alpinista, irmãos, ele não sobe a um monte, ele não escala um monte de qualquer forma. Ele estuda o monte, ele tem as ferramentas, os equipamentos, ele tem um preparo. E após esse tempo de preparo, após todos esses equipamentos, é que ele inicia a escalada dos montes íngremes da vida. É desta forma que o alpinista faz. Nós precisamos entender que de certa forma somos também alpinistas. Alpinistas que precisamos subir o monte do Senhor. Mas os nossos equipamentos são o compromisso com o Senhor, a dedicação. Amém? O doar-se para o Todo-Poderoso, o viver os projetos do Senhor. É, amados. Nós precisamos, queridos, cada dia mais buscar a presença do Senhor. Buscar esta presença, buscar este conhecimento, buscar esta vida, buscar, meu irmão, estar na presença do Senhor. Porque quando nós nos preparamos, quando nós nos equipamos, aí sim teremos condições de escalar o monte, e o monte é Jesus. Tem muita gente querendo subir o monte sem conhecer Jesus. Tem muita gente querendo subir o monte sem conhecer as regras que nos são dadas por Deus. E não consegue. Não consegue subir, irmãos. E descobrem que as suas vidas não têm sentido. Que a vida religiosa, que a vida de cristão é uma vida sem vida, é uma vida sem objetivo. Mas eu quero dizer para você que não é possível acessar a presença, chegar diante do Todo-Poderoso, estar sobre a rocha, estar sobre a penha, sem que haja um preparo, sem que haja uma consagração, sem que haja uma dedicação. Mas a você que me ouve, a você que aceitou Jesus, a você que fez um compromisso com Deus, a você que abraçou a causa do Todo-Poderoso, Poderoso, a você que diz para o Senhor: Deus, eu quero te servir, a minha vida é tua, a minha vida é para a tua honra e para a tua glória. Lembre-se, não são apenas meras palavras, palavras vazias, mas é preciso que aquilo que você fale, que você honre diante do Senhor, porque dentro da igreja vemos um tanto de gente mentirosa, um tanto de gente que não honra as suas palavras, um tanto de gente que não tem palavra. Nas orações, nos cânticos, fala um tanto de coisa para o Senhor, fala um tanto de coisa para Deus. No seu dia a dia, não faz nada para o Senhor, não vive Deus, não consegue ver a glória do Senhor, não consegue sentir a presença de Deus, não consegue ser envolvido pela graça do Todo-Poderoso. É porque não morreram para o mundo. É porque não morreram para o mundo. A Bíblia diz: morrer para o mundo, mortificar a carne. Irmãos, morrer é tirar a vida. Morrer é perder a vida. Morto é algo sem vida. Entenda isso. Morto não é meio morto. Entenda. Morto não é meio morto. Morto é sem vida. E nós, muitas vezes, irmãos, nós somos meio mortos, apenas meio morto para o mundo, meio morto para a carne, entende? Não morremos de fato, e é impossível, aqueles que não morrerem para a carne, que não morrerem para este mundo, contemplar a glória do Senhor, estar sobre a rocha, porque a rocha é Jesus. A Bíblia fala isto de forma clara, que nós só podemos ter acesso ao Senhor em santidade, porque o Senhor é santo, em santidade, porque o Senhor é santo. E hoje temos visto que essa palavra santidade tem sido deturpada. As pessoas acham que ser santo é ir à igreja, ser santo é cantar, ser santo é fazer isso, é fazer aquilo. Mas ser santo, irmãos, é estar separado do mundo, é morrer para o mundo, é dizer não para o mundo, é fechar a porta desta vida para o mundo. É assim que funciona, amados. É desta forma que funciona, queridos. Eu preciso fechar a porta para o mundo na minha existência, lacrar em definitivo. Não é deixar meia aberta, não é deixar semi-aberta, não é deixar com um trinco e com uma chave para que eu tenha acesso quando assim eu desejar. Quando eu desejar, eu tenho a chave, eu posso ter acesso. Não é assim, povo dos céus, não é desta forma. A Bíblia é clara com relação a estas coisas, não é desta forma. Nós precisamos entregar por completo a nossa vida ao Senhor. Moisés, quando chamado, se ele persistisse ali naquela negativa, certamente não teria feito a obra do Senhor. Mas a partir do momento que ele entrou, que ele aceitou, que ele caminhou, ele deixou tudo para trás, tudo para trás. A partir do momento que ele subiu ao monte e viu a glória do Senhor, ele foi fortalecido, alimentado. Ele tinha uma palavra de testemunho, uma palavra de glorificação contínua. Ele sabia em quem ele estava crendo, ele sabia quem era que estava fazendo a obra, porque ele viu. Talvez falta-lhe ver o Senhor. Talvez você que me ouve não tenha feito a obra de Deus, porque não tem visto a Deus. Não tem visto. Não tem olhado para o Senhor. Não tem subido ao monte. Não está sobre a rocha. Não está sobre a rocha para contemplar a glória do Senhor. O Senhor quer mostrar a sua glória. O Senhor quer mostrar a sua glória. A palavra assim afirma. Os sinais hão de acompanhar aqueles que creem. Os sinais, os sinais, os sinais hão de acompanhar aqueles que creem. Mas por que não acontece? Por que não acontece? Muitas vezes é porque nós não estamos definitivamente sobre a rocha para vermos a glória, para vermos o poder, para vermos a manifestação do Senhor. Temos uma fé que é mais ou menos, uma fé que não é uma totalidade, não é 100%. Nos deixamos envolver por esta terra, pelos encantos desta terra, pelas paixões desta terra, pelo que esta terra pode oferecer. Irmãos, eu sei que a nossa palavra, ela muitas vezes entristece as pessoas, não é? Entristece as pessoas. Porque hoje as pessoas querem viver de braços dados com aquilo que o mundo pode oferecer. Mas no passado, tanto no presente, no passado e no presente, nunca houve esta combinação de você estar com Deus e estar de bem com o mundo. Você tem que fazer uma opção. E hoje esta palavra é para que você faça uma opção. Moisés fez uma opção, ele deixou tudo, ele foi servir ao Senhor, ele esteve à frente daquele povo, passou por dificuldades, passou por provações, foi tentado até as últimas consequências, mas Moisés não negou o Senhor, Moisés não voltou atrás, Moisés sabia em quem tinha crido, Moisés sabia em quem cria, Moisés sabia quem era Deus, Moisés tinha contemplado a glória do Senhor. Deus quer revelar-se a você. O Senhor quer revelar-se a você.

0: morte. Nunca esqueça, servo do Senhor, precisa estar preparado, precisa estar preparado. É necessário que tenha os equipamentos necessários para escalar o monte, para subir a rocha. Os equipamentos é uma vida de santidade, uma vida de oração, uma vida de meditação na palavra do Senhor, de busca constante, de louvor, adoração e dizendo não para o pecado, totalmente apartado, separado do pecado. Só desta forma é possível subir o monte. E a igreja em nossos dias precisa ensinar esta verdade. Precisa ensinar esta verdade. Porque é mais importante estar sob o monte para receber a glória do Senhor do que ensinar que se você ofertar pode ser curado, pode receber um bem nessa terra, sua casa, seu carro, seu apartamento, seu trabalho. A igreja precisa mudar o conceito. Nesses tempos finais, a igreja precisa rever os seus conceitos e ensinar que tudo isto acompanhará aqueles que creem, mas é preciso primeiro subir o monte. Moisés subiu o monte, Moisés contemplou a glória de Deus, Moisés viu a glória do Senhor. Você que me ouve, tu precisa subir o monte. Tens que contemplar a glória do Senhor. Tens que contemplar a glória de Deus. Porque quando desceres do monte, verás que os sinais te acompanharão, que a glória do Senhor estará sobre a tua vida, olharão para você e verão em você Cristo Jesus. Entenderão que você anda com Cristo, entenderão que você está com Cristo, entenderão que você é de Cristo. Nos dias atuais é difícil você ter essa visão, muito difícil. Muitas vezes olha-se para a pessoa e você não consegue ter uma certeza se esta pessoa anda ou não com Cristo. Mas aqueles que sobem ao monte, aqueles que estão na rocha, aqueles que estão sobre a rocha, esses que serão envolvidos pela glória do Senhor, serão diferentes. Moisés foi diferente. Moisés foi diferente. E o Senhor olhou para Moisés e disse: vou atender o seu pedido, porque conheço você bem. E você conseguiu a minha aprovação. Vou atender o seu pedido, porque conheço você bem. O Senhor quer atender o teu pedido. O Senhor quer te fazer útil ao seu reino. Mas precisamos conseguir a aprovação do Senhor. Precisamos conseguir a aprovação de Deus. E o que Moisés queria ver? Moisés queria ver a glória do Senhor. Moisés não queria os bens dessa terra, Moisés não queria nada, Moisés queria ver a glória do Senhor. Que seja esse o teu objetivo de vida, contemplar a glória do Senhor. Ou seja, ser instrumento útil na pregação do Evangelho, na manifestação do poder do Senhor, no testemunho sobre a face da terra, para que outras pessoas vejam e entendam que Cristo Jesus é extremamente necessário na vida, que Cristo Jesus é tudo na nossa vida. Amém, povo dos céus. Suba o monte. Suba o monte. Suba o monte. Esteja sobre a rocha e veja a glória do Senhor, porque o Eterno está pronto para manifestar-se a você. Você que talvez não esteja pronto para ver a manifestação do Senhor. E só é possível ver a manifestação do Todo-Poderoso quando nós estamos prontos. Prepara-te para ver a glória do Senhor na tua vida. Que Deus o abençoe, que a graça do Senhor esteja sobre a tua vida, sobre a tua casa, que tu cresças e seja do Senhor. Seja alguém que viu e que fale daquilo que viu e testemunhe daquilo que viu, a glória do Senhor para todos sobre a face da terra, em nome de Jesus.
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1: Amados, nós não podemos perder a oportunidade de ouvirmos a palavra do Senhor. Nós não podemos perder a oportunidade de nos deixar mover pelo Espírito Santo do Eterno. E nesta noite, eu quero ministrar aos amados uma palavra gerando intimidade com o Senhor. Gerando intimidade com o Senhor. Será que de fato nós temos intimidade com o nosso amado Jesus? Qual o grau de intimidade que nós temos com Deus? E para que você possa mensurar, é fácil. É só você analisar a tua vida e ver os graus de intimidade que você tem com as pessoas. Tem pessoas que são extremamente próximas, outras mais ou menos, outras mais para menos, e algumas que você diz apenas oi, tudo bem, e ponto final. Não é assim? E com Jesus, qual o nosso grau de intimidade? Nós estamos apenas, oi Jesus, Senhor bondoso, maravilhoso, ponto. Ou nós temos um pouco mais de intimidade, ou quem sabe Ele é extremamente próximo da gente. Tudo isso, irmãos, é bom que haja uma reflexão, que nós possamos analisar, para vermos até que ponto nós gostamos do Senhor. Intimidade é relação muito próxima com alguém, é amizade íntima. Nós temos que parar e pensar, irmãos, será que nós temos uma amizade muito próxima, muito forte com Jesus? Será que Ele é nosso companheiro de fato? É aquele que anda conosco e nós andamos com Ele? É aquele para o qual nós contamos as nossas dificuldades também e os momentos bons? É aquele com o qual nós compartilhamos nossas alegrias? Irmãos, parece coisas hipotéticas, sei lá, meio surreal, fora da realidade, mas é preciso que seja uma realidade na vida da gente. E às vezes você pode até questionar-me, isso é possível? A resposta você a tem. Eu não vou dar essa resposta para você. Conheça a palavra de Deus e terás a resposta. Portanto, leia a palavra, porque nela nós encontramos a resposta para todos os nossos questionamentos, com certeza. Irmãos, nós vamos meditar a respeito de gerar intimidade com o Senhor Jesus. E vamos usar como base Lucas, capítulo 10, a partir do versículo 38 até o 42. Lucas 10. A partir do versículo 38 até o 42, nós vamos ficar de pé para lermos a palavra do Senhor, ouvirmos o ensinamento de Cristo Jesus para a nossa vida. Ouçam. Indo eles de caminho, entrou Jesus num povoado, e certa mulher chamada Marta hospedou-o na sua casa. Tinha ela uma irmã chamada Maria, e esta quedava-se assentada aos pés do Senhor, a ouvir-lhe os ensinamentos. Marta agitava-se de um lado para o outro, ocupada em muitos serviços. Então se aproximou de Jesus e disse: Senhor, não te importas que minha irmã tivesse deixado que eu fique a servir sozinha? Ordena-lhe, pois, que venha ajudar-me. Respondeu-lhe o Senhor: Marta, Marta, andas inquieta e te preocupas com muitas coisas. Entretanto, pouco é necessário, ou mesmo uma só coisa. Maria, pois, escolheu a boa parte, e esta não lhe será tirada. Amém. Amado Jesus, quero clamar que tu venhas nos dar a revelação da palavra, o ensinamento, Senhor, para que nós possamos aprender a sermos íntimos, tenhamos comunhão real contigo, Senhor, que haja intimidade contigo, amado. Senhor, fala conosco, em nome de Jesus, amém. Os irmãos podem assentar-se. Queridos, Marta, Maria, irmãs de Lázaro, eram pessoas amigas de Cristo Jesus. Às vezes nós olhamos para Cristo e achamos que era um cara meio que rabugento, meio assim solitário. Ninguém gostava de Jesus, todo mundo queria jogar uma pedra nele ou apontar o dedo e falar mal. Mas Cristo Jesus tinha pessoas que o amavam, que tinha prazer em estar com ele, em comer com ele, em hospedá-lo. E esta família fica como exemplo para nós, de pessoas próximas de Cristo Jesus, em cuja casa ali hospedou-se algumas vezes. Eles moravam em Betânia. Betânia, um povoado que distava aproximadamente 3 quilômetros de Jerusalém, bem próximo de Jerusalém. Jesus, sempre quando ia a Jerusalém, ida ou volta, passava em Betânia e tinha a alegria de ter momentos de relacionamento com esta família. Eram pessoas muito amadas. E nesse texto que nós lemos, amados, nós vamos aprender um pouco como é possível gerar uma intimidade, uma comunhão real com Cristo Jesus. É uma palavra que nós precisamos trazê-la para dentro do nosso coração, porque se não houver intimidade com Cristo, ou seja, uma relação muito próxima, como vamos entrar nos céus? Como estaremos com o Todo-Poderoso na glória? Tudo depende dessa intimidade, desse relacionamento extremamente próximo com Cristo Jesus. Nós precisamos entender que o Senhor não é impessoal. Ah, o Senhor Jesus está no céu. Ah, está no céu, vai voltar. Não, Jesus está conosco. Jesus está conosco. Nós precisamos entender que o relacionamento com Cristo não pode ser impessoal, mas sim algo quente, verdadeiro, real, extremamente pessoal, amados. Se nós não sabemos como é possível que isto venha à existência, ore, clame, santifique-se, e certamente verás a manifestação do Espírito Santo na tua vida. E sentirás a presença do amado Jesus. Às vezes não é fácil. Não é fácil. Porque exige de nós abrirmos mãos de um tanto de coisas. E nesses últimos tempos, amados, talvez a época mais difícil de servir a Jesus. Creio eu que seja em toda a história, mesmo nos dias das perseguições, a nossa época seja mais difícil para estarmos em comunhão com Cristo Jesus. Haja vista que há muitas portas, há muitas situações que roubam-nos da presença do Senhor. E nós temos que vigiar mais do que nunca para que tenhamos de fato uma comunhão verdadeira com o Todo-Poderoso. Amados, nesta palavra nós vamos usar o exemplo de Marta e Maria. Duas mulheres que amaram a Cristo Jesus, pessoas íntimas do Senhor, amigas íntimas de Cristo, ô glórias. Em Marta nós vamos ver o exemplo de uma pessoa que, nessa história, mostrou-se envolvida com uma série de situações, porém, não mostrou intimidade com Cristo. Não é um exemplo de intimidade. E nós temos que vigiar no nosso dia a dia para que os atos de Marta não sejam os nossos atos. Amém? Primeiro ponto, veja, Marta, o exemplo do que não é intimidade. O primeiro ponto, intimidade não é aquilo que eu faço. Olha só, intimidade não é aquilo que eu faço. Versículo 40 do texto, Lucas 10. Marta agitava-se de um lado para o outro, ocupada com muitos serviços. Então se aproximou de Jesus e disse: Senhor, não te importas que minha irmã tivesse deixado que eu fique a servir sozinha? Ordena-lhe, pois, que venha ajudar-me. Qual era a situação de Marta nesse encontro com Cristo? Marta preocupou-se com tudo. Ela queria uma casa bonita, talvez com flores, tudo limpo. Ela preocupou-se em acomodar Cristo Jesus, talvez preparar um quarto legal para Cristo, colocar sobre a mesa os seus melhores talheres, pratos, enfim, essas coisas todas. Marta preocupou-se, amados, em fazer que Jesus estivesse à vontade ou sentisse bem dentro da sua casa. Mas isso não gera intimidade. Marta, na verdade, ela substituiu Cristo pelo serviço a Cristo. Veja, ela substituiu Cristo pelo serviço a Cristo. Ela queria agradar o Senhor, mas não aproximou-se o suficiente do Todo-Poderoso. E às vezes acontece a mesma coisa com a gente. Nós estamos muito preocupados com aquilo que nós fazemos. E uma das nossas preocupações, e a igreja, não é errado, é necessário. Mas nós achamos que o fato de nós estarmos na igreja gera comunhão com o Senhor. E isso não é um fato. Você está na igreja, é bom, é maravilhoso, mas se o teu coração não estiver aberto para o Senhor, não gerará comunhão. Outros acham que é o jejum. Jejum de 21 dias, jejum disso, jejum daquilo. Se não houver um coração sensível ao Todo-Poderoso, como há a possibilidade de intimidade? Ainda, ofertas. Pessoas que trazem ofertas pensando que é possível com isto possuir essa comunhão, essa proximidade com Cristo Jesus. Carregar uma Bíblia grande, alguns carregam uma Bíblia bem grandona, maior do que a minha. Oh. Não, isso também não gera. Isso não tem valor para o Senhor. Subir ao monte, fazer sacrifícios. Amados, essas situações não geram comunhão. Na verdade, era aquilo que Marta estava fazendo. Ela procurava agradar o Senhor, mas é preciso que nós tenhamos intimidade com Deus, intimidade com o Senhor. É evidente que não é errado ir à igreja, ou vir à igreja, jejuar, usar roupas decentes, carregar a palavra de Deus, subir o monte, fazer sacrifícios. Não é errado. No entanto, é necessário que você não se amarre a essas coisas, pensando que isto há de criar intimidade com o Senhor, porque não será uma realidade. Segundo aspecto, intimidade não é apenas ter recebido Jesus Cristo. Olha que interessante. Marta, Maria e Lázaro. Era uma família aberta para o Senhor. Recebiam continuamente o Todo-Poderoso. Mas ouça o que disse Jesus. Lucas 10, versículo 38. Quando ele seguiu viagem, Jesus entrou numa aldeia e certa mulher chamada Marta hospedou-o na sua casa. Irmãos, o fato de nós possuirmos situações que nos remete a Cristo Jesus não nos diz que temos comunhão com Cristo Jesus. Entenda dessa forma. O fato de alguém ter recebido ao Senhor não significa que ele é próximo de Deus. São situações necessárias, porém, é necessário ir além, amados. Marta recebeu Jesus na sua casa. No entanto, ela não estabeleceu naquele momento uma comunhão, um relacionamento com o Todo-Poderoso. Ela estava preocupada com outras situações. Estava ocupada com o serviço. Enfim, ela esqueceu de sentar-se com o Senhor, de conversar, de abrir o coração para Jesus, de ouvir as palavras de vida do Mestre Jesus. Irmãos, muitos recebem a Cristo Jesus como Senhor e Salvador. No entanto, nunca desfrutam de uma verdadeira intimidade com Ele. O fato de você falar, eu sou de Cristo, não significa que você seja amigo de Cristo Jesus. O fato de você ser membrado de uma igreja não significa que você seja próximo de Jesus. O fato de você ser amigo do sacerdote não implica numa amizade também com Cristo Jesus. Nós temos que entender, irmãos, que intimidade se constrói com convivência. Nós temos que possuir convivência com Cristo Jesus. Todos aqui já receberam a Cristo há muito tempo, já são servos do Senhor há muito tempo, uns 50 anos, 60, 10, 5, enfim. Nesse período, você já gerou comunhão de fato, intimidade com Jesus? Ou apenas anda com Jesus? Veja como são as coisas. Tempo de casa não gera intimidade com o nosso amado Jesus. Tempo de igreja. Ah, eu sou crente desde a década de 90. Eu sou crente desde a década de 80 e vai por aí. Isso não significa que você tem e ou possui aquela intimidade, aquela amizade íntima com Cristo Jesus. Fique atento. Nós temos que construir, e isto com convivência, essa intimidade com o nosso amado Jesus. Terceiro exemplo do que não é intimidade. Tudo isto com base em Marta. Lucas 10, versículo 41. Mas o Senhor respondeu: Marta, Marta, você anda inquieta e se preocupa com muitas coisas. Você anda inquieta e se preocupa com muitas coisas. Amados, quantas vezes as pessoas estão profundamente preocupadas com tudo? Preocupadas com a obra, preocupadas com o templo, preocupadas se a igreja está cheia e ou vazia. Nós nos preocupamos com isso também. E como? Mas isto não gera comunhão com o Senhor. Não, não gera, amados. Marta estava preocupada com muitas coisas, e ela não tinha naquele momento uma comunhão íntima com o Todo-Poderoso. É preciso entendermos, irmãos, que as preocupações exageradas, exacerbadas, não geram comunhão com o Senhor. Não adianta, por exemplo, eu preocupar-me com o continente africano. Senhor, olha quantas pessoas estão partindo sem Jesus. Para os índios, olha quantos que não conhecem a Cristo. Para aqueles que estão num país socialista, que não têm acesso à palavra de Deus.

palavra de Deus, esta Maria não é a mãe de Jesus, é a Maria, irmã de Marta, irmã de Lázaro. Veja, essa história ocorreu há aproximadamente 1990 anos atrás, mais ou menos isso aí. Oh, benção, né, Elisa? Muito tempo, né? Ocorreu há quase 2 milênios atrás. Mas é uma história viva, irmãos, que nós podemos trazer para dentro do nosso coração. Ela pode reverberar na nossa vida. Desde que eu abra a minha mente, abra o meu ser para o mover para aquilo que Deus quer. E Maria, com certeza, irmãos, ela é um exemplo para nós, para que nós possamos observar suas atitudes e ver que, com essas atitudes, é possível gerar intimidade, gerar uma comunhão verdadeira com o Todo-Poderoso. Oh, glórias! Intimidade é permanecer em Jesus. Veja, primeiro ponto, permanecer em Jesus. Essa é a nossa prioridade. Lucas 10, versículo 39. Marta tinha uma irmã chamada Maria, que, assentada aos pés do Senhor, ouvia o seu ensino. Veja o que foi que Maria fez, amados. Ela optou por sentar-se aos pés de Jesus. Ela não estava preocupada em acolher Jesus numa casa toda bonitinha, arrumadinha, não. Ela estava preocupada, entre aspas, preocupada em aprender de Cristo Jesus, em estar próxima ao Senhor. E ela, irmãos, buscou a presença de Jesus. Ela aproveitou os momentos para sentar-se aos pés do Senhor. Oh, glórias! Quando assim fazemos, nós com certeza nos tornaremos amigos íntimos de Cristo. E esta é uma necessidade de cada um de nós, sermos amigos íntimos de Cristo. Você nunca crescerá, entenda, você nunca crescerá na tua intimidade com Jesus, se não houver investimento. Nós temos que investir, irmãos. Investir tempo em nos assentarmos com Cristo. Investir aquilo que nós temos para que nós possamos ter esses momentos de comunhão com o Todo-Poderoso. É sentado aos pés de Cristo que nós vamos nos tornar amigos, amigos íntimos do Senhor. E certamente, irmãos, vamos aprender aquilo que Ele tem para nos ensinar. E teremos uma vida de alegria e de paz com o nosso amado Jesus. Amém? O segundo aspecto, Maria, o exemplo de intimidade. Saber ouvir as palavras de Jesus. Saber ouvir as palavras de Cristo. Ouça, Lucas 10, ainda versículo 39. Marta tinha uma irmã chamada Maria que, assentada, ouvia o seu ensino. Olha só, Maria ouvia o ensino de Cristo. Enquanto Marta estava preocupada em acolher Jesus, em preparar o almoço, coisas assim desse tipo, Maria não estava nem aí. Ela queria era usufruir dos ensinamentos de Cristo. Ela queria era aprender com o Todo-Poderoso. Ela queria ouvir a voz do amado de nossas almas. Nós temos que aprender, irmãos, a ouvir a voz de Jesus. Ouvir a voz de Cristo. E quando nós ouvirmos a voz do Senhor, valorizarmos a palavra do Mestre. E quando nós valorizamos ela, com certeza é colocada dentro do nosso coração. E nós vamos crescer numa intimidade real, verdadeira com o nosso Senhor. Irmãos, como é que nós vamos ouvir a Jesus se Ele partiu há 2000 anos atrás e ressuscitou há 2000 anos atrás? Como é que nós vamos ouvir a Cristo? Tudo depende, amados, de um coração sensível, um coração quebrantado, um coração cheio do mover da graça, cheio do Espírito.

0: Espírito Santo. E para que nós tenhamos esse coração, o necessário é conhecermos a palavra do Senhor. E mais uma vez, batendo na mesma tecla, irmãos, batendo na mesma tecla. Se tu queres intimidade com Cristo, leia a palavra. Conheça a palavra. Conheça o Verbo. O Verbo é Cristo. A partir do momento que nós conhecemos a palavra, conhecemos o Verbo, estaremos atentos à sua voz. E o Senhor há de manifestar-se de uma forma grandiosa. Da mesma forma que manifestou-se a Maria, também com certeza há de manifestar-se a cada um de nós. Irmãos, nós temos que aprender a ouvir a palavra de Jesus e obedecê-la de forma incondicional. Obedeça a palavra de Cristo Jesus, para que haja comunhão real, comunhão verdadeira com o nosso amado. Amém? Terceiro ensinamento de Maria: desfrutar da comunhão com Jesus. Versículo 42, Lucas capítulo 10. Maria escolheu a boa parte, e esta não lhe será tirada. Esta foi a resposta de Jesus a Marta. E Jesus olha e diz: ela escolheu a boa parte e não lhe será tirada. Queridos, opte sempre pela comunhão com Cristo Jesus. Nesses últimos tempos, como eu disse antes, uma época extremamente difícil para servir a Jesus. Porque nós temos comunhão com uma série de situações, de pessoas. E às vezes nós não conseguimos gerar comunhão com Cristo Jesus. É preciso investir na comunhão com Cristo Jesus. Desfrutar dessa comunhão com o Senhor. É preciso que sejamos amigos de Cristo. E isso só é possível quando você paga o preço de viver segundo aquilo que o Senhor determinou para as nossas vidas. Nós vivemos dias, amados, em que as pessoas inventam um novo evangelho. E esse novo evangelho permite a elas agir de uma série de situações, agir de uma série de formas, porque elas concluem que assim estão dentro da visão do Senhor. A visão do Senhor, irmãos, está na palavra de Deus. Se os ensinamentos que hoje estão por aí, não estão de acordo com a palavra do Senhor, certamente não vem de Deus. E observar esses ensinamentos, viver essas realidades, com certeza não gerará essa comunhão tão necessária com Cristo. Na verdade, afastará o homem do Senhor, porque estão vivendo fora da realidade, vivendo princípios equivocados que os afasta da presença do Senhor. No entanto, quando nós desfrutamos comunhão verdadeira com Cristo, eis que abre sobre nossas vidas a graça do Senhor, o cuidado de Deus, a misericórdia do Todo-Poderoso. E certamente, amados, nós receberemos a revelação do Senhor, porque o Senhor há de participar aos seus, oh meu Deus, os seus ensinamentos, há de participar aos seus, o prazer de estar na presença, a alegria de usufruir aquilo que Deus tem preparado. Ele há de abrir sobre nossas vidas coisas magníficas, coisas extraordinárias. Mas tudo isso, irmãos, depende de uma vida de comunhão com o Senhor. E Maria, com certeza, ela, neste momento, tinha essa comunhão verdadeira com o Todo-Poderoso. Amém? Gerando intimidade com o Senhor. Nós vemos, amados, exemplo dessas irmãs, Marta e Maria. Nesse texto em específico, vemos que Marta se preocupou com uma série de situações ao receber Jesus em sua casa. Por incrível que pareça, creio eu que se Jesus fosse nosso contemporâneo, se chegasse em nossa residência, nós corríamos o risco de agir tal qual Marta. Porque Jesus é tão maravilhoso, é tão espetacular, que gostaríamos de oferecer o melhor da nossa casa para o Senhor. No entanto, não é isso que Deus quer. O Senhor quer, na verdade, o nosso coração. Vemos que a intimidade não é gerada por aquilo que você faz. Não, não é. Também, amados, entendemos que somente receber Jesus não é o suficiente mas é preciso viver Jesus. Ainda que as muitas preocupações, seja com a obra de Deus, com aquilo que é do Senhor, não é intimidade. Mas, se nós queremos intimidade verdadeira com o nosso amado Jesus, é preciso permanecermos na presença dEle. Amém? Você tem permanecido na presença de Cristo Jesus? Você anda com Cristo? Você é de Cristo Jesus? Necessário é, amados, permanecer continuamente na presença do nosso Senhor. Ainda, ouvir as palavras de Jesus, mas não apenas ouvi-las, colocá-las em prática, é obedecendo a palavra do Senhor. Maria queria ouvir o ensinamento de Cristo Jesus. Ela estava com prazer aos pés de Cristo. Ela tinha prazer em ouvir o Mestre. Esse mesmo prazer nós precisamos ter em ouvir o Mestre, ouvirmos tudo relacionado ao nosso amado Jesus. Nós temos que possuir, amados, um coração sensível à voz do Criador. E ainda, desfrutar da comunhão real com Cristo. Se nós não buscamos a Cristo Jesus de fato, se nós, amados, não pagarmos o preço de possuirmos aquela alegria de estar na presença de Cristo, aquele momento especial com Cristo Jesus, como é que nós teremos com Ele comunhão? Comunhão não é algo que acontece por acaso. Comunhão é fruto de unidade, de proximidade. Só é possível comunhão com alguém quando você anda com esse alguém. Quando você conhece essa pessoa, quando você conversa com essa pessoa, quando você compartilha a tua vida com esta pessoa. Eis aí, amados, o que Maria fez. Ela compartilhou a sua vida naquele momento. O mais importante para ela era estar aos pés do amado Jesus. Que nós, queridos, com esta palavra possamos entender que se não houver intimidade real com o nosso amado, estamos em falta, com certeza. O Evangelho de Cristo é algo vivo. Nós não vivemos uma fé morta, mas vivemos uma fé viva. E essa fé, para continuar viva, necessário é que seja alimentada. Da mesma forma que nós alimentamos o nosso corpo, se nós não alimentarmos o nosso espírito, não vamos sobreviver. Não vamos resistir, nós vamos morrer. Nós precisamos entender que o mandamento do Eterno para a nossa vida é: buscai, pois, em primeiro lugar o reino. Essa é uma verdade que eu não posso perder de vista. Eu, como servo de Deus, não posso perder de vista que Deus é tudo. É o maior. E as demais coisas são as demais coisas. Mas é Deus em primeiro lugar. Se eu inverto essa ordem, com certeza não tenho intimidade com o amado Jesus. Se eu inverto essa ordem, irmãos, se há algo mais importante na minha vida, algo que ocupe mais a minha vida do que aquilo que é de Cristo, aí sua misericórdia. Talvez você possa questionar-me, mas pastor é pastor, pastor fica só lendo a Bíblia, só ali meditando, orando, essas coisas todas. Amém. Ô, glórias. Mas você tem o dever de fazer a mesma coisa. Ah, mas eu trabalho, pastor. Pastor nunca trabalha, né? Mas eu trabalho, pastor. Você trabalha com as mãos, ou sei lá como, mas a tua mente pode estar ligada no Senhor. Você pode ter uma mente ligada em Cristo 24 horas por dia. E é isso que é buscar o reino de Deus em primeiro lugar. É a cada instante. Ah, pastor, mas eu trabalho com minha mente. Eu tenho que raciocinar, eu tenho que... Mas naquele momento que você parou, Jesus precisa ocupar o espaço. Entendeu? Jesus precisa ocupar o espaço. Ah, eu estou aqui ministrando uma palavra, uma pausa. Que Jesus ocupe o espaço dentro da tua mente. É isso que é buscar o Senhor em primeiro lugar, irmãos. não é necessariamente ficarmos com uma Bíblia na mão. Eu não fico com a Bíblia na mão 24 horas por dia. Eu pego na palavra de Deus quando eu vou lê-la. Amém? Mas a minha mente está sempre com Cristo Jesus. Com raras exceções, quando a carne fala mais alto, a gente desliza um pouco, mas o Espírito Santo falou: olha, você errou. Vamos lá, arrependidos, confessamos o pecado e voltamos para os pés de Cristo Jesus. E assim segue a nossa vida. Amém? Gerando intimidade com o nosso amado Jesus. Amém, queridos? Que essa palavra fique gravada em nosso coração, que nós possamos ter intimidade real com o nosso amado e que esse exemplo seja uma verdade para as nossas vidas. Vamos orar então? Senhor Deus, eu quero clamar que Tu venhas mais uma vez, Pai, guardar essa palavra em nosso coração, para que nós possamos meditar continuamente na Tua palavra, Senhor, vivermos a Tua verdade e sermos instruídos por Ti. Senhor, fala com esses que aqui estão, aqueles que é onde ouvir esta palavra, que ela seja viva para a Tua honra e para a Tua glória, em nome de Jesus, amém. Amém, queridos? Sejam íntimos do nosso amado Jesus, que Ele seja o teu melhor amigo, que você tenha uma relação de intimidade com Ele. Amém?
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Deus não se deixa escarnecer, porque tudo que o homem semear, isso também ceifará. 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
2: Irmãos, hoje nós vamos ouvir uma palavra poderosa. Uma palavra maravilhosa de Deus para o nosso coração. É um desafio que é feito. O apóstolo Paulo faz um desafio e nós precisamos tomar posse desse desafio. Que nós possamos no nosso dia a dia, observar esse ensinamento, esse testemunho do apóstolo e vivenciar este desafio. Às vezes parece-nos difícil servir ao Todo-Poderoso, mas difícil é não servir a Deus, porque as consequências serão terríveis. Melhor, portanto, que estejamos aos pés do nosso amado Jesus, gastando-nos diante dele, deixando-nos mover por tudo aquilo que é bom, por tudo aquilo que é agradável, vivendo a verdade do Senhor acima de todas as coisas. Mas, amados, qual é o desafio? O desafio é viver o Cristo na nossa existência. Eis o grande desafio. Na verdade, se nós não praticarmos esse desafio, não herdaremos o reino dos céus. É impossível que acessemos os céus sem que haja um total doar-se ao nosso amado Senhor. Quero convidá-los a abrir a Bíblia em Gálatas capítulo 2. Vamos ler a última parte do versículo 19 e o versículo 20. Estou crucificado com Cristo. Estou crucificado com Cristo. Logo, já não sou eu quem vive, mas Cristo vive em mim. E esse viver que agora tenho na carne, vivo pela fé no Filho de Deus, que me amou e a si mesmo se entregou por mim. Oh, glórias! Palavra poderosa, amados. Eis o desafio. Eis o desafio que é colocado diante de nós. Que tenhamos coragem para falar ao Senhor: Deus, eu aceito o desafio. Eu quero não mais viver, mas que tu vivas em mim, para que teu nome seja honrado e seja glorificado. Senhor, fala conosco, Pai. Traza-nos a revelação da palavra. Alimenta-nos, fortaleça-nos, que nós possamos seguir nessa caminhada em direção ao teu reino, Pai. Fazendo aquilo que tu queres. Oh Deus, abençoa-nos. Esse é meu clamor em nome de Jesus. Amém. Queridos, o apóstolo Paulo escreve aos irmãos da Galácia, a igreja da Galácia, aos Gálatas, e ele fala de uma forma muito clara a respeito da necessidade de viver um evangelho vivo, de viver uma palavra real, de uma palavra poderosa, uma palavra que faça a diferença na nossa vida. Oh, glórias! O apóstolo Paulo, ele experimentou com intensidade o que era servir a Cristo, o que era ser morada do Espírito Santo, o que era ser alguém que renunciou todas as coisas por amor ao Todo-Poderoso. E ele escreve àqueles irmãos e ensina àqueles irmãos a necessidade de tomar uma posição com o Senhor, de tomar uma posição de certa forma radical, de certa forma extrema. Era um desafio. E ele diz, amados, que nós precisamos morrer e estarmos sepultados com o Senhor. Sepultados do pecado, vivendo uma nova verdade, vivendo uma nova realidade. Esta é a verdade do Todo-Poderoso. Cada um de nós, amados, como diz ele no versículo 19, a última parte, estou crucificado com Cristo. Cada um de nós precisamos entender que é preciso estarmos crucificado com o Senhor e morrermos para este mundo, para as cobiças desse mundo, para os desejos da carne, morrermos, amados, para todas as influências do maligno. Oh, meu Deus! Queridos, se nós não vigiarmos, a influência do maligno, ela está presente. E é lá de nos desviar da presença do Todo-Poderoso. Eis o porquê que é preciso morrer. É preciso morrer para o pecado. É preciso morrer para o mundo. E sermos ressuscitados. Possuirmos uma nova vida. Uma nova vida com o Todo-Poderoso. Uma vida verdadeira. 2 Coríntios capítulo 5, versículo 17. Paulo fala.

por fazer o sacrifício, por fazer a vontade do Senhor. Ah, não quero fazer a vontade de Deus, vou prosseguir. Não, o Senhor exige de cada um de nós que tomemos posição com Ele. Que tomemos posição com Ele. E a partir do momento que nós entendemos a verdade da necessidade de morrermos para nós mesmos, para que o Senhor possa em nós viver, vamos descobrir que a salvação não é estática, algo parado, mas a salvação é o mover, é o agir do Espírito Santo de Deus na nossa existência. Ela, de forma alguma, é algo parado, sem vida. Mas a salvação, irmãos, produz vida na nossa existência. Ela é dinâmica e precisamos viver esse dinamismo de Deus na nossa existência. Isto é espelhar Cristo, espelhar o Senhor. E que em todas as nossas situações, sejam elas boas ou ruins, possamos estarmos olhando para Cristo Jesus. Sermos discípulos verdadeiros, discípulos fiéis, vivermos em fidelidade ao Todo-Poderoso. E mesmo em meio a este mundo tão conturbado, esse mundo tão louco no qual nós estamos inseridos, que saibamos viver a verdade de Deus, que saibamos viver a verdade do Senhor. Queridos, o apóstolo Paulo certamente tinha as mesmas dificuldades que nós temos, isso com certeza. É uma certeza absoluta. No entanto, ele diz que é possível possuirmos uma nova vida. Vivermos a verdade do Senhor. Viver o Cristo. Viver o Cristo. Não é viver com Cristo, mas viver o Cristo na nossa existência. Isso é um pouco maior. Viver com Cristo é você andar paralelo. Viver o Cristo é deixar-se mover pelo Senhor. É você ser o Senhor. É você estar totalmente tomado pelo Todo-Poderoso. É Ele regendo na tua vida. É Ele dominando a tua vida. E essa é a realidade, amados, que nós precisamos buscar para nossas almas, para as nossas vidas. No final do versículo 19 está escrito, ouça, estou crucificado com Cristo. Ô, glórias! Este é um desafio, está crucificado com Cristo Jesus. Mas o que é que significa isso? O que é estar crucificado com Cristo Jesus? Você já parou, já refletiu? Será que você está crucificado com Cristo? Será que o teu viver é tão intenso? A presença do Senhor é tão intensa a ponto de conseguir enxergar Jesus? Esta é a realidade que nós precisamos buscar, irmãos. E esse estar crucificado com Cristo nada mais é que morrer. Morrer com o nosso amado para o mundo. Oh, glórias! É você morrer com Cristo para o mundo. O mundo já não tem peso na tua existência. As coisas desse mundo já não te atraem. Aquilo que esse mundo tem a oferecer, você sabe que não tem utilidade, que é fútil, que não produz vida, que é algo que não produz vida. É um deserto árido esse mundo. É um deserto árido. Nele não tem vida. Nele não tem nada a oferecer. E quando nós morremos com o Senhor, quando nós estamos crucificados com Cristo, vamos viver como discípulos dEle. Oh, glórias! Vamos viver como discípulos dEle. Vamos observar a vontade dEle em todos os aspectos da nossa vida. Vamos viver a vontade do Senhor acima da nossa própria vontade. Eis o que é estar crucificado com Cristo. É quando a tua vontade deixa de fazer a diferença para que a vontade do Senhor faça a diferença na tua vida. Essa é a realidade, amados. Muitas vezes nós nos deixamos guiar pelo nosso entendimento. Mas é preciso deixar-se guiar pelo mover, pelo agir, pela presença do Espírito Santo de Deus. Eis aí, queridos, o verdadeiro discípulo do Senhor é rejeitar o padrão que esse mundo tenta inserir nas nossas vidas. Nesses últimos tempos temos visto que a igreja tem seguido o padrão do mundo. O que o mundo tem, a igreja capta, traz para si, dá uma maquiada gospel e apresenta às pessoas, porque as pessoas estão desejando o mundo, elas estão ávidas pelo mundo. Nós que somos os que morreram, os que foram crucificados com Cristo Jesus,

O nosso prazer está no amado. O nosso prazer está no Senhor. Amém? O nosso prazer está no Senhor. E a nossa alegria é anunciar as grandezas do Eterno. Anunciar o poder do Senhor. Aquilo que Ele pode fazer. Aquilo que Ele tem feito. A nossa alegria, irmãos, é falar de Deus. É satisfazer a vontade do Espírito. Porque o Espírito Santo, Ele quer falar através de você. Mas para que haja... Para que haja essa realidade, necessário é que estejamos crucificados. Oh, glórias! E Paulo afirmou, estou crucificado com Cristo Jesus. Nós precisamos buscar isto para a nossa vida. Busque a crucificação. Busque viver a salvação de uma forma intensa, verdadeira. Oh, glórias! Deixe-se mover pelo Espírito Santo de Deus, porque o Eterno tem grandes coisas para fazer através daqueles que creem. Oh, bênção! Este é um dos desafios. É um desafio que eu tenho que aceitar. É um desafio que você precisa aceitar. Não é algo que você escolhe. Ah, eu não escolho estar crucificado. Ah, eu não escolho. Eu não quero estar crucificado. Não, o Senhor diz para você, é preciso que você crucifique-se com Cristo. É preciso que você crucifique-se. Que você morra para esse mundo. Que você viva a verdade do Senhor. É uma necessidade para aqueles que querem ir para os céus. O segundo desafio. O segundo desafio que o apóstolo Paulo coloca à igreja de Galácia, mostra à igreja de Galácia, agir para ser como ele. Que a igreja da Galácia precisava agir como ele, o apóstolo Paulo, agia. Veja, amados, o apóstolo Paulo fala àquela igreja e diz, olhe para mim, veja como eu ajo, haja tal qual eu ajo, faça como eu. Ele mostrou a fórmula de como alguém poderia ser cheio do poder, que poderia vencer esse mundo, vencer as dificuldades. No início do versículo 20 está escrito, logo já não sou eu quem vive, mas Cristo vive em mim. Oh, glórias! Logo já não sou eu quem vive, mas Cristo vive em mim. Irmãos, isto é testemunho. É testemunho. Será que nós podemos hoje afirmarmos com todas as letras? Com todas as letras. Já não sou eu quem vive, mas Cristo vive em mim. Será que nós podemos fazer essa afirmativa, irmãos? O apóstolo Paulo testemunha a igreja da Galácia, ele fala para aqueles irmãos, olha, já não sou eu quem vive. Já não sou eu quem vive. Mas é o Senhor que vive na minha vida, é o Senhor que vive, é o Senhor que age, é o Senhor que fala, é o Senhor que me domina, é o Senhor que me guia, é o Senhor que me envia, é o Senhor que dirige meus passos, é o Senhor que me dá alegria, é o Senhor que me sustenta, é o Senhor que me fortalece, é o Senhor que domina por completo a minha mente, os meus olhos, a minha boca, aquilo que eu ouço, porque eu sou o templo do Espírito Santo de Deus, eu já não vivo mais, mas é o Espírito, é o Todo-Poderoso, é Cristo que vive em mim. E ele lança esse desafio a cada um de nós, o desafio de estar crucificado, mas também o desafio de morrer para que Cristo possa viver em você. Oh, glórias! A partir do momento, amados, que nós entendemos a mensagem de Cristo Jesus, nós somos feitos em nova criatura. A Bíblia diz que as coisas passadas foram apagadas, que coisas novas o Senhor coloca diante de nós. Ele nos dá um caminho novo, Ele nos dá uma vida nova, Ele nos dá planos novos, projetos novos. Ele muda por completo a nossa existência. E é isto que eu preciso buscar como servo de Deus. É isto que eu preciso buscar para a minha vida. Se porventura nós desejamos ir para o céu, tu precisas morrer para si mesmo. Já não é você que precisa viver, mas é Jesus que precisa viver em você. Mas tudo isso leva-nos a uma reflexão. Toda essa verdade leva-nos a uma reflexão. O apóstolo Paulo bateu no peito e disse, já não sou eu quem vive, mas Jesus vive em mim.
Será que você pode bater no peito e falar: já não sou eu quem vivo, mas é Cristo que vive em mim? Queridos, eu sei que se nós fizermos essa pergunta, esse questionamento, o Espírito Santo de Deus não nos deixará sem resposta. Ele te dará a resposta. E às vezes a resposta não é aquela que nós desejamos. Às vezes a resposta é: não, eu não vivo em você. Eu não vivo em você. Eu não te conheço. Quantas vezes o Espírito Santo está falando: olha, eu não te conheço, eu não sei quem é você, eu não sei. Nós precisamos ser sinceros conosco mesmo, viver uma verdade, sairmos desse mundo de ilusões, porque a palavra de Deus não é ilusão, não é teoria. A palavra de Deus é verdadeira, é real, é para ser vivenciada da forma que está aqui. Eu tenho que vivenciá-la. Gente, a palavra é assim, não é diferente. Eu tenho que tornar-me uma nova criatura, e como nova criatura, Cristo é que precisa dominar a minha existência, Ele precisa dominar a minha vida, e Ele o faz através do Espírito Santo, porque é o Espírito Santo que habita em nosso coração, e é o Espírito Santo que faz essa parte da nossa existência. O Senhor faz através do Espírito Santo. Aleluias! Oh, glórias! E entenda que nós estamos no meio de uma guerra. Essa guerra, ela é uma verdade. Ela é real. A todos os dias, amados, todos os dias, nós deparamos-nos com o inimigo que quer desviá-lo do caminho do Senhor. Todos os dias, nós deparamos com o inimigo e ele tem um plano, e o plano é desviá-lo da presença do Senhor. Ele quer que você contamine-se com este mundo, contamine-se com as coisas até inocentes desse mundo. O fato de ser inocente não significa que não seja pecado. Entenda, há muitas situações, muitos atos que são inocentes, que não trazem resultados negativos para a nossa vida ou para aqueles que são próximos a nós, porém gera pecado. Gera pecado. Portanto, eu tenho que vigiar, eu tenho que analisar tudo aquilo que o maligno coloca diante de mim, no meu caminho. Eu preciso estar atento, porque são muitas vezes nas pequenas coisas que o homem tropeça. O homem não tropeça numa pedra desta altura. Ou uma pedra dessa altura, vou tropeçar. Geralmente as pessoas tropeçam em ressaltos de 2 centímetros, 3 centímetros. Ressaltos mínimos. Tropeça porque não vê. Não é assim? Quem já tropeçou em algo que viu? Tropeçou porque era mínimo, porque era pequeno. Eis o que é o tropeço. Você tropeça nas coisas pequenas, nas coisas muitas vezes insignificantes, que nós olhamos com a indiferença. É onde o maligno faz o homem errar, perder a comunhão com o Todo-Poderoso e deixar de ser morada do Espírito Santo de Deus. Queridos, é necessário estarmos atentos a todas as coisas. 1 João capítulo 2, versículo 15, ouça com atenção: não ameis o mundo, nem as coisas que há no mundo. Se alguém amar o mundo, o amor do Pai não está nele. Amém? Entenderam? Veja, olha só o que Cristo diz, olha só a revelação do Senhor através do apóstolo João: não ameis o mundo, nem as coisas que há no mundo. Se alguém amar o mundo, o amor do Pai não está nele. Mas o que é o mundo para você? O que é o mundo para mim? Talvez, amados, esse mundo que o apóstolo faz referência são coisas mínimas, os degraus pequenininhos, mínimos, porém grandes o suficiente para que você tropece neles e caia. E quando caímos, geralmente algum dano é causado, e nesse caso é o pecado que é gerado.
Mas o desafio é que tu sejas alguém que tenha um testemunho verdadeiro, a exemplo do apóstolo Paulo, que corajosamente disse: logo já não sou eu quem vive, mas Cristo vive em mim. Amém? Oh, glórias! Estamos prontos para esse desafio, igreja? É preciso estar, porque se você não estiver pronto, também não entrarás no céu. Essa é a realidade. Mas tem mais um desafio, tem outro, terceiro desafio. Desafiados a reconhecer o sacrifício de Cristo. Veja, nós somos desafiados a reconhecer o sacrifício de Cristo. E Paulo continua dizendo ainda no versículo 20. E esse viver que agora tenho na carne, vivo pela fé no Filho de Deus, que me amou e a si mesmo se entregou por mim. Oh, bênção! Palavra forte, né, irmãos? Olha a coragem desse homem. Ele diz, ele fala à igreja da Galácia, aos Gálatas. E esse viver que agora tenho na carne, vivo pela fé no Filho de Deus, que me amou e a si mesmo se entregou por mim. Em outras palavras, ele diz, já não sou eu quem vive, mas Cristo vive em mim. Voltamos um pouquinho antes. Essa é a realidade. Porque quando nós deixamos de viver, Cristo vive em nós. Nós vamos viver pela fé no Filho de Deus. Entenderam? É preciso viver pela fé no Filho de Deus. Todos nós sabemos o que é fé. Fé é crermos naquilo que não vemos. Mais ou menos por aí. Fé é quando você crê em algo que você não vê. Você sabe que amanhã o sol vai nascer. Se o dia estiver nublado, mas sob as nuvens ele há de nascer. Com certeza, se Cristo não voltar, amanhã o sol há de nascer. Isso é fé. É convicção plena. É convicção plena. Você pode ser colocado numa parede e o cara falar, olha, negue que o sol amanhã não vai nascer. Negue que o sol não vai nascer. É impossível. É algo que foge ao nosso controle. Porque eu negando ou não, o sol há de nascer. Não me refiro ao tempo nublado, gente. Porque sobre as nuvens, lá está o sol. Mas o sol há de nascer. Não tem como você falar que não. Você pode até dizer, não, amanhã o sol não vai nascer. Porém, vai nascer. Fé em Cristo é isso aí. Simples assim. Fé em Cristo é convicção plena. Convicção plena. Certeza plena. Que o Senhor é verdadeiro. Que o Senhor é poderoso. Que é Ele que domina a nossa vida, que é Ele que faz todas as coisas para nós, e que eu preciso viver essa fé na prática. Se você não viver essa fé na prática, não entrarás no reino dos céus. E eis aqui um desafio, e esse desafio é reconhecer o sacrifício de Cristo. Porque Cristo morreu para que nós pudéssemos receber a salvação. Mas para que eu receba essa salvação, eu tenho que crer no Filho de Deus. E crer no Filho de Deus é viver a palavra, é praticar a palavra, é viver os princípios. Viver os princípios do Senhor no nosso dia a dia. Oh, glórias! Nós precisamos ser totalmente do Senhor. Totalmente do Senhor, irmãos. Não há como sermos mais ou menos do Senhor, meio termos do Senhor. Nós precisamos ser totalmente do Senhor. Reconhecermos o grande sacrifício do nosso amado Jesus. Reconhecermos o grande sacrifício. Oh, glórias! Reconhecermos o grande sacrifício e aceitar aquilo que Deus fez por nós. Aceitar a verdade do Senhor sem questionamentos.
Nesses últimos tempos, as pessoas estão questionando o sacrifício de Cristo Jesus. Ah, pastor, eu nunca vi ninguém questionar o sacrifício de Cristo dentro da igreja. Como é esse questionamento? É quando deixamos de praticar a vontade do Senhor. Quando nós, amados, encontramos alternativas para que a vontade do Senhor não seja feita conforme está na palavra, isso é contrariar a vontade do Senhor, é questionar aquilo que Deus quer. Irmãos, nós somos regenerados no sangue de Cristo Jesus. Imagino eu que você é regenerada no sangue de Cristo. Viva como tal. Viva como regenerado. Viva como regenerada. E aqueles que foram lavados, purificados. Oh, glórias! Que vivem pela fé no Filho de Deus. Estes não possuem uma vida vazia, porque é o Senhor que completa. É o Senhor que enche o nosso coração. É o Senhor que nos traz a paz necessária para que possamos viver, para que possamos seguir em frente, para que possamos andar, para que possamos prosseguir nessa jornada. Oh, glórias! Vivamos exclusivamente pela fé, a fé no Filho de Deus. Faça dessa forma e certamente terás a vitória. E a vitória maior, com certeza, está na glória com nosso amado Jesus. Amém, queridos? Esta é a palavra do Senhor. Uma palavra clara, difícil talvez, aos nossos ouvidos, talvez difícil ouvi-la. Mas é preciso que você aguarde no coração. 1 João capítulo 3, versículo 24. E aquele que guarda os seus mandamentos permanece em Deus e Deus nele. E nisto conhecemos que ele permanece em nós pelo Espírito que nos deu. Amém? Qual é a recomendação? Aquele que guarda os seus mandamentos permanece em Deus. Aquele que guarda os seus mandamentos. Guardar os seus mandamentos não é ouvir e colocar no coração. Não apenas isso. Ouvir, colocar no coração e exteriorizar no nosso dia a dia. Oh, glórias! É mostrar. Mostre Cristo na tua vida. Mostre Cristo na tua existência. Mostre. A partir do momento que você faz assim, você está provando que conhece a Cristo, que você é do Senhor, que a palavra dele é uma verdade na tua vida. Amém? Desafios. A nossa vida, ela é marcada por desafios. Hoje abordei um dos aspectos, dos muitos desafios que nós temos a enfrentar no nosso dia a dia. O desafio de viver o Cristo, de sermos cheios do Espírito Santo, dirigidos, guiados, a exemplo do apóstolo Paulo, afirmarmos sem medo de errar. Estou crucificado com Cristo. Logo, já não sou eu quem vive, mas é Cristo que vive em mim. E esse viver que agora tenho na carne, vivo pela fé no Filho de Deus, que me amou e a si mesmo se entregou por mim. Oh, glórias! Quando nós lemos a Bíblia, irmãos, às vezes nós achamos que ficou restrito ao apóstolo Paulo e a igreja da Galácia. Não ficou. Essa palavra é para nós hoje. Esse desafio é para nós hoje. Esse desafio é uma realidade para as nossas vidas. Nós somos desafiados, primeiro, a estarmos crucificados com Cristo Jesus. Isto é, mortos para o pecado, para este mundo, reavivados pelo Senhor. Ainda, desafiados a testemunhar, como Paulo estava testemunhando, desafiados a testemunhar do poder, da glória, da grandeza, da majestade do nosso amado Senhor. Queridos, se nós amamos o Senhor, se amamos a Deus, não podemos ter vergonha do Senhor. Não podemos guardar para nós as suas grandezas.
mas temos que fazer a vontade dele. Temos que testemunhar, temos que testemunhar. Há um texto na palavra, um versículo na palavra, está em Marcos, no final de Marcos, que diz: ide por todo mundo e pregai o evangelho. Ide por todo mundo e pregai o evangelho. Para quem é esse texto? Para quem é esta palavra? Para os pastores, presbíteros, apóstolos, bispos e outros títulos eclesiais que existem por aí? Não, amados. Ide por todo mundo é um mandamento do Senhor para aqueles que lavados foram no seu sangue, que foram feitos em discípulos, transformados, regenerados, restaurados para viver uma nova vida. E o Senhor fala que esses precisam ir e testemunhar daquilo que experimentaram com Cristo nas suas vidas. Nós não podemos de forma alguma esquecer do id e testemunharmos para todo mundo. E muitas vezes o mundo começa dentro da nossa própria casa. O mundo começa dentro da nossa própria casa. Ide por todo mundo. Onde é o mundo? Na Índia, na África, nos Estados Unidos, lá nos cufundosos, sei lá de onde. Amados, muitas vezes esse mundo está dentro do teu próprio quintal, no teu bairro, na tua cidade, no teu estado, e vai aumentando a amplitude. Oh, glórias! Mas é preciso testemunharmos do Senhor e usarmos de todos os meios para que isso seja uma realidade. E o terceiro desafio é reconhecer, o sacrifício de Cristo Jesus. A palavra diz que Jesus não morreu em vão, não morreu. Se nós, porventura, não vivermos essa verdade, se ele não houvesse ressuscitado, seria vã a nossa fé. Portanto, temos que viver Cristo Jesus, reconhecendo o seu sacrifício, aquilo que ele fez por nós, e vivermos exclusivamente pela fé, tal qual o nosso amado apóstolo falou há 2000 anos atrás: vivo pela fé no Filho de Deus, que me amou e a si mesmo se entregou por mim. Amém? Eis o desafio diante de vocês, diante de mim. Eis o desafio. Estamos prontos para uma nova vida com o Senhor? Estamos prontos para isso? Irmãos, há situações que não há como fugir delas. Há situações que não há como fugir. O apóstolo Paulo escreve aos irmãos lá da Galácia: estou crucificado com Cristo. Precisamos estar crucificados. Já não sou eu quem vive, mas Cristo vive em mim. Eu preciso fazer a mesma afirmação. E esse viver que agora tenho na carne, vivo pela fé no Filho de Deus. Eu preciso viver pela fé no Filho de Deus, porque ele me amou e se entregou por mim. Amém? Que nós possamos deixar o Espírito falar ao nosso coração. Vamos orar. Senhor, eu quero clamar que tu venhas plantar esta palavra no nosso coração, para que possamos lembrar delas, Pai, e vivermos a tua verdade a cada instante. Que nós possamos, a exemplo do apóstolo Paulo, afirmar: já não sou eu quem vive, mas tu vives em mim, Senhor. Tu vives em mim. Que seja essa, Pai, uma declaração. Que nós possamos aceitar esse desafio e vivermos a tua verdade acima de todas as coisas. Esse é meu clamor. Oh Deus, faça assim na nossa vida, em nome de Jesus. Amém.

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a um rio cujas correntes alegram a cidade de Deus, o lugar santo das moradas do Altíssimo. Salmos 46, 4.

vitória. Você irá cantar o hino da vitória, meu irmão. Aleluia! Deus tem vitória para a sua vida. Deus tem muito mais do que você possa imaginar, meu irmão. Aplauda o Senhor. Ele é digno.

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2: É tempo de priorizar o Senhor na nossa vida. Entenda, é tempo de priorizar o Senhor na nossa existência. Muitas vezes nós olhamos para Deus e o vemos tão distante, não é verdade? É como se Deus tivesse esquecido de nós, é como se Deus estivesse longe, no horizonte. Mas será que não é você que distanciou de Deus? Será que não é você que está andando no sentido contrário à vontade do Eterno? E quando nós entendemos que é preciso colocarmos o Senhor no centro da nossa vida, priorizar Deus, vamos ter uma vida diferente, porque o Espírito de Deus há de trazer tudo quanto nós necessitamos. Amém? O nosso amado Jesus fala àqueles que estavam a ouvi-lo. Ele diz, quando a ansiedade, quando as dificuldades surgirem, é preciso olhar para Deus. É preciso olhar para o Senhor. Muitas vezes, amados, quando a ansiedade surge, quando os problemas surgem, nós tiramos os olhos de Deus e passamos a olhar para as dificuldades. Desviamos o nosso olhar do Senhor. Somos tomados pela ansiedade. Outro fato importante é que nos dias de Cristo, as pessoas também já eram ansiosas. Já andavam ansiosas. Ou seja, o mal da ansiedade não é novo. Há 2000 anos atrás, as pessoas já estavam preocupadas, inseguras, já andavam com o futuro incerto. Mas o Senhor falou para elas, é preciso que vocês olhem para o Senhor. É preciso que vocês olhem para Deus. É preciso que vocês tirem a ansiedade do vosso coração. Que confie no Senhor, porque Ele é aquele que pode mudar completamente a nossa vida. É Ele que pode restaurar-nos. E é interessante, amados, mas o Senhor Deus olha para todos os aspectos da nossa vida. Ele vê as suas dificuldades, sejam financeiras, problemas materiais. Ele vê o teu coração. Ele vê ainda as tuas emoções, vê a tua ansiedade, vê os teus problemas. E o Senhor tem sempre uma resposta para você. O Senhor é completo. O zelo de Deus é completo para com a nossa vida. Nós temos que colocar Deus no centro da nossa existência. A partir do momento que Deus está no centro, Ele há de agir poderosamente na nossa vida. Crê nisso, igreja? Oh, glórias! Amém. Glórias a Deus. Vivamos a verdade do Senhor. Ouçamos a doce e amada voz do nosso pastor. Mateus capítulo 6, versículos 25 até o 33. Vamos ouvir o que o nosso amado pastor Jesus Cristo fala para nós. Mateus capítulo 6, versículos 25 ao 33. Ouça com atenção. Por isso vos digo, não andeis ansiosos pela vossa vida, quanto ao que haveis de comer ou beber, nem pelo vosso corpo, quanto ao que haveis de vestir. Não é a vida mais do que o alimento e o corpo mais do que as vestes? Olha que pergunta interessante. Observai as aves do céu, não semeiam, não colhem, nem ajuntam em celeiros. Contudo, vosso Pai Celeste a sustenta. Porventura, não valeis vós muito mais do que as aves? Outra pergunta impactante para nós. Qual de vós, por ansioso que esteja, pode acrescentar um côvado ao curso da sua vida? E por que andais ansiosos quanto ao vestuário? Considerai como crescem os lírios do campo. Eles não trabalham nem fiam. Eu, contudo, vos afirmo que nem Salomão, em toda a sua glória, se vestiu como qualquer deles. Uma afirmação do Senhor para a tua vida. Ora, se Deus veste assim a erva do campo que hoje existe e amanhã é lançada no forno, quanto mais a vós outros, homens de pequena fé. Oh, meu Deus! 31. Portanto, não vos inquiete dizendo, que comeremos, que beberemos, ou com que nos vestiremos? Porque os gentios é que procuram todas as coisas, pois o vosso Pai Celeste sabe que necessitais de todas elas. Buscai, pois, em primeiro lugar, o seu reino e a sua justiça, e todas essas coisas vos serão acrescentadas. É uma promessa de Deus para cada um de nós. É uma promessa de Deus para a tua vida. Senhor, eu quero clamar que tu fale conosco, meu Deus. Ô Senhor, dá-nos a revelação da palavra, para que nós possamos descansar em ti, Senhor. Para que nós possamos andar firmados em ti, Senhor. Que vivamos a tua vontade acima de todas as coisas. Este é meu clamor em nome de Jesus. Amém. Aleluias. Queridos, nós precisamos compreender que temos valor aos olhos do Senhor. Você tem valor aos olhos do Todo-Poderoso. Talvez você olhe para si mesmo e não dê nenhum valor a si, porque nós somos dessa forma. Nós não gostamos de nós. Nós nos odiamos. Quantas vezes nós nos odiamos, olhamos no espelho e falamos, eu te odeio, eu não gosto de você, porque eu não queria ser dessa forma, eu não gosto da tua forma, eu não gosto de você. Mas o Senhor olha para você e diz, eu te amo, eu cuido de você. Tu és alguém pelo qual eu dei meu filho. Este é o zelo do Senhor para com a nossa vida, irmãos. Nós precisamos compreender que aos olhos de Deus somos valorosos, que temos valor aos olhos do Senhor. Você não pode jogar fora aquilo que Deus fala para você. Ele diz, tu és valoroso. Não jogue fora a palavra do Senhor. Não diga para você mesmo, nada valho, não presto, sou ruim. Não. Não haja dessa forma, é melhor assumir e receber a palavra de Cristo e viver a verdade que Ele fala para cada um de nós. E se o Senhor diz que nós temos valor, irmãos, vivamos essa verdade. Vamos correr atrás dessa promessa, dessa palavra firme de Deus para a nossa existência. E quando nós assim agimos, irmãos, vamos ver a glória do Senhor. Com certeza, a nossa vida será diferente, porque o Senhor virá, moverá, transformará a nossa existência. Versículos 25, 26 e também o 30, eu quero que vocês prestem atenção. Por isso vos digo, não andeis ansiosos pela vossa vida quanto ao que haveis de comer ou beber, nem pelo vosso corpo quanto ao que haveis de vestir. Não é a vida mais do que o alimento e o corpo mais do que as vestes? Olha só, veja o que o nosso amado Jesus fala para você. Observe as aves, olhe para os pardais, olhe para os pássaros, olhe para os animais. Observai as aves do céu. Não semeiam, elas não plantam. Não colhem, elas não vão colher o que plantaram. Nem ajuntam em celeiros, elas não têm uma dispensa para guardar o alimento. Contudo, vosso Pai Celeste a sustenta. Porventura, não valeis vós muito mais do que as aves? Será que nós não valemos mais do que as aves? Você vale mais do que uma ave? Claro que sim, não é? Versículo 30. Ora, se Deus veste assim a erva do campo que hoje existe e amanhã é lançada no forno, quanto mais a vós outros, homens de pequena fé. Ô, glórias! Irmãos, o Senhor Jesus afirma de uma forma clara, categórica, para não deixar dúvida a cada um de nós, para que não haja dúvida no nosso coração. O Senhor Jesus fala e reitera que Deus nos ama, que nós somos valorosos aos olhos do Todo-Poderoso, que Deus tem cuidado da nossa existência, porque foi Ele que te deu a vida, Ele cuida de você, foi Ele que te deu a vida, Ele te abençoa, mas é preciso colocarmos Cristo no centro da nossa existência, é preciso olharmos para Cristo. Amados, tire os olhos dos problemas, tire os olhos das dificuldades, tire os olhos de tudo aquilo que te cerca, porque certamente não são boas. As coisas são ruins. A Bíblia diz que nós estamos no mundo e o mundo está marcado por toda sorte de males. Essa é a verdade. Quando você olha para a esquerda, ali está o mal, à direita também. Esta é a realidade. Não há como fugir dessa verdade. Mas nós temos que parar de olhar para a esquerda, olhar para a direita e olhar para o Senhor. Olhe para o Senhor, porque é Ele que te promete, é Ele que te guarda, é Ele que te abençoa, é Ele que mantém a tua vida. E quando nós lemos esse texto, somos chamados a atenção para o poder do Eterno sobre a nossa vida. Vemos que, além do alimento, da vestimenta, temos a proteção de Deus, temos o cuidado do Senhor, temos o zelo de Deus para com a nossa vida. Talvez você olhe para si mesmo e diz, possa até afirmar, ah, mas pastor, eu não vejo isso na minha vida. Eu não consigo ver esse cuidado de Deus na minha existência. Olha só, a minha vida está ruim, está mal, está numa situação complicada. Eu não consigo ver, eu não consigo enxergar, eu não consigo enxergar Deus. Se você não consegue enxergar Deus, é porque Ele não está na tua vida. Eis a resposta, é porque Deus não está na tua vida. Porque aqueles que têm Deus na sua vida, estes enxergam o agir, o cuidado, o zelo, a proteção do Todo-Poderoso. E eis a necessidade de nos voltarmos para Ele, porque essa palavra é um chamado de retorno, é um chamado de volta para a presença do Senhor, para que Ele venha cuidar de nós, para que nós possamos colocá-lo no centro da nossa vida. Coloque Deus no centro da tua vida e verás o cuidado, verás o zelo do Senhor para contigo, verás e terás experiências maravilhosas com o nosso amado Senhor. Oh, glórias! E a partir do momento, irmãos, que nós entendemos essa palavra, ela é simples assim, a partir do momento que nós entendemos essa palavra e colocamos Deus na nossa existência, eu permitimos que Ele domine o nosso ser, nós teremos experiências marcantes com o nosso amado Jesus. Ele virá, moverá, Ele agirá de uma forma grandiosa na tua vida. É preciso experimentar. Experimente essa verdade. Mas pastor, eu sou da igreja, eu vivo a igreja, eu frequento os cultos, porque eu ando em meio a tantas dificuldades, porque parece que Deus não me ama, porque parece que Deus não cuida de mim. Olha, pastor, tantos problemas, tantas dificuldades. Irmãos, frequente a sala do trono. Frequente o trono de Deus. Frequente o trono do Senhor e você verá o quanto o amado te ama. Amém? Nós temos que aprender a buscar o Senhor e nos entregarmos a Ele de fato, porque é dEle que vem o nosso sustento, é dEle que vem o cuidado sobre a nossa vida, é dEle que vem as bênçãos sobre a nossa existência. Versículos 26 e 31, ouça, diz a palavra, palavras do amado Jesus, a doce e amada palavra de Cristo. Observai as aves do céu, não semeiam, não colhem, nem ajuntam em celeiros. Contudo, vosso Pai a sustenta. Porventura, não valeis vós muito mais do que as aves? 31. Portanto, não vos inquieteis dizendo que comeremos, que beberemos ou com que nos vestiremos. Irmãos, nesse texto fica claro que o cuidado de Deus para com a nossa vida provê o nosso sustento. O cuidado de Deus provê a nossa saúde. O cuidado de Deus provê a nossa proteção. O cuidado de Deus para conosco provê tudo quanto é necessário para que possamos desenvolver uma vida sobre a face da terra. E nós não podemos dar lugar à ansiedade, porque a ansiedade gera preocupação. A preocupação gera falta de fé. E tudo isto afasta-nos da presença de Deus. Mas é interessante, irmãos, porque nós temos uma facilidade muito grande em acolher no coração a ansiedade. Nós somos naturalmente ansiosos. Talvez o meio no qual nós estamos, mas há 2000 anos atrás não era diferente. Até porque Jesus fala aos ansiosos. Esta palavra é direcionada àqueles que viviam ansiosos. Mas, quando nós olhamos para as situações de hoje em dia, nós somos tentados a acolher no coração toda sorte de preocupação. Nós somos tentados a nos desesperarmos. Nós somos tentados a abrirmos a boca e murmurarmos contra Deus. Na verdade, amados, nós deveríamos agir de forma contrária. Aquilo que o Senhor está prometendo para cada um de nós é que é necessário descansarmos do Senhor, esperarmos em Deus, porque Ele tem cuidado, Ele cuida, Ele zela, Ele nos abençoa. E a partir do momento que a situação fica difícil, se não está difícil, vai ficar. Porque é assim, é dessa forma. Se não estiver difícil hoje, prepara-te, porque poderá ficar amanhã. Mas, se estiver difícil hoje, é necessário que você olhe para Cristo, que você fale para o Senhor, que você conte tua história, que você busque Deus, que haja a priorização de Deus nos teus atos, nas tuas ações. Mas o que é priorizar Deus na vida da gente? Lá no versículo 33 diz: buscai, pois, em primeiro lugar. É buscar Deus em primeiro lugar. É buscar o Senhor, irmãos. Porque quando nós entendemos essa mensagem do Eterno, nós vamos descansar nele e ele virá e moverá poderosamente na nossa vida. No versículo 26, não semeiam, não colhem, nem ajuntam em celeiros. É evidente que o Senhor Jesus não está fazendo apologia à preguiça. Não, de forma alguma. Aqueles que não querem saber de trabalho, também não. Mas está fazendo uma afirmação àqueles que estão passando pelas dificuldades. Esta é a verdade. Ele mostra que os pássaros não fazem nada disso que nós fazemos. Mas o Senhor os conserva e os conserva muito bem. O Senhor os veste e os veste muito bem. O Senhor dá o alimento necessário para que eles possam sobreviver. É o Senhor que cuida deles. E se o Senhor cuida dos pássaros, que valor nenhum tem aos nossos olhos, como não há de cuidar de nós? Nós, pelos quais Jesus deu a sua própria vida. Veja o poder de Deus, o cuidado do Senhor. E, irmãos, quando a situação não estiver tão boa assim, é preciso olharmos para o Senhor e clamarmos para que Ele nos ensine a dependência. Depender do Senhor é esperar, é descansar, é viver certo que o Senhor tem o teu futuro pronto. O Senhor tem algo para você. Mas, pastor, olha só a situação. Eu pergunto a você, meu irmão, como está a tua situação? Pare de olhar para a situação, mas olhe como está a tua situação com Deus. Ou seja, pare de olhar para aquilo que gera ansiedade, problemas, que gera preocupações, que gera desespero, que gera uma falta de fé no Senhor, e olhe para a tua situação. Como está a tua situação com Deus? E o Senhor Jesus não aceita aquela resposta tipo assim: ah, Jesus, tu sabes que te seguir é muito difícil. Tu sabes que... ah, Jesus, a carne, olha só os problemas. O Senhor Jesus não aceita nada disto, porque se houve alguém com problemas sobre a face da terra, este alguém foi Jesus. Que loucura, não é verdade? Ou vocês acham que Jesus sentou numa cadeira de balanço e ficou ali balançando e ouvindo alguém tocando a harpa lá atrás dele? Foi assim a vida de Jesus, amados? Jesus nasceu? Antes de nascer, aliás. Antes de nascer, Jesus foi perseguido. Sabe por que foi perseguido? Porque Satanás queria destruir a sua vida. Para onde foram? Para o Egito. Depois que nasceu, onde ele estava? Na manjedoura, no curral, junto com os animais. E com certeza, no decorrer da sua vida, até o início do seu ministério, não foi muito fácil. Porque era a oportunidade única que o diabo tinha para fazer Jesus, quando adolescente, andar pelo caminho dos maus adolescentes. Quando jovem, andar pelo caminho comum à juventude que não quer saber de Deus. E quando ele iniciou seu ministério, aí a situação ficou difícil, porque todo mundo levantou-se contra ele. Sabe para quem Jesus olhou? Pai, se possível, passa de mim esse cálice. Lembra do Getsêmani? Pai, passa de mim esse cálice. Mas ele não desistiu do cálice. Queridos, Jesus é o nosso exemplo máximo em todas as situações. E com certeza foi um homem de dores, foi provado. Ele foi massacrado, ele foi pisado, ferido e por fim derramou o seu sangue. Jesus não teve uma vida fácil, porque nós queremos vida fácil. O nosso opositor continua sendo o mesmo, Satanás. Satanás também é o nosso opositor. Ele foi de Cristo, também é o nosso. Na mesma intensidade, talvez até um pouco mais forte. Ele levanta-se contra nós de uma forma intensa. E nós precisamos estar preparados, porque Jesus é aquele que nos sustenta. O Senhor é aquele que nos sustenta. Sustentou a Jesus, sustenta cada um de nós também. Está difícil para você? Que bênção. Seja bem-vindo ao clube daqueles que passam por dificuldades sobre a face da terra. Jesus estava nele. E todos os patriarcas, e os profetas, e os apóstolos também. E você é um desses que também faz parte desse clube. Glórias a Deus por isso. Mas, amados, a palavra não para. O Senhor diz ainda para cada um de nós, versículos 31 e 33. Portanto, não vos inquieteis dizendo que comeremos, que beberemos, ou com que nos vestiremos. Porque os gentios é que procuram todas essas coisas. Pois vosso Pai Celeste sabe que necessitais de todas elas. Ouça com atenção. Ouça com atenção. Buscai, pois, em primeiro lugar, o seu reino e a sua justiça, e todas essas coisas vos serão acrescentadas. Amém? Vamos juntos? Buscai, pois, em primeiro lugar, o seu reino e a sua justiça, e todas estas coisas vos serão acrescentadas. É a promessa de Deus para você. Para você. É aquilo que Deus fala de uma forma muito particular para você. É o Senhor falando para ti que é preciso buscá-lo, amados, e eis a chave. A chave é priorizar Deus na nossa existência, é colocar o Senhor no centro da nossa vida. E a partir do momento que nós centralizamos Deus, permitimos que Ele ocupe o nosso coração, nós vamos ver a glória dEle. Ele diz, buscai, pois, em primeiro lugar, o reino e a justiça. Busque o reino dos céus, seja um dos céus, ande com aqueles que são dos céus, encha teu coração com a mensagem do reino dos céus, seja cidadão dos céus. Tenha um passaporte, tenha uma identidade que diz, eu sou o cidadão dos céus. Dias atrás eu falei isso aqui. Ô, glórias, lembrei agora, mas está valendo. Tenha uma identidade que aponte que você é cidadão do céu. E quando as dificuldades aparecerem, quando os problemas surgirem, eles estão presentes. Olhe para essa identidade e lembre-se que tu és cidadão do céu. Ô, glórias! E o Senhor diz ainda, amados, versículo 33, o seu reino e a sua justiça. Muitas vezes nós olhamos para a primeira parte, buscar o reino dos céus e esquecemos da justiça. Esse buscar a justiça do Senhor é porque Ele honra a sua palavra. O Senhor é justo, Ele é fiel, Ele honra a sua palavra para cada um de nós. Se o Senhor promete para você, creia na promessa de Deus, creia na justiça do Senhor, porque Ele honrará sobre a tua vida aquilo que Ele promete. Nós temos que acreditar, irmãos, porque se nós não acreditarmos, como é que nós vamos experimentar o que Deus tem para nossas vidas? Olha só, um segredo. Para que nós possamos experimentar esta verdade que Cristo expôs de uma forma tão clara. Ele diz, por isso vos digo, não andeis ansiosos pela vossa vida, quanto ao que haveis de comer ou beber, nem pelo vosso corpo, quanto ao que haveis de vestir. Não é a vida mais do que o alimento e o corpo mais do que as vestes? E vai por aí. Para que isto seja uma verdade na tua vida. Tem um segredo, e esse segredo é Jesus no centro do coração. Entenda dessa forma. Ah, mas por que não acontece na minha vida? Mais uma vez, será que Jesus está no primeiro lugar da tua existência? Ah, mas pastor, eu quero as bênçãos de Cristo, eu quero as bênçãos de Cristo, mas será que o Senhor, Ele é o primeiro na tua vida? Entendeu? Se Deus não estiver no lugar mais especial do teu coração, você não há de receber as bênçãos, porque elas são prometidas para aqueles que o buscam em primeiro lugar. Eis o segredo. Se você não é abençoado, se você não vê a graça de Deus, se você não vê as coisas acontecerem na tua existência, se você não consegue ver Deus com sua mão estendida te abençoando, movendo na tua vida, suprindo as tuas necessidades, se você não consegue ver o mover do Espírito no teu coração, será que Deus está no teu coração? Será que Deus está na tua vida? Ah, não está. Porque eu tenho andado meio que no pecado. Pensamentos impuros, ações impuras, boca mentirosa, língua falsa, adultério, fornicação e outras coisas mais que são comuns na vida das pessoas. Se isso está presente no teu coração, como é que Jesus pode estar presente? Não há comunhão entre luz e trevas. É um texto muito usado para casamento. Que comunhão há entre luz e trevas? Que comunhão há entre o servo de Deus e as trevas? Que comunhão há entre o servo de Deus e as trevas? Se você está no meio termo, meio que na penumbra, não é trevas e também não é luz, ali na penumbra.
3: Tentaram me parar.
2: Coisa assim, meio que, quando começa a escurecer, que fica meio tempo, mais claro do que esse ambiente. Mais claro do que esse ambiente. A vida da gente é assim, amados. E a partir do momento que você está na luz, vivendo a verdade de Deus, buscai, pois, em primeiro lugar. E todas essas coisas vos serão acrescentadas. Se você busca Deus, tudo quanto você necessita serão acrescentadas na tua vida. Mas o que será acrescentada? É só você ler mais uma vez Mateus capítulo 6, a partir do versículo 25. E você verá o que é que Deus está prometendo acrescentar na tua existência. Amém? Necessita dessa bênção? É difícil alcançar?
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2: Não é difícil alcançar isso. Nós olhamos para o Evangelho e achamos que o Evangelho é difícil. E o diabo, ele de certa forma, fala para cada um de nós, seguir Jesus é muito difícil. Mas o interessante é que, a partir do momento que você dá o primeiro passo em direção a Deus, qual é o primeiro passo? Quando você se arrepende, primeiro passo, confessa o pecado. Segundo passo. Quando você se arrepende e confessa o pecado, a partir desse momento, Deus toma conta de você. A partir desse momento, é o zelo de Deus. É essa promessa que vem à existência na tua vida. É o cuidado do Eterno em todos os aspectos. É o zelo de Deus em todas as áreas da tua vida. É o cuidado, é a mão, é a proteção. São os anjos do Senhor que acampam-se ao redor daqueles que amam o Criador, que vivem princípios de Deus. Esses são guardados, protegidos. Esses são abençoados naquilo que fazem. O segredo é dar dois passos em direção ao Senhor. Primeiro passo, arrependimento. Sem arrependimento, não há como você ver a glória do Senhor. Segundo passo, confissão de pecados. Sem confissão de pecados, não entrarás no reino dos céus. O pecado te afasta do Senhor. E a Bíblia diz que a recompensa, o salário, a consequência do pecado na vida do homem é a morte. A morte física? Não. Condenação eterna. Condenação eterna. Amém? Vamos priorizar Jesus na nossa vida. Vamos dar o primeiro lugar da nossa vida para Cristo. Vamos colocar o Senhor, irmãos, no lugar mais especial que nós temos, que é o nosso coração. E vamos obedecer aquilo que Ele determina para cada um de nós, porque nada é mais importante. E o Senhor virá, moverá de uma forma tão grandiosa na nossa vida, que experimentaremos a graça do amado Jesus. Oh, glórias! E no dia eterno estaremos lá nos céus, onde usufruiremos tudo aquilo que o Senhor foi preparar para cada um de nós. Amém? Priorize Deus na tua vida. Priorize o Senhor. É tempo de priorizar o Senhor na nossa vida. Amém? Façamos isso para a honra e para a glória do Senhor. Nós vamos orar.
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2: Orar. E nessa oração fale para Deus. Eu quero dedicar a minha vida para Ti, Senhor. Eu quero afirmar para Ti, meu Deus, que a minha vida é Tua. Seu Deus, age de uma forma grandiosa na minha alma, Pai. Para que eu possa crescer continuamente na Tua presença. Para que meus passos sejam seguros diante de Ti. Para que eu ande firme na promessa. Oh, meu Deus, olha para o meu coração. Cuida de mim, Senhor. Porque eu quero consagrar-me a Ti. Eu quero viver segundo os Teus propósitos. Meu Deus, olha para mim. Oh, meu Deus, toma-me nas Tuas mãos. Senhor, restaura-me. Cura-me, Senhor. Oh, Pai, supre as minhas necessidades. Meu Deus, zela por mim, meu Deus, me ajuda, me protege, meu Senhor. Oh, meu Deus, aqui está a minha existência, aqui está a minha vida, aqui está o meu coração.
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2: É o que de mais precioso eu tenho, Senhor. Aqui está o meu coração para a Tua glória. Oh, Senhor, fala comigo, meu Deus, fala conosco, Senhor. Edifica-nos, Pai, para que
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2: Nossos passos sejam segundo a Tua vontade. E que em todas as coisas. Amém, Senhor. Aleluias.

Assim diz o Senhor: não se glorie o sábio na sua sabedoria, nem se glorie o forte na sua força, não se glorie o rico nas suas riquezas. Mas o que se gloriar, glorie-se nisto, em entender e em me conhecer, que eu sou o Senhor, que faço benevolência, juízo e justiça na terra, porque destas coisas me agrado, diz o Senhor. Jeremias 9, 23, 24.

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1: Eu quero convidá-los a abrir a Bíblia em Mateus capítulo 24. Nós vamos fazer uma leitura extensa da palavra. Mateus capítulo 24, a partir do versículo 1 até o versículo 31. Seus amados, ouça com atenção a leitura da palavra. Os irmãos podem ficar assentados. Ouça só. Tendo Jesus saído do templo, ia se retirando quando se aproximaram dele os seus discípulos para lhe mostrar as construções do templo. Ele, porém, lhes disse: não vedes tudo isto? Em verdade,
2: Jesus, sempre vou me levar.
1: Vos digo que não ficará aqui pedra sobre pedra. Se aproximaram dele os discípulos em particular e lhe pediram: dize-nos quando sucederão estas coisas e que sinal haverá da tua vinda e da consumação dos séculos. E ele lhes respondeu: vede que ninguém vos engane, porque virão muitos em meu nome dizendo: eu sou o Cristo, e enganarão a muitos. E certamente ouvireis falar de guerras e rumores de guerras. Vede, não vos assusteis, porque é necessário assim acontecer, mas ainda não é o fim. Porquanto se levantará nação contra nação, reino contra reino, e haverá fomes e terremotos em vários lugares. Porém, tudo isto é o princípio das dores. Então sereis atribulados, vos matarão, sereis odiados de todas as nações por causa do meu nome. Nesse tempo, muitos hão de se escandalizar, trair e odiar uns aos outros. Levantar-se-ão muitos falsos profetas, enganarão a muitos. E por se multiplicar a iniquidade, o amor se esfriará de quase todos. Aquele, porém, que perseverar até o fim, este será salvo. E será pregado este evangelho do reino por todo o mundo, para testemunho a todas as nações, então virá o fim. Quando, pois, virdes o abominável da desolação de que falou o profeta Daniel no lugar santo, quem lê entenda, então os que estiverem na Judeia fujam para os montes. Quem estiver sobre o eirado, não desça a tirar de casa alguma coisa. E quem estiver no campo, não volte atrás para buscar a sua capa. Ai das que estiverem grávidas e das que amamentarem naqueles dias. Orai para que a vossa fuga não se dê no inverno nem no sábado, porque nesse tempo haverá grande tribulação, como desde o princípio do mundo até agora tem havido e nem haverá jamais. Não tivesse aqueles dias sido abreviados e ninguém seria salvo, mas por causa dos escolhidos, tais dias serão abreviados. Então, se alguém vos disser: eis aqui o Cristo, ou ei-lo ali, não acrediteis, porque surgirão falsos cristos e falsos profetas, operando grandes sinais e prodígios, para enganar, se possível, os próprios eleitos. Vede que vô-lo tenho dito. Portanto, se vos disserem: eis que ele está no deserto, não saiais. Ele no interior da casa, não acrediteis, porque assim como o relâmpago sai do oriente e se mostra até no ocidente, assim há de ser a vinda do Filho do Homem. Onde estiver o cadáver, aí se ajuntarão os abutres. Logo em seguida, a tribulação daqueles dias, o sol escurecerá, a lua não dará sua claridade, e as estrelas cairão do firmamento, e os poderes do céu serão abalados. Então aparecerá no céu o sinal do Filho do Homem. Todos os povos da terra se lamentarão e verão o Filho do Homem vindo sobre as nuvens do céu com poder e muita glória. E ele enviará os seus anjos com grande clangor de trombeta, os quais reunirão os seus escolhidos dos quatro ventos, de uma a outra extremidade dos céus. Amém? Meu Deus, muito obrigado, Pai, pela tua revelação, pela tua direção, por nos mostrar a brevidade da tua volta. Prepara-nos essa noite para que nós possamos entender a tua palavra, compreender aquilo que tu queres e estarmos continuamente preparados para a tua honra e para a tua glória, em nome de Jesus. Amém, queridos? Amados, o texto que nós lemos relativamente longo e aponta para a volta de Cristo Jesus. O interessante é que Cristo foi profetizado desde o início. Quando você lê ainda No Éden, a palavra do Senhor aponta para Cristo Jesus, para o Messias. Passaram-se os séculos, os milênios, e eis que nasce Jesus na humildade, na simplicidade, de uma forma assustadora para o próprio Deus. Mas eis que nasce Cristo Jesus. No entanto, nós vemos que esse Cristo, ele mesmo profetiza, ele mesmo fala a respeito da sua grande e maravilhosa volta. Ele diz que virá pela segunda vez, virá para buscar aqueles que são fiéis. A volta de Cristo é iminente. E essa palavra de hoje, eu quero chamá-los a atenção para que estejam atentos a esta verdade. Amém? Nesses últimos tempos, vemos que guerras pipocam por todo esse planeta. É guerra na Ucrânia, é guerra em Israel, é guerra no Irã, é os Estados Unidos colocando o dedão no bedelho, enfim, aquela coisa toda. E nós ficamos assustados, e as pessoas fazem um link entre as guerras e a volta de Cristo Jesus. Com certeza esse link é uma realidade, no entanto, é necessário estarmos atentos à palavra do Senhor. Haja vista que nós não temos como definir quando será a volta de Cristo Jesus, pois apenas o Pai sabe, apenas Deus sabe quando Cristo há de voltar. Quando você diz, olha, Jesus há de voltar na minha geração, você está errado. Não há como nós definirmos datas. É preciso estarmos preparados, porque o tempo é o do Senhor, o tempo é o do Todo-Poderoso. Amém? Mas, interrogados pelos discípulos, e lemos isto, interrogados pelos discípulos, Cristo responde quando será a sua volta. Oh, glórias, estavam no Monte das Oliveiras e os discípulos interrogam a Cristo com relação ao fim, já que o Senhor Jesus havia falado algumas vezes a respeito da sua ressurreição e da sua volta. E eles ficaram a questionar, ficaram questionando a Cristo Jesus, e nós encontramos na palavra respostas que são necessárias, respostas que nós precisamos, para que vivamos de forma clara aquilo que o Senhor quer. É certo que a volta de Cristo é uma realidade. Se você é cristão, se você afirma, eu sou cristão, preciso é que tu creias que Cristo há de voltar. Não há como você desassociar a tua fé da volta de Cristo Jesus. Portanto, necessário que estejamos também observando aquilo que Cristo definiu para que estejamos prontos. Será que você está pronto para a volta de Cristo? Se Cristo voltar neste momento, pá, Jesus voltou. Será desse jeito. E aí? Como será? Segunda chance? Ah, eu não estava preparado? Mas o Senhor já nos advertiu para que houvesse esse preparo. Nós precisamos estar continuamente preparados. E na palavra de hoje vamos abordar dois aspectos da volta de Cristo. Primeiro, veremos os sinais da volta do Senhor. E por fim, como será a volta de Cristo Jesus. Serão lidos diversos textos, os textos serão mostrados na parede para ficar mais fácil. Não precisa abrir a sua Bíblia porque não dará tempo. Amém? Mas esteja atento àquilo que a palavra fala, àquilo que o Senhor quer falar aos nossos corações. A palavra diz que um dos sinais da sua volta são os enganos religiosos. Versículos 4 e 5 e também 11 e 24 de Mateus capítulo 24 diz, ouça com atenção. E ele lhes respondeu, vede que ninguém vos engane, porque virão muitos em meu nome, dizendo, eu sou o Cristo, e enganarão a muitos. Levantar-se-ão muitos falsos profetas e enganarão a muitos. E por se multiplicar a iniquidade, o amor se esfriará de quase todos. Versículo 24. Porque surgirão falsos cristos e falsos profetas operando grandes sinais e prodígios para enganar, se possível, os próprios eleitos. Amém? Amados, essa palavra é muito séria e nós vemos que ela se cumpre diante dos nossos olhos. A palavra diz que nos últimos tempos o engano religioso seria marcante. E é o que nós temos visto com tanta facilidade. Hoje, amados, congregar é difícil. Congregar é muito complicado porque se você procura uma igreja que seja fiel à palavra do Senhor, são poucas que estão dispostas a pagar o preço de viver a palavra. Mas o que nós temos visto, irmãos, é a proliferação de seitas e religiões das mais diversas matizes com objetivos que não é levar a pessoa a Cristo Jesus, fazê-los entender a necessidade da salvação. E isso, irmãos, gera um grande engano e uma grande confusão na vida das pessoas. Mas é preciso entender ainda que muitas vezes você fala, ah, mas naquela igreja tem cura, ah, naquele ali tem um profeta que faz isso e faz isso, faz aquilo outro, sinais maravilhosos. Mas veja o que diz a palavra no versículo 24 para que você esteja atento. A volta de Cristo está próxima. Porque surgirão falsos cristos e falsos profetas, operando grandes sinais e prodígios, para enganar, se possível, os próprios eleitos. Glórias a Deus, aqueles que possuem Cristo Jesus no coração não são enganáveis, não se deixam levar, porque a palavra diz que muitos fariam sinais magníficos, extraordinários, não só dentro do ramo cristão, mas você vê muitas religiões não cristãs curando, fazendo coisas magníficas. Não se engane, é a ação do inimigo, apontando para a volta de Cristo Jesus. Portanto, o engano religioso é um dos sinais que nós temos contemplado em nosso dia a dia. 2. Guerras e rumores de guerra. Todo dia uma guerra nova. Se você olhar bem nesses últimos 20 anos do século 21, quase todos os anos, uma guerra em algum lugar. É assim, irmãos, e sempre será dessa forma, pois o tempo está se cumprindo. E vemos que esse mundo tornou-se um barril de pólvora pronto a explodir. Meu Deus, que assustador, não é verdade? E as pessoas, as nações, elas buscam a paz. No entanto, sabemos que a paz está amarrada no poder bélico. Você tem poder, você tem força, e o outro também tem. Faz uma paz, porque se um atacar o outro, a situação fica complicada. Mas é uma paz que não é verdadeira, irmãos, é uma paz que não é verdadeira. Diz a ciência que se esse mundo entrar em guerra, haverá um inverno nuclear. Ou seja, o planeta Terra não será dissolvido, mas tudo que há sobre a face da Terra será destruído. E isso gerará fumaça, fuligem, poeira e encobrirá o Sol, impedindo que a Terra venha a ficar viva. Tudo isso é possível hoje, se jogarem todas as bombas, explodirem tudo quanto tem nos seus arsenais. É mais um sinal da brevidade da volta de Cristo Jesus. 3. Fomes e terremotos. Irmãos, quantas pessoas passam fome num país rico como o Brasil? Quantas pessoas passam fome na África? Quantas pessoas passam fome nos continentes dessa terra? A fome é generalizada. Talvez você não saiba o que seja fome, eu também não, mas há muitas pessoas que sofrem, que não têm o que comer no seu dia a dia. Sinal dos últimos tempos, amados, sinal dos últimos tempos. E não nos esqueçamos dos terremotos, não nos esqueçamos dos terremotos. Eu fiz uma pesquisa e no século XXI, nesses primeiros 25 anos, há uma média de 16 terremotos por ano, 16 terremotos de magnitude 7 para cima. Ou seja, todo ano, 16 terremotos em média, com magnitude 7 para cima, que é aquele terremoto que destrói todas as coisas. Tudo isso, irmãos, cada dia mais se intensificando. Não perca tempo, Jesus está voltando, Jesus está voltando. 4º sinal. Perseguição religiosa. Nós vivemos em uma nação em que a perseguição religiosa aparentemente não existe. Aparentemente não existe. Mas, se você é um jovem e diz na escola que é servo de Deus, certamente há de surgir todos tipos de gozação, de bullying, essas coisas todas. Nas universidades dizem que é terrível. Pior ainda. Na escola, no trabalho, há sempre, irmãos, uma perseguição velada. Talvez não vai te colocar na cadeia, não vai te aprisionar, como em outros muitos países que não só aprisionam, como martirizam aqueles que professam a sua fé em Cristo Jesus. Mas o que nós temos visto nesses últimos tempos é preciso fazermos referência. Existe uma perseguição religiosa diferente. Uma perseguição religiosa, irmãos, que tem destruído a igreja. Que tem levado as pessoas ao engano. São aquelas igrejas que querem trazer o mundo para o seu interior. Que querem satisfazer as pessoas. Não pense que isso é gratuito. Não, não é. Isso tem uma fonte, e a fonte é o inimigo de nossas almas. É uma forma de perseguir o evangelho de Cristo Jesus, trazendo descrédito. Hoje, quando você fala, eu sou pastor, o cara já olha assim para você e já esconde a carteira. Porque dizem por aí que todo pastor é ladrão. Sabe por que isso, irmãos? Porque o diabo tem usado os seus para que um evangelho mentiroso seja pregado, um evangelho movido a dinheiro. E fazem tudo por dinheiro. Dá sua oferta aí, dá sua oferta. Você vai ficar rico, você vai ficar isso, fazer aquilo. Infelizmente, essa é a triste realidade. É uma perseguição que leva descrédito ao evangelho de Cristo Jesus. E ela é mais real do que parece. Amém? Quinto sinal. A multiplicação da iniquidade e a frieza do amor. Versículo 12. E por se multiplicar a iniquidade, o amor se esfriará de quase todos. Irmãos, nesses últimos tempos, temos visto que a iniquidade tem crescido. Nós vemos que o homem tem avançado na área científica, a comunicação, a tecnologia, transportes, nessa área até mesmo das armas. Nós vemos que o homem tem crescido de uma forma assustadora, a tecnologia tem crescido de uma forma assustadora. Mas, em paralelo a este, vemos também que a iniquidade, ela tem crescido e se multiplicado. Nós vivemos, irmãos, em um mundo decadente moralmente falando. Nós vivemos num mundo totalmente destruído, e é isso que a palavra diz. E por se multiplicar a iniquidade, o amor se esfriará de quase todo. Nós vivemos em um mundo em que uma jovem falar que é virgem é vergonhoso. Um jovem falar que é virgem é vergonhoso. Nós vivemos, amados, em um mundo mergulhado na violência, na prostituição, na pornografia, mergulhado nos vícios, na devassidão, mergulhados, amados, na depravação, na libertinagem. Nós vemos que o amor para com o próximo se esfriou. E é muito comum nas redes sociais, quando há um embate em relação aos animais, as pessoas brigarem defendendo os seus pets em detrimento do ser humano. Ah, eu amo mais o meu cachorro, mais o meu gato, mais a minha tartaruga do que o ser humano. Ah, isso aqui é inocente, é fiel, é meu amigo fiel. Ser humano é terrível. Sabe o que é isso, irmãos? É o amor para com o próximo que se esfriou. E Cristo diz que devemos amar o próximo, mesmo que o próximo não seja digno de amor. Essa é a grande realidade. Temos que amar o vivente. O cara pode ser ruim de dar dó. Tem que amar. Evidentemente que esse amar não é trazê-lo e colocá-lo dentro da sua casa, nem convidá-lo para almoçar com você, ou jantar contigo, passear com você. Não, não é isso. Mas é estar pronto a ajudar e abençoar, tal qual Cristo fez para com seus inimigos. E essa é uma realidade, amados. O amor tem se esfriado e isso é um sinal da brevidade da volta de Cristo Jesus. Amém? O sexto sinal, a pregação do Evangelho a todas as nações. Versículo 14 diz, e será pregado esse Evangelho do reino por todo o mundo, para testemunho a todas as nações, então virá o fim. A palavra diz que esse é um dos sinais. E hoje, amados, por incrível que pareça, o Evangelho tem alcançado todos os recantos desse planeta. Por mais longe que a pessoa está, tem uma Starlink da vida, e uma internet ligada, e acesso, e o Espírito Santo move para que a palavra caia no tempo certo e no coração certo. Não se engane. Nós temos visto que a prensa foi um grande mover. Quando Gutenberg inventou a prensa, foi um grande mover, porque a palavra foi impressa aos milhares. Com o advento da internet, vemos que a palavra de Deus tem alcançado as pessoas. tem alcançado as vidas. Você, para ouvir a palavra de Deus, não precisa ir a uma igreja hoje, mas bom que vá. Porque dentro do seu quarto, no seu celular, você pode acessar a palavra de Deus e ouvir aquilo que o Espírito Santo do Senhor tem para falar ao teu coração. Inclusive o pastor Elias, está lá, na internet. Nós vemos, amados, que a internet é uma grande aliada. Ela tem alcançado as etnias, tem alcançado os povos mundo afora. Isso é um sinal da volta de Cristo Jesus. Tudo isso para você sentir que Cristo está voltando. Evidente que tem o TV, tem a rádio, porém são instrumentos caros e limitados, alcance limitados. No entanto, a internet é um grande mover e alcança as pessoas de uma forma assustadora. Amém? E você, tem usado as suas redes sociais para falar de Cristo para alguém? Muitas vezes você entra nas redes sociais de crente e só tem bobagem. Oh, misericórdia. Só tem futilidades. É porque o Flamengo perdeu para o Vasco ganhou do Flamengo, é porque teve a festa não sei onde, é porque o ator tal brigou com o ator tal, é não sei o que lá, é cortes de videozinhos que não fala porque veio nem porque foi. E essas bobagens todas enchem as redes sociais de muitos crentes. E você procura uma palavra sequer que fala que Jesus é amor, não tem. Que Jesus é o Salvador, não tem. Use as tuas redes para testemunhar da tua fé. Mesmo que você tenha apenas 5 seguidores, mas serão 5 seguidores alcançados pela palavra de Cristo Jesus. Não perca tempo. É preciso que o evangelho seja pregado. Sétimo sinal da volta de Cristo Jesus. O abominável da desolação e o anticristo. Versículos 15 até o 22. Ouçam. Quando, pois, virdes o abominável da desolação, de quem falou o profeta Daniel, no lugar santo, quem lê entenda, então os que estiverem na Judeia fujam para os montes, quem estiver sob o eirado não desça a tirar da casa alguma coisa. Quem estiver no campo não volte atrás para buscar sua capa. Ai daquelas que estiverem grávidas e das que amamentarem naquele dia. Orai para que a vossa fuga não se dê no inverno nem no sábado. Porque nesse tempo haverá grande tribulação, como desde o princípio do mundo até agora não tem havido, e nem haverá jamais. Não tivessem aqueles dias sido abreviados, e ninguém seria salvo, mas por causa dos escolhidos, tais dias serão abreviados. Irmãos, nós sabemos que há de surgir um grande líder mundial. Imagina-se que seja um homem que há de convergir nessa pessoa todo o domínio mundial. No entanto, há situações, há pontos teológicos destoantes, mas o certo, irmãos, é que o anticristo há de vir, seja através de um grande homem ou de outras formas, ou através de muitos líderes. O certo é que o anticristo há de vir. E nesses últimos tempos, já temos visto o prenúncio do anticristo no meio da igreja e no meio da sociedade. Estejamos atentos. Amém? Ainda, a grande tribulação é o oitavo sinal. Versículo 21. Porque nesse tempo haverá grande tribulação, como desde o princípio do mundo até agora não tem havido e nem haverá jamais. A grande tribulação, irmãos, são dias de muitos sofrimentos. Nós temos visto que o sofrimento tem alcançado as pessoas e as famílias. Quantas pessoas que sofrem. Sofrem por muitas situações, sofrem por servir a Cristo Jesus, sofrem por ser de Cristo. É uma intensa dor que tem alcançado as pessoas e as levado à apostasia, a abandonarem a fé. São tempos difíceis, tempos terríveis, e esses tempos estão diante de nós. Amém? Amados, nesse texto, o próprio Cristo, ele cita 8 sinais que mostram-nos que a sua volta será uma verdade e ele está voltando. É preciso que estejamos preparados. Amém? E eu quero ainda chamá-los a atenção para outro aspecto da volta de Cristo Jesus. Como será a volta de Cristo? Será que nós sabemos como será a volta de Cristo? A palavra fala como será. E eu quero que você esteja atento a esta verdade. Nós sabemos que Cristo veio, nasceu. Ele fez a sua obra, a sua missão, morreu, ressuscitou, subiu aos céus e breve voltará. Diz a palavra que o Senhor voltará e alguns aspectos nos são revelados para que nós possamos estar preparados para esse grande momento. Amém? A volta de Cristo, irmãos, há de selar todo o fim da humanidade. Quando Cristo voltar, não restará mais tempo. Ou seja, Cristo voltou, deixou de existir o planeta Terra. É o fim do mundo. Não existirá um povo perdido sobre a face da Terra, como diz uma canção, ah, cadê a pessoa, cadê esse, cadê não sei o quê. Não, isso não existe à luz da palavra do Senhor. Esta é uma visão teológica que destoa dos princípios bíblicos, porque a palavra diz que quando Jesus voltar, há de encerrar o ciclo do homem sobre a face da Terra. Os fiéis com ele na glória, os infiéis condenados estarão para todos sempre naquele lugar de sofrimento, o inferno. Para aqueles que são fiéis, com certeza, a volta do Senhor será extremamente feliz. Momentos de extrema alegria. No entanto, para os infiéis, serão momentos de terror. Momentos terríveis, tenebrosos. Oh, misericórdia! Mas essa é a grande realidade. É por isso que o Senhor fala que necessário é estarmos preparados. Amém? Mais uma vez, nós vamos observar 8 aspectos de como será a volta de Cristo Jesus. Amados, a palavra de Deus precisa ser explanada para que nós possamos conhecê-la e os nossos passos serem firmes. Amém? Ouça com atenção, então. A palavra diz que Cristo voltará de forma pessoal. Jesus voltará pessoalmente. Atos capítulo 1, versículo 11. Diz a palavra: varões galileus, por que estáis olhando para as alturas? Esse Jesus que dentre vós foi assunto ao céu, virá do modo como ouviste subir. Amém? Queridos, esse momento foi quando Cristo foi elevado para os céus. E a palavra diz que ele há de voltar da mesma forma. Ou seja, Cristo virá nas nuvens. Diz a palavra que ele não pisará na terra, mas ele virá nas nuvens. Será Cristo Jesus o ressurreto. Não será um anjo, não será um arcanjo, será Cristo. E a palavra diz que todos os olhos o verão. Aleluias. 2. Jesus voltará visivelmente. Apocalipse capítulo 1, versículo 7. Eis que vem com as nuvens e todo olho o verá. Até quantos os transpassaram, e todas as tribos da terra se lamentarão sobre ele, certamente. Amém. Oh, glórias! Eis aqui um mistério, irmãos. Mas a glória do Senhor é tão grande, é tão magnífica, que todo o universo, no mais longínquo canto desse universo, milhões, bilhões de anos-luzes, hão de ver, hão de saber que Cristo voltou. A glória do Senhor há de alcançar todo o universo, irmãos. E a palavra diz que todo olho o verá. Onde quer que ele esteja. Onde quer que essa pessoa esteja. Na mais profunda mina que há sobre a face da terra. Escondido debaixo da terra. Há de ver a glória do Senhor Jesus. Aqueles que estarão, talvez, na estação espacial ou numa nave, coisa assim. Nas alturas do universo. Também verão a volta de Cristo Jesus. Portanto, amados, nós precisamos estar preparados para este momento. Diz a palavra que Cristo há de voltar e todas as nações o verão. Se voltar à tarde, certamente será manhã no Japão. Noite na Europa, dia no Brasil. Ou seja, Cristo há de voltar em diversos momentos do fuso horário, porém, todos hão de vê-lo, porque a volta de Jesus será única, a volta de Cristo será única. Para alguns será pela manhã, para outros à tarde, para outros à noite. Mas o que vale é estarmos preparados para esse grande momento. Amém? Cristo voltará visivelmente, não de forma secreta, como uma seita diz por aí que Jesus voltou de forma secreta. Isso não existe. A palavra é clara, a palavra é esta. E ele voltará visivelmente. 1 Tessalonicenses capítulo 4, versículo 16 diz que ele voltará adivelmente. Ou seja, todos hão de ouvir a volta de Cristo Jesus. Todos hão de ouvir a voz do Senhor. Amém? A palavra diz: porquanto o Senhor mesmo, dada a sua palavra de ordem, ouvida a voz do arcanjo e ressoada a trombeta, descerá do céu e os mortos em Cristo ressuscitarão primeiro. Amém? Olha o início do versículo: e dada a sua palavra de ordem, ouvida a voz do arcanjo e ressoada a trombeta de Deus. Todos hão de ouvir que Jesus está voltando. Oh, glórias! Todos hão de ouvir, irmãos. 4. Veja como Cristo voltará. Ele voltará com ressurreição e arrebatamento. Voltará com ressurreição e arrebatamento. 1 Tessalonicenses capítulo 4, versículos 16 e 17. Porquanto o Senhor mesmo, dada a sua palavra de ordem, ouvida a voz do arcanjo e ressoada a trombeta de Deus, descerá dos céus e os mortos em Cristo ressuscitarão primeiro. Depois, nós, os vivos, os que ficarmos, seremos arrebatados juntamente com eles, entre nuvens, para o encontro do Senhor nos ares, e assim estaremos para sempre com o Senhor. Amém? Queridos, a palavra diz que, por ocasião da volta de Cristo, aqueles que morreram, serão ressurretos, receberão novos corpos, e esses estarão com Cristo Jesus. Na sequência, nós, ou aqueles que estiverem vivos, serão arrebatados e estarão na glória com o Todo-Poderoso. Nós seremos os vivos, serão transformados e arrebatados nos ares. Vamos subir aqueles onde subir ao encontro de Cristo Jesus. Eu falo nós porque pode ser que Jesus volte amanhã, ou na semana que vem, e talvez estejamos vivos e possamos contemplar esse fato tão magnífico. Talvez não. Se porventura estivermos mortos, vamos ser ressurretos primeiro do que os vivos em relação ao arrebatamento. Primeiro nós. Aliás, primeiro aqueles que morreram em Cristo Jesus. Vamos lá? 5. Voltará repentinamente. Mateus capítulo 24, versículo 27. Porque assim como o relâmpago sai do Oriente e se mostra até no Ocidente, assim há de ser a vinda do Filho do Homem. Você já observou o relâmpago? Às vezes você fica, principalmente quem quer fotografar o relâmpago, ele fica procurando. Eu acho que vai sair um relâmpago legal dali, aquele relâmpago que corta o céu. Aí você fica com o celular esperando. Só que o relâmpago vem do outro lado. Nós não sabemos de onde vem, nem quando vem. E é isso que a palavra está falando. É impossível, irmãos, definir quando Cristo há de voltar. É impossível. Ele será como o relâmpago, inesperado e rápido. O relâmpago, fração de segundos. Ele nasce e some rapidamente. Nós precisamos estar preparados, porque a volta de Cristo será assim. Quando você ficar esperando, certamente não verá. Porque será tão rápido a volta de Cristo Jesus. E isso leva-nos a entender que necessário é estarmos preparados. Porque não é possível alguém falar: oh, Jesus está voltando. Tem até as pessoas que falam assim: ah, Jesus está voltando, né? Parece-me que tem uma canção que fala dessa forma. E as pessoas ficam ali correndo, se preparando, aquela coisa toda. Não existe isso. Quando Cristo voltar, será um apagar de luz, ou um acender de luz, depende. Voltou, acabou. Dessa forma. Será assim, irmãos, como relâmpago. Não é diferente. É por isso que você precisa andar 24 horas por dia, pronto para a volta de Cristo Jesus. E você será indesculpável por não estar preparado. Amém? Cristo diz que será como relâmpago, sai do Oriente e se mostra até no Ocidente. Assim há de ser a vinda do Filho do Homem. E é o próprio Cristo testemunhando a respeito da sua volta. 6, voltará com poder e glória. Mateus capítulo 24, versículo 30, diz a palavra: então aparecerá no céu o sinal do Filho do Homem, todos os povos da terra se lamentarão e verão o Filho do Homem vindo sobre as nuvens do céu, com poder e muita glória. Capítulo 25, versículo 31. Quando vier o Filho do Homem na sua majestade, todos os anjos com ele, então se assentará no trono da sua glória. Quando Cristo veio a primeira vez, ele veio humilde, simples, viveu como ser humano. Foi necessário comer, dormir, vestir roupas, fazer as necessidades, aquela coisa toda. Mas agora, irmãos, Cristo virá como Deus, o Todo-Poderoso, em majestade e glória. É assim que a palavra diz, e ele mesmo testificando a respeito da sua volta. 7. Voltará em tempos comuns, como nos dias de Noé. Mateus capítulo 24, versículos 37 até o 39. Ouça só o que Cristo afirma. Pois assim como foi nos dias de Noé, também será a vinda do Filho do Homem. Porquanto assim como nos dias anteriores ao dilúvio, comiam e bebiam, casavam e davam-se em casamento, até ao dia em que Noé entrou na arca e não o perceberam, senão que veio o dilúvio e os levou a todos. Assim será também a vinda do Filho do Homem. Irmãos, não haverá mudanças no planeta com a proximidade da volta de Cristo Jesus. Sim, o cumprimento desses sinais. Mas a sociedade continuará a andar no mesmo passo. A sociedade continuará a andar da mesma forma. É o povo que há de sair de manhã para trabalhar. Outros que estarão casando-se, ainda aqueles que estarão cometendo pecado, roubando, mentindo, adulterando, enganando o próximo, ainda os que estarão planejando o mal, serão pegos dessa forma, irmãos. Os tempos serão normais, não será diferente. Mas também muitos estarão nas igrejas, louvando, orando, jejuando. Muitos estarão louvando o Todo-Poderoso, lendo a palavra do Senhor. Os dias serão normais por ocasião da volta de Cristo Jesus. Os sinais já estão diante dos teus olhos. Prepare-se. Mas é impossível definir quando será, porque os dias serão normais. E essa é a realidade. O oitavo sinal de como será a volta de Cristo Jesus. Ele voltará inesperadamente como o ladrão. Mateus capítulo 24, versículos 43 e 44. Ouçam. Mas considerai isto, se o pai de família soubesse a que hora viria o ladrão, vigiaria e não deixaria que fosse arrombada a sua casa. Por isso, ficai também vós apercebidos, porque a hora em que não cuidais, o Filho do Homem virá. Esse texto, Jesus faz uma analogia com o ladrão. Se o ladrão avisasse, olha, vou roubar seu carro a tal hora, e vamos esperar o camarada, mandou um WhatsApp para você, você recebeu o WhatsApp. Eu vou entrar na sua casa dia tal, tal hora. Venha. Mas não será dessa forma, irmãos. Ladrão não avisa quando há de arrombar a tua casa. Não, de forma alguma. E é por isso que nós devemos estar preparados. Porque nós não sabemos quando Jesus há de voltar. Mas ele há de voltar de forma repentina. A recomendação é que estejamos preparados, vidas preparadas. Eu não sei como é o teu dia a dia, irmãos. Eu não sei até que ponto você leva essa verdade de Deus a sério. Eu não sei até que ponto você leva Deus a sério na tua vida. Mas a palavra do Eterno é extremamente clara com relação à volta de Cristo Jesus. A brevidade da volta. Os sinais estão diante de nós. Os sinais mostram quando Cristo há de voltar. Os sinais estão aí, irmãos. E mostra ainda como será a volta, a sua volta. Cristo mesmo fala da sua volta. Portanto, não jogue fora a palavra de Deus. Mas procure aproximar-se do Senhor dia após dia. Levando a uma busca intensa por Cristo Jesus. Pague o preço de servir a Cristo, de ser de Cristo, de amar o Senhor acima de todas as coisas. Não invente um Cristo para você, porque isso é coisa dos falsos profetas. Mas absorva o Cristo da palavra e viva a verdade do Cristo que a palavra nos revela. É esse o Cristo que é de voltar para nos levar, para estarmos com Ele na glória, irmãos. E para finalizarmos essa palavra, quero chamá-lo ainda a atenção que a Bíblia diz que há dois destinos e nós não podemos inventar um terceiro. Não, não existe. Há dois destinos. Aqueles que são fiéis subirão com o Senhor, serão ressurretos com o Senhor para a glória. Aqueles que são infiéis serão ressurretos e ou condenados por ocasião da volta de Cristo Jesus ao sofrimento eterno no lugar chamado inferno. E isso para todos sempre, sem a menor expectativa de sair daquele lugar, porque a palavra diz que não há como sair dessa condenação. Ela é eterna. Só que o Senhor coloca diante de você, irmãos, e Ele te encoraja para que haja vigilância, para que haja um preparo, para que você viva nessa expectativa do encontro verdadeiro com Cristo Jesus, para que assim você alcance de Cristo um favor e esteja com Ele para todos sempre na glória. Oh, bênção! Aleluias! Maranata, vem Senhor Jesus, que seja essa nossa oração. Amém? Senhor, muito obrigado, Pai, porque nada está encoberto, mas está explícito diante dos nossos olhos. Abra nossos olhos, abra nosso entendimento, Senhor, para que possamos compreender a Tua palavra e nos prepararmos para esse encontro magnífico, extraordinário contigo. Ô Senhor, prepara a Tua igreja, Senhor. Acorda o Teu povo para que vivam em conformidade com a Tua vontade, sempre prontos para a Tua volta, para esse encontro contigo, Senhor. Ó Deus, sobre esses declaro a Tua bênção, que essa palavra seja de transformação nos corações, de despertamento nas vidas, em nome de Jesus. Amém. Aleluias. Amém, irmãos? Que nós possamos falar, Maranata, vem Senhor Jesus. Maranata, vem Senhor Jesus. Ô, glórias! Tenha esta fé, tenha essa certeza no seu coração.
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criou, pois, Deus o homem à sua imagem. A imagem e semelhança de Deus o criou. Macho e fêmea os criou. Gênesis 1, versículo 27.

respondeu ele. O homem que se chama Jesus fez lodo, untou-me os olhos e disse-me: vai a Siloé e lava-te. Fui, pois, lavei-me e fiquei vendo. João 9:11.

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1: Quero convidá-los a abrir a Bíblia em Mateus capítulo 23, a partir do versículo 23. Os amados que nos ouvem pela internet, a paz do Senhor Jesus. Esse é o culto na Igreja Missão Vivos. Estamos em montanha no estado do Espírito Santo. Nos diz a palavra do nosso mestre: ai de vocês, mestres da lei e fariseus, hipócritas, pois vocês dão a Deus a décima parte, até mesmo da hortelã, da erva e do cominho, mas não obedecem aos mandamentos mais importantes da lei, que são o de serem justos com os outros, o de serem bondosos, o de serem honestos, mas são justamente essas coisas que vocês devem fazer sem deixar de lado as outras. Guias cegos, coam um mosquito, mas engolem um camelo. Ai de vocês, mestres da lei, fariseus hipócritas, pois vocês lavam o copo e o prato por fora, mas por dentro estes estão cheios de coisas que vocês conseguiram pela violência e pela ganância. Fariseu cego, lave primeiro o copo por dentro, e então a parte de fora também ficará limpa. Ai de vocês, mestres da lei, fariseus hipócritas, pois vocês são como túmulos pintados de branco, que por fora parecem bonitos, mas por dentro estão cheios de ossos de mortos e de podridão. Por fora vocês parecem boas pessoas, mas por dentro estão cheios de mentiras e pecados. Amém? Mateus capítulo 23, a partir do versículo 23 até o versículo 28, foi o texto que nós lemos com os irmãos. Senhor Deus, nós estamos aqui mais uma vez na Tua presença para Te louvar, para Te glorificar, para Te bendizer, Senhor. E queremos nessa noite ouvir a Tua voz falando aos nossos corações, trazendo-nos o discernimento, Senhor, para que nós possamos ter uma vida que seja segundo a Tua vontade, uma vida de acordo com o Teu querer, que nós possamos, ó Deus, Te louvar, Te adorar e Te bendizer todos os dias da nossa vida. Nos dê o ensinamento necessário e a edificação que nós precisamos para seguirmos em frente, em nome do Teu Filho Jesus. Amém, Senhor. Amém, amados. Queridos, Cristo Jesus, quando andou sobre a face da terra, isso há 2000 anos atrás, o interessante é que Cristo, ele tinha uma mensagem que era uma mensagem bíblica, era uma mensagem que refletia toda a verdade de Deus que estava narrada no Antigo Testamento, e Cristo Jesus veio para cumprir exatamente as profecias do Antigo Testamento. Mas quando Cristo Jesus surgiu, quando ele iniciou o seu ministério, ele começou a falar de Cristo Jesus, não segundo o costume da igreja, não segundo a prática da igreja da época, não segundo a sinagoga, não segundo o sacerdócio. Ele falava a verdade que estava na palavra do Senhor, ele falava a verdade que estava narrada na Bíblia, nas Sagradas Escrituras. E quando Jesus começou a falar essas verdades, ele entrou em choque com os sacerdotes daquela época, os pastores, os apóstolos, os bispos, enfim, poderíamos ver dessa forma. Hoje são os títulos que são dados ao sacerdócio. Na época era o sacerdote, e Cristo Jesus entrou em choque com eles, porque a mensagem do Senhor era uma mensagem que apontava para o céu, que apontava para a salvação, que apontava para a restauração da vida. Porém, a igreja da sua época apontava para uma série de direções, uma série de situações que distanciava e complicava o homem nessa busca pela presença de Deus, nessa busca pela presença do Senhor. E aqui, amados, nós vemos que Cristo Jesus levantou-se de uma forma muito impetuosa, com muita força, com muita coragem, e apontou para aquele sacerdócio e chamou-os de hipócritas. Chamou-os de hipócritas. Amados, é uma palavra muito forte, uma palavra muito forte mesmo. Naquela época, apontar para o sacerdócio e mostrar-lhes o pecado, falar para aquele pessoal que eles estavam errado, era uma situação muito crítica, porque o sacerdote tinha muito poder, era um poder que envolvia toda aquela sociedade. Mas Cristo não ficou com medo, ele foi e ele falou a palavra de nosso Senhor e Salvador Jesus. Isso é um exemplo para cada um de nós, irmãos. Nós jamais devemos nos negar de falarmos a palavra do Senhor, de falarmos, de expormos a verdade do Todo-Poderoso. Nós não podemos nos calar diante do pecado, nós não podemos ser concordantes com o pecado, mas quando nós vermos o pecado, é preciso testemunharmos de Cristo Jesus, apontarmos para aqueles que necessitam de uma restauração, de uma mudança de vida, de uma renovação de vida, irmãos. Nós não podemos viver apenas pela aparência, nós não podemos ter apenas uma vida de aparência. A vida de aparência para nada serve. E naquele tempo, o sacerdócio vivia assim, irmãos. Eles viviam apenas de aparência. É preciso aprendermos com o Senhor, aprendermos com Cristo Jesus, porque Ele é o nosso Mestre, Ele é aquele que nos dá a orientação necessária, Ele é aquele que nos comissiona, é aquele que nos chamou, é aquele que nos salva. E se nós quisermos ir para os céus, vamos ter que passar por Cristo Jesus. Por Cristo Jesus. Não há outro caminho, não há outra forma. Portanto, irmãos, nós precisamos colocar a nossa vida cada dia mais aos pés de Cristo e buscarmos cada dia mais a presença do Senhor. No início do versículo 23 de Mateus capítulo 23, está escrito o seguinte: ai de vocês, mestres da lei e fariseus, hipócritas, pois vocês dão a Deus a décima parte até mesmo da hortelã e da erva doce e do cominho. Irmãos, interessante essa primeira parte. Nós vemos aqui que a igreja, ela era fiel nos seus dogmas, fiel nas suas doutrinas, era fiel nestes aspectos. Eles tinham aquele cuidado, aquele zelo com a lei, aquele zelo com a religião. Eles eram fiéis na religião. Eles viviam uma vida de aparência, ou seja, iam à igreja regularmente, faziam ali os seus sacrifícios, ali prestavam seus cultos, suas orações, porém, amados, era tudo da boca para fora, apenas da boca para fora. Por isso que o Senhor nos diz que eles eram hipócritas, porque eram mentirosos naquilo que eles falavam, naquilo que lhe ofereciam a Deus. E nós precisamos ter cuidado com essa realidade, porque muitas vezes nós estamos também amarrados, irmãos, amarrados em situação semelhante. Nós somos pessoas que cumprem os requisitos da religião, aquilo que a religião diz, mas não buscamos muitas vezes a verdade do Senhor, aquilo que Deus quer para as nossas vidas, cumprir a verdade do Todo-Poderoso, cumprir a realidade do nosso Senhor e Salvador, dia após dia, onde quer que estejamos. É assim que Deus quer que sejamos, irmãos, santos aqui na igreja, santos na família, santos no trabalho, santos na rua, onde quer que você esteja. É preciso mostrar que Jesus é o nosso Senhor e Salvador, que Ele é o nosso Redentor, que Ele é aquele que deu a vida por nós, e nós aceitamos o seu sacrifício. Nós aceitamos o seu sacrifício e tomamos posse do seu sangue derramado sobre a nossa existência. Essa é uma realidade, irmãos, que nós precisamos fazer vir à existência na nossa vida. Precisamos fazer que essa realidade seja uma verdade diária na nossa vida, amados. Só dessa forma teremos a comunhão com Cristo, a realidade de Cristo Jesus na nossa vida. E não seremos pessoas vazias, pessoas que não andam alegres e felizes com o nosso Senhor e Salvador, mas que veem em Cristo Jesus um fardo pesado para ser carregado, um fardo pesado para ser carregado. Queridos, como eu falei no início a respeito do futebol, quantas vezes as pessoas passam horas e horas falando: ah, mas se aquele cara tivesse chutado pela direita e o outro tivesse cabeceado para a esquerda, tinha feito gol! É, mas se aquele lá atrasou 10 minutos, aquele atrasou 30 segundos, se ele tivesse chutado direto, não é assim o tal do futebol? Os caras ficam ali perdendo tempo. Ah, mas se alguém tivesse chutado desse jeito, ah, porque ele chegou atrasado na bola, ah, se aquela bola tivesse vindo um pouco mais devagar, aquele negócio todo, e o povo conversa e conversa, uma hora, duas horas, aí sai briga, sai confusão. Ah, não, porque, amados, é perder tempo na vida. Nós precisamos focar nossa existência naquilo que pode nos dar a vida, povo dos céus. Focar a nossa vida naquilo que pode dar vida. Evidentemente que nem todos aqui ficam perdendo tempo com futebol, claro. Dei apenas um exemplo. Mas muitas vezes nós estamos com a nossa vida desfocada. Nós não falamos do futebol, mas perdemos tempo com outras situações. Perdemos tempos com outras situações, irmãos. Temos tempo para tantas coisas, mas não temos tempo para o Senhor, não temos tempo para buscar a Deus, não temos tempo para orar, não temos tempo para ler a Bíblia, não temos tempo para louvar, nós não temos tempo. Tempo para Deus nós não temos, amados. Nós agarramos uma muleta chamada religião. Ah, mas domingo eu vou na igreja. Domingo eu vou na igreja. Aí você agarra aquela muleta chamada religião, domingo vou na igreja, aí é um desencargo de consciência. Entra na tua vida uma espécie de desencargo de consciência e você acha que está tudo muito bem porque você foi na igreja. Eu quero falar para vocês, povo dos céus, que não vai adiantar muita coisa, porque Deus quer de vocês muito além da presença numa igreja. Deus quer que vocês sejam cheios do Espírito Santo de Deus, transbordantes do Espírito Santo de Deus, pessoas que testemunhem do Senhor onde quer que estejam, que fale de Cristo, que mostre Cristo Jesus, irmãos, e isto com todas as tuas forças, com todo o teu vigor, queridos. Ainda em Mateus capítulo 23, versículo 23, a segunda parte, mas não obedecem aos mandamentos mais importantes da lei. Ouça, mas não obedecem aos mandamentos mais importantes da lei. Ou seja, aquele sacerdócio, aquelas pessoas, aqueles mestres da lei, eles estavam firmados na religião, mas não estavam firmados com o Senhor. Não estavam alicerçados em Cristo. O seu prazer, a sua esperança, não estava verdadeiramente em Cristo, irmãos. Não estava em Cristo. Eles não viviam segundo os princípios do Todo-Poderoso. Apenas carregavam sobre si uma plaqueta dizendo, eu sou religioso, eu sou religioso. Mas a nossa religião, queridos, é aquela que em atos e ações mostramos que temos comunhão com Cristo Jesus. É assim que precisa ser, povo dos céus. Se você, meu irmão, é cheio do Espírito Santo, se você é uma pessoa batizada no Espírito, uma pessoa que carrega sobre si a presença do Espírito Santo de Deus, impossível que você ande por caminhos escuros, impossível que você opte por caminhos nos quais o Senhor não esteja presente. Amados, é para refletir a respeito da glória do Senhor. Nós precisamos analisar essas verdades, queridos, e buscarmos dia após dia essa comunhão real com Cristo. Essa comunhão real, irmãos. Porque quando nós temos essa comunhão com Cristo, Ele virá sobre nós, e assim nos diz a palavra, e Ele nos abençoará, e Ele nos envolverá, e a sua graça e a sua misericórdia será conosco. O seu braço estará estendido a nosso favor, e seremos abençoados em tudo quanto façamos, irmãos, em tudo quanto façamos. Queridos, a bênção do Senhor, ela só é uma realidade na vida que vive a realidade de Cristo. A bênção de Deus só é real na vida que tem comunhão com o Todo-Poderoso. A vida que é além da esperança, a vida que está além da aparência, a vida que está além da aparência. Quando nós, amados, vivemos verdadeiramente Cristo, como nos diz aí a sequência do texto, mas não obedecem aos mandamentos mais importantes da lei, que são o de serem justos com os outros, o de serem bondosos, o de serem honestos. Esses são, irmãos, atos, ações, qualidades que devem envolver nossa vida. É necessário que sejamos justos uns com os outros. Essa justiça é o amor pessoal, o amor interpessoal, o amor uns para com os outros. Nós precisamos cultivar essa realidade dentro do coração. Outro aspecto daqueles que andam com Cristo é que são bondosos, irmãos. O amor do Senhor, a bondade de Cristo, ela envolve a tua vida e, consequentemente, você torna-se bondoso também. As tuas ações serão reflexo da presença do nosso Senhor e Salvador. Outro aspecto é a honestidade. A verdade é algo presente na vida daqueles que têm o Espírito Santo de Deus. Eles são honestos com o próximo, são honestos com seus amigos, no seu trabalho, com seu patrão, mas são honestos principalmente com Deus, com o Senhor, porque a estes eles doam a sua vida, entregam a sua vida e vivem segundo os princípios do Senhor. Nós precisamos cultivar dentro do coração, aqui dentro do coração, a honestidade, irmãos, de conhecermos a palavra e colocarmos a palavra em prática dia após dia. E essa honestidade leva-nos a viver em santidade. A santidade que nos faz cada dia mais próximo do Senhor. A santidade que nos faz cada dia mais olhar para o Todo-Poderoso, esperarmos em Cristo, confiarmos nele, porque ele é o nosso Senhor, ele é o nosso Salvador, é Ele que quer mudar a nossa sorte, é Ele que quer nos abençoar, é Ele que quer que nós estejamos aos seus pés, servindo-o como Senhor e Salvador. Mas cabe a cada um de nós entendermos essa realidade e buscarmos essa presença para a nossa vida, irmãos. A vida com Cristo Jesus, amados, a vida com Cristo Jesus, ela exige de nós compromisso, irmãos, compromisso. Ela tem seus momentos muito bons, momentos alegres de felicidade, mas também exige de nós que nós sejamos fiéis a Ele, a fidelidade em todos os momentos da nossa existência, porque se não houver essa fidelidade, não há nada que pode nos aproximar do Senhor. A nossa fidelidade, irmãos, nos aproxima do Senhor. A nossa fidelidade aos princípios de Deus nos abre o caminho de acesso ao trono do Todo-Poderoso. E quando nós somos fiéis, o Senhor virá sobre nós e a fidelidade de Deus honrará a nossa existência. E assim seremos abençoados, seremos guardados, seremos protegidos e seremos envolvidos pela mão santa de nosso Senhor e Salvador. Nós precisamos observar esses detalhes, irmãos, confiarmos no Senhor, buscarmos o Senhor, entregarmos-nos por completo e jamais termos uma vida apenas de aparência, porque o Senhor rejeitou o sacerdócio, também há de rejeitar-nos se nós vivermos apenas uma vida aparente. Mas Cristo continua dizendo aos mestres da lei, aos fariseus, ao sacerdócio o seguinte, versículo 24, Cristo os chamou de guias de cego, coa um mosquito, mas engole um camelo. Cristo Jesus mostrou o seguinte, irmãos, que eles faziam vista grossa ao pecado. Faziam vista grossa, eram guias de cego, as pessoas ouviam aquilo que elas queriam ouvir. E é muito comum nesses últimos tempos pregarem aquilo que as pessoas querem ouvir. Pregarem aquilo que as pessoas querem ouvir. Se as pessoas querem festa, vamos dar festas para as pessoas. Se elas querem dança, vamos dar dança para as pessoas. Se querem, enfim, uma série de situações, vamos oferecer isto para as pessoas. É exatamente isso que o sacerdócio estava fazendo naquela época. Eles faziam vista grossa ao pecado e queriam coar o mosquito, as coisas pequenas. E essas coisas pequenas, nesse aspecto, era a palavra de Cristo Jesus, a palavra do Senhor. Eles aceitavam o pecado, mas não aceitavam a palavra do Todo-Poderoso, e o Senhor os chamou de guias de cego. É preciso, portanto, uma atenção muito grande, amados, muito grande com relação a esta situação, porque muitas vezes nós estamos observando as coisas e fazendo pouco caso da situação. Nós estamos menosprezando o pecado na nossa existência. Nós olhamos para o pecado e achamos que o Senhor vai entender o nosso pecado. Nós achamos que o Senhor vai aceitar o nosso pecado. Ah, Deus sabe, eu sou carne, eu sou pecador, ah, eu sou fraco. Ah, o Senhor sabe das minhas limitações. E nós vamos jogando o pepino para o Senhor, achando que Deus tem o dever de nos aceitar da forma que nós somos. Mas não é assim, queridos. Nós temos que nos colocar segundo aquilo que Deus quer, porque Ele exige de nós uma vida aos seus pés, de compromisso, de retidão e de sujeição aos seus princípios. E jamais, queridos, jamais nós podemos fazer como aqueles fizeram no passado, fazer vista grossa ao pecado, ou seja, não enxergar o pecado e ou tirar o valor, tirar a intensidade das consequências do pecado na vida do homem. Mas o Senhor continua dizendo, amados, o Senhor Jesus, ele tinha uma palavra que não parava, irmãos. Uma palavra que levava o homem cada dia mais a buscar o Senhor, a olhar para Deus. E Jesus continua dizendo ainda nesse texto, naquele momento, ele fala no versículo 24, fariseu cego, lave primeiro o copo por dentro, e então a parte de fora também ficará limpa. Esta foi a recomendação do Senhor Jesus para aqueles, irmãos, que eles precisavam buscar a purificação, amados. A purificação, Queridos, nós precisamos buscar esta purificação, nós precisamos buscar cada dia a purificação no Senhor. Nós não podemos guardar pecados, nós não podemos reservar o pecado e colocá-los numa prateleira ou outro lugar qualquer e deixá-lo ali reservados. Não, amados, pecados não se guarda, pecado não se guarda, pecado se joga fora. E esse jogar fora, irmãos, ele vem através do arrependimento. Nós precisamos buscar do Senhor, buscar de Deus o arrependimento. A Bíblia diz que precisamos nos arrepender de nossas más ações, nos arrependermos de tudo aquilo que é contrário à vontade do Senhor. O arrependimento, irmãos, é necessário na vida de todos que amam o Senhor. Se você ama o Senhor, amados, precisas buscar o arrependimento para a tua vida. Você precisa se arrepender do teu pecado. Ah, mas Elias, o pecado é bom, o pecado é gostoso, o pecado é agradável, o pecado me dá prazer, o pecado me satisfaz. Olha só, não existe pecado bom. Existe pecado que afasta o homem de Deus. O pecado é bom para o corpo, porque o corpo sente prazer no pecado. Seja ele o vício, seja ele o sexo, seja ele qualquer outra forma de coisas impuras, o nosso corpo sente prazer no pecado, mas ele não é bom. O pecado é mau, o pecado é ruim, porque o pecado nos separa da presença do Senhor. E a Bíblia diz, irmãos, que nós precisamos passar pelo arrependimento. E arrependimento, amados, é sentirmos uma rejeição pela prática do pecado, uma rejeição pelas coisas erradas. Eu preciso, queridos, sentir nojo pelo pecado. Eu preciso olhar para o meu passado, olhar para a minha ação errada e sentir um sentimento profundo de arrependimento. Um sentimento profundo, irmãos. Tipo quando você era criança e fazia alguma coisa errada e sabia que ia apanhar em casa. Aí você pensava, ah, porque eu fiz isso, não devia ter feito isso. Eu acho que antigamente nós sentíamos isso, que apanhávamos, né? Hoje ninguém apanha mais, as crianças hoje não têm esse sentimento de arrependimento. Mas, amados, quando eu fazia alguma coisa errada e descobri que tinha feito errado, eu sabia que eu ia chegar em casa e tomar uma surra legal. Oh, arrependimento, misericórdia, como aquele doía, por que eu fiz? Oh, meu Deus. Aí você descobre que não tem como consertar o passado. Fez, está feito. É assim que funciona. Mas com relação ao Senhor, quando nós pecamos, o Eterno diz que Ele vem e nos purifica, e nos lava, e nos resgata, e nos dá uma nova vida, amados. Nós temos essa bênção de Deus, nós temos esse cuidado de Deus para com as nossas vidas. Porém, aquele sacerdócio ao qual Jesus se dirigiu, eles lavavam apenas o lado externo, ou seja, apenas a aparência. Eles viviam de aparência. Mas dentro das quatro paredes, vamos colocar desta forma, estava ali o pecado guardado, o pecado estava vivo, mas quem olhava de fora via toda uma situação bonita, apenas uma aparência. Mas o interessante, amados, que para nós como servos do Senhor não serve, porque o Eterno sonda é o nosso coração e nós não podemos esconder nada do Senhor, nada do Todo-Poderoso. E se você porventura guarda um pecadinho, aquele pecadinho gostoso, seja ele qual for, eu quero dizer para você, se continuar a amar esse pecado, você vai para o inferno, porque é assim que está na palavra de Deus, é assim que está na Bíblia. Mas há sempre uma solução, irmãos, e a Bíblia diz que a solução está em Cristo Jesus. E nós precisamos reconhecer o nosso pecado, reconhecer

de todo o pecado. Quando criança, irmãos, meus arrependimentos não me livravam da surra. Mesmo arrependido, geralmente eu apanhava. Mas, quando hoje você peca e você se arrepende, a Bíblia nos diz, e é certo, que o Senhor nos purifica de todo o pecado. O Senhor nos lava de todo o pecado. O Senhor nos restaura, irmãos. Mas algo interessante, queridos, é que nós não podemos nos agarrar a essa situação que o Senhor perdoa o pecado. Ah, Senhor, perdoa, o Senhor perdoa. Vou pecar porque o Senhor perdoa. Olha, o Senhor sonda nossos corações. Ele sabe o que está aqui dentro e Ele sabe qual o nosso objetivo. E nós, se quisermos enganar o Senhor, quero falar que é impossível, irmãos, é impossível. O Senhor sonda o coração. E quando o Senhor vê que nós estamos interessados apenas em enganá-lo, Ele se afasta de nós, Ele se afasta de nós. Nós precisamos ter esse cuidado, amados, ter esse cuidado para que nós não venhamos a perder a salvação, perder a comunhão com o Todo-Poderoso, porque achamos que podemos enrolar o Senhor, que podemos levar o Senhor. Não é assim que funciona, povo dos céus. Nós precisamos passar pelo arrependimento, buscarmos no Senhor o arrependimento e confessarmos o nosso pecado, recebendo assim o perdão pelas nossas ações erradas e continuarmos nessa jornada em direção aos céus, seguindo em frente, falando de Cristo Jesus, testemunhando do Senhor, afirmando que só o Senhor Jesus pode mudar a nossa sorte, que só Jesus pode restaurar-nos por completo, mostrando, irmãos, para aqueles que são nossos próximos, que Cristo Jesus é a solução, que Cristo Jesus é aquele que restaura-nos, é aquele que batiza-nos, é aquele que renova as nossas forças e cura o nosso corpo das nossas enfermidades, sejam elas espirituais ou físicas. Este é o Cristo ao qual nós servimos, é o Cristo verdadeiro, é o Cristo real. Mas o Senhor continua dizendo ainda, no versículo 27 e 28, e Ele afirma, ai de vocês, mestres da lei e fariseus, hipócritas, pois vocês são como túmulos pintados de branco, que por fora parecem bonitos, mas por dentro estão cheios de ossos, de mortos e de podridão. Por fora vocês parecem boas pessoas, mas por dentro estão cheios de mentiras. Amados, esta é a parte aparente. Esta é a parte aparente. Quantas pessoas estão vivendo uma vida aparente, amados? Uma vida aparente, uma vida que mostra-se como crente, como servo do Senhor, mas quando as pessoas olham para dentro, descobrem que não tem nada de Cristo Jesus, não tem nada do Senhor na sua vida, dentro, irmãos, só imundícia, só pecado, só sujeira, só coisa errada, só aquilo que não procede. Por fora, como uma sepultura no cemitério, pintada de branco, bonita, mas dentro carrega ali restos mortais. Nós precisamos ter esse cuidado, amados, para que a nossa vida não seja apenas bonita por fora, uma aparência apenas, mas que carreguemos dentro do nosso coração o Espírito Santo de Deus, movidos pelo Espírito Santo, o calor do Espírito Santo de Deus, o calor do Senhor, que nos faz olhar para o Todo-Poderoso, que nos faz olhar para o Senhor, buscarmos a Deus, amarmos o Senhor e vivermos segundo aquilo que o Senhor quer e aquilo que Deus deseja, irmãos. O Senhor Jesus quer nos dar uma nova vida, povo dos céus. O Senhor quer te dar uma nova vida. O Senhor quer dar a esta igreja e deu a esta igreja uma nova vida. E a igreja é cada um de vocês. O Senhor nos deu uma nova vida, irmãos. Mas precisamos viver esta nova vida. Amados, precisamos viver esta nova vida. Viver esta nova vida. Apenas um exemplo para que fique claro. Nós somos casados com o Senhor. Um exemplo. Nós somos casados com o Senhor. E todas as vezes que nós deixamos que o pecado entre em nossos corações, é como se estivéssemos adulterando com o inimigo de nossas almas. Entenderam o exemplo? Seja qual for o pecado, irmãos, é uma espécie de adultério. Quando você deixa o pecado da mentira, você está adulterando com Satanás. Quando você deixa o pecado do roubo, outros pecados quaisquer entrar na vossa vida, você está adulterando. Está adulterando, irmãos. Fique atento a essa verdade. Nós precisamos ter uma vida que seja boa, agradável aos olhos de nosso Senhor e Salvador. E essa vida, ela começa

0: de dentro para fora. Primeiro, irmãos, é o compromisso com o Senhor, é o zelo de viver a verdade de Deus, de amar o Todo-Poderoso acima de todas as coisas. E quando nós assim fazemos, nós somos levados pelo Senhor a vivermos a sua verdade onde quer que nós estejamos. E não há nada que justifique um adultério. As pessoas que adulteram, qual a justificativa que seja plausível, que seja aceitável? Aí ele adulterou, mas por que adulterou? Ah, não sei. Continua sendo adultério. Pode dar a melhor explicação. Continua sendo adultério. Não é assim, povo dos céus? Não há nada, irmãos, que mude essa verdade. Da mesma forma, nós, quando pecamos contra o Senhor, nós estamos adulterando contra Deus, pecando contra o Todo-Poderoso, e nós precisamos estar atentos, amados, atentos, para que o nosso coração seja lavado, purificado, redimido no Senhor, lavado, purificado no Senhor, e vivamos a verdade de Deus dia após dia. Sabendo que, da mesma forma que o cônjuge tem um compromisso, nós temos um compromisso com Cristo Jesus. E nós não podemos olhar com o olho torto para o pecado, olhar de forma errada para o pecado e gostar do pecado e sentir alegria no pecado, porque o Senhor há de nos rejeitar. A mão do Senhor há de pesar sobre a nossa cabeça. Amados, o Senhor exige de cada um de nós fidelidade. Nesse texto que nós lemos, nós vemos Cristo Jesus batendo de frente com o sacerdócio, porque o Senhor exigia daquele sacerdócio fidelidade a Deus, fidelidade a Deus. E eles saíram por caminhos errados, eles saíram por caminhos que não agradavam ao Todo-Poderoso, pecaram contra o Senhor. E Cristo Jesus veio e apontou o pecado e os condenou a buscar uma mudança de vida, a uma restauração. E certamente eles não buscaram essa restauração e foi melhor mandar Jesus para a cruz. Eles, amados, pediram a cabeça de Cristo na cruz, pediram a morte de Cristo Jesus, porque eles amaram mais o pecado do que o Senhor, porque eles amaram mais o pecado, eles não quiseram ouvir a palavra de Deus e preferiram viver uma vida de aparência, a aparência da religião, mas totalmente distanciados do Senhor. Que nós, portanto, amados, amemos o Todo-Poderoso, que nós tenhamos esse cuidado, amados, esse cuidado, porque nós não queremos... E nós queremos frisar isso. A Missão Vivos não quer que você seja apenas crente da Missão Vivos. Nós queremos que você seja membro do Reino dos Céus. Membro do Reino dos Céus, amados. O nosso objetivo é que vocês sejam membros do Reino dos Céus. Porque se vocês forem apenas membros dessa igreja, e se vocês não estiverem no livro da vida, vão morrer e vão descobrir que aqui não era o caminho, que aqui não era a salvação, porque o caminho é Jesus e a salvação é Jesus. E nós somos apenas o grupo de pessoas que reunidos amam o Senhor para glorificá-lo, benizê-lo e testemunhar dessa verdade para as demais pessoas. Entendam isso, amados. Ser apenas membro da Missão Vivos não funciona, não adianta. Nós temos que ser membros dos céus, membros do Reino dos Céus, nosso nome escrito no livro da vida, nosso nome precisa estar escrito no livro da vida, que você tenha o teu nome escrito no livro da vida. E isto é fruto de arrependimento, confissão de pecado e abraçar o Senhor como Salvador da vossa existência. Amém, amados? Não façam como o sacerdócio, não façam como a igreja dos tempos de Jesus, que pediram a morte de Cristo, porque amaram mais o pecado, amaram mais o pecado. Mas amemos o Senhor e mortifiquemos a nossa carne, o pecado na nossa existência, para que assim tenhamos a salvação e uma vida de fidelidade ao Todo-Poderoso. Vamos orar nesse momento, amados. Senhor, nós te louvamos, Pai, pela tua graça e pela tua misericórdia. Nós te bendizemos porque a cada instante temos visto o teu poder, o teu cuidado para conosco, a tua mão misericordiosa, Senhor Deus, a mão que nos purifica, que nos lava, que nos resgata, a mão que nos dá uma nova vida, Pai eterno. E nós queremos clamar, meu Deus, que tu abra cada dia mais o entendimento da tua igreja, Senhor. Abra o entendimento da tua igreja, para que cada um possa olhar para ti, confiante em ti, Senhor Deus. e que possa mortificar a carne, para que a Tua vida seja a nossa vida, para a Tua honra e para a Tua glória. Sobre cada um desses, eu quero declarar a Tua bênção, em nome do Teu Filho Jesus. Amém, Senhor. Aleluias. Glórias a Deus.
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2: Mensagem número 459.

Nós, porém, segundo a sua promessa, aguardamos novos céus e uma nova terra nos quais habita a justiça. 2 Pedro 3:13.

porque Deus amou o mundo de tal maneira que deu seu Filho unigênito, para que todo aquele que nele crê não pereça, mas tenha a vida eterna. João 3:16.

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2: Conheçamos e prossigamos em conhecer ao Senhor. Esta é a palavra de hoje. Oséias capítulo 6, versículo 3. Oséias capítulo 6, versículo 3. Ouça o que diz o profeta. Conheçamos e prossigamos em conhecer ao Senhor, como a alva, a sua vinda é certa, e ele descerá sobre nós como a chuva serôdia que rega a terra. Oh, glórias! É uma palavra extremamente conhecida, nós gostamos desta palavra, e quantas vezes nós a recitamos, nós a lemos, enviamos para as pessoas, nós temos prazer em ouvir a respeito do nosso amado. De quão importante é o Senhor. Vamos orar? Senhor, nós te louvamos, te glorificamos pela tua graça e pela tua misericórdia, pela revelação da tua palavra para as nossas vidas, a direção que tu nos dás através da palavra. Deus, cria em nós um coração que tenha o desejo de conhecê-lo e prosseguir nessa missão de conhecê-lo ainda mais, de cada dia estreitarmos comunhão contigo. Abençoa-nos, Pai. Fala conosco em nome de Jesus. Amém. Aleluias. Queridos, a palavra do Senhor ela está repleta de informações que são extremamente úteis para que nós possamos crescer e alcançar de fato uma comunhão verdadeira, real, entendermos quem é o Senhor dentro das possibilidades, evidentemente, entendermos a vontade do Senhor e nos colocarmos à disposição dele para que sejamos instrumento útil nas mãos do Todo-Poderoso. O profeta Oséias provavelmente não entendia muito bem aquilo que Deus queria fazer através da sua vida. Dias difíceis, complicados, ações difíceis, complicadas, mas ele sujeitou-se à vontade do Senhor porque ele sabia que, através daquelas atitudes, o Senhor estava falando a Israel. Mais uma vez, Israel andava por caminhos complicados. Meu Deus, ô Senhor! Israel andava por caminhos errados. Tinha um coração totalmente voltado para as coisas que não eram agradáveis ao Todo-Poderoso. Um coração dividido, uma decadência espiritual, uma decadência moral que envolvia todos os cidadãos. A idolatria estava presente. Os deuses pagãos tomavam o lugar do Todo-Poderoso. O povo de Israel eles tinham o desejo de possuir um Deus visível, um Deus que eles poderiam tocar. E eles tinham um Deus Todo-Poderoso, porém invisível. E eles buscavam sempre o exemplo das nações pagãs, nações vizinhas. E quando a decadência era tão grande, era grande mesmo, eles abraçavam os deuses das nações pagãs e adoravam esses deuses em lugar do Todo-Poderoso. A idolatria entrava, ainda a corrupção e tudo aquilo que é comum ao pecado encontrava lugar na vida daquelas pessoas e isto os afastava dos ensinamentos de Deus. E, consequentemente, o pecado era gerado. E a mão do Senhor vinha e pesava sobre aquele povo. Em síntese, eis aí a história de Israel. Um povo extremamente amado por Deus, mas que nas primeiras oportunidades de pecar, pecavam. Lamentavelmente, abandonavam esse Deus que os amava. E isto, se você aplicar à nossa vida cotidiana, vamos ver que herdamos, lamentavelmente, estas atitudes. O ser humano está aí, firme e forte, nas primeiras oportunidades que eles têm de pecar, pecam. Abandona o Senhor, e isso nós vemos dentro das igrejas. Quando as pessoas deixam o verdadeiro evangelho, deixam a vontade do Senhor para viver princípios equivocados, princípios que ferem tudo aquilo que Deus determina. E o Senhor levanta Oséias lá pelo século 8 antes de Cristo, século 8 antes de Cristo, por volta do ano 750 até o final, ano 700 aproximadamente, o Senhor levanta Oséias com uma mensagem de restauração para Israel. Mais uma vez, Deus estava dando uma oportunidade de regeneração, de restauração completa, para que aquele estado, aquele povo, reconhecessem a soberania de Deus, pudessem entender que o Senhor era soberano sobre todas as coisas e que não existia Deus maior ou um Deus que poderia fazer tanto quanto Deus fazia por eles. E nesse caso, nessa oportunidade, o Senhor levantou o profeta Oséias. O profeta Oséias teve uma vida um tanto quanto diferente, vamos desta forma colocar. Nós sabemos que ele casou com uma mulher infiel, Gomer, uma mulher infiel, uma mulher adúltera. Mas o Senhor enviou para que ele casasse com esta mulher, para que Israel entendesse que eles eram adúlteros diante do Senhor, que eles estavam adulterando com deuses pagãos, estavam abandonando a vontade do Eterno, que eles eram infiéis ao Todo-Poderoso. E o Eterno determina que Oséias case-se com Gomer. É, irmãos, não é fácil. Ser profeta não é fácil. Profeta hoje em dia é fácil, não é? Vai na igreja, revela a placa de carro, CPF, aquela coisa toda. Alguns embustes também. Dá umas rodopiadas, umas palavras de ordem, umas línguas estranhas. Oh, está feito o papel do profeta. Eis aí o papel do profeta moderno. Mas nos dias em que o Senhor de fato levantava profetas para falar às nações e para falar em especial a Israel, era uma missão extremamente difícil e o Senhor assim exigia. Oséias foi um homem fiel. Ele obedeceu ao Todo-Poderoso. Casou-se com Gomer. E com essa mulher teve 3 filhos, cujos nomes também tinham significados proféticos. Sim, veja como são as coisas. Um deles, Jezreel, que significava a futura destruição da casa de Jeú. A outra, Lo-ruhama, não amada, não compadecida, simbolizando que Deus não mostraria compaixão com Israel. E ainda, Lo-ami, que significava não meu povo, indicando que Israel não era mais considerado o povo de Deus devido à sua infidelidade. Vê como Deus age? Não é fácil, Deus é justo, Deus é real, e Deus usa os seus servos segundo a sua vontade, não segundo a vontade do próprio servo, mas segundo a vontade dele. O Senhor imprime na vida do servo a vontade dele. Cabe a cada um de nós aceitá-la e vivenciá-la para que assim a soberania de Deus se manifeste poderosamente. Vamos ao texto novamente. Oséias capítulo 6, versículo 3. Conheçamos e prossigamos e conhecer ao Senhor, como a alva, a sua vinda é certa. Ele descerá sobre nós como a chuva serôdia que rega a terra. Oh, glórias! Amados, eis aqui uma promessa de Deus magnífica, uma promessa de Deus extraordinária. Mas para que essa promessa viesse à existência, Oséias recomenda ao povo de Israel que conheçam ao Senhor, que conheçam ao Senhor. Prossigamos em conhecer ao Senhor. Eis aí o ponto-chave para que nós possamos ter hoje, em pleno século XXI, uma vida de comunhão verdadeira com o Todo-Poderoso. Só é possível se nós conhecermos o Todo-Poderoso. E a recomendação do profeta foi exatamente esta. Ele diz, conheçamos e prossigamos em conhecer. Conheçamos e prossigamos em conhecer. É necessário ainda que você entenda que este conhecer ao Senhor não é apenas saber que Deus existe, é o Todo-Poderoso que criou o universo, já era o suficiente, mas não apenas isso. Não é aquele que habita através do Espírito Santo em nossos corações, não. Não é aquele que nos deu Cristo Jesus numa cruz, não. Não apenas essas informações, não apenas essas informações. Não é apenas conhecê-lo intelectualmente, ou seja, ter conhecimento sobre as ações, sobre as atitudes de Deus. Mas significa, irmãos, conhecer e prosseguir no conhecimento significa um relacionamento profundo e pessoal com o Senhor. É isso que Deus quer, é isso que o Senhor requer de cada um de nós. Se você deseja hoje conhecer Deus, prossiga, sim, é salutar, é necessário. Sem este conhecimento você não herdará o reino dos céus. Mas entenda, não é apenas ler a Bíblia intelectualmente, conhecer a Bíblia. Você precisa praticar a palavra. É um relacionamento profundo, pessoal, com o Todo-Poderoso. E era esta a mensagem de Oséias para o povo de Israel. Conhecer Deus eles conheciam, mas eles precisavam de um relacionamento verdadeiro, pessoal, fazer aquilo que o Senhor determinava para suas vidas. E é isso que nos falta muitas vezes hoje. As pessoas não querem, de fato, conhecer a Deus e prosseguir nesse conhecimento segundo a visão do Senhor. Basta apenas cantar alguns louvores, ler a palavra esporadicamente, ir no monte, participar da vigília, participar de um culto, e é o suficiente para as pessoas. Mas a palavra recomenda-nos que haja de fato um conhecer de Deus, para que haja um relacionamento profundo. Oh, meu Deus! Um relacionamento tão profundo que você não possa jamais separar-se. Eu costumo dizer que esse relacionamento é tipo café com leite. Duas substâncias, café e leite, depois de misturadas, impossível separá-las. Assim precisa ser a nossa caminhada com o Senhor. Nosso conhecimento, a nossa unidade com o Todo-Poderoso. A partir do momento que nós conhecemos o Senhor, uma nova substância é gerada, ou seja, a nova criatura, cheia do Espírito Santo, dominada pelo Espírito Santo, e nada mais pode afastar, e nada mais pode separar-nos de Deus, nada pode nos separar do Senhor. Mas tudo isso é fruto de um conhecimento e de um relacionamento profundo com o Todo-Poderoso. Quando nós observamos a palavra do Senhor, vamos notar que muitos, diversos, tiveram este entendimento e conheceram Deus de forma pessoal. Quando você olha para os profetas, por exemplo, já seria o suficiente, os profetas. Vejam, todos eles conheceram Deus, tiveram relacionamento com o Senhor e não abandonaram Deus, mesmo que fosse necessário casar com uma mulher infiel, uma mulher adúltera, mesmo que fosse necessário, mas não abandonaram o Senhor de forma alguma, porque eles tinham convicção que melhor era servir o Todo-Poderoso, ser cheio do Espírito Santo. Nós, em nossos dias, temos que buscar conhecer ao Senhor. Você precisa conhecer a Deus, eu preciso conhecer ao Senhor. Nós precisamos desenvolver, de fato, um relacionamento verdadeiro com o Eterno. E para que haja alimento suficiente nas nossas almas, para que esse relacionamento torne-se profundo, nunca esqueça a Bíblia, a oração, o jejum, a santidade. Tudo isto são ingredientes, se assim podemos definir, ingredientes necessários para uma comunhão verdadeira com o Todo-Poderoso. Amém, amados? Vemos ainda a recomendação de prossigamos. Primeiro conhecer, depois prosseguir em conhecer o Senhor. Amém? Falamos a respeito do conhecer de Deus. Agora, da necessidade de uma perseverança. De uma perseverança nesta caminhada. Perseverar é continuar firme. Perseverar é não desistir. Perseverar não é pegar caminhos alternativos. Perseverar é estar na rota determinada pelo Senhor. E essa rota nós encontramos na palavra de Deus. Amém? Irmãos, a perseverança é fundamental na caminhada cristã. Se você é servo de Deus, se você se define como cristão, necessário que haja perseverança. Oh, glórias! E isso significa não se contentar com um conhecimento superficial de Deus, mas aprofundar em conhecer o Todo-Poderoso. Deus, você jamais há de conhecê-lo completamente, mas dia após dia vamos conhecendo o Senhor um pouco mais, vamos vendo a graça do Senhor, o agir de Deus um pouco mais, e mais o Senhor se revela a cada um de nós. Dia após dia o Senhor se revela a cada um de nós. Mas se não houver essa perseverança, se as pessoas não perseverarem nesta caminhada, perseverar na caminhada, na busca do conhecer, de ficar firme na presença do Todo-Poderoso. Se porventura não agirem assim, estarão fadados ao esfriamento espiritual. Esfriamento espiritual. Mas o que é o esfriamento espiritual? Nós ouvimos muito, crentes frios, aquela coisa toda, a igreja está fria. Enfim, na prática, o que significa isso? Irmãos, esfriamento espiritual, quando uma pessoa esfria-se espiritualmente, é que ela já não entende que Deus é necessário na sua vida. Deus é apenas um penduricalho na sua existência. Deus é apenas um acessório na sua existência, mais ou menos assim. Mas ela já não vive exclusivamente para o Senhor. Ela já não visa Deus como Todo-Poderoso na sua vida. E todas as demais coisas tornam-se meio que automáticas. Vai na igreja, porque precisa ir à igreja, apenas isso. Não leva Deus a sério. Não lê mais a Bíblia. A oração tornou-se meras palavras vazias, sem compromisso. Santidade, para que ser santo? O mundo é tão bom, enfim, coisa assim desse tipo. É a falta de um compromisso verdadeiro com o Todo-Poderoso. Eis aí o esfriamento espiritual que nós temos visto hoje nas igrejas. Às vezes a igreja é quente. E as pessoas falam muito isso, principalmente os pentecostais. Ah, olha só, a nossa igreja é fogo puro, é fogo puro. Olha, gente, o fogo na Bíblia não é um bom exemplo, tá? Fogo na Bíblia não é um bom exemplo. Deus é fogo consumidor. Deus é fogo consumidor, ou seja, um fogo que consome, que destrói. Ainda, o outro fogo que tem na Bíblia, inferno, é um fogo do sofrimento. E as pessoas trazem, querem tanto fogo. É fogo, é fogo, é fogo, é fogo. Cuidado! A partir do momento que a igreja clama tanto por fogo, ela está pedindo, Senhor, destrói tudo que não presta, que é ruim. Não é assim? Só que elas confundem um pouco. E acham que toda sorte de mover, de ações, de eventos, é o fogo, é o fogo. Estão ardendo em fogo, enfim. E as demais que não têm os mesmos movimentos, as mesmas atitudes, são igrejas frias. Olha só, o movimento em si não traz à evidência uma comunhão verdadeira com o Todo-Poderoso. Uma pessoa pode ser uma pedra de gelo, presta atenção nisso. Uma pessoa pode ser fria tanto quanto uma pedra de gelo, mas na igreja fala línguas, profecias, dá suas piruetas, isso, aquilo, outro, e fazer isso, fazer aquilo, cantar, até pregar. Porque não é, muitas vezes, pelas ações exteriores que você vê que uma pessoa é fria. Porque é fria em relação a Deus. Entendeu? A pessoa pode ser um ator. E hoje há muitos atores dentro das igrejas representando aquilo que a igreja entende como fervor, como mover do Espírito. A igreja entende, mas não corresponde à verdade. São atores, atores. Esses já esfriaram espiritualmente, já não conhecem o Todo-Poderoso e estão caminhando para a perdição, caminhando para o lago de fogo, onde encontrarão de fato o fogo, tão hoje clamado pelas igrejas, clamado pelas igrejas. Cuidado com o fogo, esse clamor por fogo, derrama fogo, Senhor, derrama fogo aqui, fogo acolá. Cuidado, será que você sabe o que você está cantando? Será que você sabe? Fique atento a isso, tá bom? É muito perigoso esse clamar pelo fogo. Clame pela purificação do Senhor na tua vida, confessando pecados, acertando-se com o Senhor, para que assim você possa prosseguir nessa jornada. Uma jornada que lhe abrirá os olhos para que você veja a grandiosidade do Senhor. E essa era uma das mensagens de Oséias a Israel. A mensagem que Israel precisava voltar à presença do Senhor, conhecer Deus, um relacionamento profundo com o Todo-Poderoso, e ainda que eles não podiam desistir dessa busca. Eis a mensagem de Oséias: não desistam dessa busca, não desistam dessa busca, mas sigam em frente, porque o Senhor há de manifestar-se. O texto, Oséias capítulo 6, versículo 3. Conheçamos e prossigamos em conhecer o Senhor. Como a alva, a sua vinda é certa. Ele descerá sobre nós como a chuva serôdia que rega a terra. Aleluias! Oh, glórias! Amados, nesse versículo há uma parte que as pessoas entendem, eu acho que erroneamente. Quando a Bíblia diz, como a alva, a sua vinda é certa. Se você sai do contexto ao qual o profeta referia-se, ou seja, ao estado de Israel, aos israelitas que estavam mergulhados em toda sorte de pecado, se você sai desse contexto, você pode aplicar a palavra erroneamente à segunda vinda de Cristo Jesus. Você pode até fazer uma associação, mas carece de uma fundamentação maior. O texto não refere-se à segunda vinda de Cristo Jesus. Não, não refere-se. Nem tampouco à primeira vinda. Não, não refere-se também. Mas o texto refere-se que o Senhor viria. O Senhor viria sobre o povo de Israel, trazendo bênçãos. E a palavra diz, ele descerá sobre nós como a chuva serôdia que rega a terra. Entendeu? A palavra refere-se à misericórdia de Deus para com Israel. E ele seria como a chuva serôdia, ou seja, as últimas chuvas que amadurecem a colheita. Chuvas de bênçãos, não é? A chuva serôdia, quando a colheita já estava num ponto que precisava de água, eis aí as chuvas que vinham. É nesse aspecto que esse texto se aplica. Se a pessoa, se o povo, permanecer em conhecer ao Senhor, perseverar nesse conhecimento, é certo que o Eterno, como a alva, como amanhecer do dia, é certo que o Senhor virá. Deu convicção plena. Olha só, como a alva, quem pode deter a alva? Não é verdade? Como a alva, a sua vinda é certa. Era uma promessa de Deus através de Oséias para o povo de Israel se houvesse conhecimento e perseverança, se houvesse fidelidade, comunhão real com o Todo-Poderoso. Nós precisamos a exemplo de Israel. Ouvi o profeta Oséias hoje, em pleno século XXI, em nossos dias, e permanecermos fiéis ao Todo-Poderoso, já que o Senhor virá como chuva, a chuva serôdia, a chuva de bênção, a chuva de renovação, a chuva de restauração, a chuva que nos fará brotar, produzir, a chuva que nos transformará por completo, com certeza. Amém? Quando você olha a história de Israel, mais uma vez, quantas, inúmeras, Israel pecou contra o Senhor. Inúmeras vezes, Israel pecou contra o Todo-Poderoso. Mas todas as vezes que eles voltaram-se para o Senhor, procuraram conhecer Deus e perseveraram nesse conhecer, vemos que o Senhor, com a sua graça, com a sua misericórdia, veio sobre eles, restituía a sua condição de estado, perdoava-lhes o pecado, reconstituía-os como estado, os abençoava e os fazia crescer e prosperar. Quantas vezes? Não é verdade? Quantas vezes? Ali, naquele momento, Oséias, levantado pelo Senhor, casou-se com Gomer, para que Israel entendesse. Olhavam para Oséias, olhavam para Gome, mas que associação é essa? É para que eles entendessem que o Senhor os via como uma mulher infiel, tal qual Gome era infiel. Veja como são as coisas. Oséias sujeitou-se à vontade do Senhor, casou-se, porque ele sabia, irmãos, porque ele sabia que havia uma promessa poderosa, magnífica de restauração àquela nação. Uma promessa de renovação, uma promessa que poderia mudar por completo os rumos de Israel, mudar completamente a sorte daquele povo, a sorte daquela nação. Amém? Se porventura você hoje está no pecado, a exemplo de Israel, se você anda por caminhos errados, práticas erradas, se as tuas atitudes são lamentáveis, se as tuas ações são vergonhosas, se você não honra a Deus como Ele exige que você o honre, se você é apenas um crente nominal que frequenta uma igreja, ou você é um sacerdote na igreja que ensina princípios equivocados, antibíblicos, fora do contexto bíblico, se você é um daqueles que prega um versículo isolado sem observar o contexto, levando o povo ao engano, levando o povo a entender de forma incorreta a vontade do Senhor. Hoje é tempo de arrependimento. Oséias fala com você ainda hoje. É o Espírito de Deus que guardou esta palavra para que você pudesse lê-la, ouvi-la e voltar-se completamente para o Senhor, buscando a restauração, buscando o perdão, buscando a renovação e, a partir desta renovação, procurar conhecer Deus de fato. Saber quem é Deus, o que Ele exige para a tua vida, qual a tua forma de portar-se diante do Todo-Poderoso e jamais afastar-se do caminho do Senhor. É o perseverar, é o seguir firme, é não permitir que o esfriamento encontre lugar no teu coração. O esfriamento é o afastamento da tua presença de Deus. É perder o vínculo com o Espírito Santo que deveria habitar no teu coração. É não abrir espaço na tua vida para espírito de engano, para aquilo que o maligno sugere, para as tentações que aparecem. Nós não podemos de forma alguma aceitá-las, absorvê-las, mas rejeitá-las, porque a Bíblia diz que não há tentação superior à força do servo de Deus. As tentações são superáveis desde que haja uma comunhão verdadeira e real com o Todo-Poderoso. E a partir do momento, irmãos, que nós entendemos isso, tenha certeza absoluta que essa promessa que o Senhor faz a Israel através de Oséias, que Ele viria certo como a alva, certo como o nascer do sol, que Ele viria e derramaria chuvas, chuvas poderosas, magníficas, sobre a nação, ou seja, bênçãos sobre aquela nação. O Senhor restauraria, o Senhor renovaria, o Senhor os faria progredir, tudo em decorrência de um reconhecimento de quem é Deus e servir a esse Deus. A promessa do Senhor é que Ele vem. A sua vinda é certa, a sua vinda é certa. Amados, todas as vezes que nós reconhecemos que o Senhor é o Senhor, que Deus é o Senhor, confessamos os nossos pecados, nos adequamos à sua vontade, é certo que o Senhor virá sobre as nossas vidas. É certo. Você pode ter convicção plena, o Senhor virá, te perdoará, renovará tuas forças, te colocará de pé. O Senhor te abençoará com toda sorte de bênçãos. Fará chover sobre a tua vida a chuva serôdia, ou seja, as últimas chuvas, para que a plantação chegasse ao ponto da colheita. Vê como Deus faz? É uma promessa para a nossa vida ainda hoje. Porque o princípio é o mesmo. Talvez a palavra escrita há 2.700 anos atrás, quase 3.000 anos atrás, talvez as pessoas achem, ah, não, mas passou, não é mais desse jeito. Sim, alguns aspectos não se aplicam mais à nossa vida. No entanto, este princípio que o Senhor ordena que Oséias levasse a Israel é um princípio universal, imutável, para que todos, em toda a história da humanidade, achegassem a Deus, achegassem à presença do Senhor. Necessário é que eles conhecessem ao Senhor. Veja, necessário era que eles conhecessem a Deus. Isso não mudou. Não, não mudou. Você não pode servir ao Senhor sem conhecê-lo, sem um relacionamento íntimo, profundo com o Senhor. Ainda, a segunda orientação, prosseguir. Se você não prosseguir nesse conhecimento, na prática da vontade do Eterno, se você não prosseguir naquele desejo de aprofundar a tua intimidade, sair da superficialidade e mergulhar nas águas do Espírito de uma forma profunda, se você não prosseguir, certamente não resistirás. As dificuldades virão, os problemas virão, e você há de esfriar-se, há de abandonar a presença do Todo-Poderoso. Mas se você age nessa busca incessante pelo conhecimento, se você é firme, se você anda, se você marcha, se você é perseverante, prepare-se, prepare-se, porque a promessa da vinda de Cristo sobre a tua vida tornar-se-á uma verdade. O Senhor virá, Ele te purificará, lavará por completo a tua existência, te fará uma nova vida, oh glórias, escreverá o teu nome no livro da vida, te dará um novo nome, e você será um com o Todo-Poderoso, aguardando apenas a chegada de Cristo Jesus, para que esteja eternamente na presença dele ali na glória. Amém? Quando Israel reconhecia tudo isto, voltavam-se para o Senhor. Quando eles voltavam para o Senhor, Deus os restaurava. Deus mudava a sorte. Deus os abençoava. Deus os fazia crescer. E eles experimentavam mais uma vez quão bom e quão maravilhoso é o Todo-Poderoso. Amém, amados? Com esta palavra, quero chamá-los à atenção para que vocês conheçam e prossigam em conhecer o Senhor. Se assim vocês o fizer, certamente o Eterno virá, te abençoará, derramará da sua graça, do seu poder sobre a sua vida. E finalizando a palavra, mais uma vez, Oséias capítulo 6, versículo 3. Conheçamos e prossigamos em conhecer o Senhor. Como a alva, a sua vinda é certa. E ele descerá sobre nós como a chuva cerúdia que rega a terra. Oh, glórias! Amém? Espero que você entenda essa palavra e que você desesperadamente busque a presença do Senhor. Vamos orar? Senhor, muito obrigado pela explanação da palavra, Pai, pela revelação da Tua palavra. Que nós possamos, tocados pelo Teu Espírito, desejarmos conhecê-lo profundamente e sermos perseverantes para que nós possamos contemplar a Tua vinda abençoadora sobre a nossa vida, a Tua vinda renovadora, restauradora, curadora sobre a nossa vida, a Tua vinda que nos perdoa e nos habilita a estar contigo. Senhor, fala a estes que estão ouvindo esta palavra de forma poderosa, para que haja restauração, para que haja cura, para que haja uma mudança completa de vida, em nome de Jesus. Amém. Aleluias. Amém? Que Deus te abençoe. Conheçamos e prossigamos em conhecer ao Senhor. Como a alva, a sua vinda é certa. Oh, glórias! E ele descerá sobre nós como a chuva cerúdia que rega a terra. Amém.
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1: A volta de Cristo Jesus. Esse é um tema muito importante, amados. Muitas vezes nós não o abordamos, mas ele é de suprema importância para o povo de Deus, para a igreja do Senhor. Nós precisamos estar conscientes que da mesma forma que Cristo veio, ele há de voltar. Ele há de voltar para buscar-nos de uma forma ou outra. Aqueles que estão vivos serão levados para perto do Pai. Os que já se foram serão ressurretos e levados para junto do Pai. De uma forma ou outra, nós vamos nos encontrar com o Todo-Poderoso e é preciso estarmos preparados para este momento tão especial, esse momento tão magnífico na nossa vida. Nós temos visto e ouvido muitas coisas com relação à volta de Cristo Jesus. Haja vista que as pessoas gostam muito desse tema. Quando se trata da volta de Cristo Jesus, do milênio, entre outros aspectos ligados à escatologia, as pessoas gostam disso, curtem isso e são profundamente enganados. São grandemente enganados, haja vista que a palavra de Deus traz poucas informações, pouquíssimas informações, mas muitos sabem até a data, a hora, se estará chovendo ou não na volta de Cristo Jesus, como será, como não será, e hoje nós vamos desmistificar estes enganos e mostrá-los aquilo que a palavra de Deus fala-nos a respeito da grandiosa volta de nosso Senhor. Nós vamos abrir as nossas Bíblias em Mateus capítulo 24, versículos 36 ao 39. Nos fala a palavra do Mestre Jesus. Na verdade, são palavras do próprio Cristo. E ele diz: mas a respeito daquele dia e hora, ninguém sabe, nem os anjos dos céus, nem o Filho, senão somente o Pai. Pois assim como foi nos dias de Noé, também será a vinda do Filho do Homem. Porquanto, assim como nos dias anteriores ao dilúvio, comiam, bebiam, casavam e davam-se em casamento, até o dia em que Noé entrou na arca. E não o perceberam, senão quando veio o dilúvio e os levou a todos, assim será também a vinda do Filho do Homem. Amém? Senhor, nós te louvamos por esses momentos que estamos aqui na tua presença. E queremos clamar ao Espírito que tu fales conosco. Venha nos dar a revelação da palavra, o entendimento, Senhor, para que todo engano seja arrancado dos nossos corações. E para que haja em nós uma fé sólida, uma fé verdadeira, uma fé alicerçada na tua palavra, Senhor. Abençoa-nos, Pai, esse é o meu clamor, em nome de Jesus. Amém. Quando trata-se a respeito da volta de Cristo Jesus, nós precisamos procurar conhecer o que a Bíblia traz de fato sobre esse tema. Haja vista que as informações, elas são resumidas, pouquíssimas informações. Gostaríamos que o Senhor tivesse deixado todo tipo de informações, como será, como estaria o tempo, a hora, a data. No entanto, a palavra diz que nem o Filho, nem os anjos, ninguém, senão o Pai sabe o dia, sabe a hora, sabe a data. Isso é interessante, irmãos, porque ninguém tem o domínio. E aqueles que estão por aí marcando a data, marcando o tempo da volta de Cristo, não passam de enganadores sendo enganados pelo diabo. Enganadores que são enganados pelo espírito maligno, porque eles estão certos que alcançaram a grande revelação. Ah, eu sei quando será. O anjo me falou. Ah, eu tive uma revelação. Eu sonhei. Algo me confirmou. E as pessoas saem por aí certos que eles possuem uma informação privilegiada. Quando na verdade o Senhor é bastante, mas bastante claro e diz que nem mesmo o Filho. Ou seja, irmãos, se porventura vocês ouvirem alguém dizendo será em tal época, em tal ano, pode ter certeza que trata-se de um falso profeta. Nós não podemos ter a menor dúvida. Ah, mas o camarada é conhecido, ele é um pastor famoso, ele é um apóstolo famoso. Se porventura lançou a data da volta de Cristo, certamente este não está com o Senhor. A palavra do Senhor é extremamente clara com relação a esta questão, amados. Mas o interessante é que esta volta de Cristo será uma realidade. Cristo há de voltar. Ele virá para buscar a sua igreja, virá para levar os fiéis para junto dele, para que ali possamos passar uma eternidade num lugar muito especial. Talvez você me pergunte, ah, será aqui na terra? Será nos céus? Onde é os céus? Como será os céus? Lá terá animais, vegetais, árvores, dias? Eu não sei. Mas não apenas eu não sei, ninguém sabe. Nós homens, não temos esta informação. E todos aqueles que escrevem livros que dão esse tipo de informação, eles não têm base aqui na palavra. Haja vista que a Bíblia não entra nesses pormenores. Ela não nos dá esse tipo de informação. A única coisa que nós sabemos e podemos afirmar sem medo de errar, que é um lugar extremamente maravilhoso. Maravilhoso demais, amados. E aqueles que estarão nos céus com certeza serão felizes. A felicidade completa, a alegria completa há de envolver a vossa alma. Mas como será o local? Esta informação nós não temos. Mas estejamos preparados para essa volta, breve volta de Cristo Jesus. O interessante é que quando você lê a palavra de Deus, há mais informações, mais textos que falam da volta de Cristo do que falam da primeira vinda de Cristo Jesus. A palavra do Senhor está focada, ela está nos afirmando que Jesus há de voltar e que nós precisamos estar preparados para esta volta. E o próprio Cristo, irmãos, ele diz em João capítulo 14, versículos 1 a 3, que o coração de vocês não fique angustiado. Vocês creem em Deus, creio também em mim. Na casa do meu Pai há muitas moradas. Se não fosse assim, eu já lhes teria dito, pois vou preparar um lugar para vocês. E quando eu for e preparar um lugar, voltarei e os receberei para mim mesmo, para que onde eu estou, vocês estejam também. Promessa de quem? Cristo Jesus. Seria o suficiente para nós fecharmos a Bíblia, nos prepararmos para a volta de Cristo. E vale ressaltar, irmãos, que esse preparo para a volta de Cristo é vida santa, de compromisso, de unidade com Ele. Apocalipse, capítulo 3, versículo 11. Venham sem demora, conserve o que você tem, para que ninguém tome a sua coroa. Olha que bênção. Venham sem demora, conserve o que você tem, para que ninguém tome a sua coroa. Os anjos também afirmaram a respeito da volta de Cristo. Atos capítulo 1, versículos 10 e 11. E estando eles com os olhos fixos nos céus, enquanto Jesus subia, eis que dois homens vestidos de branco se puseram ao lado deles e lhes disseram, homens da Galileia, por que vocês estão olhando para as alturas? Esse Jesus que foi levado do meio de vocês para o céu, virá do modo como vocês ouviram subir. Amém? Essa é outra verdade, amados. Da mesma forma que aqueles discípulos observaram a ascensão de Cristo, nós visualizaremos a volta do Senhor. Oh, glórias! Estas são promessas do Senhor para a nossa vida. E é preciso estarmos preparados para esse grande dia. Mas, queridos, como será a volta de Cristo? Como Jesus voltará? O que é que nós podemos falar a respeito disso? Quais são as informações que a palavra de Deus tem, sem acrescentarmos ficção, teses teológicas, conjecturas, entendimentos humanos? O que, na verdade, a palavra de Deus fala a respeito disso? Primeiro, que Jesus voltará pessoalmente. Jesus voltará de forma pessoal. O mesmo Jesus que nasceu numa estrebaria, trabalhou numa carpintaria, morreu numa cruz, deixou o seu túmulo vazio e voltou ao céu, voltará fisicamente e pessoalmente. Essa é uma verdade, amados. Não virá ninguém em nome de Cristo. Não virá um emissário em nome do Senhor. Quem há de voltar será o próprio Cristo. Este que nós conhecemos como Messias, aquele que andou sobre a face da terra, aquele que deu a sua vida numa cruz e ressuscitou, este Jesus há de voltar para levar-nos para perto dele. Atos capítulo 1, versículo 11. Esse Jesus que foi levado do meio de vocês para o céu, virá do modo como vocês ouviram subir. Ainda, João capítulo 14, versículo 3. Voltarei e os receberei para mim mesmo, para que onde eu estou estejam também. Amém, queridos? Duas informações, amados. Nós o veremos da forma que os discípulos ouviram. Da mesma forma, nós veremos Cristo Jesus. Ele virá nas nuvens, nós vamos contemplar. Ele virá para que nós possamos subir com Ele, para que nós possamos estar eternamente no mesmo lugar onde Ele está. Essa é a grande verdade e nós precisamos nos alegrar e nos esforçarmos para estarmos prontos para esse lugar tão especial, para essa morada eterna, esse lugar que jamais terá fim. Segundo aspecto da volta de Cristo, ela será visual. Ou seja, todos os olhos verão a volta de Cristo Jesus. Quando Jesus aparecer nas nuvens com grande poder, com grande glória, todas as pessoas em todos os lugares, independente dos fusos horários, verão o Filho do Homem, verão a volta de Cristo Jesus e serão tomados de grande perplexidade. As pessoas ficarão assustadas. O que é que está acontecendo? O que é isso? Porque nós sabemos da volta de Cristo. Nós imaginamos, amados, que será uma nuvenzinha que aparecerá lá no horizonte, uma nuvenzinha assim meio diferente, sei lá como, enfim. Tipo um nascer do sol, aquela nuvenzinha, o sol escondido atrás da nuvem. Nós imaginamos assim, não sei se você imagina dessa forma. Ai, Jesus voltando, olha lá. Mas não será assim, irmãos. Será um momento tão magnífico, mas tão extraordinário, que abalará todos os alicerces da terra. Será tão extraordinário que todos os olhos o verão. Também não podemos explicar como será isso. Está cheio de livros por aí explicando como é que todos os olhos da terra hão de ver de forma simultânea a volta de Cristo. Porque não será possível que sejam em tempos separados. Cristo há de voltar no mesmo instante para todo cidadão sobre a face da terra. Não dará tempo alguém mandar uma mensagem no WhatsApp, estou no Brasil, parece que Jesus voltou na Argentina. Você é do Japão, que está do outro lado, prepara-te, ele está chegando. Não dará tempo. Será de surpresa aqui no Brasil, surpresa no Japão, simultaneamente. Mas pastor, como será isso? Gostaria tanto de ter essa informação. Mas nós não temos. Por mais que as pessoas tentem explicar, é falha e é falsa. A única coisa que nós sabemos é que todos os olhos verão a volta de Cristo Jesus. Apocalipse capítulo 1, versículo 7. Eis que ele vem com as nuvens, e todo olho o verá. Ainda pode passar na vossa mente o seguinte: mas o pastor não sabe dessas coisas? Não sabe. Não sabe dessas coisas, porque a Bíblia não tem esta revelação. A única coisa que ela nos diz é que ele virá e todos os olhos virão, ele virá nas nuvens e será extraordinário, magnífico. Será um momento tão grande que as pessoas ficarão perplexas, sem ação, sem saber o que fazer. Não dará tempo, gente. Não dará tempo. A única coisa que poderão fazer é aguardar as consequências dos seus atos sobre a face da terra, sobre a eternidade. Aqueles que viveram segundo os preceitos do Senhor certamente serão levados com Ele. Porém, aqueles que preferiram andar segundo os rudimentos, os costumes, as práticas dessa terra, certamente hão de receber em si o castigo que está reservado aos desobedientes. Mas, amados, nós precisamos estar preparados. A ideia que nós temos, ela é um pouco ambígua. A ideia que eu tenho é que Jesus há de voltar muito em breve. Tipo assim, eu acho que daqui a 10 anos, sei lá, daqui a 50, ou eu penso que daqui a 100 anos, ou ainda, às vezes, eu penso que Jesus há de voltar no próximo milênio. Ou seja, a ideia da gente é assim, ela vai e volta, a Bíblia diz que é breve, mas esse breve, esse texto foi escrito há 2000 anos atrás, e Jesus ainda não voltou em 2000 milênios, esse breve pode ser que haja mais um milênio pela frente, mais 2000 milênios pela frente, mas há uma possibilidade de existir apenas mais uma semana pela frente. O fato é que nós precisamos estar preparados. Outro aspecto que nós precisamos levar em consideração. Talvez Jesus não volte na minha geração, na vossa geração. Talvez não. Mas uma coisa é certa. Eu vou ao encontro dele. Eu vou ao encontro dele. Não tem como escapar. Se Jesus não voltar nos próximos 2 séculos, 200 anos. Se Jesus não voltar até 2219. Mas com certeza, no máximo, em 2060, eu estou indo ao encontro dele. Não tem como fugir dessa verdade. Eis o porquê que eu preciso estar preparado. Pode ser amanhã meu encontro com Cristo. Ele poderá voltar pessoalmente para mim amanhã. Ou seja, morrerei, me apresentarei a ele. Uma espécie de volta de Cristo Jesus. Mas não é isso que a Bíblia está falando. Isso aqui é uma coisa particular. A partir da morte. Mas Jesus há de voltar verdadeiramente para que todos possam contemplá-lo. Amém? Terceiro aspecto, Jesus voltará audivelmente. Todos escutarão a volta de Cristo. A segunda vinda de Cristo não será um acontecimento secreto, inaudível. Já houve por aí, irmãos, profetas que falaram da volta secreta de Jesus. Ah, Jesus já voltou de forma secreta no ano tal. É que não recordo-me agora o ano. Mas Jesus voltou de forma secreta no ano tal. E há de voltar pela terceira vez. Enfim, mas por que essa volta secreta? Porque definiram data para a volta do Senhor. Os falsos profetas marcaram que Jesus voltaria em determinada data. Como Jesus não voltou da forma que está na Bíblia, eles inventaram uma volta secreta de Jesus. Jesus veio de forma secreta. Alguns viram, outros não viram, enfim. Mais ou menos assim. Mas a Bíblia diz, amados, que todos hão de escutar, hão de ouvir a volta de Cristo. Mais forte do que qualquer trovão, sua palavra de ordem será ouvida. A voz do arcanjo ecoará pelos quatro cantos da terra. E a trombeta de Deus será retumbante naquele dia. Amém? Os anjos virão com as suas trombetas. E todos os olhos hão de contemplar. E todos os ouvidos hão de ouvir a respeito da volta de Jesus. 1 Tessalonicenses capítulo 4, versículo 16. Porquanto o Senhor mesmo, dada a sua palavra de ordem, ouvida a voz do arcanjo e ressoada a trombeta de Deus, descerá dos céus. Amém? A terra onde ouvir a voz do arcanjo, o ressoar, o tocar da trombeta. Ou seja, eu não ouvi, todos hão de ouvir. Eu era cego, não vi, hão de ouvir. E vai por aí. Não haverá nenhuma condições para que haja desculpas aceitáveis. Quarto aspecto a respeito da volta de Cristo. Ela será inesperada. O que é algo inesperado, irmãos? Algo inesperado é eu chegar na tua casa, bater na porta. Aí você pensa, ó, cobrador, ó, fulano de tal, não sei quem, etc. E quando você abre a porta, eis a face bonita do vosso pastor. Isso é algo inesperado. Sim, você esperava um monte de gente, talvez alguém que prometeu uma visita a você. Mas quando você abre a porta, é o pastor. A volta de Jesus será inesperada, irmãos. Quando as pessoas não estiverem esperando. Quando as pessoas não estiverem esperando. Agora são 20 horas e 25 minutos. Se Cristo voltar dentro de meia hora, é esperado? Não, não é esperado. Até porque eu falei a possibilidade de Jesus voltar dentro de 2 milênios. Dentro de 50 anos. Mas Cristo pode voltar dentro de 20 minutos, é inesperado. Há de nos pegar de surpresa. Mesmo falando a respeito da volta de Cristo e no dia da volta de Cristo, muitos sobre a face da terra estarão pregando sobre a volta de Jesus, com certeza. Mas muitos sentados nos bancos serão pegos de surpresa. Serão pegos de surpresa. 2 Pedro, capítulo 3, versículo 10. Porém, o dia do Senhor virá como um ladrão. Porém, o dia do Senhor virá como um ladrão. Quando invadiram a nossa casa há 2 anos atrás, se nós soubéssemos que o ladrão entraria, se nós soubéssemos que o ladrão tinha planos para com a nossa casa, não tínhamos saído de casa. Tínhamos ficado lá esperando ele chegar. Deixa ele vir, vamos esperar. Mas nós não sabíamos. Eis o porquê essa comparação, irmãos. Ninguém sabe quando o ladrão vai entrar na sua casa ou roubar seu carro. Caso contrário, você estaria preparado para isso. Não é verdade? A volta de Jesus será como um ladrão, a de pegar as pessoas de surpresa. A vinda do Senhor não será num dia comum. Assim como o ladrão chega de surpresa sem mandar avisos. Ele não manda WhatsApp para você, ó, vou entrar na sua casa hoje. Não, não manda. Ele entra de surpresa. Também Jesus voltará quando os homens não estarão apercebidos. Apercebidos, atentos, esperando. É um momento, amados, em que as pessoas estarão de boa ali. Sei lá, vendo alguma coisa que não deveria ver, por exemplo. Fazendo aquilo que não deveria fazer. Ou louvando, adorando, exaltando o Criador, com certeza muitos estarão nesse momento de culto ao Criador na volta de Cristo. O próprio Jesus enfatizou esta verdade. Mateus capítulo 24, versículos 38 e 39. Pois assim como nos dias anteriores ao dilúvio, comiam e bebiam, casavam e davam-se em casamento, até o dia em que Noé entrou na arca, e não perceberam, até que veio o dilúvio e os levou a todos. Assim será também a vinda do Filho do Homem. O interessante, queridos, é que Jesus cita o exemplo de Noé. Mas a volta de Cristo Jesus será até mais difícil de você entender. Noé estava fazendo uma arca. Ele estava com uma arca pronta. A arca, irmãos, nada mais era do que um navio bem grande. Eu não me lembro agora qual a medida do navio, mas um navio muito grande mesmo, que chamava a atenção de todos. E as pessoas olhavam para aquele navio e falavam, ô, cara doido, pirado, como é que faz um navio no seco? Como é que isso vai navegar? Em nossos dias, nós não temos o navio de Noé, mas nós temos a palavra de Deus que é pregada. E as pessoas passam e falam, que povo doido. Porque fica aí perdendo tempo. Muito crente fica em casa. Por quê? Por que ir para a igreja? Por que ler a Bíblia? Por que orar? Por que jejuar? Por que fazer as coisas para o Todo-Poderoso? Será assim, irmãos? Não será diferente. Não aparecerá aqui na nossa igreja uma faixa luminosa digital, contagem regressiva da volta de Cristo Jesus. Aí você olha, 5 anos, 200 dias, 19 horas, 59 segundos e 30, 59 minutos e 30 segundos, e o cronômetro andando. Não existirá isso. Não existirá. Nós seremos pegos de surpresa. Eis o porquê que eu tenho que andar preparado com o Senhor. Assim foi nos dias de Noé. E será também em nossos dias. Mateus capítulo 24, 43 e 44 diz: porém, considerem isto. Se o pai de família soubesse a que hora viria o ladrão, vigiaria e não deixaria que a sua casa fosse arrombada. Por isso, estejam também vocês preparados, porque o Filho do Homem virá a hora em que vocês menos esperam. Meu Deus do céu, misericórdia. Se porventura Cristo voltar, enquanto na terra eu estiver, eu quero estar aqui neste lugar. Para eu olhar assim, é Jesus voltando, oh glórias! E subir com Ele. Acho que isso é a realização de todo servo de Deus. A volta de Jesus, você fazendo a obra. Ou morrer fazendo a obra. Também é magnífico, não é? Glórias a Deus. Já pensou? Você fazendo a obra, um ataque fulminante do coração e você cai aqui. E a Bíblia cai em cima da tua cabeça ainda. Ô, bênção! Bom, gente. Mas não aconteceu isso, o coração aqui está firme. Quinto aspecto da volta de Cristo Jesus. Ele voltará repentinamente. Mateus capítulo 24, versículo 27. Porque assim como o relâmpago sai do oriente e brilha até o ocidente,

Mas é isso que a palavra está falando. Olha, será repentino. Ninguém sabe quando o relâmpago há de nascer lá no Oriente e se esconder no Ocidente. Rachar o céu de ponta a ponta. Ninguém sabe. É repentino. Quando você ouviu o trovão, porque o relâmpago já foi. O trovão vem depois do relâmpago. Assim será a volta de Cristo. Quando você pensar, já aconteceu. Repentina, irmãos. Jesus voltará rapidamente. No momento, no abrir e fechar de olhos. A vinda de Jesus vai ser tão repentina como o fuzilar de um relâmpago. Naquele dia não haverá tempo para se preparar. Nós não teremos tempos para pensarmos em preparo no dia da volta de Cristo. Por isto, é necessário o preparo prévio, estarmos preparados para tão grande dia. Sexto, Jesus voltará, impossível fugir. Ah, eu vou fugir da volta, ah, eu não quero ser. Não, impossível, irmãos. A Bíblia diz que Jesus voltará para todos aqueles que se deixam enganar pelos ensinos dos falsos profetas, duvidando da volta de Cristo, vivendo despreocupadamente nesse mundo, estão destinados ao juízo. Nós não podemos nos deixar dominar pelos falsos profetas, que são usados pelo inimigo para enganar o povo, porque esses hão de pagar, e aqueles que seguirem seus passos também hão de pagar, passando uma eternidade no sofrimento. Irmãos, nós precisamos estar preparados para esse momento tão especial. 1 Tessalonicenses capítulo 5, versículos 2 e 3. Porque vocês sabem perfeitamente que o dia do Senhor vem como ladrão à noite. Quando andarem dizendo paz e segurança, eis que lhe sobrevirá a repentina destruição. Como vêm as dores de parto à mulher que está para dar à luz, e de modo nenhum escaparão. Amém? A palavra é clara ou não é, irmãos? Não é clara? Mas é isto que nós precisamos estar atentos. É esta verdade que nós precisamos ter no coração, porque será assim, igreja. Não será diferente. Não pense que, eu terei momentos para arrependimento, eu terei momentos para consertar-me. Ah, Jesus é amor. Nós temos hoje em dia, irmãos, uma artimanha, uma astúcia diabólica, que coloca o amor de Jesus acima da própria justiça. E eles falam, Jesus é amor. Você acha que Jesus vai me deixar? Você acha que Jesus vai me levar para o inferno? Você acha que Jesus vai me condenar? Não é que nós achamos, é que a Bíblia diz. Se a Bíblia diz, amados, não precisamos achar. Nós temos que apenas aceitar o que a palavra fala. E a palavra fala que aqueles serão condenados por Cristo. O texto bíblico diz, apartai-vos de mim, malditos, para o fogo eterno. Quem é que falará isso, irmãos? Essas palavras procederão da boca de quem? É de Jesus, irmãos. É Jesus. É Ele que falará isso. E vinde, benditos, da mesma forma. É Jesus. Ou seja, a condenação está na boca do Senhor. E é Ele que há de castigar aqueles que não querem saber, que não querem viver os seus preceitos. Sétimo e último aspecto desse nosso estudo a respeito da volta de Cristo. Jesus voltará vitoriosamente. Mateus capítulo 25, versículo 31. Quando o Filho do Homem vier na sua majestade e todos os anjos com Ele, então se assentará no trono da sua glória. Amém? O interessante é que Jesus, quando nasceu como homem, ele veio de uma forma vergonhosa. Jesus nasceu de uma forma vergonhosa. Mas por que ele nasceu de uma forma vergonhosa? Era o Deus Todo-Poderoso, Criador dos céus e da terra, que nascia como criatura. Ele nasceu no mesmo estado da sua criatura. Isto foi uma espécie de humilhação para Cristo. Mas precisava passar por essa humilhação para que hoje nós tivéssemos a honra de servi-lo.

Cristo não houvesse passado por essa humilhação, a humilhação de nascer como homem, nós não estaríamos com certeza aqui reunidos hoje. Não estaríamos, amados. Não estaríamos. Mas Ele entendeu a nossa necessidade e Ele humilhou-se para que nós fôssemos alcançados pela grande graça. E cabe a nós, amados, da mesma forma que Cristo fez, nos humilharmos, tirarmos o nosso eu de cena, como Cristo tirou o seu eu de cena, para que a vontade do Pai se manifestasse na vida dele. O nosso eu precisa sair de cena para que a vontade de nosso Pai se manifeste na nossa vida. Essa é uma verdade, amados, uma verdade difícil de ser digerida. Ela não quer descer na nossa garganta de forma alguma. Tanto é que poucos permitem que isto aconteça. Mas por que poucos? Primeiro, Cristo diz que não serão muitos, e é fato. Segundo, abrir mão do eu, viver só Jesus, não é fácil. Nós temos que mortificar a nossa carne, deixar tudo em segundo plano para que Cristo seja exaltado. É difícil, não é? Mas Jesus fez isso por nós. Mateus capítulo 25, versículo 31. Quando o Filho do Homem vier na sua majestade e todos os anjos com ele, então se assentará no trono da sua glória. Primeiro ele nasceu no estado de extrema humilhação, pobreza, dificuldades, com todas as situações comuns a ser humano. Foi preciso viver as etapas comuns a nós, humanos. Ele era humano em todos os aspectos, mas virá de forma gloriosa, poderosa, magnífica. E todos os olhos, inclusive aqueles que o mataram, vão te contemplar a glória de Cristo Jesus. Todos aqueles que rejeitaram a Cristo, 2000 anos atrás, 1900 anos atrás, 1500 anos atrás, 1 século atrás, 20 anos atrás, 1 ano atrás, 1 dia atrás da volta dele, 1 dia atrás da sua volta, hão de contemplar a sua grande glória, e virá o arrependimento no coração destes, mas tardiamente. O arrependimento que não os levará à salvação, porque o destino foi selado. Eles escolheram e selou esse destino, a escolha de viver no pecado, e selou esse destino quando morreram. Nós precisamos acordar para esta verdade, igreja. A volta de Jesus será magnífica, extraordinária. Ele voltará de forma poderosa, gloriosa, triunfante. Ele virá entre as nuvens, acompanhado de milhares, milhares, milhões, milhões, quem sabe, de anjos. Trará em sua companhia os remidos e colocará todos os seus inimigos debaixo de seus pés. Julgará as nações e lançará no lago de fogo o dragão, o anticristo, o falso profeta, os ímpios e a morte. Aquele dia será glorioso para os remidos e terrível para os que rejeitaram a sua graça. Irmãos, nós que somos fiéis, receberemos novos céus e nova terra. Reinaremos com Ele para todo sempre. E esta afirmação está em 2 Pedro, capítulo 3, versículo 13. Nós, porém, segundo a promessa de Deus, esperamos novos céus e nova terra, nos quais habita a justiça. Amém? Oh, dia glorioso. Aleluias. Esta é a verdade a respeito da volta de Cristo Jesus. Talvez você possa me questionar: ah, mas não falou grandes coisas, não trouxe grandes informações. Mas é o que nós temos na Bíblia. É o suficiente para acreditarmos que Cristo voltará. E que precisamos estar preparados. E o que passa disto, e as informações que passam, que extrapolam a estas, não procedem de Deus. Não vos deixe enganar pelos falsos profetas, e os seus muitos livros. Os folhetinhos que nós recebemos nas ruas por aí a respeito da volta de Cristo Jesus. Ela será desta forma.
assim, cabe a você estar preparado, cabe a mim estar preparado, porque Jesus poderá voltar ainda esta noite. E se Ele voltar, como estamos? Como estamos? Irmãos, antes de você pecar, pense. E se Jesus voltar antes do meu arrependimento? Antes de você ficar em casa, sem nada a fazer, deixando a obra do Senhor em segundo plano, pense. E se Jesus voltar exatamente nesse intervalo que eu estou aqui, de papo pro ar, sem nada a fazer, quando eu deveria estar fazendo alguma coisa para Cristo, como será que o Senhor há de entender a minha atitude? Nós temos que passar a luz da palavra, para que a nossa vida seja para a honra e para a glória de Cristo Jesus. Recapitulando, a volta de Cristo, ela foi afirmada por Ele mesmo, Ele diz que regressaria. Os anjos falaram, Ele há de voltar. Mas como Cristo há de voltar? De forma pessoal, quem voltará será Jesus. Será visual, todos os olhos contemplarão, até mesmo aqueles que já partiram. E ainda, ouvirão a volta de Cristo Jesus. Será inesperada, quando todos acharem que Ele não há de voltar, será nesse momento. Repentina, quando não estiver esperando, eis que Cristo voltará. Será impossível fugir, não há onde esconder. Todos serão alcançados pela volta de Cristo, e Ele voltará com grande glória, vitoriosamente, com grande poder, e que nós possamos nos preparar para estarmos na glória com o nosso Senhor. Amém? Nós vamos orar e vamos clamar para que o Senhor possa cravar em nosso coração esta mensagem. Senhor, nós queremos clamar que Tu venhas mover de forma poderosa, Pai, para que nós possamos entender, Senhor, que é necessário estarmos preparados, porque a Tua volta será real. Ela será, meu Deus, breve sobre as nossas vidas. Que nós estejamos preparados, sempre preparados, para esse grande encontro contigo, meu Deus. Ó Espírito, desperta-nos para que possamos viver a Tua vontade. Esse é meu clamor em nome de Jesus. Amém, Senhor. Aleluias.

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2: Vamos abrir as nossas Bíblias em 1 Samuel, capítulo 17. Nós vamos ler versículos 45 até os 54. Irmãos, quando os gigantes surgirem, fique atento. Fique atento porque os gigantes vão surgir na nossa caminhada. 1 Samuel capítulo 17, a partir do versículo 45 até o 54. Quero convidar os irmãos a colocarem-se de pé para nós lermos essa palavra. Ouça o que diz. Davi, porém, disse ao filisteu: Tu vens contra mim com espada e com lança e com escudo. Eu, porém, vou contra ti em nome do Senhor dos Exércitos, o Deus dos Exércitos de Israel, a quem tens afrontado. Hoje mesmo o Senhor te entregará na minha mão, ferir-te-ei, tirar-te-ei a cabeça. E os cadáveres do arraial dos filisteus darei hoje mesmo às aves dos céus e às bestas feras da terra. E toda a terra saberá que há Deus em Israel. Saberá toda esta multidão que o Senhor salva, não com espada nem com lança, porque do Senhor é a guerra, e Ele vos entregará nas nossas mãos. Sucedeu que, dispondo-se os filisteus a encontrar-se com Davi, este se apressou e, deixando as suas fileiras, correu de encontro aos filisteus. Davi meteu a mão no alforje e tomou dali uma pedra, e com a funda lhe atirou, e feriu o filisteu na testa. A pedra encravou-se-lhe na testa, e ele caiu com o rosto em terra. Assim prevaleceu Davi contra o filisteu com uma funda e com uma pedra, e o feriu e o matou. Porém, não havia espada na mão de Davi. Pelo que correu Davi e, lançando-se sobre o filisteu, tomou-lhe a espada, desembaiou-a e o matou, cortando-lhe com ela a cabeça. Vendo os filisteus que era morto seu herói, fugiram. Então os homens de Israel e Judá se levantaram e jubilaram e perseguiram os filisteus até Gate e até as portas de Ecrom. E caíram filisteus feridos pelo caminho de Saraim até Gate e até Ecrom. Então voltaram os filhos de Israel de perseguirem os filisteus e lhes despojaram os acampamentos. Tomou Davi a cabeça do filisteu e a trouxe a Jerusalém. Porém, as armas dele pô-las Davi na sua tenda. Amém, amados? Senhor, muito obrigado pela palavra, Pai, porque há ensinamentos profundos para os nossos corações. É a Tua palavra viva, é o Teu Espírito que fala conosco, Senhor. Ensina-nos, Pai, orienta-nos, dirija-nos, para que nós possamos fazer a Tua vontade tal qual Davi fez. Oh Deus, guia-nos pelos Teus caminhos, em nome de Jesus. Amém. Os irmãos podem assentar-se. Queridos, esta palavra ela é muito interessante. Na verdade, é uma história extremamente conhecida. Creio eu que é uma das mais conhecidas que há na palavra de Deus. Desde criança, muito pequenos, nós sabemos a respeito da luta de Davi e Golias.

é colhermos os ensinamentos que a palavra de Deus traz para cada um de nós. Porque nesse texto, irmãos, fica claro que não foi pela força, não foi pelo poder de Davi, pela persuasão, porque Davi era ruivo, porque Davi era legal, não. A Bíblia diz que foi pelo poder do Senhor. Foi Deus que agiu. Foi a manifestação da glória, foi a manifestação da graça do Todo-Poderoso que deixou Davi em segundo plano e manifestou Deus o poder para que toda a nação de Israel, nações circunvizinhas, pudesse entender quem era Deus. E essa mesma verdade se aplica a cada um de nós, amados. Nós temos que entender que o Senhor, Ele cuida das nossas batalhas. É o Senhor que derruba os gigantes que surgem na nossa caminhada. É o Senhor que nos guarda, é o Senhor que nos protege. Mesmo que você seja um pastor de ovelhas, tal qual Davi. Mesmo que você seja apenas um jovem. Dizem os historiadores que Davi tinha aproximadamente 21 anos, um pouco mais, um pouco menos. Mas não mais do que isso. 21 anos, um jovem, mas um jovem, amados, que tinha o seu coração nas mãos do Senhor, e isto que era importante, isto que é importante. Diz ainda que ele não tinha um treinamento de soldado. Davi não era soldado. Davi era alguém do campo, alguém que o Senhor tinha levantado, alguém que Deus tinha levado para a corte, e ali ele tocava sua harpa, e Saul se acalmava. Mas ficava apenas nisso, irmãos. Não havia nada de especial na vida de Davi, a não ser a presença de Deus. E isto é o mais importante. E com esta lição, amados, nós temos que observar para aquilo que Deus quer para a nossa existência. E hoje eu quero chamá-los a atenção para algumas verdades. A primeira é que hão de surgir gigantes na nossa caminhada. E certamente já estão por aí. Quem sabe você tem diante de você um Golias, um cara grande, forte, querendo destruir a tua vida. Eis aí o teu Golias, eis aí o teu gigante, que se manifesta de muitas formas. Olhe e veja. O outro aspecto que eu quero chamá-los a atenção é para o propósito de Deus. Nada passa desapercebido aos olhos do Senhor. Às vezes, irmãos, nós passamos por situações lamentáveis, situações difíceis, situações que nós não entendemos o porquê. Essa semana, por exemplo, estávamos todos enfermos lá em casa, mas não somos fiéis. Porque isso acontece, mas quando você para, quando você analisa, quando você reflete, você vê que Deus tem um propósito, que Deus está mostrando algo para você. A tua vida sobre a face da terra, ela não está solta, e eu quero repetir isto aqui mais uma vez, você não está solto sobre a face da terra, dando cabeçada por aí, fazendo o que dá na telha. Não, amados, você está nessa terra para fazer a vontade do Senhor. Cada passo teu é cronometrado. Cada instante da tua vida, Deus tem algo para ti. Você não está solto. Deus tem um propósito. Nós muitas vezes não observamos os propósitos de Deus, porque o nosso coração, ele está endurecido e quem sabe dominados pelos entendimentos humanos. E quando nós temos o nosso coração dominados pelo entendimento humano, nós tiramos os olhos de Deus. Entendimento humano, a sabedoria, nossa sabedoria. Ah, eu acho isso, é desse jeito. Ah, eu compreendo assim, meu discernimento é este. Amados, quando nós nos deixamos dominar por isso, vamos perder o propósito de Deus na nossa vida. E Davi é um exemplo maravilhoso para todas essas situações. Oh, glórias! Quando os gigantes surgirem na tua vida, olhe para o Senhor, porque Deus é que pode mudar a tua vida. E quando nós lemos essa história, somos chamados a atenção para um detalhe. Não era mais uma batalha apenas. Não era.
Existia ali, irmãos,

0: toda uma batalha espiritual, existia ali toda uma força espiritual, existia ali uma questão que haveria de refletir no Messias. Veja como são grandes as coisas que Deus faz. Davi sabia disto? Claro que não, não fazia a menor ideia. Davi não estava nessa vibe, ele não sabia o que ia acontecer, ele não tinha uma bola de cristal, não. Mas ele tinha Deus no seu coração e ele andava segundo a vontade do Eterno. Naqueles momentos, amados, estavam ali os filisteus, uma nação vizinha, e com seu guerreiro preferido, seu guerreiro magnífico, seu guerreiro Golias, um camarada com quase 3 metros de estatura. Olha só o tamanho de Golias. A sua couraça, aproximadamente 60 quilos. A sua espada, mais ou menos 8 quilos. Ou seja, estava ali um gigante, um herói nacional, um herói que não tinha temor ao Todo-Poderoso, que levantava-se contra Israel, que desafiava Israel, que desafiava aquele povo, que era para ser a vergonha de Israel. Veja como são as coisas. Às vezes nós olhamos para essa história e vemos apenas Davi, Golias, o menininho e o gigante, e apenas isso. Não havia por trás, amados, toda uma estratégia satânica. Caso Israel fosse vencido, certamente haveria de refletir no Messias que nasceria 1000 anos depois, aproximadamente. Tudo, amados, era uma escada. Mas o Senhor sabia e o Senhor tinha propósito, e eis que não existia em Israel um soldado, porque era mano a mano. Era necessário que existisse um homem, um soldado corajoso o suficiente para enfrentar Golias. Este era o desafio. Não era um exército contra exército, mas era homem contra homem. E ali estava Golias e desafiava todo mundo. E o povo olhava para aquele homem de quase 3 metros de altura, não apenas um gigante, porém um guerreiro preparado, e temia, tinha medo, não conseguiam ver como vencê-lo, não conseguiu, amados. E durante aproximadamente 40 dias, Golias desafiou Israel, Golias cuspiu em Israel, Golias blasfemava contra Deus. Golias envergonhava aquela nação. Olha como Satanás é, amados. Mas todas as coisas, em todas as coisas, é preciso ver o agir de Deus. O agir de Deus. Certamente era uma causa perdida, Saul já estava assustado, os guerreiros de Israel assustados, o que fazer? Vamos entregar-nos, estamos derrotados, não há como sairmos dessa situação, não há como fazermos nada, eis o gigante. Será que a tua vida também não está similar a de Israel? Será que a tua vida não existe um gigante que te afronta a cada instante, a cada minuto? Será que não existe um gigante que quer te roubar a paz, roubar os teus propósitos, roubar as tuas bênçãos, arrancá-lo da presença de Deus? É necessário entendermos, irmãos, que no meio das nossas batalhas, há um Deus que cuida da gente, que faz o impossível acontecer. Oh, glórias! E que faz o impossível acontecer na vida daquele que crê. Israel estava numa situação complicada. Saul já havia lançado uma grande recompensa, uma recompensa tão grande. Aquele que porventura vencesse a Golias teria riquezas, isenção de impostos e ainda casaria com a princesa. Olha só que magnífico. A situação era tão grave, tão séria, que Saul chegou a esse extremo a ponto de oferecer a sua filha a alguém que vencesse Golias. Talvez a tua batalha seja tão forte quanto essa. Talvez você passe por momentos tão complicados quanto Israel estava passando. Olhe para Deus, olhe para Deus. Eu quero afirmá-los ainda, irmãos, que nada acontece por acaso na nossa existência. Nada acontece, porque tudo aquilo que acontece na nossa vida é para que nós possamos aprender com Deus, é para que nós possamos ser instrumentos úteis da mão do Senhor, é para que sejamos usados, é para que sejamos manifestadores da glória de Cristo. Aproveite as oportunidades que aparecem na tua vida. Aproveite as oportunidades. E eu quero chamá-los a atenção para esse aspecto, o propósito de Deus na nossa vida. E eis, amados, que ali estava Davi na sua casa, cuidando das ovelhas da família. Jessé, pai de Davi, chama-o: Davi, leve mantimentos para os seus irmãos que estão lá na frente da batalha. Leve mantimentos. Davi, amados, pegou os mantimentos, colocou-os sobre um jumento, sei lá, sobre as costas, e vai em direção ao campo de batalha. E ali vai aquele jovem, aproximadamente 21 anos, não era soldado, apenas um pastor de ovelhas. Mas nada acontece por acaso. Nada acontece. Era necessário que os irmãos de Davi estivessem na batalha. Era necessário que existisse ali um gigante. Era preciso que o emissário fosse levantado. E ali estava Davi. E Davi vai em direção ao campo de batalha. Veja como Deus age. Talvez você seja um Davi e ainda não se tocou. Quantas vezes o Senhor está te enviando para o campo de batalha? Não é nem para batalhar, mas é para que o propósito dele venha à existência através da tua vida. E Davi parte em direção ao campo de batalha e chega ao encontro dos seus irmãos. Mas havia algo diferente. Havia algo diferente no coração de Davi. Ao chegar naquele campo, amados, o que Davi viu foi um homem blasfemo. Foi um homem que blasfemava contra o seu Deus, o Deus ao qual ele amava. E o seu coração moveu, o coração de Davi moveu. O coração de Davi, amados, agiu de uma forma, foi tomado por um impulso tão forte que ele não se preocupou em não ser um soldado, ele não se preocupou com a sua falta de treinamento, ele não olhou para a estatura do gigante, ele não olhou para os quase 3 metros de Golias, ele não olhou para a força daquele homem, ele não olhou para o preparo dele, ele não olhou para o exército filisteu, ele olhou para Deus. O seu coração moveu, amados, ele olhou para o Senhor. Ele olhou, amados. Mas era preciso que ele estivesse naquele lugar para sentir o mover de Deus. Para sentir a realidade da situação. E diz a palavra que Davi, ele agitado, levantou-se como aquele que lutaria. Veja como são as coisas, amados. Era totalmente impossível que Davi vencesse. Não existia a menor expectativa de vitória. Não existia como vencer. Não era possível. Os seus irmãos, até mesmo Saul, olha, esse camarada não é treinado. Ele é muito jovem. Ele não tem preparo. Não serve. Mas Davi estava no propósito de Deus. E a única coisa que Davi enxergou foi Deus e um gigante blasfemo. Apenas isso, amados. E Davi levantou-se e colocou-se à disposição do Senhor para honrar o nome de Deus. Essa é uma das lições que Davi nos ensina nesse texto. Coloque-se sempre em posição para honrar o nome de Deus. Coloque-se sempre em posição para honrar, para glorificar, para exaltar o nome de Deus. Se você está num determinado lugar, é porque o Senhor te enviou. A tua vida é dirigida por Deus. Você é guiado pelo Espírito Santo. Não acontece por acaso. Se você está no local, é porque o Senhor quer fazer algo através da tua vida. Apenas seja sensível à voz de Deus. Davi, quando viu aquela situação, amados, ele deixou-se sensibilizar pelo Senhor. E ele não se conteve. Ele tinha que fazer alguma coisa. Esta era a vontade de Deus. Davi sabia disto? Não. Foi o decorrer, foi ali o desenrolar da caminhada, o desenrolar da jornada. O Senhor foi usando, o Senhor foi chamando, o Senhor foi preparando, o Senhor foi colocando o de pé. E nós temos que entender esta verdade do Senhor, amados. E quando as situações pedem, aceite o desafio do Senhor. Levante-se, fale em nome de Cristo, haja em nome de Cristo. Não retenha a bênção de Deus. Não retenha. Às vezes, amados, nós somos tão covardes. Tão covardes, mas tão covardes. A sua esposa, seu esposo, seu filho está enfermo. O mínimo que você pode fazer é colocar as tuas mãos sobre a cabeça do teu querido, orar e declarar a bênção de Deus. O que é que você faz? Ah, é o gigante, é grande demais. Eu não tenho poder. Ah, eu não sou o pastor. Eu não sou a pastora. Ah, isto, aquilo, outro. Você se deixa dominar pelas situações e não permite que o propósito de Deus venha à existência na tua vida. Me permita, pastora. Lá em casa nós temos orado pela família. Glórias a Deus por isso. Mas ontem, por incrível que pareça, a pastora, de uma hora para outra, começou a passar mal, ontem pela manhã. Começou a sentir um mal-estar no estômago, aquela situação, dor de cabeça, e vai ficando séria a coisa. Acho que vou desmaiar, vou passar mal. Irmãos, orei pela pastora. Uma meia hora depois, eu acho que nem chegou isso tudo, ela vomitou. Olha como Deus faz. Ela vomitou e foi o início da restauração dela. O início da restauração. Talvez se eu não tivesse orado por ela, Deus não teria agido. Mas o poder está em mim? Não. Eu apenas deixei-me mover pelo propósito de Deus, que é liberar a cura sobre aqueles que são enfermos. E assim está na palavra: ore pelos enfermos. Apenas isso. Estou usando esse exemplo, mas você pode aplicar em diversas áreas da tua vida. Quando nós fugimos do propósito de Deus e não fazemos aquilo que o Senhor quer que façamos. E quando nós olhamos mais uma vez para a história, eis que os gigantes surgem, eis que os gigantes surgem. E surgiu diante de Davi, e surgiu diante dele. E Davi tinha como experiência, e nós precisamos ter experiências com Deus. Davi tinha experiências com o Senhor. E ele falou para Saul: olha, Saul, olha, rei. Determinada vez eu estava no campo, e eis que surgiu um leão, eu o matei. Eis que surgiu um urso, eu o matei. Isso, amados, são experiências que o Senhor nos concede. Davi sabia que da mesma forma que Deus o capacitou a lutar contra um leão e um urso e vencê-los, Deus poderia capacitá-lo a vencer o gigante. E assim foi. Davi sabia que a ação de Deus era uma verdade. A ação de Deus era uma verdade. E o que ele tinha nas mãos? Apenas um bastão e uma funda, somente isso. Eis o preparo daquele homem. Mas Davi carregava no seu coração o Senhor. Ele carregava no seu coração o poder de Deus, a confiança no Todo-Poderoso. E lá vai Davi em direção a Golias. E lá vai Davi, amados, aquele jovem corajoso, aquele jovem no propósito, aquele jovem vai ao encontro do gigante. Provavelmente no meio dos soldados havia uma celeuma, ó, ele vai ser derrotado, ó, Golias vai destroçar. Porque sempre dessa forma, não é? As pessoas sempre querem ver o mal do próximo. Oh, Golias vai cortar a cabeça de Davi, vai pisar, vai moer Davi. Certamente havia entre ali os seus compatriotas a turma do negativismo. Mas existia também aqueles que confiavam em Deus e sabia que Deus poderia usá-lo. Oh, glórias! E diz a palavra, amados, que Davi passa no riacho. E ele pega 5 pedrinhas. Apenas 5 pedras. Nada mais do que isso. E ele leva essas pedras. Aproxima lá do Golias. Eis o gigante diante dele. E o gigante feroz, bravo. Impropérios, maldições, blasfêmias, enfim. E Davi olha para aquele camarada e atira com a funda no Golias. Veja como Deus age na simplicidade, amados. Veja como Deus age na simplicidade. Eu quero chamá-los a atenção para o agir de Deus na sua simplicidade. Não busque coisas complicadas, não corra atrás de coisas complicadas. Apenas faça aquilo que Deus colocar no teu coração, porque é o suficiente. Davi não pediu licença, olha, eu vou à academia, vou preparar-me, vou tomar umas aulas com o general de como lutar, enfim, vou aprender umas lutas para lutar contra Golias. Não, ele apenas passou no riacho, pegou 5 pedrinhas, era o suficiente. Uma funda, amados, um pedaço de pano, funda, um pedacinho de pano, que ele segurava uma das pontas na mão, colocava a pedrinha no meio, dobrava e segurava a outra ponta, sei lá, amarrada na mão, coisa assim, e rodava aquela coisa, rodava, rodava, em determinado momento ele soltava uma das pontas. Quando ele soltava uma das pontas, a velocidade fazia que a pedra fosse atirada. Veja que coisa mais louca. Não era um rifle, não era um estilingue, não era um arco e flecha. Já existia arco e flecha na sua época, mas era um pedaço de pano, de couro, coisa parecida, uma tira de alguma coisa. E uma pedrinha era o suficiente para derrubar o gigante. Porque quem estava por trás de Davi era Deus. Quem está por trás do fiel é Deus. Quem anda com você é Deus. Não tenha medo de enfrentar os gigantes que surgem. Não tenha medo de colocar-se no propósito de Deus. Mas vá e faça aquilo que o Senhor te chamou. Vá, manifeste a glória do Todo-Poderoso, porque Deus tem propósitos na tua vida. Você não está aí apenas para viver da forma que você acha. Eu estou aqui para trabalhar e trabalha, trabalha, trabalha. Eu estou aqui para isso e faz isso, isso, isso. Não, olhe para o Senhor, porque Deus tem muito mais para a tua vida. Muito mais, amados. E a palavra diz que Davi jogou aquela pedra. E ela acertou no meio da testa do gigante. Talvez o lugar desprotegido do gigante. Ele estava com uma couraça, uma espécie de armadura. Bem provável que carregava um escudo. Mas tinha uma testa aberta. E foi ali que o Senhor encravou a pedra que ele havia tirado. Deus faz assim. Deus derruba gigantes. Deus joga por terra as grandes dificuldades que assolam a nossa vida. E para que você vença, necessário é que haja a disponibilidade para ouvir a voz do Senhor. Oh, glórias! O Senhor, amados, levanta Davi. Davi é enviado apenas como mensageiro, como alguém encarregado de levar mantimentos para os seus irmãos. Mas o Senhor tinha muito mais. E Davi não perdeu a oportunidade de deixar-se usar pelo Senhor. Davi não era ninguém. Apenas um músico e pastor. Ele estava na corte porque ele dedilhava bem a sua harpa. E a Bíblia diz que a harpa trazia paz a Saul nos seus momentos de tensões. Eis o porquê que ele estava na corte, apenas isso. Mas, ali na guerra, o Senhor usou aquele homem de uma forma grandiosa, de uma forma poderosa. Amados, em todas essas coisas vemos a manifestação da glória de Deus. Seja canal da glória de Deus para o teu próximo, para a tua cidade, quem sabe para a tua nação. Seja canal de bênção. Aquele jovenzinho, ele foi canal de bênção para aquele momento da batalha, para aquela nação. E posteriormente, a sua descendência seria marcada com o nascimento de Jesus. Veja como são as coisas. Deus age. Deus age de forma poderosa. Deus derrota os nossos gigantes. Mesmo que você seja apenas um pastor de ovelhas. Amém? A palavra diz que Golias tinha tudo. Golias tinha tudo. Tudo que um grande guerreiro precisava ter. Mas não tinha Deus. Não estava no propósito do Senhor. Não sabia quem era o Todo-Poderoso. E estava fadado ao fracasso. Fadado à derrota. Vemos ainda, amados, que Golias estava ali humilhando o povo do Senhor. Da boca daquele homem saíam palavras terríveis. Palavras terríveis. Quando Davi chegou e ouviu aquelas palavras, o seu coração não suportou. Ah, o que é que tem a si mesmo? Em nossos dias, amados, infelizmente, nós temos visto muitos Golias blasfemarem contra Deus. Mas quando, pastor? Quando você senta com um amigo que fala mal do nosso amado Jesus. Quando você ouve uma música que fala mal do nosso amado. Quando você assiste um filme cuja temática desonra o amado de nossas almas. E vai por aí. Tudo isso são espécies de Golias que blasfemam contra o nosso amado Jesus. E quantas vezes nós achamos que é tudo muito normal porque é assim mesmo. Nós não podemos concordar com aquilo que é contrário à palavra de Deus, mas nos colocarmos em posição tal qual Davi colocou-se. E Deus foi glorificado através da vida daquele jovem, amados. E diz a palavra que Davi foi honrado, foi reconhecido em Israel. Posteriormente, Deus o levantou como rei de Israel. Da sua linhagem nasceu o Messias. Oh, glórias! E hoje, de certa forma, fazemos parte da linhagem de Davi, porque somos filhos do rei. Aleluia! Amém? Portanto, quando os gigantes surgirem, não fuja. Deus tem um propósito. Deus quer ser honrado. Deus quer ser glorificado. Deus quer te usar para que você derrote os gigantes que surgem, para que você derrote os gigantes que surgem diante da tua caminhada. Amém? Para que vocês possam meditar um pouco mais nesta palavra, entender um pouco mais a profundidade dela. Leia 1 Samuel capítulo 17, leia todo o capítulo, Deus há de falar poderosamente a tua vida. Amém, amados? Oh, glórias, que o Senhor fale conosco, que a palavra fique gravada no nosso coração. Vamos orar? Senhor Deus, muito obrigado, Pai, pela revelação da palavra. Usa-nos como instrumentos nas tuas mãos. Prepara-nos, ó Deus, para que a cada instante possamos dar passos, certos que não estamos soltos, mas que tu tens propósitos. E que os gigantes vão te levantar-se, mas serão derrotados para a tua honra e para a tua glória. Senhor, fala conosco, em nome de Jesus. Amém. Amém, amados.
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soldado de Cristo? Você já parou, já refletiu um pouco? Será que tu és soldado de Cristo? Mas até que ponto o Senhor é o teu comandante? Até que ponto Deus tem comandado a tua vida? Nós sabemos, irmãos, que o soldado está debaixo de uma hierarquia. Ele obedece uma hierarquia. E o comandante está lá em cima. E nós precisamos entender que, como servos de Deus, somos soldados. É evidente que é uma analogia à vida militar, claro, é uma comparação à vida militar, mas o apóstolo Paulo ensina-nos a nos colocarmos como soldados, como pessoas que amam os princípios do Senhor, que coloca os princípios de Deus em evidência, acima de todas as coisas, no nosso viver. E como soldados de Cristo é preciso obedecer, cumprir a vontade do comandante, bem como conhecer a missão ou as missões. Nós precisamos conhecer o nosso chamado. E você, como soldado de Cristo, com certeza tens um chamado. Ah, mas eu não sou soldado de Cristo, eu não sou soldado de Cristo. Oh, está faltando Cristo na tua vida. Porque todos nós, amados, somos. É uma forma compulsória, de forma compulsória. Nós somos soldados, chamados para uma missão. O Senhor colocou na nossa vida uma missão e nós precisamos procurar cada dia mais conhecer esta missão, conhecer o chamado de Deus para a nossa vida. Nós precisamos conhecer aquilo que o Senhor quer para a nossa existência e vivenciar os princípios do Eterno. Para quê? A vontade do Senhor se manifeste de uma forma gloriosa na nossa vida. E quando nós somos soldados, soldados de fato, na ativa, não soldado aposentado, reformado, mas na ativa, é impossível que o Senhor não trabalhe a tua vida, que você fique parado, que você ache-se inferior ou perdido sobre a face da terra. Não, amados, todos aqueles que estão na ativa e nós só vamos reformar como soldados, só vamos nos reformar o dia que partirmos para estarmos na glória com o Todo-Poderoso. Até lá, é na ativa. Ô, glórias! E eis aí o ensinamento do apóstolo Paulo para a nossa vida, e nós precisamos trazer esta realidade e vivenciá-la no dia a dia, vivenciá-la no nosso dia a dia. Nós vamos abrir as nossas Bíblias em 2 Timóteo capítulo 2 e vamos deixá-la aberta, porque vamos observar alguns textos, alguns versículos. 2 Timóteo capítulo 2. Conservemos a Bíblia aberta. Vamos orar? Senhor Deus, fala conosco nesta noite. Ô Espírito Santo de Deus, chama-nos, comissiona-nos, acorda-nos. Ô meu Deus, tira-nos da aposentadoria e coloca-nos, Pai, na ativa, para que nós possamos observar os teus preceitos e praticá-los. Observar o teu chamado e fazer aquilo que nosso comandante deseja para nossas almas. Deus, trabalha a nossa vida, fala conosco em nome de Jesus. Amém. Amados, o apóstolo Paulo estava preso. Mais uma vez, o apóstolo Paulo estava preso. Era meio que rotineiro os sofrimentos, as perseguições e as prisões na vida daquele homem. Mas por que ele estava preso? Porque ele era um soldado na ativa. Porque ele não era reformado, ele não tinha parado a sua caminhada. A cada dia da sua vida, ele dedicava ao Senhor e procurava fazer a vontade do Pai, fazer aquilo que Deus havia comissionado, havia chamado, e ele tinha prazer em obedecer o chamado do Senhor. Exemplo para nós. Isso é exemplo para nós. Se nós somos, isso é algo importante, amados, e muitas vezes é impactante na nossa vida. Se nós somos, de fato, do Senhor, é impossível que não tenhamos prazer naquilo que é de Deus. Sabe por quê, irmãos? O que gera prazer, essa ligação nossa com aquilo que é de Deus, essa satisfação com aquilo que é de Deus, não é a nossa carne, não é a nossa vontade,
mas é o mover do Espírito Santo de Deus, que habita no nosso ser, que deve ser o templo. E quando o Espírito Santo de Deus habita na nossa vida, ele trabalha de uma forma que vamos ter prazer e alegria em tudo relacionado a Deus. Vamos fazer um culto na praça, 2 horas da tarde, 45 graus, sol a pino. Vamos, ô glórias, bom demais. Vamos para a igreja, é na garagem, apertado, quente, enfim, ô glória, vamos. Vamos sair por aí para chamar as pessoas para vir à igreja, aleluias. Assim deve ser o nosso proceder, irmãos. Porque o Espírito de Deus, diz a palavra, que o Espírito de Deus, ele anseia por aquilo que é do Senhor. Ele deseja aquilo que é de Deus. E o apóstolo Paulo, tomado pelo Espírito Santo do Senhor, não se importava com as situações, não se importava com aquilo que o cercava, porque o seu prazer estava na lei do Senhor, em falar do amor de Cristo, levar a palavra às pessoas e obedecer o chamado do Mestre. Soldado valoroso. E ele ensina a Timóteo princípios que são úteis para cada um de nós, que somos soldados do Senhor. Não inferiores ao apóstolo Paulo, eu tampouco a Timóteo, mas semelhantes, com o mesmo peso, com o mesmo chamado. Talvez não com a mesma disposição, mas se tivermos a mesma disposição, o Senhor há de mover poderosamente. Amém? 2 Timóteo capítulo 2, versículos 1 e 2. Ouça, irmãos, ouça com atenção. Disse o apóstolo Paulo a Timóteo: tu, pois, filho meu, fortifica-te na graça que está em Cristo Jesus. Fortificar em quê? Na graça que está em Cristo Jesus. Quem nos fortifica? O Senhor Jesus. Não é o pastor Elias, pastora Tenilza, não é o Marconi, o Jorge que te fortifica. Não são as nossas palavras, mas sim o Senhor. Amém? 2. E o que de minha parte ouviste, através de muitas testemunhas, isto mesmo transmite a homens fiéis e também idôneos para instruir a outros. Ô, glórias! Irmãos, o apóstolo Paulo fala para Timóteo de uma forma bem simples. Olha, filho meu, encha-te com Deus. Anseie pelas coisas do Senhor. Busque aquilo que é do Todo-Poderoso. Alimenta-te com aquilo que é do Eterno. Que teu prazer seja em servir o Criador. Que a tua alegria seja em meditar naquilo que é de Deus. Que teu passatempo seja servir o Mestre. Que a tua alegria seja em fazer a vontade do Senhor. Entenda, filho meu, que as coisas do Eterno não são cansativas. Não são pesadas. Que aquilo que procede de Deus não é chato. Mas são situações que te fortalecem. Mas são ações que te aproximam de Deus. E o apóstolo Paulo diz a Timóteo: seja um soldado forte. Seja um soldado forte. Amados, nós precisamos ter esta comunhão verdadeira com o Todo-Poderoso para que a força do Senhor esteja na nossa vida. Para que sejamos capacitados, fortalecidos para fazer aquilo que o Senhor quer, aquilo que o Senhor deseja na nossa existência. Mas isso só acontece, irmãos, só acontece quando nós estamos dispostos a ouvir o Senhor. Você está disposto a ouvir Deus? Ouça. Ouça o que o Espírito fala. Quando nós estamos dispostos a ouvir o Senhor, também a aprender de Deus. O conhecimento do Senhor não cai do céu sobre a nossa cabeça. Nós temos que correr atrás desse conhecimento.
Corra atrás do conhecimento. Procure saber quem é Deus. O apóstolo Paulo estava ensinando Timóteo, ou seja, não caiu essa revelação na cabeça de Timóteo, mas o apóstolo Paulo, instrumento, soldado, ensinava. Nós precisamos também, como instrumentos, como soldados, ensinar. Mas para aprender, eu tenho que buscar. E ainda, falar. Tem que falar. Use a tua boca para falar do amor de Cristo. E que tenhas uma vida de oração. Uma vida aos pés do Todo-Poderoso. Uma oração é falar com o Senhor, é conversar com Deus. Olha, Senhor, a minha vida está assim. Olha, Pai, eu quero te servir. Mas o meu coração endurecido não quer. Oh, Deus, olha para o meu coração. Senhor, eu quero, quero. Fala com o Senhor. Conte a tua história para Deus. Você já parou para contar a tua história para o Senhor? Ah, Deus sabe todas as coisas, onipresente, onisciente, Ele sabe de tudo. Sim, sabe. Sabe de tudo. Mas você já parou para humildemente, diante do Senhor, olha Deus, o negócio está feio. Olha para a minha vida, olha para a minha cabeça, olha para as minhas aspirações, olha para as minhas aspirações. Conta a tua história para o Senhor, conta. Seja um soldado fortalecido pelo Espírito Santo de Deus. O apóstolo Paulo diz para Timóteo, fortifica-te na graça que está em Cristo Jesus. Nós temos que nos fortificar na graça que está em Cristo Jesus. Buscar cada dia mais, irmãos. Outro aspecto extremamente necessário. Estarmos com a nossa mente no Senhor. Com o nosso foco no Todo-Poderoso. E o apóstolo Paulo diz a mesma coisa. Ele mostra para Timóteo que era preciso estar focado em Deus. Qual o foco da tua vida? Quais os objetivos da tua vida? Para que você está sobre a face da terra? Você nasceu para quê? Ah, eu nasci para sofrer. Bonito, né? Romântico. A pessoa fala assim, eu nasci para sofrer, eu nasci para passar pelas dificuldades. Quem falou isso para você? Sabe por que as pessoas falam isso? Porque perderam o foco. São soldados que perderam o foco. Estão perdidos no meio da batalha. Ouça, versículos 3 e 4... 2 Timóteo capítulo 2, participa dos meus sofrimentos, como bom soldado de Cristo Jesus. O apóstolo Paulo falando a Timóteo, olha Timóteo, participa dos meus sofrimentos como bom soldado de Cristo. Nenhum soldado em serviço se envolve em negócios desta vida, porque o seu objetivo é satisfazer aquele que o arregimentou, que o convocou, que o chamou. Qual o segredo, amados? Nenhum soldado em serviço se envolve em negócios desta vida. Em outras palavras, simplificando, trazendo da melhor forma possível para o nosso entendimento. Você foi chamado apenas para servir o Senhor. Apenas para servir o Senhor. Qual o foco da tua vida como soldado? Qual o objetivo da tua existência? Servir a Deus. Servir a Deus. E quando sobra tempo, trabalha-se, cuida da família, vive-se no paralelo, porque a nossa vida principal é servir ao Senhor. Aí nós temos uma vida paralela que está associada à vida principal e vivemos essa vida paralela na santidade. Mas o foco principal é servir ao Criador. Nenhum soldado em serviço se envolve em negócios desta vida. Você é soldado? Somos soldados? Mas por que você está abraçando todos os negócios desta vida? E não sobra tempo para fazer aquilo para o qual você foi chamado. Eis a raiz dos nossos males. Você sabe qual é a raiz dos nossos males? Das nossas enfermidades, da nossa tristeza, do nosso abatimento, da nossa falta de foco ou de uma vista turva. Se envolver com os negócios desta vida. Mas quais são os negócios desta vida? Ah, você sabe quais são. Situações secundárias.
mas que tomam corpo na vida da gente, a ponto de roubar o primeiro lugar, que é fazer a missão do Eterno, que é fazer aquilo que o Senhor nos chamou. Você precisa voltar para o teu papel de soldado. Ah, mas eu aposentei. Desaposente! Deixe de lado a aposentadoria, porque ela está por vir. Será boa demais. Amados, nós temos uma missão, nós precisamos testemunhar, nós precisamos falar de Cristo Jesus. É preciso entender que este mundo carece de soldados valorosos, soldados corajosos, que são muitas vezes tomados pelos problemas, tomados pelas dificuldades, e que ficam curtindo os males, curtindo uma vida vazia. A melhor forma de resolver a vaziez da vida é enchê-la com Cristo Jesus. Mas como é que enche-se a vida com Cristo Jesus? Dê passos. Dê passos. Ah, pastor, mas sabe como é que é? Que passos? Que passos? Não tem nada para fazer? Faça alguma coisa para Cristo. Não sabe o que fazer? Sabe. É só fazer aquilo que o Espírito Santo colocar no teu coração. Não tem soldados que não tenha recebido do Senhor uma missão, um chamado. Não ouvem porque não quer. Mas se quisessem, com certeza ouviriam o chamado do Eterno. E ocupariam a vaziez da vida com esse chamado. Seriam curados de todas as enfermidades que o capeta coloca nos ombros das pessoas. Creia nisso. É bíblico. Eu creio na Bíblia. Nós precisamos crer nessa palavra. É, às vezes é difícil, não é, pastora? Às vezes é difícil, mas temos que marchar. Temos que seguir. Olha, um exemplo que eu acho o máximo. E ele parece muito com a nossa vida. Está Israel no Egito 400 anos, sofrendo igual condenado. O Senhor usa de uma forma poderosa para mostrar o seu poder, e mostra seu poder. Coloca aquele povo, 4 milhões. Coloca 4 milhões de pessoas. Olha, gente, eu acho que tinha pessoas daqui a Nanuk espalhadas assim. Nós achamos que um grupinho de pessoas, meia dúzia de pessoas andando juntinhas, nada, aquilo era quilômetros e quilômetros de pessoas espalhadas, geralmente tribo por tribo e vai por aí. 4 milhões de pessoas. Aí a galera da frente chega, oh, um mar, e agora? A galera de trás, quilômetros atrás, faz chegar os da frente, que nós estamos vendo a poeira do exército do faraó que vem nos destruir. E aí? Quantas vezes nós estamos na mesma situação, não é verdade? Ao invés de nós confiarmos no Todo-Poderoso, porque sabemos que Ele vai dar um jeito, nós preferimos a morte. Voltamos atrás, negamos o Senhor e perdemos tudo que o Senhor tem para cada um de nós. Sejamos focados no Eterno. Focados no Senhor. Versículo 15, ouça, veja que preciosidade. Versículo 15. Procura apresentar-te a Deus, aprovado, como obreiro que não tem nada que se envergonhar, que maneja bem a palavra da verdade. Oh, glórias! Soldados sadios, fortes, corajosos, soldados que estão dispostos a dar a vida pelo comandante. E é exatamente isso que a palavra está falando, irmãos. É exatamente isso que o apóstolo Paulo, ali preso, fala para seu filho Timóteo. Oh, filho amado, Timóteo, presta atenção. Oh, Timóteo, abre os ouvidos, abre os olhos, Timóteo. Oh, igreja, abre os ouvidos, abre os olhos. Porque o Senhor fala para você. O Senhor fala para você. Apresenta-te aprovado. Apresenta-te aprovado. Como obreiro que não tem de que se envergonhar, que maneja bem a palavra da verdade.
Nós, muitas vezes, amados, não conseguimos entender o que Deus quer com a nossa vida, não é verdade? Mas por que nós não conseguimos entender? Todas as vezes que surge uma dúvida no teu coração, e não entender é uma espécie de dúvida. Todas as vezes que você fica em dúvida a respeito do chamado, que você não consegue ter um discernimento de como agir, entenda, está faltando apresentar-te a Deus. Está faltando comunhão com o Senhor, alimentar-se daquilo que o Senhor tem para nos dar. Está faltando saúde. Está faltando comunhão com o Mestre. A partir do momento que nós temos uma fé sadia, que nós temos uma comunhão verdadeira com o Todo-Poderoso, e isso vem através do domínio da palavra. Maneja bem a palavra da verdade. Quando nós mergulhamos nas páginas da palavra, o Espírito Santo de Deus há de falar. As letrinhas hão de saltar do papel, hão de entrar na nossa mente. Ganharão vida, porque a palavra de Deus é viva. Ganharão vida. Sabe por que nós não ouvimos o Senhor falar conosco? Porque nós não queremos ouvir Deus falar com a gente. Nós não queremos ouvir Deus. Seja sincero consigo mesmo. Tu queres ouvir Deus falar contigo? Ah, se for para me dar um casamento, eu quero. Para me dar um carro, eu quero. Para dar-me uma casa, dinheiro, prosperidade, eu quero. Fala, Deus, fala, porque o teu servo ouve. Bonita expressão, não é? Fala porque o teu servo ouve. Aí o Senhor fala, deixa tudo. Abandona todas as coisas. Seja santo. Siga-me. Maneja bem a minha palavra. Tenha santidade no teu coração. Fale do meu amor para as pessoas. Ah, eu não estou conseguindo entender, Senhor. É o quê, Senhor? Não consigo entender essa história. A Bíblia é complicada, né, gente? A palavra de Deus, ninguém entende essa palavra. A gente não consegue entender. Ah, não vou ler mais a Bíblia porque eu não consigo entender. E continua. Oh, Deus, fala comigo, porque o teu servo ouve. Mas fala, Senhor, só coisas boas que agradam o meu coração. Porque tu sabes que eu quero ir para os Estados Unidos. Eu quero ganhar 10 mil reais por mês. Ah, eu quero, Senhor, morar numa casa legal. Eu quero isso, eu quero aquilo. Aí o Senhor fala com você, vai para o campo. Porque o tempo é agora. O campo precisa de colhedores, de pessoas para colher. O campo está necessitado. Oh, Senhor, não entendo, não estou entendendo nada disso, Senhor. Não seja soldados doentes, mas sadios, que queiram e que desejem ouvir o que Deus tem para falar. Você será feliz, a tua vida será completa, será alegre, será bênção. Permita-me contar um exemplo, amados. Pastor João. Pastor João é um homem muito simples. Ele mora em um lugar chamado Matola, na periferia de Maputo. Pastor João mora numa casa que tem uns 2 ou 3 cômodos no máximo. Até pouco tempo atrás, não tinha fogão, não tinha geladeira, não tinha cama, não tinha guarda-roupa, não tinha mesa, não tinha nada, e a casa era apenas um cômodo. Dormia todo mundo no mesmo lugar. E quando nós chegamos naquele lugar e conversamos com o pastor, Pastor João, ele não estava triste, porque ele não tinha nada. Mas ele estava feliz, porque estava servindo a Cristo Jesus. Veja o foco. Veja o foco. Se nós vivêssemos, isso chamou minha atenção. Se eu vivesse como o pastor João, será que eu teria o mesmo foco que ele tinha e tem? E ele mora, irmãos, numa espécie de comunidade. Os valões abertos. É um valão aberto aqui, outro valão aberto ali, literalmente. E aquela água suja correndo ali, você tem que saltar o valão e saltar o dali.
com toda dificuldade, feliz com Deus. Aquele homem falou para o Senhor: Deus, eu preciso fazer a tua obra, eu preciso fazer a tua obra, Deus, faz alguma coisa por mim. Encontrou? Pastor Carlos. Encontrou onde? Na internet. Através de quê? WhatsApp. Pastor Carlos, eu sou fulano de tal, estou aqui, eu vejo a obra, faça alguma coisa. Está lá com o seu templo, a casa montada. Veja como Deus faz. E não parou. Está plantando o evangelho, igrejas naquela região. Soldados focados são poucos. Mas quando nós temos o foco no Senhor, a palavra se cumpre. Jamais vi um justo desamparado. Ô, glórias! É magnífico. Se você tiver a oportunidade um dia de conversar com o pastor João, onde ver um homem cheio da graça do Senhor. Amém? Versículos 21 e 22. Ouçam também. E o apóstolo Paulo, preso. Ele estava preso, gente. Ele não estava na praia. Ele não estava curtindo. O apóstolo Paulo está ali pegando um solzinho. Está descansando. Haja vista que a caminhada era tão grande, tão difícil. Não, ele estava numa boa. Não, o apóstolo Paulo estava preso e ele fala para Timóteo. Versículos 21 e 22, 2 Timóteo capítulo 2. Assim pois, se alguém a si mesmo se purificar desses erros, será utensílio para a honra, santificado e útil ao seu possuidor, estando preparado para toda boa obra. Foge outro sim das paixões da mocidade. Segue a justiça, a fé, o amor e a paz, com os que de coração puro invocam o Senhor. Amém? Ô, glórias! Qual a outra ordem que nós devemos observar como soldados? Santidade. Viver a santidade. Viver a santidade. Irmãos, como soldados que somos, nós não podemos nos deixar enredar pelas heresias, pelo falso evangelho. Nós não podemos nos deixar tomar pelos costumes, pelas práticas desse mundo. Nós temos que nos deixar envolver pela graça do Eterno, nos deixar tomar, dominar por aquilo que Deus quer para a nossa existência. E o Senhor quer que sejamos santos, como soldados, debaixo do comando de Cristo Jesus. Precisamos imitá-lo, e ele disse: eu sou santo. Precisamos imitá-lo, fazer aquilo que ele quer. Nossos passos precisam ser marcados pela santidade. Afinal de contas, somos soldados. Você sabe o que acontece com um soldado rebelde? Ele recebe as advertências, ele pode ser preso e expulso da corporação. Sabe o que acontece com o soldado que não quer servir a Jesus como comandante? Ele não recebe advertência. Ele é separado da presença de Deus de forma direta. Haja vista que o pecado separa o homem da presença do Senhor. E você, que tipo de soldado é? Ah, pastor, eu sou um soldado, mas soldado raso, sabe como é que é? Eu estou aí na caminhada, é defesa, não sei o quê. Já perdeu a comunhão com o Todo-Poderoso, já não anda com o Senhor. Jesus não é o teu comandante. Não existe soldados, mais ou menos, neste exército. Todos soldados, eles são segundo o coração de Deus. Pode ser que não haja um preparo intelectual, que não haja um conhecimento profundo da palavra de Deus ainda. Pode ser um tanto de situações, mas a santidade, isto é impossível que não exista na vida do soldado do Senhor. Ele precisa ser santo. Porque se não houver a santidade, como pode ter comunhão com o nosso amado Pai, com o nosso amado Senhor? Queridos, querem ser usado pelo Senhor? Precisas. Na verdade, eu falo, queres ser usado? É uma colocação equivocada, usada por muitos por aí, inclusive acabei de usá-la. Porque não é eu quero. Mais uma vez,
É de cima para baixo. É compulsório. É determinado por Deus. É definição de Deus. É ordem de Deus. E vai por aí. Não é que tu queres servir. Tu tens a obrigação de servir. É diferente. Você não tem opção servir ou não servir. No reino dos céus, não existe a opção servir ou não servir. Ah, eu escolho servir. Ah, eu escolho não servir. Ah, eu só quero ir para o céu. Ah, eu só... Não, vou ficar aqui de boa. Eu só quero ir para o céu. Não vai para o céu. Não existe, amados. Não existe um meio em que aqueles ficam ali só de boa, contemplando e hão de acessar os céus. Não existe isso. O Senhor não tem esse chamado na sua obra. Se você se acha um desses, ah, estou aqui, ah, só contemplando numa boa, olhando o pôr do sol, olhando as nuvens, os anjinhos, pensando lá no céu, ó, pensai nas coisas lá do céu, só vivendo aquela falta de realidade, divagando, assim, viajando. Está faltando Jesus na tua vida. Você não conhece Jesus. O reino de Deus não é marcado por utopia. Não vive-se uma utopia cristã. Não existe isso. Não existe fantasia religiosa. Não existe servir a Deus de forma fantasiosa. Não, não existe. O Senhor chamou homens para a obra, para fazer a vontade dele. Ele determinou que tu deves servi-lo com a tua vida. E como soldado, não deve se envolver com as coisas dessa terra, mas é buscando-o em primeiro lugar, é amando-o acima de todas as coisas. Não é assim, igreja? E o Senhor fala para ti, acorda, saia da tua utopia, sirva-me, levanta, acorda, anda, eu te curo, eu te restauro, eu te coloco de pé, eu te restauro, eu te saro, eu te capacito, eu te envio, eu, é sempre Deus falando para você, saia, dá passos, seja corajoso, os covardes não entrarão no reino dos céus. Quem são os covardes? Aqueles que têm medo de servir ao Senhor. Eu não vou, já pensou, se me xingam, ah, não tem, não sei o que, a preguiça bate no coração, não, isso aí não dá, enfim, esses não são do Senhor. Não são chamados, não tem o Espírito, não tem o Espírito, não são soldados. E vem toda sorte de males e monta nas costas da pessoa. Há um ditado popular que deveria ser bíblico: mente vazia, oficina do diabo. Mente vazia de Cristo. Vamos complementar o provérbio, o ditado: mentes vazias de Cristo, oficinas do diabo. Infelizmente, ou felizmente, não vamos entrar no mérito, esta é uma realidade. Esta é uma realidade. E quando a mente é vazia, consequentemente, quem age é o maligno. Aí ele entra e faz a festa. Destrói as pessoas. Destrói a estima, a saúde, a alegria, o prazer, destrói a família, destrói tudo, porque o diabo veio para matar, roubar, destruir, enfim, e vai por aí. Amém? Nós temos que acordar para essa realidade. Seja soldado de Cristo Jesus, porque a tua batalha inicia dentro do teu próprio coração. Ali começa a batalha e se estende para o exterior. E no dia a dia, a batalha não é fácil, é sangrenta, é tensa. É você que não enxerga, mas é tensa. Amém?
Seja um soldado de Cristo Jesus. Seja um soldado do Senhor. O Senhor te chamou para que você possa servi-lo. O Senhor te chamou para que você ande segundo a vontade dele. O Senhor tem uma missão para você. Ouça o Senhor falando contigo. Ouça. Saia daqui nesta noite. Saia daqui. Mas não permita que essa palavra seja colocada no armário. Nós, muitas vezes, temos dentro do coração um armário. Um armáriozinho, bonitinho, pintado de amarelo, quem sabe de rosa. Vermelho, uma cor da sua preferência, e está escrito: mensagens que eu ouvi. Aí eu pego esta mensagem, pego a palavra de Deus, digito lá a chave, o segredo, abro a porta, coloco lá dentro, fecho, ou seja, estou de boa. Você não está de boa. O Senhor está falando com você e Ele vai te cobrar. Diz a palavra que aqueles que forem fiéis no dia eterno, Jesus vai te falar: não te conheço, não sei quem é você. Apartai-vos de mim, malditos, para o fogo eterno. Irmãos, eu tomei um choque. Conheci o texto, mas nunca tinha atentado para quem falava isto. Eu tomei um choque quando eu descobri que era Jesus que falava isso. Eu pensava que era Deus. Mas um dia, eu lendo o texto com um pouco mais de atenção, é Jesus que há de falar isso. É o nosso amado Senhor. O nosso amado e bondoso Jesus. Que é justiça. E Ele há de fazer uso da justiça. E lançar para a perdição, para a condenação, todos aqueles que não foram soldados dele, que não foram fiéis, que não obedeceram o chamado, que viveram segundo a carne, que deram lugar a toda sorte de males, que foram dominados pelos males que o diabo tem separado para cada um de nós. O diabo tem separado para cada um de nós, mas como soldados, vamos pegar nossa espada e vamos destroçar tudo aquilo de mal que o inimigo tem, e vamos honrar e glorificar o nome santo de Deus. Amém, igreja? Oh, glórias! Vejo soldados corajosos nesse lugar? Então levanta a mão para eu ver se tem mesmo. Oh, glórias! Aleluias! Seja assim, soldados corajosos, usados poderosamente pelo Senhor. Nós vamos orar nesse momento para que o Senhor guarde em nosso coração esta palavra. Senhor, eu quero clamar que Tu venhas mover na nossa vida, Pai. Para que essa palavra que tem como base a Tua revelação, meu Deus, fique gravada no nosso coração. Para que nós possamos seguir em frente. Oh Deus, não nos deixarmos abater, qual seja o motivo, Pai. Mas marcharmos, seguirmos em frente, conforme a Tua vontade e conforme o Teu chamado. Abençoa-nos, meu Deus, aqui está a nossa vida. Estamos aqui para te servir, para te honrar e para te glorificar. Oh Deus, fala conosco e comissiona-nos. Esta é a minha oração em nome de Cristo Jesus. Amém.

transformados por ti, Senhor. Assim como aconteceu na vida de Saulo, leva-nos, Senhor. Leva-nos a um lugar

Leva a tua igreja, Senhor. Leva o teu povo, Pai, a um lugar de transformação. Leva-nos, Senhor.